0: Ao vivo? Tá gravando? Só presta assim. É. Simbora! É por isso que eu digo: o nome dele é M10, aí.
1: Puxa, M10! Tô invadindo aqui agora, viu?

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1: Até o suporte, minha irmã, que estão sintonizados nessa rádio agora, que Deus possa estar abençoando poderosamente a sua vida, a sua casa, o seu ministério. Está começando agora. E eu quero começar orando ao Senhor neste momento, pedindo a sua bênção, a sua proteção, pedindo que o Espírito Santo de Deus esteja sobre a nossa vida, nos livrando, nos protegendo e dando tudo aquilo que nós estamos precisando neste momento. Senhor Deus eterno e poderoso, Pai, nós estamos aqui na tua presença, gratos pela oportunidade a qual o Senhor nos dá de juntos, reunidos neste lugar, louvar e engrandecer o teu nome. Nesta oração, Senhor, eu peço perdão pelos pecados e as falhas, que são tantas, Pai, e nós somos tão carentes da tua misericórdia. Abençoa, Senhor. Amanhã estamos mais um pleito, não é? De eleições. Abençoa que tudo ocorra bem, para a honra e glória do teu nome, para que não haja problema, para que não haja confusão, Senhor, e o teu nome seja exaltado pelo teu povo aqui na terra, em nome de Jesus. Amém.
2: Eu entro na tua presença para receber.
1: É o programa Encontro com Cristo, e como eu disse, um programa do Ministério Betel, com uma parceria da Rádio Agreste FM, a sua rádio, né? A sua rádio que está todos os dias na sua casa. Sai da caverna, sai da caverna. Vamos ouvir o primeiro louvor hoje com Alice Maciel, Sai da Caverna.
3: Você quer ver Deus fazer milagre na tua vida? Você quer ver as promessas de Deus se cumprir na tua vida? Sai da caverna. O rei Davi, quando estava na caverna de Adulão, fugindo da ira, da inveja do rei Saul, no Salmo 57, o rei Davi disse dentro da caverna: tem misericórdia de mim, ó Deus, tem misericórdia, porque a minha alma confia em ti, e a sombra das tuas asas me abrigo, até que passem essas calamidades. Clamarei ao Deus Altíssimo, ao Deus que por mim tudo executa. Elias, no deserto, entrou na caverna. Na caverna, Elias pediu a morte. E sabe o que Deus disse a Elias? Elias, que fazes aqui nessa caverna? O que é que você está fazendo na caverna? O Senhor tem te dado grandes vitórias, grandes livramentos. O Senhor tem sido fiel na tua vida. Por que você quer parar na caverna? Até aqui te ajudou o Senhor. Se você não tem força para sair da caverna, Deus vai te tirar dela.

Boa noite, pastor. João Padre de Agrestinha, Pernambuco, meu irmão. Pastor, manda pra gente um hino aí com o Gerson Rufino pra gente meditar nessa noite na palavra de Deus. Estamos na escuta. Deus abençoe, uma noite de paz para todos nós.

0: Glória a Deus aí, você ouviu aí Alice Maciel cantando Sai da Caverna, e conosco o nosso irmão Geovaldo Dionísio, aí de Agrestino, né? Também está conosco aqui o nosso obreiro Flávio, graça e paz, Flávio.
1: Graça e paz, pastor, tenha uma boa noite, Deus nos abençoe, né? A você também que está nos escutando agora.
0: Glória a Deus, daqui a pouco uma palavra abençoada, qual é o tema de hoje?
1: Três altares que todo cristão deve ter.
0: Eita, é forte, viu? Fica aí você que está em casa escutando daqui a pouco uma palavra abençoada para o seu coração. Três altares que o cristão deve, não é que pode, deve ter, tá? E o Jeová Dionísio, nós vamos tocar daqui a pouquinho a música para ele, tá? 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Você, mulher, que amanhã, né, dia de eleição, como eu digo, é um dia importantíssimo para cada um de nós. Bendito é a nação cujo Deus é o Senhor, né? Amanhã eu aconselho você, vote. Não deixe de votar, tá certo? Vão votar. Tenha consciência em quem vão estar votando. Não briguem, tá? A primeira coisa, não briguem. Tá, porque a eleição passa, a amizade fica. Não é isso, Flávio?
1: É verdade. A gente se intriga nesse período, faz o que não deve, o que não presta, por conta de pessoas que depois, né, passam esse período, né?
0: E a gente precisa estar alerta, alertando como cristão, seja consciente em que você vai votar amanhã, tá? O voto é livre, tá certo? O voto é livre e nós vivemos numa democracia. Tá? Porque uma pessoa não vota no seu candidato, não vá brigar com essa pessoa, tá? Você tem a sua opinião, a pessoa tem a dela, então a amizade segue, tá bom? Então, Jeová Dionísio, vamos aí de louvor para você, tá? Você quer ouvir Gerson Rufino? Eu quero dizer que, assim como amanhã a eleição vai passar, na nossa vida também tudo irá passar.

0: Boa noite, irmão. Boa noite, irmão. Sou eu, Júnior Ligeirinho, do Trevo de Panela. Não perde só um programa, todos sabem que é uma bênção de Deus, pegando na palavra de Deus. Quero que você coloque a música aí, um louvor aí, de Marcos Antônio, pregador de rosa. Eu vou oferecer para você e família, para meu pai Nenê do Milho, para minha filha Aurora Beatriz do Santo, para a mãe dela, Raiane Piscila, para meu pai Nenê do Milho, para minha irmã Joséane, Tatiane, Neide, Jadielma, Daniela e Maria, para meu irmão Leonardo Jeves, para meu vizinho Marciano, Zezé, Negro da Bamba, para Noque, para o sacristão Roberto da Paróquia de Cruz, Mazé de Cunha Família, Maurício, na rua Luiz Vieira, a Terezinha da Guaravita, as três irmãs da Coab, Graça Paula, tia Laide, para todos meus amigos e amigas geral. Tenha uma ótima noite abençoada por Deus e até sábado, se Deus permitir, ele quer, e todos os ouvintes, que amém. Em nome de Jesus.
1: Olha aí, o Júnior Ligeirinho está na escuta também, também está conosco, não é? O nosso irmão Júnior Peba, e pastor mandou um alô para seu Amaro, da rua da Creche Nova. Seu Amaro, aquele abraço, Deus te abençoe poderosamente. Também está comigo, glória a Deus, o meu amigo e irmão Maurício, está sintonizado também. Diz: boa noite, pastor, queria ouvir um louvor com Irisvaldo Silva. Deus vai fazer, daqui a pouco nós passamos, né? Daqui a pouco nós vamos passar. Ele oferece a todos os ouvintes que estão ouvindo, e boa noite, fica na paz, amém. Deus abençoe poderosamente. E aí, é o programa Encontro com Cristo, né? Programa Encontro com Cristo, como eu digo sempre, é um programa do Ministério Betel com uma parceria da rádio Agreste FM, a sua rádio, tá? A sua rádio que está todos os dias na sua casa, todos os dias você está aí ouvindo. E dia de hoje, né? Temos o Sábado Gospel e agora à noite nós temos o Encontro com Cristo. Então, nós vamos mandar esse próximo louvor para o nosso amigo irmão Júnior Ligeirinho e também para o seu Amaro, que está sintonizado conosco na rua da Creche Nova, tá? Vamos ouvir Pregadores de Rosa com Marcos Antônio.

pastor. Sou Rosete de Altinho. Gostaria de ouvir um louvor do mais antigo, do mais velho, para oferecer para você, para sua família e para todos que estão escutando a Rádio Agreste FM. Boa noite, fica com Deus. Deus abençoe.

Eita, glória a Deus, glória a Deus. Olha aí, a nossa irmã está sintonizada conosco, né? A nossa irmã Rosete está conosco também. O nosso irmão Maurício, glória a Deus. Daqui a pouco vamos passar o louvor do nosso irmão Maurício, né? Erisvaldo, glória a Deus. Também está a nossa irmã, a nossa irmã Joseane, lá em Dos Córregos. Está dizendo boa noite, pastor, graça e paz, tenha um final de semana abençoado por Deus. Para você também, também a nossa irmã, que está a Fabiana, lá do Cruzeiro de Altinho, ela pede oração. Vamos orar sim, Fabiana. Deus te abençoe, te proteja, te livre de todo mal, tá bom? Glória a Deus. Está aqui o programa Encontro com Cristo, é um programa onde você vai pedir o seu louvor, onde nós vamos te atender. Tá bom? Enquanto nós preparamos o louvor do nosso irmão Maurício, né, Erisvaldo Silva, nós vamos tocar o nosso louvor da nossa irmã, que pediu agora um louvor bem antigo, com Oséias de Paula cantando Entrei no Templo.

Deus é fiel, Deus é fiel para cumprir tudo aquilo que nos prometeu. Você sabia disso? Deus, Ele é fiel. E quem está conosco também é... Diz aqui, boa noite, irmão. Eu sou Jefferson de Panelas e estou aqui em Santo André, São Paulo, escutando o seu maravilhoso programa na Rádio Agreste FM pelo aplicativo Rádio Net. E eu quero que você coloque o louvor Elias Silva, Não Vire as Costas para Mim, e vou oferecer para você, sua família, para meu pai Neném do Milho, lá em Panelas, Júnior Ligeirinho do Trevo, de Panelas, para minha irmã Joseane, Tatiane, Neide, Jadielma, Daniele, Maria, para meu prefeito Rubem Lima, para Ronaldo, lá no sítio Cutia, para meu vice-prefeito Manuel Saraiva, tenha uma ótima noite abençoada. Deus abençoe também o nosso irmão Jefferson, que está sintonizado conosco lá em São Paulo, né? Deus abençoe poderosamente e somos gratos, né? Somos gratos pela sua audiência, pela sua paciência conosco aqui na Rádio Agreste FM, a sua rádio de todos os dias. É o programa Encontro com Cristo, também está conosco lá em Laje Grande, minha terra catende e abençoada. Boa noite, pastor, estou escutando a rádio Sandro e Neide lá em Laje Grande. Deus abençoe a vocês, Sandro e a Neide, que o Espírito Santo de Deus possa estar acompanhando, esteja com vocês aí, onde quer que vocês estejam neste momento, aí na sua casa, se está na rua, né? Se está no carro. Deus abençoe todos os nossos irmãos. Daqui a pouco nós temos uma palavra abençoada. Vamos ouvir aí o Jefferson pede este louvor e oferecemos também para a Neide e para o Sandro, que está lá em Laje Grande. Elias Silva, Não Vire as Costas para Mim. Daqui a pouco temos uma palavra de Deus para o seu coração.

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1: Saúdo todos com a paz do nosso Senhor Jesus Cristo. E hoje eu trago uma palavra de reflexão de três altares que todo cristão deve ter. Ou se tem e está quebrado, deve ser restaurado. O texto base dessa reflexão está lá em 1 Reis 18, verso 30, que diz assim: Então Elias disse a todo o povo: Aproximai-vos de mim. E todo o povo se aproximou dele, e ele restaurou o altar do Senhor que estava quebrado. Amém. O altar é símbolo de comunhão, entrega e sacrifício. Antes do fogo cair no Monte Carmelo, Elias restaurou o altar, mostrando que sem altar não há fogo. Hoje Deus nos chama para restaurar três altares que estão esquecidos na vida cristã. O primeiro altar que eu vou ressaltar, irmãos, é o altar da comunhão com Deus. O altar é o lugar da intimidade e da oração. Muitos perdem o hábito de buscar a Deus diantemente, diariamente. Restaurar esse altar é voltar ao primeiro amor, citado lá em Apocalipse 2, verso 4, onde fala sobre a carta da igreja de Éfeso, uma igreja, né, que seguia as doutrinas, que seguia os seus propósitos à risca, mas ficou algo mecânico, algo que não agradava a Deus. Eles foram elogiados, sim, pelo seu trabalho contínuo, ajudar, orar, orientar, encaminhar pessoas também. Mas isso se tornou um processo mecânico deles. Não havia mais o fervor, o amor da graça, não havia mais lá naquela igreja. E esse altar é muito importante na nossa vida, porque é onde se está a comunhão com Deus. É onde nós sentimos a alegria de servir, a alegria de comungar com os irmãos, de estar presente, estar buscando todos os dias. E se esse altar não estiver alinhado, nós acabamos nos perdendo. Sem comunhão, não há presença. Sem presença, não há poder. E Elias mostrou isso, né? Ele precisou restaurar o altar para que o fogo, né, a sua oração fosse atendida. O fogo, naquela passagem, né, que diz que o fogo desceu dos céus, fosse cumprido, né, o propósito. Então, devemos nos orientar sobre esses altares. O altar da comunhão com Deus, a oração é o fogo que mantém o altar aceso. É um altar que se alimenta também, né, da oração, da comunhão, do crescimento espiritual. Quanto mais nós buscarmos, mais encontraremos Deus. O segundo altar é muito importante também, irmãos. É o altar da família. O lar é o primeiro ministério. Nós tomamos também o mesmo exemplo dos professores que diz, né, a educação começa em casa. E isso é verdade. A educação dos nossos filhos começa em casa, a aprendizagem, a montagem do caráter. A partir do momento que eles saem para uma instituição, eles devem ter um crescimento do ambiente, dos professores. Então, esse altar da família deve ser observado, onde é que nós estamos acertando, onde é que nós estamos falhando, e seguir com essa comunhão em Cristo. Muitos lares estão sem oração, sem culto doméstico, sem diálogo espiritual. Restaurar esse altar é trazer Cristo para dentro de casa. O altar da família protege contra o inimigo e fortalece os vínculos. Família sem altar se torna presas fáceis para o inimigo. Quantas vezes estamos aí, né, em comunhão com Cristo, com a igreja, e por conta de decepções, acabamos trazendo algo de ruim para esse altar, porque a igreja também é família e nossa casa é um altar que deve ser preservado, é um altar que deve ser restaurado se tiver destruído, né? De uma maneira mais prática. Então, a partir do momento que Elias restaurou, né, o altar, ele traz todo esse contexto para nós, que o altar deve ser recomposto para que a comunhão com Deus prossiga. O terceiro altar é o altar do serviço e da adoração. O altar também é lugar de entrega e dedicação. Muitos servem por costume, mas não por paixão. Restaurar esse altar é voltar a servir com amor e adorar o Espírito, e em adorar em espírito e em verdade. Citado lá em João 4:24, que diz assim: Deus é Espírito, e é necessário que os seus adoradores o adorem em espírito e em verdade. O altar do serviço é onde o cristão se torna instrumento nas mãos de Deus. O altar não é sobre o que recebemos, mas sobre o que entregamos. Muitas vezes nos enganamos no momento que vamos ao culto, vamos à presença de Deus, só buscar. Mas muitas das vezes Ele quer que nós entreguemos totalmente a Ele, entreguemos nossos fardos, nossos pesos, porque Ele quer nos aliviar desse fardo, porque tudo Ele pode em nossas vidas. Amém? Para aplicação dessa passagem, né, desse pequeno estudo, né, pequenos versículos, temos uma aplicação em nossa vida. É examinar, né, examinar qual altar está quebrado, restaurar com o coração, arrepender e entregar. O fogo de Deus só desce sobre altares restaurados. E para concluirmos, irmãos, antes do fogo cair, Elias restaurou o altar. Hoje Deus te chama a restaurar os altares da comunhão, da família e do serviço. E eu também te ponho um desafio: não esperem o fogo descer sem altar. Restaure o altar e veja Deus manifestar a sua glória. Que essa passagem possa trazer um alívio, trazer um segmento para vocês dessa noite. Que Deus possa abençoar cada vez mais sua vida e sua família. Em nome de Jesus. Amém.

noite, aqui é Martins de Agrestina. Eu quero ouvir na voz de Tiago Duarte, Soldado do Senhor, e eu ofereço a Terezinha da Guaravita. Deus ajuda vocês aí da Agreste FM, a líder de audiência.

0: isso aí, é o programa Encontro com Cristo. Você ouviu uma palavra abençoada. Quem está conosco também é o sacristão original de Cruzes, o Robério. Deus abençoe. O Paulo Sérgio também, o sacristão aqui da cidade de Cupira, está sintonizado conosco também. Ligadinho na rádio Agreste FM, Cícero, da Coab de São Joaquim do Monte, está conosco, olha aí.
1: Boa noite, aqui é Cícero da Coab de São Joaquim do Monte. Um abraço para vocês aí. Eu queria ouvir a música de Lázaro Ramos, O Filho Chora e a Mãe Não Vê. Quero oferecer para Josélia, minha esposa, a todos que estão ouvindo a Agreste FM e a vocês aí do estúdio. Valeu, muito obrigado, tamo junto.
0: Glória a Deus, olha aí, muita gente sintonizada, né, conosco. Mas quer dizer que já estamos chegando pertinho do encerramento, né? Mas sábado que vem estaremos aqui, se assim nosso bom Deus nos permitir. Quero pedir perdão aos nossos irmãos que pediram louvor, né? Já vamos encerrar agora. Deus abençoe, esteja conosco no próximo sábado. Lembrando que amanhã, tá? Amanhã é dia de eleição. Vote consciente, tá? Vote pela democracia. E um conselho que eu dou a você: não deixe de votar, tá? Aí está o nosso futuro, o futuro dos nossos filhos. Então você que está em casa, que está dizendo não quero votar por causa disso, vá votar, escolha um candidato. Você diz, olha, eu vou votar nesse porque eu acho que esse tem capacidade, não é? Porque as pessoas hoje em dia só querem polariza, esse ganha ou esse ganha, não vou perder meu voto. Mas nós precisamos aprender a votar com consciência, tá bom? Vote com consciência, não brigue, não discuta, porque nós vivemos numa democracia, então cada um vota em quem quer, tá bom? Então você que está em casa, o conselho que eu lhe dou, vote em quem quer, tá bom? Então você que está em casa, o conselho que eu lhe dou,

0: graça. Amém.
1: Glória a Deus. E próximo sábado estaremos de volta, se assim o nosso bom Deus nos permitir. Que a graça e a paz do Senhor esteja com todos, em nome de Jesus.
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0: Bom dia, Cupira, e bom dia, mais de 80 cidades, viu? Começamos por aqui aquele programa que realmente você já tem gravado na memória. Programa Forró Brega com Valdemir dos Três de Cupira, pela sua Rádio Agreste FM. Começamos hoje em cima de 5 horas em ponto. Foi bom, viu? É verdade, né, pai? Quando a gente dá um bom dia por aqui, já realmente já tem telefone ligado, por aqui afora já tem muita gente me ligando, e a gente se sente feliz com isso, né, pai? É por isso que a gente começa a cantar assim: é telefone chegando de todo canto, Vilamar, é telefone que vem de todo lugar, porque é verdade, né, pai? Telefone pra todo lado. Eu vou logo pra isso aqui, pra gente ouvir de onde é. Então vamos logo pra o zap, né? Vamos para o zap para a gente ouvir. Aguarda aí. Para o zap. Alô.
1: Alô, Valdemir.
0: Alô, bom dia.
1: Bom dia, Valdemir.
0: Tô falando com quem?
1: Lila, Valdemir.
0: Lila do Cruzeiro de Altinho. Ô, Lila, olha, quem vem cantar a abertura do programa, já quem canta sou eu, né? Canto logo para o Homem do Poder. Você vai aparecer?
1: Vou sim, Valdemir. Ofereço especialmente para você, para o doutor, para Arnaldo, o Ilamar, Edjane e todos que fazem essa rádio maravilhosa. E vou oferecer pra turma que me pede, viu? É, pra seu Cício Goi, um abração pra ele, pra bioeletricista, Jeová Dionísio, Mário da Ambulância, vou um abração pra ele. Vai também pra turma daqui de Altinho, Marlene, tá ligadinha, Carminha, Zominho, seu Manuel Caetano, Laércio, Robertão, vai pra Arlindo, Nezinha, que tá no curral tirando leite. Um abração pra ela. Vai também pra turma daqui do Cruzeiro: Maria de João Menino, Lula, Zefinha, Madalena, Lude, Zezinho, Nailson, tá todo mundo ligadinho. Vai também pra Naninho, compadre Carlos. E vai também pra turma da Grota. Um abração pra todos que estão ligadinhos, meus afilhados. E vai também para minha mãe, meus irmãos, que tá ligado em São Paulo e aqui, e todos os meus cunhados e cunhada. E vai para minha querida Zeza de Panela, Terezinha da Guaravita, Júnior, Edmilson. Vai para bioeletricista e Marconi, o Seguinho de Garanhuns. E também, não esquecendo, né, Valdemir? Para Terezinha da Guaravita e toda essa galera, Valdemir, que está curtindo esse seu maravilhoso programa. O menino de São Paulo, um abracinho da Guaravita e toda essa galera, Valdemir, que está curtindo esse seu maravilhoso programa. O menino

0: oferecer para a Mar da Ambulância, vou oferecer para o Pernambuco, o meu amigo Pernambuco de Agrestina, vou oferecer para toda a família Batista de Cupira, a minha amiga e abençoada César de Panela, para Lila e abençoada, toda a família dela, Lila do Cruzeiro. Vou oferecer para Zé do Jipe de Camucim de São Félix, também o Zé do Jipe, que não perde um programa seu. Vou oferecer também para Jeová Dionísio. Vou oferecer também para nosso amigo Balaio, lá do Serra do Jardim, que não perde um programa seu, o Balaio de Ouro, né?
1: Alô, Moto.
0: Todos que fazem o programa para meu amigo também daqui de Caruaru, nosso amigo, agora fugiu, o cantor daquele Caruaru que gosta muito de Valdemir também, né?
2: Valmir Silva.
0: Meu amigo Valmir Silva, que não perde um programa seu também. E pra Piriri Pororó.
2: Tá mesmo, tá lá esse Piriri Pororó. Ah, valeu. É muita gente ligada, né? Deixa eu ir pra esse outro aqui, vai. Enquanto não dá tempo a gente... Por aqui. Vamos para o zap, eu aguardo aí que eu estou indo para o zap. Alô?
1: Alô, Moto.
2: Alô, bom dia.
3: Bom dia, Valdemir.
2: Estou falando com quem?
3: Estou falando com a Zerato de Cruz.
2: Olha, veja só, quem vem cantar agora, quem canta no programa sou eu, viu? Jesus é poderoso, você vai oferecer?
3: Vou oferecer para você, para seu irmão Nezinho de Otô, para o Sinaldo. Para a Ilma Alves, para a Jane de Paula e o Renato Neves, todos da rádio, viu?
2: Tá certo, tá oferecendo, viu? Um abraço, fica ligadinha, viu?
3: Para minha filha Fernanda, para meu genro de Daca, aqui do Abatedor Sobral, para a Jane do Trevo e Família, Edmilson e o Roberinho Sacristão aqui da igreja, e para todos que estiver ouvindo, viu?
2: Tá certo, tá oferecido, dona Mazé. Um abraço. Deixa eu ir para o outro telefone aqui. Alô.
4: Alô, bom dia, meu amigo Valdemir.
2: Eu tô falando com quem?
4: Tá falando com o Mário da Ambulância de Camucim de São Félix, meu irmão.
2: Já estamos em Camucim de São Félix. Ô, Mário, quem vem cantar a abertura do programa, quem canta sou eu, Jesus Poderoso. Vou oferecer?
4: Primeiramente, a você.
2: Obrigado.
4: Ao doutor Zezinho e o sinal daí eu mando um abraço pra ele, pra meu amigo Pio Eletricista lá em Caruaru e dizer a Lila, viu Lila, que vai ir na sua cidade aí em audiência semana. E vou mandar um abraço aí pra Zeza de Panela, um bom dia pra todos, Zeza, que hoje seja um dia daquele maravilhoso. E pra Jeová de Aniso, Zeza Fugipa aqui em Camucim, o meu amigo Balaio, aquele abraço, eu escutei você falando no meu nome, eu agradeço, tá bom? E todos que estão escutando esse programa, eu mando aquele abraço bem apertado, tá bom, Valdemir?
2: Valeu, um abraço, viu?
4: Tá bom, Valdemir, fica com Deus.
2: Amém. Então é muita gente ligada. Eu vou para outro telefone. É telefone chegando de todo canto da mar. É telefone que vem de todo lugar. Vamos para esse aqui, para a gente ouvir de onde é o telefone. Alô.
5: Alô, bom dia.
2: Bom dia, eu tô falando com quem?
5: Zezé de
2: Cassiano,
5: bananeiro aqui,
2: papá,
5: seu Valdemir.
2: Dona Zezé. Tudo
5: bem?
2: Tá tudo bem. Dona Zezé, quem vem cantar a abertura do programa, quem canta sou eu. Vai oferecer Jesus Poderoso pra quem?
5: Ofereço sim, ofereço pra meu esposo, pra meus filhos, Jeová do Nis de Agrestina, o Seguinho de Garanhunda, Diniz de Panela, Júnior Gênio de Panela, o Padre Coíga, com a Equitera, seu João Samuel de Taquara, todo mundo de Bananeira, aqui de Quipapá, e seu Cício Goi, para vocês e para todos que estão ouvindo, né, seu Valdemir?
2: Tá certo. E obrigado pelo toque do telefone, viu?
5: Por nada, seu Valdemir. Tchau, tchau.
2: Então é muita gente ligada por esse meio de mundo afora. É telefone chegando de todo canto da mão. É telefone que vem de todo lugar. E é verdade, alô.
6: 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Alô, bom dia.

0: Bom, eu tô falando com quem?
1: Você tá falando com o nosso amigo Júnior Ligeirinho, da cidade de Panela.
0: Ô Júnior, olha, quem vem cantar a abertura do programa, já quem canta sou eu, Jesus Poderoso. E você vai oferecer pra quem?
1: Essa é boa, Valdemir. Eu vou oferecer pra você, pra Nezinho, pra Doutor, pra Nucinal, pra Iturira, Renato Neves, Jane de Paula, Josia Leal, para meu pai Nenê do Meio, para minha irmã Joseane, Tatiana, Neide, Jadielma, Daniela e Maria, para meu irmão Leonardo, Jeff, para Terezinha da Guaravita, as três irmãs da Coab, Graça Paula, Tia Laide, Rosa Tamanduá, Cício Goi, Aldemir de Belém de Maria, Macano de Catende, o Seguinho Zé Alex de Garaúns, Zezé de Bandeira, de papá toda a família dela, o Sacristão Roberto da Paróquia de Cruz, Mazé de Cruz e Família, para Cizinho lá do Pau Ferro, para Sertão, para Alô, para Luciene, para Sema, para Bonita César Estimoto, toda a família dele, para Dona Bíblia Ciputia, para Josineide, para minha princesinha Aurora Beatriz dos Santos, para Noco, para Marciano, para o Zezé da Rua do Sossego, para o eterno vereador Mica, para Edmilson, para o sacristão Roberto da Paróquia de Cruz, Mazé de Cruz e Família, e para Piriri e Pororó, me quiei no congaço e no congaço morrerei. Olha do cara, meu!
0: É verdade, né? Deixa eu ir para esse outro telefone, para eu ouvir de onde é. Alô?
2: Alô, Valdemir.
0: Alô, bom dia.
2: Bom dia, Valdemir.
0: Estou falando com quem?
2: Você está falando com Arlindo do Sítio Curva Altinho.
0: Arlindo do Sítio Curva Altinho. Arlindo, olha, quem vem cantar a abertura do programa, quem canta sou eu. Jesus Poderoso. Vai aparecer?
2: Vou sim, Valdemir. Vou oferecer a minha esposa Cleide, a meu filho Everton, a Lu Anderson, a Marilene, a Dilson, em Sítio de Demarcação. Oh, não esquecendo, Nezinha, aqui no Cuba, e o tirador de leite dela, Branco. Oferecer também a Marlene, lá em Altinho. Oferecer a seu Cícero Goi, a Jeová Dionísio, a Lila do Cruzeiro, a Ed Lazo, a Pedro de Dola, Paulo Alves. E também para todos os ouvintes que estão tá ouvindo. Aquele menino de Santana Parnaíba, Edinho, a ele também, que ele é um cara popular. Oferecer a todos os ouvintes, a bioeletricista, um conterrâneo meu, que eu não conheço ele, Valdemir, não conheço, mas vou conhecer. É Laércio de Altinho, que mora na Coab, eu não conheço, mas vou conhecer qualquer. E oferecer a todos os ouvintes mesmo da Agreste FM, que é líder de audiência.
0: Então valeu, um abraço, fica ligado aí na Agreste, viu?
2: A Agreste é
0: 24
2: horas aqui.
0: A Agreste é a Agreste. Então, exatamente. Deixa eu ir por aqui afora, que é muita gente ligada, graças a Deus, a gente sente feliz, né, pai? 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Duas ligações topando na outra. Agora, isso. É muita ligação, né, pai? Graças a Deus, né? Deu pra ir por aqui. Uma derrubou a outra. Alô?
3: Alô?
0: Alô, bom dia?
3: Bom dia.
0: Tô falando com quem?
3: Com Maria da Batatinha.
0: Dona Maria da Batatinha. Ô, Dona Maria, quem vem cantar a abertura desse programa, quem canta sou eu. Eu já canto para o Homem do Poder. A senhora vai oferecer?
3: Até que enfim, né? Você atendeu logo. Graças a meu bom Deus, que eu não posso perder esse programa. Mas vou oferecer sim, para Damião, para Rosa Preta, a Beinha, e aqui para todas as pessoas, para seus irmãos, Show de Paula, e para todas as pessoas que estiver me ouvindo, Piriri e Pororó.
0: Tá vendo, Naldo? Bom. Valeu, Dona Maria, um abraço. É muita gente ligada nesse meio de mundo afora, né? Pra gente ser feliz com isso. Isso, deixa eu ir por aqui afora. 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
4: Ele é bom, é primeira.
0: Um abraço aí, Carlinho. Carlinho Celular. Então vamos botar pra cantar, Naldo? Eu quero é cantar e vim pra cantar logo pra abrir os caminhos da gente escolhe por aqui afora, tá certo? Jesus Poderoso, compulsão minha, quem canta sou eu. Bota pra tocar pra gente ouvir.

0: Já vamos aqui em cima de 5 horas e 15 minutos, viu? É no relógio da sua Agreste FM, é no seu programa Porra Brega por aí fora, cheio de audiência, graças a Deus, né, pai? E vamos pra luta, vamos trabalhar que a noite pode ser d'água.
1: 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Isso. Embora com a noite d'água, né? 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
0: Deixa aí pra esse telefone pra gente ver de onde é.
1: Bora.
0: Alô.
2: Alô.
0: Alô, bom dia.
2: Bom dia.
0: Tô falando com quem?
2: Com Mariquinha do Cis Craíba, São Bento do Una.
0: Eu também São Bento do Una. Dona Mariquinha, quem vem cantar agora vai ser Roberto Milha, vai oferecer?
2: Vou oferecer a meu sobrinho da Vila do Espírito Santo, Aguinaldo, Denildo e Amauri. E a minha irmã Maria Dilva, na cidade de Montaíba. E a outra, Josinete, na cidade de São Bento. E a todos vocês da rádio.
0: Tá oferecido. Um abraço. Fica ligadinha, viu, na Agreste. Agreste, Agreste.
1: Isso. 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Vamos embora com a noite d'água.
0: Exatamente. E veja só, quem vem cantar vai ser Roberto Milha. Pronto. E o vereador Edinho de Santa Teresa também está oferecendo essa música para todos os seus amigos, agrestinenses e suas amigas também, viu? E a família todinha do Edinho, vai meu abraço daqui para ele. Vereador Edinho de Santa Teresa da Agrestina. Roberto Milha, quem vem cantar agora, viu? Entre... Mas, para o telefone.
1: É telefone chegando de todo canto da mar. É telefone que vem de todo lugar.
0: É verdade. Alô.
3: Alô.
0: Alô, bom dia.
3: Bom dia.
0: Tô falando com quem?
3: O Cícero Gabriel, de São Paulo.
0: É, você tá me ligando aí de São Paulo, que lugar, me diga?
3: Aqui na cidade da Tiradentes.
0: Na Tiradentes. Olha, quem vem cantar agora vai ser Roberto Milha. Você vai oferecer, Cícero?
3: Vou oferecer para meu irmão Fabiano, para meu pai, para João, para a Mara da bateria, para Dudi Mendeferino, para Zazué, para Nego Véi, para você também, e para o povo de Terra Preta, Amado da Goma, que é meu primo, e todo mundo aí da Vila Santana e da Vila de São José, que é um dos caras tudo legal. E para você também, você é tudo da família, né?
0: Tá certo, obrigado, viu?
1: Obrigado. Tá bom.
0: Obrigado pelo seu telefone. É que é muita gente ligando de lá pra cá, né? Pra gente sendo feliz, né? Lá em São Paulo é muita gente ligada que eu tô sabendo, viu? Então, vamos fazer disso. Vamos botar pra tocar? Eu vim pra cá, eu quero ouvir Roberto Milha cantar, porque essa é de chorar, né? Entre espuma, bota pra tocar pra gente ouvir.

0: Gravamos aqui em cima de 5 horas e 25 minutos, viu? É no relógio da sua Agreste FM. Vamos para o telefone? É. Alô.
1: Alô, Valdemir.
0: Alô, bom dia.
1: Bom dia. Quem está falando aqui é Tisa do Piseiro, de São Paulo.
0: De São Paulo. Olha, veja só, quem vem cantar no programa agora vai ser Leandro Leonardo. Vai oferecer?
1: Vou oferecer para minha esposa Cida, para minhas duas filhas, para Ingrid e para Stefano, para meu filho Yuri, para Edson Dan, neném aí na Boa Vista, para Beth e Dan, Nazinha, para Luquinha do Peru, Baldo Relógio. E eu vi você dando entrevista com o Manuel da mídia lá na sua casa. Eu vi aquele vídeo.
0: Você viu? Deu uma vontade de você vir se embora para cá, não deu?
1: Deu, e principalmente aí em Laje, para dar um abraço e nós tomar um Guaraná.
0: Sim, meu filho. Obrigado,
2: hora.
0: Né,
2: pai? Obrigado, Cis.
0: Né, um abraço, viu?
1: Falou. E os corintianos estão apanhando do time masculino e ontem apanharam do feminino também.
0: Tá vendo?
2: Oi, mas se o Ademir tivesse lá, tinha apanhado, não.
1: E um abraço aí pra doutor.
2: Falou, meu velho. Obrigado.
0: É, rapaz, é muita gente ligada nesse meio de mundo afora, né? Pai, não sendo feliz, viu? Quem tá chorando lá em Agrestina agora mesmo, me ligaram pra cá, tá vendo? O Jacaré.
2: Jacaré?
0: Tá chorando lá em Agrestina.
2: E o Pernambuco da carne de porco também. Gente tá, boa da melhor
0: tá qualidade. Tá chorando também.
2: Pernambuco.
0: Tá lá chorando, na tarimba chorando.
2: Mas Pernambuco? Esse Pernambuco é parado.
0: É, espuma. Uma música boa pra lembrar passado.
2: É, mandar um abraço também pra seu João Caboclo, né? João Caboclo, João do Padre, e um abraço também pro meu amigo Cício do Coco, aí em Agrestina. Um abraço, Cício. Isso.
0: Então é desse jeito, né, pai? Com muita gente ligando. Vamos para outro telefone?
2: Vai.
0: Alô.
3: Alô, bom dia.
0: Bom dia, eu tô falando com quem?
3: O Reginaldo da Carroça.
0: Reginaldo da Carroça, tu tá me ligando da onde, Reginaldo?
3: Da Boa Vista
0: de Cupira. Olha, veja só, quem vem cantar vai ser Leandro Leonardo. Vai oferecer?
3: Eu vou oferecer para minha filha Isabela, para do Mercadinho, que está aqui ouvindo, lá em Biruçu. Para a Terezinha, que é Laíde, para a Diva, que me ligou agora, lá de São Paulo. Para você, seu irmão, e para todos os brasileiros.
0: Ah, pois tá certo. Um abraço e obrigado pelo toque do telefone, viu?
3: Essa lá em Biruçu que eu vim, é teu fã.
0: É, fã, é verdade. É muita gente ligada, né? Um abração pro povo lá de Biruçu. Viu? Deixa eu ir pra outro telefone. É telefone, chegando de todo canto da mar. É telefone que vem de todo lugar. E é verdade. E alô?
4: Oi, bom dia, senhor Valdemir.
0: Quem é, por favor?
4: De Agrestina, Pernambuco, Brasil.
0: É um Jeová, você tá com a fala de Lampião danada.
4: E é, rapaz.
0: Eu tô sabendo que você tá com a casaca dele.
2: A casaca de Lampião.
0: É, eu tô sabendo, viu?
2: É o cangaço de Lampião.
0: Eu passei aí em Agrestina e a pessoa disse a mim, Vanemir, Jeová tá tão diferente. Eu digo, por quê? Ele está com a casaca de Lampião.
2: Olha.
4: Rapaz, Lampião naquela época era meio bravo com
0: o
4: budismo,
0: aí
4: eu não sou brabo, não.
0: O quê? Você? Eu tô sabendo. Olha, quem vem cantar agora vai ser Leandro Leonardo. É Tapas e Beijo, vai oferecer pra quem?
4: Entre Tapas e Beijo. Foi bom mesmo. Mandar pra você, pra doutor. Obrigado. Outro doutor no sinal daí, no painel de controle.
0: Tá, que mais nova.
4: Lila do Cruzeiro, Arlindo de Alpim, nosso amigo Laércio. Bioeletricista lá em Caruaru, Mário em Camucim de São Félix, Dona Zezé em Quipapá, Zezé lá em Panela, Edmilson, Júnior, o Ligeirinho ouvindo a gente, né? E todo esse povão, mano. Passa realmente, a audiência, na verdade, é comprovada em todo esse Brasilzão. E a nossa amiga e irmã, André do Caldo de Cana.
0: André, você tá se esquecendo de André.
4: Não esquecer, André e Dona Preta, lá em Batateira.
0: Valeu.
4: Essa tava lá e pra cá, vai empurrar e dar um lado ligado e ajeitando as coisas por lá, né?
0: É.
4: Apreciando o programa e gostando do programa e realmente se deliciando com essa música aí, né?
0: Exatamente.
4: Não tem dúvida nenhuma, rapaz. E é o nosso amigo Zé Ceguinho do Realejo, Mário Camucinho, esse povo, rapaz, que realmente está na audiência, porque nos domingos realmente é comprovado. Graças a Deus, por onde andamos por aí afora, o que se fala realmente só é no forró brega, né?
0: É, graças a Deus.
4: Sem dúvida nenhuma, é sucesso absoluto por aí afora, se Deus quiser. Né?
0: Foi bom, não foi?
4: Deus, foi bom. Deus abençoe, um bom domingo e um abração. Deu um abração aí no nosso amigo irmão doutor, viu?
0: Pra dar um beijo nele, é que você tá mandando.
4: Um abraço e um beijo, que é seu irmão e merece.
0: Não, mas é você que tá mandando esse beijo, eu vou falar pra ele, viu? Tchau, tchau, um abraço. Eu vou pra usar, pronto. É telefone, chegando de todo canto de Lama. É telefone que vem de todo lugar. Alô.
5: Alô.
0: Bom dia.
5: Bom dia.
0: Tô falando com quem?
5: É com o Edmilson de Panelas.
0: O Edmilson, quem vem cantar agora vai ser Leandro Leonardo. Vai oferecer?
5: Vou sim. Ofereço pra Cida, pra Zeza, pra Natécia, pra Terezinha da Guaravita, pra Rosa do Tamanduá, pra Tia Laíde, Lina do Cruzeiro, Mazela de Cruzes, Jová Dionísio de Agrestina, Francisco Goi, Dona Zezé do Sítio Bandeira de Quipapá, seu Zé Paulo da Sacatinga, Jota da Ambulância, e todos da Agreste FM, e Júnior do Trevo.
0: Valeu, Edmilson, um abraço, viu?
5: E todos da Agreste.
0: Tá, ok, um abraço. Vou para outro telefone. Alô.
6: Alô, bom dia.
0: Bom dia, eu tô falando com quem?
6: Com Josineide.
0: Josineide, tá me ligando da onde?
6: Sítio Coquinhas de
0: Panema. Olha, quem vem cantar no programa agora vai ser Leandro Leonardo. Vai oferecer?
6: Vou sim, ofereço pra você, pra toda a sua família. Pra meu pai Antônio da Gádia, pra meus irmãos, minhas irmãs, pra minha filha Camila, minha filha Crislane, meu esposo Cristiano, pra dona minha família aqui no Sítio Coquinhas, pra todos que estão ligadinhos nessa linda rádio maravilhosa.
0: Tá certo, valeu. Um abraço, fica ligadinha, viu?
6: Pra você.
0: Vamos para outro telefone?
7: Bora.
0: Alô. Alô, bom dia.
8: Bom dia.
0: Tô falando com quem?
8: Com o Jacaré, seu amigo.
0: Jacaré, quem vem cantar vai ser Leandro Leonardo. Vai aparecer?
8: Vou sim.
0: Então vamos lá, bora.
8: É, vou oferecer a minha esposa, dona Edneide, a dona da água e sua esposa, dona Zefinha. Linda mais sua esposa, dona Fátima. É, Bio. Heleno Moco, o rei do Girimão, seu amado, a todos que frequentam o Bar do Ferro, que é meu amigo, Venda de Papagaio, a Nilda, todos do Sítio Museiro, a Gildo, Luizinho, a esposa Dona Zefinha, Dona Cida, Maurinho, Zé de Belo, Valdo, Marquinho, meu compadre Miguel e a esposa Dona Jaita, seu Roberto da Coave, filha do hospital, já o demarcação e sua esposa, Dona Zefinha, que hoje está completando um ano. Feliz aniversário, Dona Zefinha. Lourinho Caetano, Carlos Caetano, Tripa, Caca da Toyota, Pernambuco da Carne de Porco e toda a nação tricolor, que hoje pode dizer a segunda divisão do Campeonato Brasileiro.
0: Me diga uma coisa, domingo você não conseguiu a ligação, diz que você chorou, foi verdade?
8: Eu fiquei muito triste, homem.
0: Tá vendo?
8: Eu espero, domingo é o dia de acordar mais tarde, mas eu acordo mais cedo pra escutar o seu programa.
0: O programa é muita gente me falando isso, é verdade. Rapaz, um abraço e obrigado, viu?
8: Nada, tô ligando mais cedo hoje.
0: É verdade, senão não dá tempo. Tchau, um abraço, viu?
8: Tchau.
0: Isso. Então tá chegando agora? Então vamos embora para o outro telefone. É telefone, é chegando de todo canto, Vilamã. É telefone que vem de todo lugar. Alô.
9: Alô.
0: Alô, bom dia.
9: Bom dia.
0: Tô falando com quem?
9: O Leandro, conhecido como Não Presta.
0: Ô Leandro, tá me ligando da onde?
9: Aqui de Cupira mesmo.
0: Ah, de Cupira.
10: Não Presta. Não Presta é o nome dele.
0: É o apelido dele, Não Presta.
9: Mas não, não presta.
0: Leandro. Ô Leandro, quem vem cantar vai ser Leandro Leonardo. Você vai aparecer?
10: Olha.
9: Aparecer a Vânia, a Júnior Ligieri de Panelas, a Amaral da Bateria, a Cida Maga, a Zé da Sobrinha na Coab e a todos que estão nessa rádio.
0: Tá certo, meu filho. Um abraço, viu?
9: E vamos embora com Não Presta.
0: Isso, tá vendo? Isso.
10: E aqui, Vademinha, Agrestina, quero mandar um abraço aqui pra Cida de Zé Ferreira. Cida Zé Ferreira aí em Agrestina. E também o meu amigo Cícero. Cícero, lá em Terra Preta, Dona Marinalva, Angelina, Dana Maria Rezadeira, Horto da Castanha. Tudo escutando o programa. Tá com rádio na cabeça escutando o programa, todos eles. E pra Vila Santana a gente manda um abraço, já sabe, para Luiz do Mangaio. Gente boa, né?
0: E um abraço,
10: Luiz do Mangaio, um abraço. E agendou. E Dona Janeta aí no sítio quando hoje. Um abraço pra vocês. De Juvenado e Abidia Domingo. Um abraço pra vocês.
0: Vamos
10: e a Nen e a Pio. Pio, um abraço, Nen.
0: Vem botar pra cantar. Vai. Chega, chega, Leandro Leonardo pra cantar agora. Tapas e Beijo. Bota aí pra gente ouvir. Dessa Tapas e Beijo, como foi?

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0: já vamos aqui em cima de 5h42, viu? É no relógio da sua Graça FM, mas no seu programa Forró Brega por aí fora, cheio de audiência, graças a Deus, né, pai? Eu vou para esse outro telefone, que é telefone para todos lados, né, pai? É por isso que a gente grita, é telefone chegando de todo canto da mão. É telefone que vem de todo lugar, e é verdade. Alô?
1: Bom dia!
0: Bom dia, eu tô falando com quem?
1: Jesus te ama.
0: Ah, Zé. Quem vem cantar agora, quem canta sou eu, a casinha de papai. Você vai oferecer pra quem, casinha de papai?
1: Foi bom, eu vou oferecer pra você, pra doutor, pra Lucinaldo, pra seu Ilhamar, enfim, todos dessa rádio maravilhosa, pra Cristiane, pra Lenivaldo Silva, pra Tiago, pra Tomás, pra Cida Araújo, seu Ananias, pra seu Cosmo, né, que tava com saudade, que eu não tinha falado dois domingos. É pra dona Quitéria do Banco do Brasil, Ademir da Lei de Maria, é pra Juarez, Judiá, dona Nega Sogra de Edgar Fênese, Bill de Caruaru, um abraço, Bill, seu Cício Boy, outro abraço, Lila do Cruzeiro, um cheiro, Terezinha, Edmilson, seu Jota, Tom Sargento, Fafá, Jardel, Tiago já falei, né, Bobozinho, Henrique, Jeová Dionísio, um abraço da tu, Mauro da Ambulância, um cheiro em família, Júnior da Beira Ficha, Marcon de Capembe, Dona Mocinha, o Seguindo Vialejo, em Garanhuns, as três irmãs da Coab, Balai, família, Gilberto, Regi, Nicole, Dona Maria Ventura, Feliz, seu Zé Paulo, Dona Conceição, um cheiro pra senhora, Valdemir, e doutor, e o sinal do cheiro no cangote de vocês. E muita saudade de vocês dois domingos.
0: Valeu. Fica com Deus. Tchau. É muita gente ligada, né, pai? É. Vamos abraçar daqui também os amigos aí de Laje, né? Que é muita gente ligada aí em Laje. Então vai meu abraço para esse povo todinho, bom amigo, que estão ligados. Daqui a pouquinho a gente passa. Vamos pra vamos pra usar. E alô?
2: Alô?
0: Alô, bom dia.
2: Bom dia.
0: Tô falando com quem?
2: Paulo do Carreiro de Bonito.
0: Paulo, olha, quem vem cantar agora sou eu, viu? Composição de William Alves, quem canta sou eu, casinha de papai. Vai oferecer pra quem, casinha de pai?
2: Muito bom, quero oferecer pra todos vocês que fazem a Agreste FM, meus amigos e minhas amigas de Batateira, Alto Bonito, Bonito, Laje Grande, São Joaquim, Cupira, Caruaru, as regiões vizinhas, todos que estão ligados, e hoje é dia de nós sermos, exercer a cidadania, né?
0: Exatamente. Tá certo, um abraço, viu? Deixa eu ir para outro telefone. Tá. Alô.
3: Alô, meu querido Valdemir.
0: Alô, bom dia.
3: Bom dia, Valdemir.
0: Tô falando com quem?
3: Tá falando com Edil de Santana de Parnaíba, São Paulo, seu ouvinte fiel de todos os domingos, Valdemir.
0: Isso, Edil, quem vem cantar no programa agora, quem canta sou eu, casinha de papai. Vai oferecer para quem a casinha de papai?
3: Tá muito bom, Valdemir. Quero oferecer especial para minha mãe, dona Valdenice, lá de Grande de Catende. Quero oferecer para meu irmão Zé do Piseiro, aqui em Santana de Parnaíba, meu irmão Baiano, meu irmão Everaldo, aí em Laje Grande, meu irmão Manuel da Verdura, meu querido tio Cícero Cândido, que está na escuta. Quero oferecer para Pernambuco da Carne de Porco, um abraço para o doutor Lucinaldo, mandar um abraço aí para a Lila do Cruzeiro, Valdemir. Eu quero mandar um abraço também para o rapaz que falou de mim aí, Valdemir, também, que eu esqueci o nome dele agora há pouco, ele falou de mim aí também. E quero dizer, Valdemir, que seu programa é especial. Quando chega um domingão, no meio da semana, o povo já está esperando pro domingo, viu, Valdemir? Já falando no programa, né, Valdemir?
0: É verdade que eu recebo muita ligação durante a semana mesmo, sabe? Recebo muita ligação também, o povo já comentando, falando que 4h30 já está acordado, para ouvir a entrada do programa de 5h. Bom, né, rapaz?
3: É bom demais, né? É verdade, Valdemir. No domingão, então, Valdemir, isso aí é o que se chama, assim, o quê? O trabalho de vocês, que são muito excelentes, a Agreste FM, que está de parabéns, sabe conquistar os ouvintes, seu programa é maravilhoso. Quero mandar um abraço também para minha esposa Tatiana, que está aqui ouvindo. E quero mandar um abraço aí para o seu irmão Nezinho, que Deus abençoe você, Nezinho, Nezinho Construções.
0: Ah, está com mais ligado.
3: Tá ligado, Nezinho, que Deus te abençoe. Quando eu for aí, Valdemir, eu quero conhecer esse povão todinho, viu? Mandar um abraço especial para Lucinaldo. Lucinaldo, Nunca esqueço de você, viu, meu querido? Tá. Quando eu for aí, quero dar outro abraço pra você, né?
0: Tô na cabine aí do avião.
3: Isso, e quero mandar um abraço especial também para Josias Leal, Jane de Paula, Renato Neves. E quero mandar um abraço para seu Williamar, que eu, quando eu for aí, eu quero conhecer seu Williamar, dar um abração dele, viu, Valdemir?
0: Tá certo.
3: E tô aqui na escuta, Valdemir. Que Deus abençoe a todos. E a Agreste FM, seu programa, traz felicidade para todos os ouvintes. Que Deus abençoe a todos.
0: Obrigado, é verdade. É. Né? Muita gente ligada por esse meio de mundo afora, é verdade.
4: Exato.
0: Vamos lá, peraí.
5: 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Um abraço, Deildo. Vamos embora.
0: Isso, então é muita gente ligada. Eu quero abraçar daqui o povo lá de Laje, né? É, vamos abraçar a Genildo, a Célia, ao Denildo de Aldeia, vai meu abraço daqui para ele, ao Tinta aí, vai. O Tinta é torcedor do Palmeiras, diz que não perde a camisa daquele, né? Palmeiras sem brincadeira, viu?
4: Isso.
0: É, falou para mim, diz, Valdemir, eu ia comprar até um vestido para a esposa do Palmeiras também. Pô, o Tinta é fogo, viu?
5: Diz que ele morre em cima do Palmeiras.
0: Vamos abraçar também o Donda Tavares.
5: Donda Tavares.
0: Donda Tavares está ligadinho, abraçar aí o Jarinho, que está ligado também.
5: Jarinho do Bar.
0: Não perde um minuto de programa, a Régia aí, a Hilda, todos ligadinhos no programa. Lá na Coab, o Carlinho do Bar, um abraço aí para o Carlinho. Para o Paulo Ginerino aí, Tutu e Dona Titina.
5: Exato.
0: Né, ligadinho no programa também. Diz que não perde um minuto do programa.
5: Zé Diberto.
0: Zé Diberto.
5: E Maria Diberto tá com a ligada.
0: Dona Maria.
5: Em cima da cama.
0: Dona Maria Diberto.
5: Dona Maria Diberto. Quando tá tocando cangaço, Dona Maria Diberto tá lá se remexendo.
0: Dança um pouquinho. Dona Maria é fogo, viu?
5: Poxa, é nada.
0: Dona Maria é rezadeira. Um abraço daqui para ela, viu?
5: É,
0: com todo o respeito, gente, tá vendo? Pai, é muita gente ouvindo, né?
5: É.
0: Maria Dom Tangrilo tá ligadinho. Maria também ligado. Maria de Joaquim Tumai, Quitera de Joaquim Tumai. Maria Nova de Joaquim Tumai, ligadinha no programa. Diz que não perde um minuto do programa, então foi bom, né? É muita gente ligada, né?
5: É, a Quitéria também.
0: Ó. Ludinha de Laura aí, vai um abraço pra ela também, que tá ligadinha no programa. Então é muita gente, viu? A toda a família de Mariano Souza, vai meu abraço aí. Ao Fabiano, um abraço aqui pra ele também, ligado. Sim. No programa. É muita gente ligada,
5: é,
0: né?
5: É, muita gente ligada,
0: Pois pronto. E eu cheguei para cantar e quero cantar.
5: E vamos embora.
0: Eu quero cantar Casinha de Papai. Quem vem cantar sou eu, com a pulsão do Williamar. E quem canta sou eu agora. Casinha de Papai. Bota para tocar pra gente se lembrar.

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0: já vamos aqui em cima de 5h55, viu? É no relógio da sua Agreste FM, é no seu programa Forró Brega por aí afora. Agreste é Agreste nesse meio de mundo afora. E vamos trabalhar.
1: 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Um abraço aí, então. Boa, foi bom. Era aí que eu já tenho umas coisas por aqui. 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Foi bom.
0: Deixa eu ir para esse telefone. Ué. Alô.
2: Alô, Valdemir.
0: Alô, bom dia.
2: Bom dia, Valdemir.
0: Tô falando com quem?
2: Com Cícero Góes, do centro do Juá.
0: Ô, Cícero, quem vem cantar agora vai ser José Ribeiro. Você vai aparecer?
2: Valdemir, hoje eu vou oferecer para todos vocês aí da rádio, para todo mundo que está escutando, todos os ouvintes, quem falou no meu nome, muito obrigado. E hoje a conversa é pouca. E vou mandar um recado para esse cidadão aí de São Paulo, que falou do Corinthians, que ele lavou a boca. Uma hora dessa ele não lavou a boca, não. Ele viu o São Paulo dele de que jeito tá também. Que foi comer peixe sábado e se engasgou com a espinha. Valeu, Valdemir. Tem um bom domingo pra vocês aí.
0: Me contaram que você tava querendo se virar também.
1: Poxa, tá vendo, Cício?
0: É verdade?
2: É.
0: Olha aí.
2: Eu nasci corintiano e morro corintiano. Nasci no cangaço, me criei no cangaço e morro nele.
0: Tá
2: e
0: certo. Eu atrás. Valeu, um abraço. Tchau, filho. Tchau.
2: Outro.
1: É isso aí.
0: Muita gente ligada por esse mês de mundo afora, né, pai?
1: Aqui em Cupira, Valdemir, a gente vai mandar um abraço, né, pra Uzia da CELP, é Uzia do INSS agora. E a Kelma também, e também a Vanessa, um abraço aí pra você. Então,
0: exatamente. Eu vou passar, dar uma rodadinha aqui, passar o número de telefone, né? Isso. Pra esse povo que veio, tá viajando e quer me ligar pra cá e não tem o número de telefone. Então veja só, nós temos aqui o zap, esse é o da Agreste, 998-26-1509. Ligou, a gente já bota no ar, né? Agora nós temos esse telefone novo, eu que tá aqui agora, novo tá zero. Trabalhando, que benza te deu.
1: Foi
0: graças
1: o Carlinho
0: a Deus,
1: aqui,
0: né, pai?
1: Foi o Carlinho. Celular do Carlinho, novo.
0: Então veja só. Aí nós temos aqui o Davi, nós temos aqui 987-90-2160.
1: É.
0: Me ligou pra cá, a gente já bota no ar, viu? Eu repito mais uma vez, olha, 987-90-2160. Me ligou, nós bota no ar. E nós temos o outro aqui também, para você entrar em contato com minha pessoa. O DDD 081, você vai me ligar, 988-06-7466. Viu? Dizia meu avô.
1: 66.
0: Dizia meu avô que era 66.
1: É, 66.
0: Exatamente. É, 66. Então, veja só. Então, eu repito mais uma vez, viu? É você que está aí longe, fora, então você vai botar o 081, que é o Código de Pernambuco, né? É. Aí você bota o 081 e vai me ligar assim, 988-06-7466, dizia meu avô.
1: Boa.
0: Um abraço aí para esse povo bom amigo, viu? Pronto. Se não quiser me ligar agora, mais nota aí, fica com ele guardado, no domingo você me liga.
1: Exatamente.
0: Como a gente gritando e o povo me ligando, isso é bom, né? Deixa eu ir para esse telefone logo aqui, não. Alô?
3: Alô?
0: Alô, bom dia?
3: Bom dia.
0: Bom dia, eu tô falando com quem?
3: É com
0: Cida. Cida, tá me ligando da onde, Aparecida?
3: Daqui de Panela.
0: Olha, quem vem cantar no programa é o Zé Ribeiro. Você vai aparecer?
3: Vou.
0: Vamos lá.
3: A minha mãe Carminha, minha tia, Eduardo Futuro Vitória, a vizinha Romaro, a minha amiga Márcia Goiânia, mas falou, que quero de Cristo, família, a Vesa, eu me tinha a coroinha, a Nilce, a Neve, a Dilma, a Josi, Dona Vesa, mais bonita, Dona Dia, só que eu já com ela e com uma pessoa muito especial na minha vida.
0: Tá certo, valeu. Um abraço, fica ligadinha, viu?
3: Outro.
1: Esse é o sítio Tabuleiro, mandar um abraço ali para Neném do Mané Joaquim, né? A esposa dele, Dona Cissa, né? O irmão dele, que tá em São Paulo também, um abraço para ele. E um abraço para Antônio Madeiro. A família Madeiro aí em Tabuleiro, um abraço aí para vocês, todinho.
0: Exatamente. 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

0: Também, doutor Antônio Correia. Um abraço daqui pra ele. Tá, vai, né? Tá na Miguel Pereira Neto ali.
1: Oxe.
0: Mas nem tá.
1: Com o raio ligado.
0: Mas nem tá.
1: É o raio do carro.
0: É o raio do carro, o raio de casa também.
1: É.
0: É. É tomando café e as lágrimas caindo, ouvindo essas músicas que tá aí. E agora com quem? Com o Zé Ribeiro. Erro de matrimônio.
1: Virgem Maria.
0: Virgem Maria. Doutor. Um abraço aí, doutor.
1: Cuidado pra não chorar, doutor.
0: Não, ele de vez em quando zaga mais caladinho. É.
1: Doutor Zito, mão santa de Cupira, tá por aqui também, viu?
0: Doutor Zito, né?
1: É, mão santa de Cupira.
0: Um abraço
1: você
0: aqui pra ele.
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0: Exatamente. Vamos abraçar também lá em São Joaquim do Monte, doutor Abrantes, né? Doutor Abrantes que diz que também não perde um programa.
1: Mão santa de São Joaquim do Monte também. Doutor Abrantes e o Heleno Carteiro. Um abraço,
0: gosta
1: Heleno.
0: Muito do programa. Então vai meu abraço daqui pra ele. Deixa eu ir para o telefone.
1: Vamos
0: agora.
1: Embora.
0: Alô.
2: Alô, bom dia, Valdemir. Tudo bem?
0: Bom dia.
2: Eu Mariano Leite.
0: Tá me ligando da onde, Mariano?
2: Ferraz de Vasconcelos.
0: São Paulo. Olha, quem vem cantar agora é o Zé Ribeiro. Você vai oferecer?
2: Eu ofereço para você o doutor Lucinaldo, o Malaquia, o meu primo Antônio Marco, o Aboiador, a Neuza, a Malila, o Padre Licinho, a Dava, o Pau Velho, e todo de Laje, né? E todo. E o seu Manuel do Pastel e Dona Maria, tá bom? Tchau, um bom domingo pra
0: vocês. Tchau. Valeu, tchau, um abraço.
1: E ao Pinto Velho, um abraço, Pinto.
0: É muita gente ligada nesse meio de mundo, né, pai? É, falando lá em São Paulo, eu quero abraçar o povo aí de Dos Corgos, que é muita gente ligada aí em Dos Corgos, aí em Pederneira também com muita gente ligada, aí em Jaú também com muita gente ligada aí em Jaú, lá na Herosa Gavão com muita gente ligada também, um abração para esse povo bom e amigo que estão ligados aí, ouvindo o programa, que é muita gente ligada, né, pai? Então a gente tenta esperar.
1: Bauru também, tá todo mundo ligado.
0: É, lá em Bauru também com muita gente ligada, lá em Diadema também com muita gente ligada, lá em Sorocaba, Antônio de Lúcio, um abraço daqui para ele, Lieto, tá ligado também
1: no programa, né?
0: E o Dinho Saponeiro, que diz que não perde um minuto do programa
1: Dinho
0: também.
1: Dinho Saponeiro.
0: É, Dinho Saponeiro, lá em Sorocaba. Então são ligados nesse programa. Lá o Neri, lá em Ferraz de Vasconcelos, Iracema, o Claudio, ligado também no programa, Risolene ligado no programa, Kaline ligado no programa, Sione ligado no programa e Araf também ligado no programa, tudo lá em Ferraz de Vasconcelos. É. Foi bom. Vamos botar pra cantar?
1: Vamos embora.
0: José Ribeiro chega pra cantar agora, Erro de Matrimônio. Bota pra tocar pra gente ouvir. Essa é pra chorar.

0: estamos aqui em cima de 6 horas e 8 minutos, viu? Exatamente. Com muita gente ligada por aí fora, vamos para o zap logo para a gente ver de onde é. Alô?
1: Alô?
0: Alô, bom dia.
1: Meu bom dia, rapaz.
0: Estou falando com quem?
1: Ele, o irmão da oficina de Piteira.
0: Irmão da oficina, padre.
2: Fala, fala de padre.
0: Tá bom, foi bom. Olha, veja só, quem vem cantar agora vai ser Maurício Rei. Você vai oferecer?
1: Eu vou oferecer para todos os nossos participantes que estão ouvindo o seu grande programa, né? E estou aqui na Rua das Oficinas, no frente do restaurante de Heleno. Ele vai abrir hoje para nós tomar um café, para o pessoal que vai vir votar de fora. Aqui o Heleno está aberto esperando aqui para fazer o seu lanche, o seu almoço, né? E para você também, viu, cara? Você é especial.
0: É, valeu.
1: E pedir a Deus para nos iluminar, para escolher o candidato dele, né? Que se Deus tem um candidato, Satanás também tem outro. Então nós temos que tomar cuidado.
2: É isso aí.
0: Valeu, tá certo. Um abraço, viu? É muita gente ligada por esse meio de mundo afora, a gente se perde, né, pai? Eu quero abraçar aí os amigos da Graxinha. Vamos abraçar aqui, como é conhecido lá de São Joaquim também, o João do Padre. Né, João do Padre que encontrou a gente esses dias aí, o João.
2: Exatamente.
0: Foi aquela festa, aquela alegria, né, rapaz?
2: Foi.
0: O outro cidadão, mas ele também.
2: É o Cício do Coco.
0: É, o Cício do Coco?
2: É.
0: Ele vende coco, é?
2: Rapaz, não, ele falou que não vende. Eu perguntei a ele, falou que não vende coco, não. Meu nome mesmo, é Cício do Coco.
0: Ou na foda pode comer muito coco, né?
2: Oi, come coco.
0: É, um abraço aí, seu Cício. Vamos para outro telefone, é telefone chegando de todo canto, Vilhama. É telefone que vem de todo lugar. Alô.
3: Alô, bom dia, meu camarada, tudo bem?
0: Alô, bom dia, eu tô falando com quem?
3: Antônio do Rio de Janeiro, tudo tranquilo, parceiro?
0: Antônio do Rio de Janeiro. Ô, Antônio, quem vem cantar no programa agora mesmo vai ser Maurício Rei, você vai oferecer?
3: Vou, ofereço pra minha esposa Ângela, ofereço pra minha irmã Cícera em Cupira, Carlinho do Celular, Dada da D20, Tony de Dão, Cícero do Pastel, sobrinhos e sobrinhas da Edibelém de Maria, e toda a galera aí do Alto do Meio, e todos vocês aí da rádio, todos vocês que todos estiver ouvindo. Tudo tranquilo aí em Cupira?
0: Tá tudo tranquilo. Você falou em da D20 e agora mesmo recebi a notícia que ele tá chorando.
3: Tá chorando por causa do que da música?
0: Ouviu uma música aqui, toca uma música aqui, mas diz que ele chorou, viu?
3: Imagino.
0: É, não, o Dada é fogo.
3: É, rapaz, é isso aí, faz parte da vida, né?
0: Tá certo, valeu, um abraço, viu?
3: Valeu, um abraço.
0: Isso.
2: E chorar, ele vai chorar agora nessa música que vai vir.
0: Chorar por amor. Veja só, vamos abraçar também os amigos da Vila Cravata Sul de Cupira.
2: Exatamente.
0: Né? A todos eles ali, vamos abraçar.
2: A família de Belo Martins.
0: Vamos abraçar todos eles, vamos abraçar também os amigos de Serra Verde, né? Serra Verde Aprico Passo, Serra Verde da BR. Um abração aí para o João Esteves, para a esposa dele, para os netinhos dele, tudinho. Porque tudinho gosta do programa, né, pai? Então é muita gente ligada. Então vai, um abração pra esse povo bom e amigo. Então chega Maria do Sorriso pra cantar agora, Chorar por Amor. Bota aí que eu quero ver mesmo como foi esse choro.

0: já vamos aqui em cima de 6h17, viu? É no relógio da sua Graça FM. É no seu programa Forró Brega por aí, para cheio de audiência, graças a Deus, né, pai? É com muita gente ligada nesse meio de mundo afora e a gente se sente feliz, tá certo? Com isso. Porque às vezes a pessoa joga o zap pra cá, mas a gente não atende pelo zap, né? É. Não atende pelo zap, porque é muita coisa pra gente atender pelo zap. Né? Deixa eu ver aqui.
1: Bom dia, Valdemir. Ô, Valdemir, é o Giliado de Cachoeirinha, conhecido como o Capitão Gancho. Eu gostaria de participar do seu programa e pedir uma música muito bonita que é da sua autoria, A Casinha de Papai, para me oferecer e para minha esposa Maria Dulce, meus filhos Marcelo, Marquinhos e Mônica, para todo mundo aqui de Cachoeirinha e todos os eleitores que for votar agora de manhã, que Jesus abençoe a todo mundo, que não tenha confusão e todo mundo corra em paz e ganhe o melhor, Valdemir, sem briga, sem violência, sem nada, viu? Eu amo essa música sua, viu? Pra mim é uma das músicas mais bonitas sua, não desfazendo as outras. Quero oferecer para todo mundo aqui de Cachoeirinha, Tom de Serra, Tom da Serra de Agrestina, viu? Tom Francilino, que trabalha junto comigo, eu estou aqui me dando pegado no encomenda, viu? E para todo mundo de Cachoeirinha, para todo ouvinte de Cachoeirinha.
0: Para você ver, né? É uma ligação por cima da outra.
2: É uma derrubando outra.
0: Vou para o zap logo da Grécia, viu? Vamos para o zap. É telefone chegando de todo canto da mão. É telefone que vem de todo lugar. Alô.
3: Alô.
0: Alô, bom dia.
3: Bom dia, Valdemir.
0: Estou falando com quem?
3: Com Beta.
0: Ô, Beta, tá me ligando da onde, Beta?
3: Daqui de São Joaquim do Monte.
0: São Joaquim do Monte. Olha, veja só, quem vem cantar agora, quem canta sou eu. Tô com medo de passar nesse lugar por aí afora. E você vai oferecer para quem?
3: Vou oferecer para meu esposo Adnilson, para meu filho Antônio, meu filho José, para minha nora Socorro, minha nora Amanda, para minha irmã Dal, os Delovados. Vou oferecer para Aninha, Benildo, para Hilda e Dedinho, a comadre Leidinha, o padre Zé, meu irmão Luciano, Naldo, a minha sogra Silene, minhas cunhadas, a Paulinha Matito e para minha neta Aline, o esposo dela Hugo, a minha filha Maria e o esposo dela Jal, a madrinha Lena, que é muito fã do seu programa, e todos vocês aí da rádio, Valdemir. E pro povo que vai votar hoje no Lula, né? Lula e Raquel, se Deus quiser, a mãe de Deus.
0: Trabalhar aqui de outra maneira, né? É. Como a gente vem trabalhando aqui. Deixa eu ir pra outro telefone. É telefone chegando de todo canto, Lama. É telefone que vem de todo lugar. Alô.
4: Alô.
0: Alô, bom dia.
4: Bom dia.
0: Tô falando com quem?
4: Com Ivanildo de Serra d'Ávila de Panelas.
0: Ivanildo, quem vem cantar sou eu. Você vai oferecer pra quem? Eu tô com medo de passar nesses lugares por aí afora. Eu vou oferecer pra quem?
4: Eu ofereço especialmente pra mãe, que tá ouvindo vocês. Ofereço pra João. Ofereço pra Fátima, minha irmã Aine Cupira. Minha irmã Socorro, Aine Cupira também. Ofereço pra minha amiga Maria de Genésio, lá em Boca da Mata, pra Expedito, Nádia. Ofereço para minha amiga Leide lá no Sítio Colônia, para a Bia também, lá no Sítio Colônia. E ofereço para a Perninha, lá em Cruzes. Ofereço para a Mocinha, lá em Cruzes também. Ofereço para a Lena, Dona Dora. E para vocês que estão ouvindo. Para todo mundo que está ouvindo, né? E para vocês aí na rádio.
0: É muita gente, é 1,5 milhão de pessoas ligadas na Agreste, né?
4: E apoio.
0: Agreste é Agreste. Agreste é Agreste. Tchau, obrigado. Isso. Vamos botar para cantar, Naldo? Vai. Então quem chega para cantar sou eu. Agora eu tô com medo de passar nesse lugar. Bota para tocar para a gente ouvir.

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0: Já vamos aqui em cima de 6 horas e 29 minutos, viu? É no relógio da sua Graça FM. É no seu programa Forró Brega por aí fora, cheio de audiência, graças a Deus, né, pai? Com muita audiência. 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Um abraço aí, Val, de coração. Muita coisa pra esse telefone aqui. A gente vê o telefone chegando de todo canto de Lamar. É telefone que vem de todo lugar. Alô.
1: Alô, bom dia,
0: Valdemir. Bom dia, tô falando com quem?
1: É com Aldemir de Belém de Maria.
0: Aldemir, quem vem cantar vai ser Valdir Soriano. Você vai aparecer?
1: Sim.
0: Então vamos lá, bora.
1: Oferecer para minha mãe Selma de Guavirava, para José, para Linda Barraca, para Selma Bezerra, para minha irmã Carol, meu sobrinho Davi Gabriel, minha irmã Leonice, meu sobrinho Ituque da Selva agora há pouco, para Zé de Panelas, meu sobrinho Enio, minha irmã Joyce do Cruzeiro, para Wilma, para Jaime, para Deus que é tudo, para minha amiga Cristina, completou ano ontem, conhecida como Show, para Zinha da Torre, Zinha da Macaxeira, conhecida. Meu primo vô de Cajueiro, para a esposa dele, Claudiane, Silva Bezerra, Lenda Barraca, Luciano da Rodoviário, conhecido como Véi, para todos os meus colegas do segundo módulo, Tranqueiro Neve, todos os meus professores, e para você, para João de Paula e todos os ouvintes daqui de Belém de Maria, e para vovó da Compesa. E só.
0: Valeu, um abraço.
2: 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Um abraço, seu Pedro, e um abraço, seu Duda. Um abraço. Vamos embora, que a noite é dada.
0: O Valdir Soriano tá chegando agora para cantar Boa. A paixão de um homem. Boa. Bota para tocar, que essa é para chorar, viu? Vereador Edinho, um abraço aí em Santa Teresa.
2: É para tu, João do Padre.

0: aqui em cima de 6:37, viu? Vamos abraçar também os amigos lá de Vila de Santana, que estão todos ligadinhos com nós. Faz meu abraço, viu? Para o Gonzinho de Zuca, que tá ligadinho uma hora dessa aí, dona Lara. É, Iraci de Antônio Leonço aí, o Silvio Madeiro, ligadinho. Se sim quiser que é o Duda, ligadinho também no programa. O Tonzinho aí, um abraço pro Tonzinho, que tá ligadinho. É o Doda aí, entendeu? A toda a família Gregório, viu? Faz meu abraço daqui para eles. A Dineia, que tá ligadinha também no programa. É muita gente ligada, né, pai? Dativo aí, a Duvar, ligadinho também no programa. Acho que não perde um minuto do programa. A dona Elza, a esposa do Duvar, ligadinho no programa. Então é muita gente ligada. O Mão de Onça.
1: Mão de Onça tá
0: ligadinho
1: lá
0: também. Ah, tô com essa amiga, ele diz que as lágrimas caem.
1: Exato.
0: A paixão de um homem. Oi, mãe.
1: Eliseu de Cravinho, um abraço, Eliseu.
0: Vamos para o telefone?
1: Vamos embora.
0: Vamos para o telefone, porque a gente não podemos perder o telefone aqui. Alô.
2: Alô, Rodemir.
0: Alô, bom dia.
2: Bom dia, Rodemir.
0: Tô falando com quem?
2: Parece que eu tenho um amigo.
0: Olá, Elcio, quem vem cantar agora sou eu, Popo Rio Brega. Você vai oferecer pra quem, esse Popo Rio Brega?
2: Eu ofereço pro pai Jacarinha, meu filho Letícia, minha netinha Vitória, meu netinho Levi, meu genro Rocinha, desde a gente agora, Rita, Rodemir da Destina, a Wanda da Rigane, a Lila do Curso de Família, a você, a doutor, a Alucinado e a todos os vídeos, Rodemir.
0: Nunca mais morrerei. Foi bom. Exatamente. Agora eu quero abraçar aqui também doutor Alex, viu? Na saúde aqui, doutor Alex. Doutor Claudemir, vai me abraçar aqui pra ele, né, pai? Que é muita gente ligado. Dativa, um abraço, Dativa. Enfermeira Dativa, né? Muito boa, né? Exatamente. Atendendo o povo na melhor qualidade. A equipe todinha da saúde aqui de Cupira, viu? Parabéns mesmo. Passei aqui no hospital de Cupira para dar uma olhadinha, tá uma delícia o hospital, na primeira, né, rapaz?
1: O povo tudo, tudo ali. Tomando soro.
0: É, eu olhando aquilo ali, como ficou, mudou muito o hospital.
1: É, mudou demais.
0: Mudou, viu? Um abraço aí, Duda, pra você e pro Celhão, né?
1: É,
0: todos ligadinhos no programa, né, pai?
1: É.
0: Eles são fãs do programa também.
1: Um abraço, Celhão!
0: É, isso pega, né, pai?
1: Já joga as palavras.
0: Eu dei uns dois olhos. O Ilhamar sabe que eu dei um olhar. Ilhamar tava assistindo o jogo.
1: Mas repara.
0: Cobri ele, dei um chapéu nele, danado. Ele ciscou, foi num canto e no outro, botou a culpa no goleiro. Disse, aí o goleiro, xiii, eu não.
1: Sério?
0: Eu não gotame, bom.
1: Sério, é perigoso.
0: Rildo de mano, deixa eu ver o gol ainda. Rildo. É, Rildo, tá vendo, pai, Rildo?
1: Vai, Rildo.
0: Eu passei lá esses dias, ele disse,
1: ali, Rildo. Mim,
0: não é mentira não, eu vi o gol que você
1: fez. Rildo falou que
0: falou.
1: Viu.
0: Falou. Tem um gol que eu fiz lá em panela.
1: Tá vendo, Rildo?
0: Rildo, um abraço, Rildo. É muito
1: obrigado. Mandechula, um abraço, Mandechula.
0: É muita gente ligada.
1: Um abraço também pra o menino, o Tazão, né? O Tazão e o Edson, né?
0: É, que estão ligados também. Não perde menos do programa.
1: Da Serralaria, bom Jesus.
0: É. E vamos abraçar também daqui o Joécio Dins.
1: Quero
0: avisar que está pronto, viu, Joécio?
1: A encomenda do Joécio está pronta.
0: A encomendazinha está pronta, né, pai?
1: Está pronta, é.
0: É, exatamente. Vamos abraçar o Joécio Dinho, que eles não perdem um minuto do programa também, gosta do programa. Doutor Fernando Honorato, mais uma vez, um abraço daqui para ele, toda a equipe dele, né? Um abraço para eles. Estão todos ligados no programa, eles não perdem um minuto do programa. Seu Dadá de Aplico Passo.
1: Exatamente.
0: Está ligadinho também
1: Casas
0: com a família,
1: Passo.
0: Viu?
1: É.
0: É, com a família todinha, para ele, pro filho dele, a filha, a esposa dele. Então vai meu abraço, viu? Que é muita gente ligada. Beata Luiz Tota.
1: Beata Luiz Tota.
0: E Maria Tizezinho.
1: Tizezinho
0: acabou. Obrigado, é. Então quem vem cantar sou eu, viu? Vamos botar para cantar agora mesmo, viu? Pô pro Rio Brega. Bota para tocar pra gente ouvir, não.
1: Para mais de 80 cidades.
0: Agreste.

0: horas e 45 minutos, viu? É no relógio da sua Graça FM. É no seu programa, Porra Brega, por esse meio de mundo afora, cheio de audiência, graças a Deus, né, pai? Vamos abraçar aí também aos amigos de Caruaru, né? Que é muita gente ligada aí. Valmir Silva, um abraço aí, viu? A toda a família Amazônia no Vassoural também, a toda a família de Chanta aí, tudo ligadinho, né? Isso. Aos amigos de Catenda aí, de Palmares também, que estão ligadinhos, vai meu abraço, né? É muita gente ligada. É lá em Caruaru. É muita gente ligada, o Zito, o primo meu também lá em Caruaru, ligado também. É, um abraço aí, Zito. Tá ligadinho, diz que não perde um minuto do programa. Então é muita gente ligada, né, pai? Lá em Angelim, o Edivaldo, vai um abraço aqui pro Edivaldo, um abraço aqui pra ele, lá no Angelim, que diz que não perde um minuto do programa. É muita gente ligada, né, pai? A gente tem Jaqueira, Maraial, muita gente ligada também. São Benedito do Sul, um abraço pra esse povo bom e amigo. Lá pra Colônia de Leopoldina, a gente vai abraçando daqui, o Amauri, que tá ligadinho aí. Um abraço aí, Amauri. Como é conhecido por Amauri dos ônibus, né? Exato. Então vai meu abraço pra ele. Pra o Deildo, um abraço daqui pra ele também. Pra Carminha, vai meu abraço também daqui pra ela, lá em Colônia Leopoldina, viu? Leopoldina. Ali na Rua do Cruzeiro, isso é muita gente ligada lá.
1: Muita gente lá.
0: Bom, né, rapaz?
1: Verdade. E o povo faz feira lá e tá com rádio ligado.
0: É, diz que é bom, foi bom, né, rapaz? Foi bom.
1: Um abraço também pra o Laércio. Laércio cabeleireiro aí em Vila Santana, um abraço, Laércio.
0: Laércio?
1: É.
0: Pronto, então você vai cantar agora o Meu Canário.
1: Vamos embora.
0: Bota pra tocar, Meu Canário.
1: Vamos embora. Gonzalo.

0: Já vamos aqui em cima de 6:49, viu? É num relógio da sua Agreste FM, por esse meio de mandar fora, cheio de audiência. Agreste é Agreste, né, pai? Vamos abraçar daqui também, os meus amigos de Barra de Guabiraba, de Bonito, que é muita gente ligada aí na cidade de Bonito, e a gente vai abraçando esse povo bom e amigo, viu? Os meus amigos de Serra Negra de Bezerro, um abraço aí, viu? A Oderaldo aí em Bezerro, dono da empresa Bezerrense, que diz que é ligadinho também no programa, não perde um minuto do programa. Um abraço aí, Deraldo. Obrigado pelo rádio ligado, viu? Dono da empresa Bezerrense, Deraldo. Fica seu dedinho, né, pai?
1: Exato.
0: Saudoso dedinho. Então vai meu abraço daqui para o Deraldo, para a família dele todinha, tudo ligadinho no programa. Isso. Vamos abraçar também os amigos de São Caetano. São Caetano, lá para Cachoeirinha. Cachoeirinha, o camarada que faz queijo. Quem é? Quem é o camarada que faz queijo? O Bola do Queijo, meu filho.
1: Ah, é o Bola do Queijo. É o Bola do Queijo. É o queijo bom, Bola do Queijo. O queijo do Bola.
0: É, eu não sei aonde ele tá uma hora dessa.
1: É.
0: Deve estar chorando.
1: Tá fabricando queijo.
0: Não, tá chorando.
1: Será?
0: É, ele não ligou pra aqui até agora porque mais ou menos tá chorando, né, pai? Um abraço aí, Bola do Queijo.
1: Vamos mandar um abraço também para o ex-vereador de Barra do Riachão, Jacino Miguel, e sua família. Um abraço, seu Jacino.
0: Barra do Riachão.
1: José Hildo e Josimar, um abraço aí pra vocês em Barra do Riachão.
0: Barra do Riachão. Quando eu era molecote, eu fui levar uma carga ali. Meu tio levava de praça.
1: Era, banana jaca.
0: Banana numa besta.
1: Na besta, era.
0: Mas um dia quebrou-se o caçoar.
1: Mas pronto.
0: Aí ele despencou as bananas todinhas e foi, rapaz.
1: Oxê.
0: Aí mandaram me chamar pra levar na rural. Eu fui levar.
1: Mas, rapaz.
0: Fui levar, passamos lá na porteira do seu vizinho, né? Ele morava ali na porteira.
1: Era, na Palmeira, sim, Palmeira, na Palmeira.
0: Palmeira, tinha umas porteiras.
1: Exato, vai
0: fazer. Aí eu fui abrir, eu digo, é de praço, mas de praço velhinho já, mago. Fui abrir, eu digo, não vai não, que tem um gado brabo aí. Eu fui abrir a porteira. Quando eu fui abrir a porteira, o garrote meteu-se no meio de mundo atrás de mim.
1: Oi.
0: Oi. Veio a rodeia rural, e ele me pega, mas não pega um bezerro pequeno, viu? Brabo virado na gota. Acho que era bem do seu Gessinho.
1: É bem do Gessinho.
0: Era, do Gessinho Miguel. E eu dei uma
1: de Luiz Moço também.
0: E eu dei uma carreira danada, eu sei que foi num canto, foi no outro, depois eu peguei num rabo do boi assim.
1: Olha.
0: Derrubei lá, montei dentro da rural e corri.
1: Repara.
0: Derrubei. Não, sem brincadeira, Lucinaldo. Eu queria que você visse. Viu? Aí melei meu sapato todinho ainda. Cheguei todo melado lá.
1: De bosta de boi.
0: É, claro, de bosta de boi. Depois, cheguei lá mesmo, disse, você tá vendendo gado, Valdemir? Eu digo, nada, foi um garrote que eu dei uns baques nele. Parece que o garrote pequenininho esses baques em você.
1: É.
0: Deixa eu ir, vou atender esse telefone, o último telefone, né, por hoje. Alô. Podemos me perder. Alô.
2: Alô.
0: Alô, bom dia.
2: Aqui é o Bob Cavalcante, meu querido Valdemir.
0: Você já tá no ar. Olha, veja só, quem vem cantar agora encerrando o programa tem você, agora é o jeito que eu tô encerrando o programa. Aí você vai oferecer amigo de infância pra quem?
2: Eu vou oferecer essa música pra meu filho Juninho aí perto de Raminho do Peixe, meu netinho Miguel Henrique, minha nora de Grécia, pra você, pra doutor, pra todo mundo do Laje Grande e um abraço aí pro prefeitão que tá trabalhando, que eu vou dizer uma coisa, tá bombando na história do PT, é Lula na cabeça!
0: Oi. Ele tá ligando lá de Angelinha.
1: É de Angelinha, Erivaldo. Erivaldo, um abraço, Erivaldo.
0: Tá ligando lá de... Então, a gente tá encerrando o programa.
1: É.
0: Né? Estamos aqui agradecendo a Deus por tudo no mundo. E Jesus é muito bom. O telefone é tudo tocando, mas fazer o quê, né?
1: É. Tudo tocando os telefones. Atende isso aí.
0: Tudo tocando os telefones, mas a gente tá encerrando.
1: Cueca, um abraço, Cueca, aí, Cavalcante.
0: Pena que a gente tá encerrando o programa. Estamos encerrando o programa, agradecendo a Deus, né, por tudo no mundo. E Jesus é muito bom. Um abraço daqui para o Ilamar.
1: Exato.
0: Lembramos que amanhã...
1: Amanhã tem, né? Visão Política tem. Amanhã tem o Visão Política.
0: Tem a Visão Política, ele está com a equipe dele. Que é para contar o que se passou hoje. Mas,
1: é verdade.
0: Então vocês vão estar todinho com o Rádio Ligado. A Agreste, ela está fazendo toda a cobertura, né?
1: Hoje.
0: É hoje, fazendo toda a cobertura.
1: Da política,
0: né? Exatamente. E hoje mesmo você já sabe de muita coisa.
1: É.
0: E amanhã é que você sabe do resto das coisas todinha.
1: Exatamente.
0: E o que for passado no Brasil,
1: exato,
0: a Agreste sai pegando. Ela é curiosa, a Rádio Agreste, viu? Sai pegando, pegando, pegando. Amanhã dispara tudo. Viu, então você vai ser sabedor tudo, viu? É. Já hoje mesmo, a partir de 5 horas da tarde, né? O William Marca tá com toda a equipe aqui.
1: Exato.
0: Né, que eu vi uma montaria daqui tudinho, muito bem feita. Tá com essa equipe todinha pro modo de dar as informações para você.
1: Apuração das urnas.
0: É, vai dar as informações todinha do acontecido político das urnas. Não só de Cupira, da região em peso, é um peso, meio de peso.
1: Poxa, aí a Grécia vai, pega até Caruaru.
0: Não, ela vai para São
1: Paulo.
0: Região,
1: São Paulo, Rio de Janeiro, Brasília.
0: Não tem São
1: Paulo.
0: Japão. A Grécia é a Grécia, né? Para a Grécia é a Grécia.
1: É verdade.
0: Viu? Então, um abraço daqui, Ilhamar, para você, viu? Um abraço aí para a Dona de Janeiro também e para o Ilhamar Júnior. E para o Igor, vai meu abraço também. E também para a irmã do Igor, para a filha do William, vai meu abraço daqui para ela também, que tá ligadinha, deve estar ouvindo, estão todos ouvindo, que eu sei que estão ouvindo dentro de casa. Eu, Lucinaldo, um abraço para você também, viu? Nós tá ali na cabine, apertando na cabine do avião.
1: É.
0: Um abraço para você, para o seu menino e para sua esposa também. E para Zé Paul. Um abraço para Zé Preto.
1: Zé Paul e outro. É.
0: O Mané de Xoxa.
1: Mané de Xoxa.
0: Tudo naquela área ali. Tá, tudo ligado,
1: exatamente,
0: né, rapaz?
1: Exatamente. O Cício de Bilu também, um abraço Cício aí.
0: O menino que foi pescar e o jacaré dele uma carreira danado.
1: O Zé pescador.
0: Pois é. Eu não sabia, não.
1: Como é que foi esse negócio?
0: Ele botou um anzol na água, bateu lá na frente, dentro da água, com as botas no pé. Quando olhou, o jacaré tava com a cabeça no meio das pernas dele, deu uma carreira. Não, deu um tiro de carreira. Sempre que... Vamos encerrar o programa? Vamos. Nezinho e Carminho, um abraço aí, viu? Aldeir Júnior, um abraço aí. E Cione, que viajou também hoje para São Paulo. Um abraço aí pra Ciene, né?
1: É.
0: Jesus acompanha Ciene, acompanha toda a família sua.
1: Exatamente.
0: É uma sobrinha minha, viu?
1: Vamos embora.
0: Carminha, um abraço, Carminha. Jesus vai dar a sua saúde, a Deus querer, né? Cadê? Um abraço mesmo de coração. Nezinho, um abraço aí, Nezinho. Se você vai construir, reformar, vai pra lá e compra lá.
1: É.
0: Eu vou-me embora, tchau, e até domingo de volta aqui. Se Deus quiser. Um abraço, Leomar.
1: Um abraço aí pra vocês e boa votação. Um abraço pra todo mundo.

0: encerrando o Forró Brega, o seu programa dominical, aqui pela sua Agreste FM. Valdemir e a sua equipe estarão de volta no próximo domingo. Até lá!
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Estamos começando mais um programa Reflexões Espirituais nesta manhã, 4 de outubro de 2026. Hoje é domingo, dia do Senhor, e nós nos alegramos em chegar até você mais uma vez. E a nossa oração é que você esteja atento, pronto, preparado para receber a mensagem de Deus nessa manhã. Acabamos de ouvir uma belíssima mensagem cantada pelo grupo Logos, Expressão de Louvor, canção que nos fala do cuidado de Deus sobre a nossa vida, sobre cada um de nós. Se estamos respirando mais uma vez, se nós estamos vivendo mais um novo dia, é porque o nosso grandioso Deus tem cuidado de nós, é porque Ele nos sustenta, e por isso nós rendemos a Ele e devemos a Ele o nosso louvor. Então, que Deus abençoe sua vida nessa manhã. Lembrando também que hoje é um dia importante para o nosso país, um dia importante para a nossa nação, o dia das eleições. E o nosso desejo, a nossa oração a Deus é que esse dia seja proveitoso para a nação, para a população, para a sociedade. Que você peça sabedoria a Deus, que você tenha consciência, vote consciente, vá, exerça o seu direito e o seu dever como cidadão brasileiro e vote consciente para que nós tenhamos dias melhores

pela frente e que Deus nos abençoe nesse dia. Continuando, meus amados ouvintes, a nossa programação, nós vamos ouvir o pastor Armando Filho cantando Só Deus Segura Este País.

0: Só Deus segura este país e que nós possamos voltar os nossos olhos para o nosso Deus, reconhecendo que somente nele está a esperança. E nós vamos agora ouvir a mensagem de Deus. O pastor Abimael nos trará a meditação nesse momento. Nós vamos orar intercedendo ao nosso Deus pela nossa meditação. Senhor Deus, nosso Pai, nós te louvamos, ó Deus, por esse dia, por mais um novo dia que o Senhor nos concede, mais uma oportunidade de transmitirmos a mensagem de salvação, a mensagem na pessoa de Jesus Cristo. Abençoa o teu servo que nos trará a meditação nessa manhã, nesse instante. E abençoa, Deus, cada ouvinte, prepara cada coração para receber a tua palavra. Abençoa a nossa nação, nosso povo, nesse dia. Concede sabedoria, Senhor, ao povo, para que nós possamos eleger bons governantes, bons representantes. Amém. E assim tenhamos dias mais tranquilos pela nossa frente. É o que nós te pedimos e te agradecemos em nome de Jesus. Amém.
1: Amém. Louvado seja Deus por essa singular oportunidade que nos concede nesta manhã de mais uma vez louvar o seu nome e de meditarmos na santa palavra de Deus. Nós vamos fazer uma leitura que se encontra no Evangelho de Marcos, capítulo 1, e leremos apenas o versículo 1, que nos diz assim: princípio do Evangelho de Jesus Cristo, Filho de Deus. Caros ouvintes, nesta manhã quero brevemente falar sobre a pessoa mais importante que já pisou nessa terra. Sim, eu sei que ao longo da nossa vida conhecemos por convivência ou de ouvir falar sobre pessoas importantes, muitas pessoas ilustres, pessoas que procedem de famílias importantes, indivíduos que realizam atos significativos, pessoas que cativam o nosso coração. Mas afirmo com todo o vigor do meu coração, dentre os homens que pisaram nessa terra, nenhum é comparável ao Verbo que se fez carne. Aquele que o profeta João representa todos nós que temos esta consciência quando diz que digno ele não era e também não somos nem de desatar as sandálias. Portanto, fundamentamos esta compreensão em fatos incontestáveis, pois acerca de quem ouvimos falar que o nascimento e a obra dividiu a história humana entre antes e depois de Cristo. E podemos observar ao nosso redor tantas pessoas cujas vidas foram transformadas, cujos males que lhes atormentavam foram superados quando esse Cristo que divide a história entra, conquista, muda o coração dos homens e a vida deles é completamente transformada. Pois esse Jesus é aquele que a Escritura afirma ser o caminho, a verdade e a vida. Ou quem mais na história humana pôde falar que é a ressurreição e a vida, e que todo que nele crê jamais perecerá eternamente? Queridos, nossa intenção nessa manhã é trazer à sua mente esclarecida essa verdade, que a pessoa mais importante que pisou nessa terra se chama Jesus, E somente Ele deve ocupar o teu coração, guiar a tua vida, não só hoje, amanhã, mas durante teus dias e por toda a eternidade. E esse pequeno verso que nós lemos, ele endossa, confirma essa verdade. E rapidamente eu quero meditar com você, pois Jesus é a pessoa mais importante, vemos aqui nesse verso. É por isso que, quando nós começamos a ler o Evangelho de Marcos, o título está assim: O Evangelho segundo Marcos. Esse evangelho foi escrito por Marcos, mas desde as suas primeiras linhas e durante todo o conteúdo deste evangelho, você não vai saber quem foram os pais de Marcos, você não vai ter informação sobre o nascimento dele, você não vai ouvir falar aqui nesse evangelho sobre a morte de Marcos. Mas desde o primeiro momento, este evangelista se compromete, é conduzido a falar sobre Jesus, deixando claro que não somente ele, mas junto com ele, todos os autores do Novo Testamento, e aprendendo e seguindo esse exemplo, todos os pregadores do verdadeiro evangelho, não se ocupam em falar sobre si. Os que têm a mente guiada pela palavra não se preocupam em engrandecer suas obras. Os que têm a mensagem como revelado na escritura, eles não se preocupam em enaltecer instituições, mas todos se alegram e com alegria e gozo no coração se propõe a falar sobre a pessoa mais importante que pisou nessa terra. Um exemplo claro disso é quando o apóstolo Paulo, em 1 Coríntios 2, verso 1 e 2, ele diz assim para os coríntios, pessoas que estavam acostumadas a admirar grandes filósofos, a engrandecer e apreciar grandes ideias. O apóstolo Paulo chega entre estes e diz: eu, irmãos, quando fui ter convosco, anunciando-vos o testemunho de Deus, não fiz com ostentação de linguagem ou de sabedoria, porque decidi nada saber entre vós, senão a Jesus e este crucificado. A nossa mensagem não engrandece homens. Nossa mensagem ocupa-se em dizer que a pessoa mais importante que já pisou nessa terra se chama Jesus, o Cristo, aquele que foi crucificado para que nós que cremos nele, e você, se nele crê, possamos ter nossos pecados perdoados. A segunda coisa que quero observar aqui, a partir desse verso, é que Jesus é a pessoa mais importante, e o seu nome deixa isso muito claro. Porque, como você sabe, o nome Jesus, ele traz como seu significado que o Senhor salva, que o Senhor é salvador. É por isso que lá em Mateus capítulo 1, verso 21, o anjo diz a José em sonho que o nome do filho que pelo poder do Espírito Santo foi gerado no ventre de Maria será Jesus. E ele em seguida dá o significado: porque ele salvará o seu povo dos seus pecados. E o título que aparece aqui, quando se diz Jesus Cristo, não é o sobrenome dele, mas é um título que está ligado diretamente à obra de salvação e libertação que ele veio realizar. Jesus é o Cristo, e ser o Cristo significa ser o ungido, o consagrado, aquele que foi enviado a esse mundo com uma missão muito clara, para nos salvar da condenação eterna e fazer isso morrendo pelos nossos pecados. Caros ouvintes, Jesus é a pessoa mais importante, e esse nome que se tornou comum está na boca de todos. Ele confirma essa grandiosidade de Jesus, pois apesar de tantas pessoas que cativam as mentes e conquistam os corações fazerem muitas promessas, somente ele é aquele que veio a esse mundo com uma missão, e a missão do Filho de Deus aqui entre nós foi salvar, libertar. Libertar você desses vícios, libertar você de uma vida guiada pela sua própria vontade, que muitas vezes tem conduzido você a comportamentos, a atitudes autodestrutivos. Porque uma coisa é você lidar com algemas que prendem os braços e os pés, está totalmente preso. Outra coisa diferente é você lidar com comportamentos, hábitos, costumes, tendências, inclinações do seu próprio coração. Acerca disso, nenhum homem pode te ajudar, somente Jesus, porque ele é a pessoa mais importante, porque justamente ele veio com o propósito de te mostrar o amor de Deus, o grande amor de Deus, que te liberta, que te livra, que te salva dos teus pecados. Terceiro e último ponto, à luz desse pequeno verso: Jesus é a pessoa mais importante, e o Pai dele confirma isso. Olhe para o texto diz assim: princípio do Evangelho de Jesus Cristo, Filho de Deus. Filho de Deus. Ah, fulano é filho de Beltrano. Beltrano é uma pessoa importante. Aqui está a pessoa mais importante que já pisou nessa terra. A grandiosidade da sua pessoa está baseada no nome dele, está baseada na missão dele, e é confirmada pelo Pai dele. Somente ele é o Filho eterno de Deus, um com o Pai, portanto, Deus. Ele é aquele acerca de quem Tomé, depois de ter sua dúvida resolvida, brada: Senhor meu e Deus meu. Jesus é a pessoa mais importante, porque o seu Pai confirma que ele, além de ser um verdadeiro ser humano, ele também é um ser divino. Muitas pessoas querem ser tratadas e agem como se fossem pessoas divinas, cujas palavras não aceitam que sejam questionadas, que querem manipular e dominar a vida dos homens. Mas isto é o princípio do inferno e do estado de coisas que nós enfrentamos, pois aqueles que usurpam o lugar de Deus sempre tendem a agir como o grande adversário, porque a vontade de Deus é boa, é perfeita e agradável, mas a vontade dos homens que querem agir como se fossem Deus, dominar seus semelhantes, conduzir a humanidade para os fins que estão de acordo com seu próprio coração, eles têm inclinações demoníacas, pois só pensam em si, trabalham para si e não consideram ninguém. Mas Jesus não. Ele é o verdadeiro Salvador, humano e divino, uma pessoa incomparável. E o próprio Pai dele deixa claro uma verdade. Lá em Mateus 17, versículo 5, está escrito: Este é o meu filho amado, em quem me comprazo. A ele ouvi. O próprio Deus Pai aparece diante dos discípulos e também brada para o nosso coração nessa manhã. Ele é o filho a quem ele ama, em quem ele tem todo o seu prazer. E é a ele que devemos ouvir. Portanto, é um testemunho que é endossado por Marcos e por todos os pregadores, que é confirmado pelo nome e pelo título, que agora é endossado pelo Pai. Jesus é a pessoa mais importante. E sendo a pessoa mais importante, o próprio Pai fala e você tem que entender, pela graça de Deus, é a ele que devemos ouvir, obedecer, seguir e honrar. Se você ouvir Jesus e crer assim nas suas palavras, ele fará algo. Ele, que é a pessoa mais importante, fará em você a obra que você mais necessita, lhe dará o bem que você mais carece. Ele te salvará dos teus pecados. O Filho de Deus, o Salvador, guiará a tua vida, governará teu viver e te conduzirá para uma eternidade de paz. Muitas promessas fazem você esperar aqui nesse mundo um amanhã perfeito. Mas isso é uma deturpação da promessa feita pelo Deus verdadeiro. Aqui nesse mundo, tempos bons sempre estarão lado a lado com tempos difíceis. Plena paz, gozo eterno, alegria sem fim, só a pessoa mais importante, só Jesus pode dar. Então, para concluir, eu lhes digo, primeiramente para aqueles nossos irmãos em Cristo, ovelhas do Senhor, crentes que já conhecem e amam a pessoa mais importante, que nesse dia possamos demonstrar com o nosso comportamento que mais importante do que qualquer um que vamos teclar e apertar no verde, mais importante para nós é Jesus. Portanto, nossas palavras, nosso comportamento, nossos diálogos demonstrarão que nossa confiança e esperança está nele. E vamos ao culto, à igreja, continuar, porque como o texto que lemos diz, esse é o princípio, são as primeiras linhas, são as primeiras informações que Marcos está falando sobre Jesus. Tem muita coisa, muita coisa, muita coisa para conhecer acerca dele. Então, filho de Deus, cumpra seus deveres constitucionais, mas não abra mão de ir à igreja, fortalecer-se na graça e no conhecimento de Jesus Cristo, o teu Salvador. E para você que até aqui nos escutou e que ainda não tem Jesus como Senhor e Salvador de sua vida, eu não estou dizendo que você não conhece esse nome. Você conhece o nome de Jesus. Você até diz que ele é seu Senhor. Mas ele é a pessoa mais importante para você? Você desfruta do perdão de pecados que somente ele pode dar? Você tem em seu coração a paz que somente ele concede? Se nessa manhã você reconhece a verdade dessas palavras, ore, peça a Jesus que ele perdoe os teus pecados e que ele passe a governar sua vida. Procure uma igreja onde se prega Jesus, se luta e se esforçam para viver Jesus, e cresça e aprenda a viver sob o amor e a ordem da pessoa mais importante que já pisou nessa terra, e que ele assim nos abençoe.

Estamos chegando ao final de mais um programa Reflexões Espirituais. Agradecemos a Deus por tudo que Ele nos proporcionou até aqui. Agradecemos a Deus pela sua vida, por cada ouvinte desta emissora. Que Deus continue abençoando a você, concedendo a você sabedoria, entendimento da sua palavra, e que nesse dia você possa voltar a sua atenção para o nosso Deus. Nossa gratidão também a Agreste FM por este espaço e por nos conceder a oportunidade dada por Deus de transmitir a mensagem do Evangelho. E mais uma vez nós queremos também lembrar você de nossas atividades, lembrando que hoje nós teremos uma mudança em nossas atividades aqui na nossa igreja. Agora pela manhã, tudo normal, não muda nada, nós teremos a escola dominical a partir das 9 da manhã e seguiremos com o estudo da palavra de Deus. E o nosso culto da noite, que sempre inicia às 19 horas, hoje, especialmente hoje, estaremos iniciando a partir das 17 horas, portanto, 5 horas da tarde, nós estaremos iniciando o nosso culto em nossa igreja, no templo sede da nossa igreja aqui em nossa cidade. Em Vila Santana, na nossa congregação, o horário não muda. Agora pela manhã a escola dominical às 9:30 e o culto será à noite. Então fique atento a essa programação, essa mudança. Teremos a mudança apenas aqui na nossa cidade. O culto iniciará às 17 horas. Lembrando que temos também a transmissão nos canais da nossa igreja pela internet, no YouTube, no Facebook e no Instagram. Então hoje a nossa transmissão também será a partir das 17 horas. Você é nosso convidado especial para estar conosco e adorar ao nosso Deus. Que Deus nos abençoe, que Deus abençoe o nosso dia, nossas atividades, que este dia seja um dia tranquilo, que esse processo eleitoral possa correr bem e que o resultado, que é o mais importante, seja o melhor para a nossa nação, para o nosso povo, a nossa gente, para cada um de nós. Que Deus continue nos abençoando. Um abraço também ao nosso irmão Lucinaldo, nosso sonoplasta, e que Deus continue abençoando a todos. Vamos orar. Senhor, nós agradecemos mais uma vez por esse dia, por essa oportunidade, ó Pai. Obrigado, Senhor, pela tua palavra que é viva, é eficaz e que fala ao nosso coração. Abençoa cada ouvinte, ajuda, ó Deus, a cada um, tu sabes as necessidades, abençoa esta emissora de rádio. E nós te rogamos, ó Deus, pela nossa nação, pelo nosso povo, pelo processo eleitoral que acontece neste dia, e que tudo, ó Deus, seja feito conforme a tua boa, santa e perfeita vontade. Perdoa nossos pecados, é o que nós te pedimos, em nome de Jesus. Amém.

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1: Louvado seja nosso Senhor Jesus Cristo.
2: Para sempre seja louvado.
1: A partir desse instante, a rádio Agreste FM passa a transmitir diretamente da Igreja Matriz de São João Batista, em Cupira, a Santa Missa Dominical. Dizimistas aniversariantes: Maria Marinês Melo da Silva, Maiara de Freitas, Jota da Silva Rocha, Girlene Teixeira de Andrade Souza, Carolina Maria da Conceição, Maria das Dores da Silva, Darlan Fernando Campos da Silva, Antônio José Ferreira, Maria Nazaré da Silva, Margarida Lourenço Espíndola, Margarida Pereira da Silva, Edmilsa Maria de Souza Justino, José Edinaldo Dias, Maria Márcia de Melo Santos, Marinalva Tereza da Silva Passos, Gessélia Maria Bezerra da Silva. Rezamos em ação de graças pelo aniversário de casamento de Maria Pereira da Silva e Roberto Leal da Silva, Maria José Muniz da Silva e João Mariano da Silva. Na Santa Missa de hoje, rezamos em ação de graças por graças alcançadas. Rezamos pela OVS, que é a obra das vocações sacerdotais, e por todos os santos. Também rezamos no dia de hoje pelos 800 anos de São Francisco de Assis. Rezamos também pelas almas dos nossos irmãos falecidos: Dom Acácio Rodrigues Alves, Dom Henrique Soares da Costa, Padre Antoniel Siqueira Passos, Padre Olegário Gomes de Moraes, Padre Jorge Luiz Gomes Rufino, José Otávio Galvão, um ano de falecido, Eric Juan Salles de Melo, dois anos de falecido, Juarez Torres da Silva, 11 dias de falecido, Tereza Maria da Conceição, dois anos de falecida, Maria Cícera Bandeira, 6 anos e 4 meses de falecida, Helenildo Abdias Ferreira, 11 anos e 10 meses de falecido, sétimo dia de Cidália Maria Bandeira, João Menino, da Vila de Igarapeaçu, em Lagoa dos Gatos, 6 meses de falecido, Galdino Mendes, 30 anos e 10 meses de falecido, Manuel Mendes Sabino, 17 anos e 6 meses de falecido, Joventina Maria da Conceição, 47 anos de falecida, Josefa Mendes, 52 anos de falecida, Maria Joventina da Conceição, 47 anos de falecida, José Galdino, 11 anos de falecido, Antônio Galdino, 7 anos de falecido, Joaquim Galdino, 23 anos de falecido, Amaro Galdino, 7 anos e 8 meses de falecido, Júlia Joventina da Conceição, 13 anos de falecida, Aurino Paz de Lira, Adriana Alves de Melo, 1 ano e 3 meses de falecida, sétimo dia de Alice Maria da Conceição, Joaquim José Ferreira, 28 dias de falecido, Gersina Júlia da Conceição, 2 anos e 11 meses de falecida, José Vandeilson, 8 meses de falecido, 11 meses de falecida, José Vandeilson, 8 meses de falecido.

0: Louvado seja o nosso Senhor Jesus Cristo.
1: Para sempre seja louvado.
0: Louvada seja a Mãe de nosso Senhor Jesus Cristo.
1: Para sempre seja louvada.

0: Oremos. Deus eterno e todo-poderoso, que no vosso imenso amor de Pai nos concedeis mais do que merecemos e pedimos, infundi em nós a vossa misericórdia para perdoar o que nos pesa na consciência e para nos dar mais do que o coração ousa pedir. Por nosso Senhor Jesus Cristo, vosso Filho, que é Deus e convosco vive e reina na unidade do Espírito Santo, por todos os séculos dos séculos.
1: Amém.
2: Leitura do livro do profeta Isaías. Vou cantar para o meu amado um cântico da vinha de um amigo meu. Um amigo meu possuía uma vinha em fértil encosta. Cercou-a, limpou de pedras, plantou videiras escolhidas. Edificou uma torre no meio e construiu um lagar. Esperava que ela produzisse uvas boas, mas produziu uvas selvagens. Agora, habitantes de Jerusalém e cidade de Judá, julgai a minha situação e de minha vinha. O que poderia eu ter feito a mais por minha vinha e não fiz? Eu contava com uvas de verdade, mas por que produziu ela uvas selvagens? Pois agora vou mostrar-vos o que farei com minha vinha. Vou desmanchar a cerca e ela será devastada. Vou derrubar o muro e ela será pisoteada. Vou deixá-la inculta e selvagem. Ela não será podada nem lavrada. Espinhos e sarças tomarão conta dela. Não deixarei as nuvens derramar a chuva sobre ela. Pois bem, a vinha do Senhor dos Exércitos é a casa de Israel, o povo de Judá, sua dileta plantação. Eu esperava deles fruto de justiça, e eis injustiça. Esperava obras de bondade, e eis iniquidades. Palavra do Senhor.
1: Graças a Deus.

0: carta de São Paulo aos Filipenses. Irmãos, não vos inquieteis com coisa alguma, mas apresentai as vossas necessidades a Deus em oração e súplicas, acompanhadas de ação de graças. E a paz de Deus, que é a paz de Deus que ultrapassa todo o entendimento, guardará o vosso coração e pensamento em Jesus Cristo. Quanto ao mais, irmãos, ocupai-vos com tudo que é verdadeiro, respeitável, justo, puro, amável, honroso, tudo que é virtude, ou de qualquer modo mereça louvor. Praticai o que aprendestes e recebestes de mim, ou que de mim vistes e ouvistes. Assim, o Deus da paz estará convosco. Palavra do Senhor.
1: Graças a Deus.

Naquele tempo, Jesus disse aos sumos sacerdotes e aos anciãos do povo: escutai esta outra parábola. Certo proprietário plantou uma vinha, pôs uma cerca em volta, fez nela um lagar para esmagar as uvas e construiu uma torre de guarda. Depois, arrendou-a a vinhateiros e viajou para o estrangeiro. Quando chegou o tempo da colheita, o proprietário mandou seus empregados aos vinhateiros para receber seus frutos. Os vinhateiros, porém, agarraram os empregados, espancaram a um, mataram a outro e ao terceiro apedrejaram. O proprietário mandou de novo outros empregados, em maior número do que os primeiros. Mas eles o trataram da mesma forma. Finalmente, o proprietário enviou-lhes o seu filho, pensando: ao meu filho eles vão respeitar. Os vinhateiros, porém, ao ver o filho, disseram entre si: este é o herdeiro. Vinde, vamos matá-lo e tomar posse da sua herança. Então agarraram o filho, jogaram-no para fora da vinha e o mataram. Pois bem, quando o dono da vinha voltar, o que fará com esses vinhateiros? Os sumos sacerdotes e os anciãos do povo responderam: com certeza mandará matar de modo violento esses perversos e arrendará a vinha a outros vinhateiros e lhe entregarão os frutos no tempo certo. Então Jesus lhes disse: vós nunca lestes nas Escrituras: a pedra que os construtores rejeitaram tornou-se a pedra angular. Isto foi feito pelo Senhor e é maravilhoso aos nossos olhos. Por isso eu vos digo: o reino de Deus vos será tirado e será entregue a um povo que produzirá frutos.

0: que pelas palavras do Santo Evangelho e pelo nosso arrependimento sejam perdoados todos os nossos pecados. Em nome do Pai, do Filho e do Espírito Santo.
1: Amém.
0: Meus irmãos, estamos vivenciando hoje o 27º domingo do tempo comum. E ao olharmos para a história da igreja, ao olharmos a liturgia que nós celebramos, as santas missas que nós participamos todas as semanas, a gente pode perceber que é um resultado de anos de história da igreja. Nós podemos apresentar frutos, frutos de amor da igreja, frutos de pessoas que doaram a vida pela igreja. Então vejam, ao falarmos da história da igreja, nós podemos elencar tantos pontos positivos e muitos pontos também, alguns até negativos, porque a igreja é a vinha do Senhor, na qual é apresentada na liturgia de hoje. E a vinha do Senhor, formada por este povo, que é o povo de Deus, também vai dar frutos bons e frutos não tão bons. A igreja, ela não está fundamentada em alguém que se levanta do nada e começa a dizer alguma coisa contra a igreja. Mas o próprio Jesus, ele já diz nas Sagradas Escrituras, vejam, nem o poder do inferno vai poder derrotá-la. Nem o poder do inferno vai poder abalar as estruturas da igreja. Ela sempre vai permanecer de pé, porque ela é uma obra divina. Então, qualquer um que se levante contra a igreja, só tem que se lembrar de algumas questões. Primeiro, a igreja tem Cristo como pedra principal, tem os apóstolos como fundamento, é guiada pelo Espírito Santo, amparada pela Virgem Maria, e ainda tem uma legião de anjos e tantos santos e santas de Deus no céu intercedendo, fora a quantidade de tempo que tem de história. Então, o que é uma mera opinião que é levantada contra a igreja? Nada. Então vejam, muitas vezes a igreja é sim atacada. Então são os frutos maus que muitas vezes a vinha do Senhor produz. Mas, ou melhor, a falta de cuidado da vinha do Senhor produz. Então vejam, meus irmãos e minhas irmãs, ao olharmos para a liturgia de hoje, se nós formos para o Salmo, a gente vai entender o que é a vinha do Senhor. O Salmo de hoje diz o seguinte: a vinha do Senhor é a casa de Israel. A casa de Israel, o povo de Deus. Então, no Antigo Testamento, nós temos o povo de Israel que peregrinou na terra. Mas depois, no Novo Testamento, até os dias de hoje, nós temos o novo Israel. E quem é o novo Israel? Somos nós. Então, nós participamos da vinha do Senhor. E é por isso que na primeira leitura de hoje, Isaías vai nos trazer essa temática da vinha do Senhor, ou seja, do povo de Israel, do povo que continua peregrinando, do povo que continua caminhando, querendo também gerar frutos para a humanidade, mas gerar frutos não para ficar aqui nessa humanidade, porque a gente vislumbra a vida eterna, alcançar a vida eterna. Então vejam, meus irmãos e minhas irmãs, Isaías fala aqui dizendo, na sua primeira leitura, que vai cantar um cântico da vinha de um amigo seu. Isaías, como qualquer outro profeta, ele não vai falar de uma realidade abstrata, porque o profeta, naquela época, ele falava das questões do povo, trazia as questões que estava circundando a população naquela época e trazia algo de Deus para a realidade do povo. Era a voz do próprio Deus que invadia o coração das pessoas por meio da voz do profeta. Então Isaías fala de realidade concreta, ou seja, o povo de Deus começou a esquecer do Senhor, e é um dos maiores pecados do povo de Israel. O povo de Israel sempre, em vários momentos, sempre perdiam a noção de quem era o seu Deus, esqueciam quem era Deus. E muitas vezes, o novo Israel, que somos cada um de nós, também perdemos a noção de quem é Deus, esquecemos quem é Deus e queremos tirar Deus do seu lugar. Mas vamos lá, o novo Israel, nós, cada um de nós, a igreja de Cristo, perpetuada nas gerações, esquece muitas vezes de que Deus existe, de que nós somos cristãos. Quando saímos para algum lugar e queremos dividir a nossa vida de cristão e a vida fora da igreja. Ou seja, dentro da igreja eu sou um bom cristão, um cristão exemplar, mas dentro de casa muitas vezes eu não sou um bom cristão. Dentro de casa às vezes também eu não dou testemunho de Deus. Dentro de casa eu não sou aquele que eu sou quando eu vou para a igreja, quando eu quero ouvir a palavra de Deus. Ou até mais, quando eu saio para algum lugar, quando eu vou como cristão para uma banda, para algum aspecto na qual me coloque mais no mundo, e lá onde também eu deveria ser luz de Cristo, não me torno luz de Cristo. Então vejam, nós também, o novo Israel, esquecemos muitas vezes que o Senhor, o Deus dos exércitos, Ele existe e que é a Ele que nós servimos. Então nós precisamos não mais fazer como o antigo Israel. Como novo Israel, devemos sempre lembrar das ações do Senhor. A vinha do Senhor é a casa de Israel. E esta vinha é cuidada por Deus. É por isso que Isaías, na primeira leitura, vai chamar Deus de amigo. E um amigo, nós bem sabemos que para termos um amigo, nós queremos estar unidos a este amigo. Ninguém vai ter um amigo para querer estar distante. Não. Então Isaías chama Deus de amigo, porque Isaías quer estar perto de Deus, mas muito mais, porque ele percebe que Deus cuida da vinha. Porque logo após ele vai dizer o seguinte: que o Senhor cerca esta vinha, ele limpa esta vinha, ele trata, coloca pedras em volta. Ou seja, Deus age na vida do seu povo, Deus cuida do seu povo. E o que é que o povo de Deus faz? Esquece do Senhor. E nós não podemos nunca esquecer do cuidado de Deus. Mas padre, por que então uma vinha? Porque naquela época a vinha era um dos produtos mais procurados do mercado, a uva para a produção de vinho. Então aqui nosso Senhor usou a figura, uma alegoria de algo que existia com fartura em sua época. E Isaías vai trazer esta figura também no Antigo Testamento, porque o povo de Deus também procurava muito a mercadoria da uva. Depois, nós temos já o Evangelho de hoje. O Evangelho de hoje também vai trazer a figura da vinha, mas diferente da primeira leitura, aqui não vai trazer a temática da amizade, mas muito pelo contrário. Se a primeira leitura mostrou que Deus cuida da vinha, agora o Evangelho de hoje vai nos lembrar o que é que nós fazemos para cuidar da vinha do Senhor. Vejam como eu disse, será que a gente se levanta contra a igreja para dizer que a igreja em 2000 anos de história não tem razão naquilo que professa e acredita? Ou será que eu acredito junto com a igreja os seus dogmas, a fé que nós professamos, a doutrina que a igreja ensina? Vejam, os passos que nós damos, eles precisam ser concisos com aquilo que a gente acredita. Nós precisamos dar passos firmes, eles não podem ser passos em falsos, a gente pisando como se não quisesse pisar. Não, na fé a gente precisa ser firme, na fé nós precisamos ser concretos. Lembram o que eu disse de Isaías? Isaías falava de realidades concretas. Para sermos profetas hoje em dia, a gente também precisa falar de realidades concretas. Mas se a minha fé não é concreta, eu vou falar de quê? Como eu vou falar do reino dos céus se muitas vezes eu sou o primeiro a não abraçar o que a igreja ensina sobre o céu? Então precisamos dar passos firmes na fé para que nós possamos sustentar tantos outros também na fé. Então vejam, o evangelho de hoje tirado de Mateus. A vinha do Senhor também é retratada em outros evangelistas, como em João. João também fala da vinha, e logo após a falar da vinha, João traz a temática da amizade, porque é necessário, nós precisamos, ao dar frutos ao Senhor, permanecermos em amizade com o Senhor. Mas aí, no evangelho de hoje de Mateus, ele traz a parábola na qual o Senhor está falando com os sumos sacerdotes. Ou seja, o Senhor novamente em diálogo com o povo da época, conversando e instruindo o seu povo, como ele faz a cada um de nós quando a gente escuta o evangelho. Por isso que é importante escutarmos as leituras, escutarmos bem o evangelho, para aprendermos as instruções do Senhor para a gente caminhar rumo ao céu. E aí o Senhor vai falar de um proprietário, que ele tem uma vinha, e a sua vinha é farta, mas ele precisou viajar, então deixou a vinha na mão de vinhateiros, para que eles cuidassem. E ao dar frutos, ele enviou empregados, operários para sua mesa. Ao enviar esses operários, os vinhateiros, eles vieram e maltrataram, chegaram até matar, ou seja, eram vinhateiros assassinos. Ele mandou a primeira turma e foi maltratada. Mandou a segunda turma e essa segunda turma também morreu. E aí ele disse: eu vou mandar o meu filho, porque o meu filho eles vão respeitar. Eu sou o patrão, então quando eu mandar meus filhos, eles vão respeitar. Ele mandou o filho. E ao chegar lá, do mesmo modo, o filho foi maltratado, foi retirado da vinha e foi morto. Aqui a gente pode olhar o povo de Deus, quando estava começando a exceder no pecado, e aí precisou ser redimido do pecado. A vinha do Senhor estava com problema, os vinhateiros estavam começando a destruir a vinha do Senhor. Mas o Senhor, ele enviou o seu filho, ele enviou o seu filho para tentar cuidar da vinha junto com o povo. E o que foi que o povo fez com o filho do Senhor? O matou. Vejam, o povo de Deus matou aquele que foi enviado para cuidar da vinha. O povo de Deus retirou o filho da vinha. Mas aí, o povo de Deus tem poder sobre o filho de Deus? Não, meus irmãos. Ele ressuscitou. E é por isso que nós somos convidados a olhar para esta parábola como uma oportunidade. Oportunidade que nós temos de cuidar da vinha do Senhor. Oportunidade que nós temos de saber o que a vinha do Senhor precisa, das necessidades da vinha do Senhor. E aí o plantio começa a crescer e nós podemos dar frutos bons para a vinha do Senhor. Vejam, o próprio Cristo diz: eu sou a vinha, eu sou a videira e vós sois os ramos. Para continuarmos crescendo na vinha do Senhor, precisamos estar unidos. Um ramo não vai crescer fora da sua árvore, ele precisa estar unido à sua árvore para crescer. Então, para crescermos juntos em Cristo Jesus, precisamos dar frutos bons, dando frutos bons, unidos a esta vinha. Então vejam, meus irmãos e minhas irmãs, os grupos, movimentos pastorais, sejam eles do setor família, do setor juventude, do setor mariano, sejam dons, talentos que nós ofertamos a Deus, todos eles, nenhum deles é para mérito nosso, todos eles é para o crescimento da vinha do Senhor, para que nós possamos difundir o Evangelho. Quando algum grupo, movimento, pastoral, não está caminhando para fazer a vinha do Senhor crescer, então ele não está bem. Está dando maus frutos. E a igreja não age assim. A igreja de Cristo, ela é una, santa, católica, apostólica, romana. Então vejam, Deus precisa do nosso trabalho? Não. Deus não precisa da gente para ser Deus. Ele é Deus. Nós é que precisamos de Deus. Ô padre, e por que nós temos que trabalhar na vinha do Senhor? Porque Deus se faz precisar de nós. Nós, servos inúteis, Deus faz de nós pessoas úteis para evangelizar e levar a sua palavra. Meus irmãos e minhas irmãs, que nós possamos, unidos ao que a igreja ensina, continuar preservando a vinha do Senhor, para que ela cresça, dê bons frutos e nos mostre também que nós somos capazes de dar bons frutos e continuar no caminho do Senhor. Louvado seja o nosso Senhor Jesus Cristo.
1: Para sempre seja louvado.
0: Meus irmãos e minhas irmãs, fiquemos de pé e professemos a nossa fé. Creio em Deus Pai, Todo-Poderoso,
2: Criador do céu e da terra,
3: e em Jesus Cristo, seu único Filho, nosso Senhor, que foi concebido pelo poder do Espírito Santo, nasceu da Virgem Maria, padeceu sob Pôncio Pilatos, foi crucificado, morto e sepultado, desceu à mansão dos mortos, ressuscitou ao terceiro dia, subiu aos céus, está sentado à direita de Deus Pai Todo-Poderoso, de onde há de vir a julgar os vivos e os mortos. Creio no Espírito Santo, na Santa Igreja Católica, na comunhão dos santos, na remissão dos pecados, na ressurreição da carne, na vida eterna. Amém.
0: Irmãos, unidos a Cristo como as vides ligadas à cepa que as faz viver, peçamos ao Senhor a graça de dar fruto abundante, dizendo com fé e humildade: abençoai, Senhor, o vosso povo.
3: Abençoai, Senhor, o vosso povo.
4: Pelos cristãos da nossa diocese de Palmares, para que sejam verdadeiros, justos e puros, e ponham em prática o que escutaram na palavra, oremos.
3: Abençoai, Senhor, o vosso povo.
4: Pelos governantes dos países mais poderosos, para que assegurem a paz entre as nações e edifiquem um mundo novo aberto a Cristo, oremos.
3: Abençoai, Senhor, o vosso povo.
4: Pelo povo de Israel, vinha de Deus, plantada na serpa escolhidas, para que descubra em Jesus o Salvador, oremos.
3: Abençoai, Senhor, o vosso povo.
4: Por nós próprios e pela nossa comunidade paroquial, para que o Espírito Santo nos ensine a orar, a suplicar e a dar graças, oremos.
3: Abençoai, Senhor, o vosso povo.
0: Rezemos pelos nomes dos fiéis falecidos que foram citados no começo da celebração, para que estejam a contemplar os bons frutos no céu da vinha do Senhor, contemplando também a sua face, oremos, meus irmãos.
3: Abençoai, Senhor, o vosso povo.
0: Por cada um de nós, para que no nosso coração possa ter uma terra fecunda, na qual gere bons frutos para a Igreja de Cristo, oremos, meus irmãos.
3: Abençoai, Senhor, o vosso povo.
0: Senhor Deus do universo, olhai dos céus e vede esta vinha que a vossa mão direita plantou, e fazei-nos encontrar na Eucaristia a seiva que nos faz produzir frutos de vida eterna, por Cristo nosso Senhor.
3: Amém.

0: Orai, irmãos e irmãs, para que, trazendo ao altar as alegrias e fadigas de cada dia, nos disponhamos a oferecer um sacrifício que seja aceito por Deus Pai Todo-Poderoso.
1: Receba, o Senhor, por tuas mãos este sacrifício, para a glória do seu nome, para o nosso bem e de toda a sua santa igreja.
0: Acolhei, Senhor, nós vos pedimos, o sacrifício que instituístes, e pelos sagrados mistérios que celebramos em vossa honra, dignai-vos completar a santificação daqueles que salvastes, por Cristo nosso Senhor.
1: Amém.

Na verdade, ó Pai, é nosso dever dar-vos graças, é nossa salvação dar-vos glória. Só vós sois o Deus vivo e verdadeiro, que existis antes de todo o tempo e permaneceis para sempre, habitando em luz inacessível. Mas porque sois o Deus de bondade e a fonte da vida, fizestes todas as coisas para cobrir de bênçãos as vossas criaturas e a muitos alegrar com o esplendor da vossa luz. Eis, pois, diante de vós os inumeráveis coros dos anjos, que dia e noite vos servem e contemplando a glória da vossa face, vos louvam sem cessar. Com eles também nós, e por nossa voz, tudo o que criaste, celebramos vosso nome e, exultantes de alegria, cantamos a uma só voz.

0: Nós proclamamos vossa grandeza, Pai Santo, a sabedoria e o amor com que fizestes todas as coisas. Criastes o ser humano à vossa imagem e lhe confiastes todo o universo para que, servindo somente a vós, seu Criador, cuidasse de toda criatura. E quando pela desobediência perdeu a vossa amizade, não o abandonastes ao poder da morte. A todos, porém, socorrestes com misericórdia, para que ao procurar-vos, vos encontrassem. Muitas vezes oferecestes a aliança à família humana e a instruístes pelos profetas na esperança da salvação.
1: A todos socorrestes com bondade.
0: E de tal modo, Pai Santo, amastes o mundo, que chegada a plenitude dos tempos, nos enviastes vosso próprio Filho, para ser o nosso Salvador, encarnado pelo poder do Espírito Santo e nascido da Virgem Maria. Jesus viveu em tudo a condição humana, menos o pecado. Anunciou aos pobres a salvação, aos oprimidos a liberdade, aos tristes a alegria. Para cumprir o vosso plano de amor, entregou-se à morte e, ressuscitando, destruiu a morte e renovou a vida.
1: Por amor nos enviastes vosso Filho.
0: E a fim de não mais vivermos para nós, mas para Ele, que por nós morreu e ressuscitou, enviou de vós, ó Pai, como primeiro dom aos vossos fiéis, o Espírito Santo, que continua a sua obra no mundo para levar à plenitude toda a santificação. Por isso, nós os pedimos, ó Pai, que o mesmo Espírito Santo santifique estas oferendas, a fim de que se tornem o corpo e o sangue de Jesus Cristo, vosso Filho e Senhor nosso, para celebrarmos este grande mistério que Ele nos deixou em sinal da eterna aliança.
1: Enviai o vosso Espírito Santo.
0: Quando

0: Celebrando agora, ó Pai, o memorial da nossa redenção, anunciamos a morte de Cristo e sua descida entre os mortos. Proclamamos a sua ressurreição e a ascensão à vossa direita. E esperando a sua vinda gloriosa, nós vos oferecemos o seu corpo e sangue, sacrifício do vosso agrado e salvação para o mundo inteiro.
1: Aceitai, ó Senhor, a nossa oferta.
0: Olhai com bondade a oblação que destes à vossa igreja, e concedei aos que vamos participar do mesmo pão e do mesmo cálice, que reunidos pelo Espírito Santo num só corpo, nos tornemos em Cristo uma oferenda viva para o louvor da vossa glória.
2: O Espírito nos una num só corpo.
0: E agora, ó Pai, lembrai-vos de todos pelos quais vos oferecemos este sacrifício: o vosso servo, o Papa Leão, o nosso bispo Fernando, os bispos do mundo inteiro, os presbíteros, os diáconos e todos os ministros da vossa igreja, os fiéis que ao redor deste altar se unem à nossa oferta, o povo que vos pertence e aqueles que vos procuram de coração sincero.
2: Lembrai-vos, ó Pai, da vossa igreja.
0: Lembrai-vos também dos que morreram na paz do vosso Cristo e de todos os defuntos, dos quais só vós conhecestes a fé.
2: Concedei-lhes, ó Senhor, a luz eterna.
0: E a todos nós, vossos filhos e filhas, concedei, ó Pai de bondade, alcançar a herança eterna, com a Virgem Maria, Mãe de Deus, São José, seu esposo, os apóstolos e todos os santos, no vosso reino, onde todas as criaturas, libertas da corrupção, do pecado e da morte, vos glorificaremos, por Cristo Senhor nosso, por quem dais ao mundo todo o bem e toda a graça. Por Cristo, com Cristo e em Cristo, a vós, Deus Pai,

0: guiados pelo Espírito Santo que ora em nós e por nós, elevemos as mãos ao Pai e rezemos juntos a oração que o próprio Jesus nos ensinou.
1: Pai nosso que estais nos céus, santificado seja o vosso nome. Venha a nós o vosso reino, seja feita a vossa vontade, assim na terra como no céu. O pão nosso de cada dia nos dai hoje. Perdoai-nos as nossas ofensas, assim como nós perdoamos a quem nos tem ofendido. E não nos deixeis cair em tentação, mas livrai-nos do mal.
0: Livrai-nos de todos os males, ó Pai, e dai-nos hoje a vossa paz. Ajudados pela vossa misericórdia, sejamos sempre livres do pecado e protegidos de todos os perigos, enquanto aguardamos a feliz esperança e a vinda do nosso Salvador Jesus Cristo.
1: Vosso é o reino, o poder e a glória para sempre.
0: Senhor Jesus Cristo, dissestes aos vossos apóstolos: eu vos deixo a paz, eu vos dou a minha paz. Não olheis os nossos pecados, mas a fé que anima a vossa igreja. Dá-lhe segundo o vosso desejo a paz e a unidade. Vós que sois Deus com o Pai e o Espírito Santo.
1: Amém.
0: A paz do Senhor esteja sempre convosco.
1: O amor de Cristo nos uniu.

0: Quem come minha carne e bebe meu sangue, permanece em mim e eu nele. Ei, Jesus, o Cordeiro de Deus que tira o pecado do mundo.
1: Senhor, eu não sou digno de que entreis em minha morada, mas dizei uma palavra e serei salva.

0: Oremos. Concedei-nos, Deus Todo-Poderoso, que inebriados e saciados pelos sacramentos que recebemos, sejamos transformados naqueles que comungamos, por Cristo nosso Senhor.
1: Amém.
2: Oração pelas vocações sacerdotais e religiosas. Senhor da messe, pastor do rebanho, faz ressoar em nossos ouvidos teu forte e suave convite: vem e segue-me. Derrama sobre nós o teu Espírito, que ele nos dê sabedoria para ver o caminho e generosidade para seguir tua voz. Senhor, que a messe não se perca por falta de operários. Desperta nossas comunidades para a missão. Ensina nossa vida a ser serviço. Fortalece os que querem dedicar-se ao reino na vida consagrada e religiosa. Senhor, que o rebanho não pereça por falta de pastores. Sustenta a fidelidade de nossos bispos, padres, diáconos e ministros. Dá perseverança a nossos seminaristas. Desperta o coração de nossos jovens para o ministério pastoral em tua igreja. Senhor da messe e pastor do rebanho, chama-nos para o serviço do teu povo. Maria, mãe da igreja, modelo dos servidores do evangelho, ajuda-nos a responder sim. Amém. Avisos para esta semana, de 4 a 11 de outubro. Hoje à noite não haverá missa aqui na matriz, devido às eleições que estão acontecendo no dia de hoje. Na segunda-feira, dia 5/10, às 18 horas, abertura da festa de Nossa Senhora do Rosário, com a recitação do terço e concentração para a procissão da bandeira, saindo da casa de Dona Neuza, na rua Delmiro Saturnino de Espíndola, número 314, até a igreja de Nossa Senhora do Rosário, onde será celebrada a Santa Missa. O celebrante, o padre Rafael. Na terça-feira, dia 6, às 19 horas, missa em Imbiruçu. Às 18h30, festa de Nossa Senhora do Rosário, com o terço mariano na capela e em seguida Santa Missa. O celebrante, o padre Adelso. Na quarta-feira, dia 7, às 8h30, missa dos feirantes aqui na matriz. Às 18h30, festa de Nossa Senhora do Rosário, terço mariano na capela e em seguida Santa Missa. O celebrante, o padre Jerônimo. Na quinta-feira, dia 8, às 15 horas, confissões, adoração na igreja de Nossa Senhora Auxiliadora. Às 17 horas, bênção e missa na igreja de Nossa Senhora Auxiliadora. Às 18h30, festa de Nossa Senhora do Rosário, com o terço mariano na capela e em seguida celebração da palavra, o celebrante, o diácono Josivan. Na sexta-feira, dia 9, às 18 horas, encerramento da festa de Nossa Senhora do Rosário. Concentração para a procissão de encerramento, saindo da casa de Jane e Wellito, na rua principal da Caixa d'Água, número 143, até a igreja de Nossa Senhora do Rosário. O celebrante, o padre José Luiz. No sábado, dia 10, às 19 horas, Santa Missa, aqui na matriz. No próximo domingo, dia 11, às 8 horas, missa radiada aqui na matriz, às 9h30, batizados, e às 18 horas, Santa Missa aqui na matriz. Estão abertas as inscrições para crisma de adultos. As inscrições devem ser feitas na secretaria paroquial presencialmente. As aulas acontecerão sempre nas quarta-feiras à noite, às 19 horas. As marcações de intenções de missa devem ser feitas apenas na secretaria paroquial. Atenção às pessoas que ficaram com as garrafinhas de água benta do oratório de São João Batista, por favor, devolvam na secretaria paroquial. No dia 18/10, o setor família realizará o primeiro encontro das famílias a partir das 14 horas no centro pastoral. Participe. Encontrão para as novas turmas de Crisma no dia 24/10, às 19 horas, na igreja de Nossa Senhora Auxiliadora. Os casamentos comunitários acontecerão no dia 13/12/2026, às 10 horas, na matriz. Os interessados devem procurar a secretaria paroquial o mais rápido possível. São esses os avisos da semana aqui da paróquia de São João Batista.
0: Louvado seja nosso Senhor Jesus Cristo.
1: Para sempre.
0: Podem ficar sentados. Rapidinho. Vejam, quando o padre está consagrado, antes de consagrar a Eucaristia, ele apresenta tanto o pão como o vinho no altar do Senhor para direcionar para Deus aquelas oblatas, aqueles frutos do trabalho humano que serão apresentados para serem santificados e consagrados. Mas vejam, no ato desta apresentação, na hora do vinho, o padre diz assim, vejam, bendito sejais, Senhor Deus do universo, pelo vinho que recebemos de vossa bondade, fruto da videira e do trabalho humano que agora vos apresentamos, e para nós se vai tornar vinho da salvação, ou seja, sangue de Cristo. Por que eu estou dizendo isso? Porque o padre, quando apresenta, ele diz que a fruta, o vinho, a uva, é tanto providência de Deus, que fecunda a terra, manda a chuva, faz a terra propícia para que a uva cresça, mas também é providência do homem, que precisa cuidar da vinha. Então, meus irmãos e minhas irmãs, hoje nós estamos vivenciando, civilmente falando, o dia das eleições.

0: 9:22.
1: Parece Janjão no teclado.

E vamos lá, chegando por aqui, vamos pra frente com o nosso Frequência 89. E aí, você tá bem? Tá tudo jóia? Coisa boa saber que você tá aí nos escolhendo também pra te acompanhar nesse domingo. Domingo muito importante, né? Hoje é o dia do pleito eleitoral, o dia de votação. É um domingo diferente, né? Acontece a cada 2 anos aqui em nosso Brasil. No caso, a cada 4 anos a eleição de hoje, né? Que no caso é pra escolher a presidente, o governador e tudo mais. Então, vamos lá. Hoje vai ser um dia especial, inclusive, também, né? Vamos fazer uma cobertura aqui durante até o nosso Frequência 89. Então você fique esperto aí, porque a gente vai te repassar informações, fazer um balanço aqui de algumas cidades também, né? Para falar sobre justamente a movimentação desse dia de votação e algumas informações muito importantes aqui com a nossa equipe maravilhosa, Rádio Agreste FM. Vamos lá então, tá valendo o nosso encontro de hoje. É assim que a gente vai se entendendo. Muito bom dia para você, excelente final de semana. Espero que esteja todo nos conformes por aí. Agora 9h27, eu sou o Fernando Marinho, você sabe que o nosso encontro é por aqui no nosso Frequência 89. É a frequência do sucesso, das coisas boas, do jeito que a gente adora. Bora, bora. Daqui a pouquinho a gente vai entrar em contato com o Renato Neves, que tem informação, tá? Então fica esperto aí, vamos lá.

0: E vamos lá, seguindo por aqui, o Ayrton Lira também já está por aqui e tudo mais, né? Já me recepcionou, né? Já estava aqui antes de mim na rádio, né, Ayrton? Ayrton também vai estar na externa também, né? A qualquer momento também entrando aqui com algum flash, falando sobre a movimentação aqui na cidade de Cupira, essa zona eleitoral e tudo mais, que a gente vai estar acompanhando e repassando para você informações importantes acerca desse pleito, tá? Então você, nosso ouvinte, fica esperto aí, fica conectado conosco, que tem muitas informações para você, tá bom? E justamente falando sobre informação, vou trazer agora o nosso amigo, o Valderlin Santos, a voz popular do Agreste, e fala justamente sobre a questão eleitoral dessa nossa zona aqui, tá joia? Normalidade deverá marcar, né, votação nos municípios da 86ª zona eleitoral aqui no Agreste Pernambucano. Então quem tem as informações é o Valderlin Santos. É com você, Val.
1: Três municípios aqui do Agreste Central Pernambucano integram a 86ª Zona Eleitoral. Agrestina é a sede, onde existem 20.957 eleitores aptos a votar em 62 sessões. Cupira, a capital da produção de kits e enxovais de bebês, detém 19.894 eleitores esperados nas 63 sessões eleitorais. Nas 41 sessões do município de Lagoa dos Gatos, devem comparecer seu contingente de eleitores formado por 11.212 pessoas. Só para contextualizar, todos, diante da urna eletrônica, vão escolher e votar deputado federal, deputado estadual, primeiro senador, segundo senador, governador do estado e, encerrando, presidente da república. Como em todos os pleitos, nunca é demais orientar a postura a ser adotada pelos eleitores ao longo deste domingo de eleições gerais em primeiro turno. E o juiz eleitoral da 86ª Zona, Cristiano Araújo, traz sua mensagem em tom de aconselhamento.
2: Nós devemos, né, orientar a todos os eleitores, né, que cada um exerça, né, o seu direito de cidadania, depositando nas urnas o voto dos seus candidatos de suas preferências, né? A gente recomenda que o eleitor saia de casa cedo para evitar deixar para a última hora, evitando-se assim tumultos, e que possamos, né, encerrar as eleições o mais rápido possível, né? Dentro daquela tranquilidade, né? Não há necessidade de ofensas, nem agressões a adversários políticos, né? A gente sabe que tem uma paixão, né, do eleitor, ele tem esse sentimento pelo seu candidato, pela sua candidata, mas é bom que esses sentimentos, eles continuem. Agora, de uma forma tranquila, né? Cada um deixe de expressar isso com agressividade, respeitando sempre a opinião dos outros. Exercendo seu direito de voto, terminando de votar, dirijam-se para casa, né? Fiquem lá aguardando o resultado das eleições. Agradecemos, né, mais uma oportunidade de esclarecer a população. Estamos aqui à disposição de toda a imprensa para qualquer esclarecimento. E uma boa eleição para todos.
1: Reportagem Valderlin Santos.
0: Muito obrigado, Valderlin Santos. Informações muito importantes, relevantes pra gente aqui. Hoje, uma programação especial do nosso Frequência 89, inclusive hoje, Marcha das Apurações aqui também na Agreste FM, que é a líder, né? Justamente, então, convido você a acompanhar todos os detalhes, todas as informações acerca das apurações, né? Logo após as 17h. Mas antes disso, já estarão por aqui, né, boa parte da nossa equipe. Inclusive agora, a nossa equipe, a equipe da Rádio Agreste FM, já está em campo, né, para trazer as informações desde agora mesmo. Vamos então fazer esse link ao vivo com o nosso queridíssimo jornalista Edgar Fênix, que está lá em Panelas, Pernambuco também, outra região ali muito importante também, né, nesse dia de hoje. Meu caro Edgar Fênix, como é que está essa força? Muito bem-vindo, bom dia, de onde você fala nesse momento, como é que está a movimentação aí em Panelas?
3: Muito bom dia para você, Fernando Marinho, bom dia para todo mundo, né, que acompanha esse show de cobertura da Rádio Agreste FM, a maior e melhor cobertura das eleições 2026. Fernando, prazer imenso falar contigo nesse domingão, domingão especial de eleições. Acabei de votar, viu, Fernando, aqui em Panelas, a minha sessão ali número 107, a sessão instalada na Escola Estadual Gregório Bezerra. Para falar a verdade, eu cheguei bem cedo, às 7:30 da manhã, já estava exatamente lá, 45 pessoas na fila, né, esperando para votar nessa Escola Estadual Gregório Bezerra. Nós tínhamos 12 sessões eleitorais e assim que concluir a votação a gente começa então esse giro aqui pelo município de Panelas. Uma eleição, Fernando, que a gente costuma dizer atípica, né, para quem está acostumado a acompanhar aquele acirramento das eleições municipais, aquele confronto, né? Principalmente na disputa para prefeitos e prefeitas, vereadores e vereadoras, tá vendo que essa eleição tá muito diferente, pelo menos esse é o sentimento aqui da cidade de Panelas, né? A militância, claro, nas ruas, tomando conta das ruas, mas aquele acirramento que a gente está habituado a acompanhar nos confrontos diretos nas eleições municipais, este ano nós não temos. Aqui em Panelas estão aptos a votar 19.630 eleitores. A cidade de Panelas integra a 47ª zona eleitoral. Essa zona eleitoral tem sede em Quipapá e responde por Panelas, Quipapá e São Benedito do Sul. Aqui em Panelas, o prefeito Rubem Lima apoia o candidato ao governo de Pernambuco, João Campos. As oposições apoiam a governadora e candidata à reeleição, Raquel Lira. Vamos então acompanhar durante todo esse dia de hoje a movimentação aqui na cidade de Panelas e também temos a missão de acompanhar hoje as eleições em Quipapá e em Jurema. Inclusive, daqui a pouquinho, nossa equipe se desloca até a cidade de Quipapá e depois em Jurema. Agradecer o apoio hoje aqui à nossa equipe, né? O Edgar Filho está dando suporte aqui para a gente hoje e vamos seguir então com esse dia especial de eleições. O juiz responsável pela da 47ª zona eleitoral é o doutor Luca Pimentel. Ele é o juiz eleitoral que está respondendo aqui por Panelas, por Quipapá e também pela cidade de São Benedito do Sul. Então, um domingo de tranquilidade, viu, Fernando? Um domingo ensolarado. Quem ainda não saiu de casa para votar, aproveite. Embora sejam 6 votos, nós sabemos que tem se configurado, pelo menos aqui em Panelas está assim, está uma eleição até consideravelmente rápida. Lembrando ao eleitor que ouve a nossa rádio, a ordem de votação: primeiro você vai votar para deputado federal, são 4 números. O segundo voto é para deputado estadual, são 5 números. O terceiro voto, senador, são 3 números. O quarto voto é o segundo voto de senador. Lembrando que você não pode votar no mesmo senador no primeiro e no segundo voto para o Senado, tá bom? Você não pode repetir o voto do senador, senão o seu voto segundo será anulado. O quarto voto, Fernando, dessa, ou melhor, o quinto, né? A gente já votou para deputado federal, estadual, senador 1 e senador 2. O quinto voto é para governador ou governadora. E o sexto voto, presidente da República. Assim você com certeza vai estar contribuindo, né, com a escolha da melhor representação para Pernambuco, para o Brasil e principalmente para as câmaras legislativas, né, para a Assembleia Legislativa de Pernambuco e também para a Câmara Federal lá em Brasília, no caso deputado federal, e para o Senado Federal. Fernando Marinho, prazer grande voltar a falar contigo, bom trabalho para você, para todas as nossas equipes. Daqui a pouco voltamos a chamar aí já da cidade de Quipapá, acompanhando este domingão de eleições. 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
0: Muito obrigado, grande Edgar Fênix, prazer é todo meu retomar aqui esse contato maravilhoso, muito importante. Tá aí, informações bem relevantes, justamente para você ficar, né, a par do que está acontecendo, né, a todas as movimentações. E durante o dia de hoje, Esse é o clima, né? Esse é o objetivo da Rádio Agreste FM, levar para você a marcha das apurações, levar para você também informação para você ficar, claro, conectado com tudo que está acontecendo e também te nortear, né? O Edgar acabou de trazer para a gente justamente a sequência dos votos, né? São diferentes, né? Para prefeito, aquelas eleições municipais, hoje, né, temos mais candidatos, né? Que pode causar um certo conflito ali de informação na hora de votar para algumas pessoas. Então, a sequência, só para reforçar aqui, o Edgar acabou de repassar para a gente, ó. Deputado federal é o primeiro a você votar, tá? Deputado federal, depois vem deputado estadual, aí tem a primeira vaga para senador, tá? Depois, segunda vaga para senador também, e depois governador e, por fim, presidente. Tá joia? Essa é a sequência e a gente continua por aqui, tá joia? Valeu, a qualquer momento voltando com outro colega aqui, com outro amigo, com outro parceiro, né, aqui da equipe que está em algum local aqui da região para trazer mais informações e falar também sobre o movimento nesse dia de hoje. 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

0: Vamos lá, chegando por aqui, claro, com você, nosso ouvinte 89, Marcha das Apurações. Olha, essa cobertura exclusiva da Rádio Agreste FM, né, para você ficar bem informado e a gente entender o que é que está acontecendo em toda essa região aqui acerca das eleições, tá? Então, hoje uma programação especial aqui também no nosso Frequência 89. Eu iria dizer, ó, a Marcha das Apurações a partir das 15h30, né? Toda a equipe presente aqui na rádio, a partir das 17h começa de fato, né, as apurações. E, ó, mas eu já te conto, já te adianto que durante o dia de hoje, o dia inteiro, já tá valendo, né? Já está valendo, a partir desde quando a gente entrou no ar também, essas apurações, né? As informações acerca da movimentação. É uma, geralmente é uma eleição mais tranquila, né? Justamente não é uma eleição municipal, digamos assim, então é uma eleição mais macro, podemos falar assim. Geralmente a eleição para presidente, governador é mais tranquila, né? Vamos fazer o seguinte agora, né? O nosso querido Ailton Lira chegou por aqui também, mas vamos falar agora com o Renato Neves, ele está em Caruaru, Renato Neves direto de Caruaru, e a gente também quer saber como é que está a movimentação lá, né? Acredito que o Renato está justamente no seu local de votação, não sei se já votou. Então, Renato Neves, muito bom dia para você, direto de Caruaru, ao vivo aqui também no nosso Frequência Especial Eleições 2026. Bom dia, Renato.
1: Muito bom dia a todos os ouvintes da Agreste FM. Você me ouve bem aí, Fernando?
0: Perfeitamente, manda brasa.
1: Pronto, maravilha. Respondendo a sua pergunta, ainda não votei, tá uma fila enorme aqui. Vou votar já já, mas para falar sobre Caruaru, a movimentação já começa a tomar conta de Caruaru neste domingo, dia 4 de outubro, data, né, que é o primeiro turno das eleições gerais de 2026. Eu estou aqui no Erefém, que é a Escola de Referência em Ensino Fundamental e Médio Antônia Cavalcante de Albuquerque, na rua Manaus, que fica no bairro São Francisco, em Caruaru, acompanhando de perto a movimentação dos eleitores neste que é um dos principais colégios eleitorais de Pernambuco, Caruaru. Caruaru chega a esta eleição com 254.214 eleitores aptos a votar. É o quarto maior colégio eleitoral de Pernambuco e o maior colégio eleitoral do interior do estado, ficando atrás apenas de Recife, Jaboatão dos Guararapes e Olinda. E um dado que chama bastante a atenção, Fernando, do eleitorado de Caruaru, é que 140.906 são mulheres, o equivalente a 55,4% dos eleitores. Os homens são 113.308, representando 44,6% do eleitorado. Ou seja, Caruaru tem quase 28 mil eleitoras a mais do que eleitores. A cidade também tem um peso importante dentro do Agreste. A região reúne aproximadamente 1.850.000 eleitores e Caruaru, sozinha, representa cerca de 13,7% deste eleitorado. E hoje, o eleitor caruaruense vai encontrar uma urna eletrônica com 6 escolhas pela frente. Como já foi dito por você e pelo nosso bom companheiro Edgar Fênix, primeiro vem a escolha para deputado federal, depois para deputado estadual, em seguida os votos para senador, senadores, né? São 2 senadores, depois governador e por último presidente da República. É importante lembrar, Fernando, que a ordem da votação é exatamente essa: deputado federal, estadual, primeiro senador, segundo senador, governador e presidente. E para quem ainda tem dúvidas sobre o local onde deve votar, atenção! O Tribunal Regional Eleitoral informou mudanças em sessões eleitorais de Caruaru. Foram 13 sessões com alteração de endereço. Também houve alterações em panelas, como nosso bom companheiro Edgar Fênix acabara de falar. Por isso, antes de sair de casa, vale conferir o local de votação pelo aplicativo E-Título ou pelos canais oficiais da Justiça Eleitoral. E falando aí no E-Título, o aplicativo que é a versão digital do título eleitoral e também permite consultar o local de votação. Mas existe uma observação importante para a gente falar aqui. Para você utilizar o E-Título como documento de identificação na hora de votar, ele precisa apresentar a fotografia do eleitor. Caso não tenha foto, é necessário levar o outro documento oficial com fotografia. São aceitos, entre outros, RG, carteira de motorista, passaporte, carteira de trabalho e carteira profissional reconhecida por lei. Mesmo documentos cuja validade tenha tenha vencido podem ser aceitos, desde que seja possível comprovar a identidade do eleitor. E atenção para o horário. A votação acontece das 8 horas da manhã, já iniciou, e vai até às 5 da tarde pelo horário de Brasília. Quem tiver na fila até o horário de encerramento poderá votar. E uma informação que muita gente está perguntando nesse domingo é para falar sobre a lei seca. Afinal, vai ter ou não lei seca em Pernambuco? E a resposta é não. Pernambuco não terá uma lei seca estadual neste primeiro turno das eleições 2026. Ou seja, não existe uma proibição estadual de venda e consumo de bebidas alcoólicas por causa da eleição. Mas atenção, hein? Isso não significa que está tudo liberado, não. As regras gerais continuam valendo. Quem beber não deve dirigir. A fiscalização de trânsito continua normalmente e dirigir sob influência de álcool continua sendo infração gravíssima, com todas as penalidades previstas na legislação. Outra orientação importante, Fernando, para este domingo, uhum, é evitar qualquer tipo de manifestação que possa caracterizar a propaganda eleitoral irregular, ou seja, tumulto ou tentativa de influenciar outros eleitores no momento da votação. O eleitor tem a liberdade para fazer a sua escolha e deve respeitar também o direito dos demais. E a dimensão desta eleição é enorme, a gente sabe disso. Em todo o Brasil, só para finalizar, são 158.745.463 eleitores aptos a votar nas eleições de 2026. É uma das maiores mobilizações eleitorais da nossa história. E hoje, além de presidente, como já foi dito, tem para governador também, que estarão em disputa as vagas para deputado federal, deputado estadual e as duas cadeiras no Senado em cada estado. Para presidente e governador, existe ainda a possibilidade de um segundo turno. Se nenhum candidato alcançar mais de 50% dos votos válidos no primeiro turno, os dois candidatos mais votados disputam uma nova eleição que já tem data marcada. É dia 25 de outubro. Mas, por enquanto, a atenção está toda voltada para este domingo, hoje, dia 4 de outubro. Aqui em Caruaru, a expectativa é de muita movimentação ao longo do dia nos locais de votação. O eleitor deve sair de casa com calma, conferir antecipadamente o local da sua sessão, levar um documento oficial com foto ou utilizar o e-título com fotografia e lembrar que o celular não pode ser levado para a cabine de votação. Como são muitos números, você pode levar uma colinha aí anotada no papel com os números dos seus candidatos. Na hora de votar, é o eleitor e a urna é eletrônica. E é um momento de decisão, de participação e de exercício da cidadania. Então é isso. E nós vamos continuar por aqui, acompanhando toda essa movimentação direto de Caruaru, trazendo as informações sobre o movimento nos locais de votação, as orientações da Justiça Eleitoral e, ao longo do dia, tudo aquilo que for notícia nas eleições 2026. É com você, Fernando Marinho, a Rádio Agreste FM, na Festa da Democracia.
0: Muito obrigado, Renato Neves, pelas informações, né? Várias informações muito importantes. E lembrando mais uma vez, estamos aqui, canal totalmente aberto, qualquer novidade, entre em contato com a gente e a gente vai seguindo aqui durante esse dia, né? Renato Neves falou direto de Caruaru, e um dado interessante que ele trouxe, né? Ayrton Lira tá por aqui também. Valeu, Renato, abraço aí, bom trabalho. Ó, e boa votação também, né? Ele ainda tá na fila para votar. Ó, Ayrton, tem um dado interessante, né, que o Renato trouxe agora também, acerca do número de mulheres, né? Bastante mulheres votam em Caruaru. Um dado interessante. E vale, a nível nacional, eu busquei aqui justamente a informação, são mais de 83 milhões de mulheres aptas a votar nas eleições de 2026, segundo os dados oficiais, né, ali do Tribunal Superior Eleitoral, que é o TSE. O percentual no eleitorado feminino, né, representa ali 52,84% de todo o eleitorado nacional. Ou seja, a nível nacional também, naturalmente, né, mais de 52% são mulheres, né, aptas a votar aqui no nosso país. Ayrton Lira, muito bom dia, meu caro. Você também já está circulando, já veio lá de baixo. Você já votou?
2: Bom dia, Fernando Marinho. Bom dia para o nosso grande público ouvinte que está acompanhando aqui a nossa programação, hoje voltada para todo esse evento, as eleições 2026. E já votei, né? Já votei cedinho, fui lá no Hilda Vieira Calado, aquela escola Hilda Vieira Calado, né? Já fiz o meu dever, já escolhi meus candidatos, já votei e já dei um giro na cidade também. A cidade tranquila, com exceção de algo desagradável e triste que aconteceu agora há pouco aqui na cidade de Cupira, há poucos minutos, triste demais, né? Ali na escola Maria de Lourdes Temporal. A escola Maria de Lourdes Temporal, ela tem 9 sessões de votação. E em uma dessas sessões, a informação agora mesmo, há poucos minutos, uma pessoa que estava na fila para votar, essa pessoa veio a ter um problema de saúde e, infelizmente, veio a óbito. O SAMU foi acionado, conversei agora com a equipe do SAMU e essa pessoa veio a óbito, um senhor do sexo, né? Um senhor, né? Eu ia dizer, no sexo masculino, claro, um senhor, ele veio a falecer e o SAMU, né, está com todas as providências aí, esteve no local, mas não teve como, né, já estava sem vida, foi a informação que eu recebi. Eu tenho o nome da pessoa aqui, o nome e a idade, mas por uma questão de ética, porque talvez, com certeza, né, muita gente da família ainda não sabe, então eu não vou divulgar aqui para não haver esse impacto. Porque isso. O importante da notícia é isso, não é a correria para dar a notícia. O importante é em primeiríssima mão, sim. Mas o importante é que a gente tenha ética, como sempre tivemos aqui na Rádio Agreste
0: FM. Com certeza.
2: Então, eu tenho o nome da pessoa, tenho a idade, não me recordo quem é a pessoa, talvez eu conheça, mas a informação é muito triste e a família tomando conhecimento nesse momento, né? Já vindo para o hospital e o corpo será encaminhado para as formas legais, né?
0: Isso.
2: Da morte, a causa
0: perícia,
2: da morte.
0: Aquela coisa toda, né?
2: E tudo isso. Então, lamentável, foi em uma das sessões aqui, na fila de uma das sessões da Escola Maria Dulce Temporal aqui em Cupira. Fato triste, né? Que deixa todo mundo, né? Um impacto negativo muito grande, muito triste. E o demais, a cidade está tranquila, no demais a cidade está tranquila, né? As demais sessões, que eu passei agora há pouco, dei um giro, observei todas. Não tem aquela movimentação na frente dos pontos de votação muito grande, como a gente costuma ver, né, Fernando? Cabos eleitorais, candidatos, não, está bem tranquilo, né? Até que é uma eleição a nível de governo e a nível de país. Quando é uma eleição municipal, a gente sabe que a movimentação, ela é muito mais, né? É acirrada, as pessoas, aquela... Mas está tranquilo, movimentação tranquila. Então, por enquanto, essa é a informação, infelizmente, triste. E eu volto a qualquer momento dentro da programação aqui da nossa Rádio Agreste FM.
0: Muito obrigado, Ayrton Lira, pelas informações. A gente segue justamente acompanhando, né, toda a movimentação aqui em Cupira, claro, terra da Agreste FM, mas também várias outras cidades. Daqui a pouquinho indo para Quipapá com o nosso Edgar Fênix, que também está fazendo, né, um tour justamente por essas cidades, Quipapá, né, Jurema também. E falando sobre Cupira, né, aqui pelo menos 19.894 eleitores aptos a votar, quase 20 mil já, quase 20 mil eleitores, né, aptos a votar aqui em Cupira. Vamos agora ao vivo, tá? Sim, a dinâmica hoje do nosso Frequência 89, justamente dessa marcha das apurações, que está basicamente começando mais cedo hoje, né? Então é a Agreste FM na Festa da Democracia, né, acompanhando as eleições 2026 e agora com o Joedson Silva de algum ponto, acredito que seja lá de Agrestina, agora nesse exato momento. Joedson Silva, muito bom dia para você, está falando de Agrestina, Pernambuco, Brasil. Conta pra gente então como é que tá a movimentação aí em Agrestina nesse exato momento também e fala, né, sobre as informações acerca também, né, dos eleitores, das eleições aí na cidade de Agrestina. Bem-vindo, Joedson Silva, bom dia.
3: Bom dia, Fernando Marinho, direto de Agrestina, terra das andorinhas, do chocalho, da mazuca e do alfinim, neste domingo, dia de eleição. E a movimentação das eleições 2026 para a Rádio Agreste, a emissora do povo, a credibilidade da informação chegando primeiro até você, nosso ouvinte. Neste domingo de eleição presidencial, vamos trazer esse dado importante, a Agrestina conta com 17 locais de votação distribuídos em área urbana e rural do município. Ao todo são 63 sessões eleitorais com aproximadamente 20.957 eleitores aptos a votar, de acordo com o levantamento dos locais de votação. E entre os maiores pontos de votação está a Escola Professor José Constantino, que fica aqui no centro da cidade, que concentra 10 sessões e 4.138 eleitores votantes na Escola Professor José Constantino. Também estão entre os maiores locais a Escola Sesc Centenário da Independência, com sessões no total de 6, e 2.757 eleitores aptos a votarem. A escola Leomila de Souza Ribeiro, 7 sessões e 2.672 eleitores. E a escola Maria Delvita, com 6 sessões, 2.060 eleitores. A votação também acontece em comunidades e localidades da zona rural, como Barra do Jardim, Riacho do Peixe, Vila Barra do Chata, Cruz de Água Branca, Sítio Umbuzeiro, Vila Santa Teresa, Sítio Água Branca, Serra dos Mendes e Serra do Jardim, além de Variante. A orientação para o eleitor é conferir com antecedência o local e a sessão de votação, levar um documento oficial com foto e exercer o direito ao voto com tranquilidade e responsabilidade. E a Rádio Agreste, claro, está atualizando você, nosso ouvinte. Olha, Fernando e caros ouvintes, logo cedinho, né, na abertura das urnas, quando começou a movimentação aqui em Agrestina, eu passei por algumas sessões, tá? A exemplo da escola Professor José Constantino, que é o maior local de votação aqui no município, e a movimentação está bem intensa, viu? As pessoas estão indo fazer o direito, né? Estão indo votar, e também em outros colégios aqui, realmente a movimentação está grande na cidade de Agrestina. É uma cidade que, como eu já falei, tem mais de 20 mil eleitores aptos a votarem, 20.957, né? Então, é um número bem expressivo e eu estou acompanhando tudo aqui direto de Agrestina. Nenhuma normalidade, tá? Não teve nenhuma ocorrência, tudo tranquilo, só essa movimentação intensa nos pontos mais movimentados aqui do município. Fernando Marinho, com informações de Agrestina, Joedson Silva para Agreste FM nas eleições 2026. Eu volto a qualquer momento. Abraço a todos. Bom trabalho.
0: Abraço, muito obrigado pelas informações, Joedson Silva, mais uma vez, né? Aqui fortalecendo o ponto de que estamos aqui em canal aberto, justamente procurando mais informações, esperando, né, os nossos amigos aqui, também comunicadores, a nossa equipe totalmente mobilizada nesse dia de hoje para trazer as informações acerca do que está acontecendo, né, em toda essa região também, aqui em Pernambuco e aqui também, claro, na nossa região agreste pernambucana. Valdelin está com a gente agora. Essa é a dinâmica de hoje, gente. Estamos aqui, de fato, né, totalmente mobilizados para levar informações e deixar você bem atualizado com tudo que acontece nessa região também, viu? Agora com Valdelin Santos, a nossa icônica voz popular do Agreste, que segue de algum ponto aqui na cidade também, né, com mais informações. Valdelin, mais uma vez, bem-vindo por aqui de volta. Bom dia para você.
4: Tá valendo, Fernando Marinho. Voltando para lamentavelmente confirmar o que o companheiro Ayrton Lira trouxe há pouco do falecimento de um eleitor que em Cupira, habilitado para votar. Eu não tenho a confirmação se ele exatamente já tinha votado, até porque o ticket comprovatório já tinha sido disponibilizado, mas se trata lamentavelmente do senhor José Roberto da Silva. Era conhecido como Zé Badalo, morava na área da Avenida Presidente Vargas, nas imediações do cemitério São João Batista. Exatamente a causa da morte não se tem como precisa, ele sofreu um mal súbito e, decorrente disso, acabou falecendo em meio a todo o processo de captação de voto na sessão 122 que está funcionando nas dependências da escola professora Maria de Lourdes Temporal. É um fato lamentável que faz parte, infelizmente, da realidade que até bem pouco tempo era tida como normal. Era uma normalidade, a gente passou na central de atendimento aos mesários montada no fórum da comarca aqui de Cupira, e a equipe nos informava da normalidade desde o início da votação, sem qualquer intercorrência, de forma inclusive técnica, tipo exatamente com pane de urna eletrônica, nada disso havia sido registrada, e de uma forma exatamente surpreendente, lamentável, bastante triste mesmo, houve o óbito do senhor José Roberto da Silva, conhecido como Zé Badalo. A gente está à busca de mais informações, Mas o fato é que se deu essa situação lamentável, registrar mais informações, mas o fato é que se deu essa situação lamentável.

momento de impacto, né, também com a informação. E a gente segue aqui acompanhando tudo o que está acontecendo aqui na região. Temos repórteres em tempo real nas ruas, delegacias, hospitais e em vários municípios da região. Fique bem informado, tá? Com a credibilidade da Agreste FM na Marcha das Apurações, eleições 2026, que é aqui, na Agreste FM. Acompanhe tudo, tá? Ó, apoio. 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Tá aí, são os nossos parceiros justamente para viabilizar também essa programação especial, também mobilizando inclusive toda a nossa equipe para levar informação acerca das eleições 2026, né? No dia de hoje, uma data, um dia muito importante, marcante, é sempre dia de eleição, é dia para marcar na história, né? Então tá aí, a gente acompanhando todas as movimentações, né, que acontecem aqui nessa região inteira. Então fique ligado conosco, a Agreste FM, na Marcha das Apurações 2026, lembrando mais uma vez que logo mais à tarde, né, o compromisso aqui, fique ligado, né, ligue o rádio, se conecta através da internet, YouTube, né, todas as mídias digitais também da Rádio Agreste FM, voltadas para a cobertura e as apurações. A partir das 5 da tarde, oficialmente, né, começa de fato, como a gente diz, as urnas serem abertas, né, justamente para trazer todo o saldo, né, do dia de hoje. Então você vai acompanhar em primeira mão e na marca da exclusividade aqui na Agreste FM, 5 horas da tarde. A bem da verdade, um pouco antes disso, né, toda a equipe já estará por aqui, justamente comunicando, levando informações, falando como é que está justamente as animosidades, como é que estão aí as sessões eleitorais. Então fique ligado conosco e bem informado, viu? De volta daqui a pouquinho, trazendo mais informações também aqui nesse dia de hoje, programação especial voltada de fato para as eleições 2026 aqui na Agreste. Então, mais uma vez para reforçar, a partir das 5 da tarde, oficialmente ali, o momento, né, que se encerra a votação, né? Então já começa de fato as informações acerca do saldo de votos desse dia de hoje. Uma data muito importante, você vai acompanhar, claro, tudo aqui na Agreste FM. Fica ligado, fica com a gente. Essa é a nossa Agreste. 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

0: Frequência 89 no ar especial, né? Nessa cobertura, muito bem-vindo você que está chegando agora, eu sou o Fernando Marinho. Ó, nesse domingo, dia de votação, né? Agreste FM com a cobertura exclusiva, né? De toda essa região, nossa equipe também, né? Espalhada por todas as cidades também, as principais aqui da região Agreste Pernambucana. Ó, e a marcha das apurações que está chegando logo mais, né? À tarde também você vai acompanhar tudo aqui com exclusividade na Agreste FM, através das plataformas também, YouTube, Instagram, site, aplicativo e, naturalmente, através do rádio aqui no seu dial, viu? 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Então, fica aí a dica. Repórteres em tempo real nas ruas, delegacias, hospitais e em vários municípios da região. 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Marcha das Apurações, eleições 2026. É aqui na Agreste FM e justamente falando sobre a questão da cobertura, vamos agora, nesse exato momento, para Quipapá, rapidinho lá. Quipapá agora, quem está por lá é o nosso jornalista Edgar Fênix, de volta por aqui com mais informações direto da cidade de Quipapá, Pernambuco. Edgar Fênix, bem-vindo de volta, meu caro.
1: Forte abraço para você, Fernando Marinho. Falamos ao vivo de Quipapá. Estamos ao lado do prefeito Pité, que acabou de votar aqui na Câmara de Vereadores. A cidade de Quipapá faz parte da 47ª Zona Eleitoral. É sediada aqui mesmo, em Quipapá. 15.475 eleitores estão aptos a votar. Prefeito Pité, dia de eleição, tranquilo em Quipapá? Bom dia.
2: Bom dia, Edgar. Bom dia aos ouvintes da Agreste FM. Na verdade, hoje é um dia da democracia, né? Onde a população brasileira vai ter o direito, democraticamente, de escolher os seus representantes para os 4 próximos anos de história política do Brasil. E graças a Deus a gente já exerceu o nosso direito de cidadania, já deixando nossos votos nas urnas. Enfim, vamos agora só esperar o resultado às 17 horas.
1: Prefeito, a gente tem acompanhado, né? Enfim, a campanha que foi feita aqui em Quipapá. Uma campanha que, se a gente tirar aquelas arestas entre oposição e situação, uma campanha dentro da normalidade, tranquila, né? Exatamente, sem violência.
2: Na verdade, a gente fez um trabalho aqui durante esses 45 dias. Pelo menos eu não tenho que registrar nenhuma normalidade, tudo tranquilo. Como você disse, as arestas sempre vai ter, não só aqui, em todas as cidades, mas o nosso trabalho foi feito aqui com muita tranquilidade.
1: E o senhor, que é filho natural de Quipapá, sempre votou aqui na Câmara de Vereadores?
2: Sempre votei aqui na Câmara de Vereadores, aqui do nosso município.
1: E como será o dia de eleição do prefeito Pité? Após a votação, vai passar nos demais colégios eleitorais. Aqui em Quipapá são 14 polos de votação, inclusive 61 sessões eleitorais. Pretende dar um giro no município, passando nas sessões?
2: A gente já, a partir de agora, a gente já vai começar a fazer um deslocamento para acompanhar de perto toda a movimentação, mas eu acredito que está tudo dentro da normalidade, tudo tranquilo.
1: Prefeito, muito obrigado pela participação aqui no programa Rádio Agreste, cobrindo, né? Exatamente a maior cobertura das eleições da nossa região. A gente percebe aqui um reforço grande da Polícia Militar, mas enfim, tudo isso em nome da Justiça Eleitoral. O juiz responsável aqui, o doutor Luca Pimentel, né?
2: Exatamente. A gente é que agradece pela cobertura da Agreste FM, que sempre fez um excelente trabalho aqui na nossa região.
1: Vamos então aguardar a apuração para sabermos como o eleitor de Quipapá votou nesse pleito eleitoral. Prefeito, um ótimo dia de eleição.
2: Bom trabalho para vocês, é ligar um abraço para o pessoal da Agreste FM.
1: Pois é, tá aí, Fernando. Prefeito Pité, a gente já libera ele agora e vamos continuar acompanhando as eleições em toda essa nossa região. Com produção de Wilma Júnior e imagens de Edgar Filho, Edgar Fênix, direto de Quipapá.
0: Show de bola. Muito obrigado, Edgar Fênix, tá aí, né? Cobertura especial direto de Quipapá e Edgar Fênix daqui a pouco de volta, trazendo mais informações, inclusive de outros pontos, né? E a gente segue acompanhando a movimentação em todas as cidades, em várias cidades aqui da região, né? Nesse dia de hoje, lembrando que a Rádio Agreste FM está fazendo essa cobertura mais uma vez aqui, né? Que já é tradição da Rádio Agreste FM levar informação. Aquele detalhe, né? Onde o fato acontece, a Rádio Agreste FM aparece. E a importância, né, de um dia como hoje E justamente a Rádio Agreste faz questão de mobilizar toda a equipe para acompanhar, né, o que está acontecendo, a gente passar informações importantes acerca da ordem de votação, todos os detalhes e informações relevantes para esse dia de hoje. Inclusive, deixa eu chamar aqui também, convidar, né, nesse dia dinâmico com todos os comunicadores da rádio, né, juntos, queria convidar aqui também o nosso queridíssimo também comunicador aqui, o Ilamar Alves, ele que está na linha de frente também, né? E justamente acompanhando vários anos, né? Vários anos acompanhando a marcha das apurações, está aqui na linha de frente. É justamente o assunto, né? Dentro do Visão Política, durante todo o ano, está sempre levando informações relevantes acerca da política no Brasil, a informação que liberta, isso é um fato. O Ilamar Alves, muito bem-vindo aqui, de fato, essa programação especialíssima. E eu queria, claro, que de antemão, o senhor trouxesse para a gente aqui a importância desse dia, na sua visão também, a importância de mobilizar a equipe da Rádio Agreste FM para a nossa audiência, né? Em respeito também, naturalmente, à democracia, em respeito à nossa audiência, que está sempre ali carente de informação, e a Rádio Agreste FM faz um papel fundamental nesse momento. Ilamar, na sua visão, a importância também de estar ali na linha de frente para proporcionar à nossa audiência essas informações e essa cobertura exclusiva. Muito bom dia, bem-vindo.
3: Bom dia também para você, companheiro Fernando Marinho. Como eu diria, isso aí é um conjunto de pessoas, né? Não é uma decisão unânime aqui, até porque nós não somos Supremo Tribunal, né? Porque o Supremo Tribunal Federal é que agora eles tomam decisões por eles só. Então, aqui tem que ser um conjunto, que todos têm que partir dessa ideia de que a união faz a força. Pela tremenda responsabilidade, como você mesmo já o disse, a nossa emissora líder, a Rádio Agreste FM, e agora mais com a TV Agreste Mais. Então, reuniu toda a equipe, né? E depois de o próprio Erinho também, que se associa a nós, Erinho da Netcel, o Luciano também, que é o seu gerente de campo, e todos nós, depois de várias reuniões, é aquele mesmo cuidado, né? E a cada eleição nós tentamos fazê-lo da melhor forma possível. E eu explico, porque, claro, de uma forma empírica, para o que se relaciona hoje, você sabe que nós chegamos aqui a fazer esse show de cobertura, a credibilidade da empresa foi exatamente desde aquela época de telefone ainda, telefone de linha, né? E a gente colocava a Patrulha 89, eu acho que você ainda se lembra disso, né? Era aqueles motoqueiros, mais de 15, 20, que colaboravam conosco durante todo o dia, e acabou de fechar uma urna, já tinha gente ali na porta por autorização do doutor juiz eleitoral, e imediatamente, por isso que a gente começou a mostrar primeiro, né? Primeiro, né? Quando tinha essas eleições, não só como a de hoje, que é a festa da democracia, eu digo porque é nacional, a nível nacional, né? Federal, estadual, mas também para prefeito do município, que aí ficava até mais fácil, porque era só a região. Então, juntamente com o Erinho, Erinho da Netcel, nós devemos agradecer muito, e a toda a sua equipe dele, o Luciano, que é gerente de campo da Netcel, e por conta disso, e agora, com essa modernidade, né, que a emissora adquiriu, todas as emissoras, não é só privilégio da Rádio Agreste, não. Então, com a minha família, propriamente dita, a família Agreste, além de vocês, mas tem também a minha família propriamente dita, né, que é a minha esposa, também diretora desse departamento normal da emissora, que é exatamente lidar com o departamento pessoal, né? É diretora do departamento pós-pessoal, também é encarregada de lidar exatamente com todos vocês e comigo também, né? Então, aqui não foi realmente um trabalho de um cabeça, não foi um trabalho de uma direção. Foi um trabalho em conjunto com toda a equipe, que também trouxeram ideias, né? Para poder cada vez mais a gente aprimorar exatamente esse trabalho. Eu desde cedo que estou ouvindo a emissora, e a credibilidade dela é tamanha que próprios juízes, candidatos, eles se dão luxo. Depois que votam, vão para casa. Muitos deles não tomaram café ainda, vão tomar o seu cafezinho, mas ligado na Rádio Agreste. E depois começam a chegar os amigos de candidatos, ou então amigos que apostaram, não é? Aí vão bebericar, né? Vão bebericar, vão exatamente acompanhar. Então, todos eles, eu tenho certeza, né? Porque são dados verídicos, eles sintonizam a Rádio Agreste pela credibilidade. E está aí a equipe, desde cedo, como eu dizia, né, já tomando café, me aprontando para ir às ruas e vir para cá, exercer o meu direito de patriota, né, perfeitamente, contribuindo com a democracia, mesmo ainda não totalmente recuperado, porque muita gente sabe que já quinta e sexta-feira não pude fazer o programa Visão Política com os demais companheiros, né, por conta de que, apesar de eu ter uma saúde muito boa, mas você sabe que há coisas que não acontecem, principalmente na minha idade, né? Por mais que você se cuide, como é o meu caso, mas não deixa de aparecer, não. Agora, não me derruba, graças a Deus, por quê? Por conta da minha imunidade, o cuidado que eu tenho com a minha saúde. Acontece, mas não muito grave, mas incomoda. Eu estava rouco, né? Eu estava tossindo muito, mas com uma série de medicação, né? E de exames, essas coisas todinhas, para me cuidar. O velhinho ainda quer viver mais uns tempinhos, que Deus queira me dar, não é? E poder estar aqui com muita alegria, né, como vocês, né, que deixam os seus afazeres para um dia como o de hoje, não esperando apenas que me dê um tempinho para eu voltar, né? Dê-me meu direito, de todos tem, claro. E a gente tem uma certa prioridade, que todos nós temos os crachás, não é? Para poder adentrarmos aos locais de votação, assinado aqui pelo doutor juiz eleitoral, todos assinados, todos com crachás, e agradeço muito o doutor juiz eleitoral, né, sediado ali na cidade de Agrestina, que ela é sede para todas essas cidades aqui mais próximas da região. Então, agradecemos o doutor juiz, o diretor, né, o diretor, inclusive, do cartório, né, é o doutor, agradecemos ao doutor Cristiano, que é o juiz eleitoral, e o Mário de Medeiros Neto, que é o chefe do cartório lá de Caruaru. Sempre muito simpático, muito atencioso, e nos deu essa permissão. E ouvindo a rádio também, companheiro Fernando Marinho, é essa triste notícia, né, rapaz? Infelizmente, ele ficou tão consternado, o companheiro Ayrton Lira, porque ele estava praticamente lá no momento, né, rapaz, que ocorreu. E imediatamente passou a notícia, né, e tão preocupado que a família não tomou nem conhecimento. Não quis citar o nome dele no ar, apesar de já ter tido, mas ele preferiu a orientação da direção maior da empresa, de Janeide, o Ilamar Júnior.
0: No caso, o Ilamar, agora o senhor está justamente destacando, né, o fato que ocorreu agora mais cedo, né, ali em uma das sessões ali do Colégio Maria de Lourdes Temporal, né, um senhor passou mal,
3: exatamente,
0: mal súbito, né, vindo a óbito.
3: Estava,
0: né,
3: dizendo, pois é. E depois o nosso companheiro Valderlin Santos, né, esteve lá no local e realmente constatou que já poderia, a família já tinha sido avisada, então, que ele já poderia citar o nome da pessoa, uhum, não é? Pois bem, para não entrar em choque, né?
0: Exato. Bom,
3: mas a verdade é que estamos aqui, e prometemos e vamos cumprir o que nós prometemos, e mais do que possamos fazer, e fazemos com muita alegria, agradecendo a você o carinho da sintonia. O Fernando Marinho, isso aí, todo esse show de cobertura da rádio Agreste FM, né, em parceria com a Netcel, esse show de cobertura, e durante hoje todo dia, vocês já notaram, nós já estamos em várias cidades aqui. Um abraço aí ao prefeito Pitec, também está lá sintonizado com a rádio Agreste já. Ele está andando na rua com um radinho pequenininho no bolso aqui, né, ouvindo a rádio, porque ele sabe que a informação aqui chega primeiro. Bom, esses repórteres, tudo isso que você está vendo aqui, e vai continuar vendo através da TV Agreste Mais, com imagens ao vivo aqui do estúdio da emissora, esse show de cobertura, essa marcha das apurações, é um oferecimento da Elias Construções, lá de Panelas, Laboratório de Clínica Doutora Jussara Pereira, que há mais de 40 anos, né? 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Um abraço aí ao doutor José Carlos e toda a sua equipe. 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Então é esse o nosso trabalho, né? Concentrar um montado aqui na nossa emissora, repito, não é? E, inclusive desde o começo da semana, quando tivemos várias reuniões aqui com a equipe da Netcel, que é a nossa parceira desde o começo dessas nossas transmissões. Então, também daqui a pouquinho, se deslocando até nós, depois de votarem, o seu diretor-geral da Netcel, Erinho, o seu gerente de campo, Luciano, o Everton, Wagner e o Erinaldo Júnior. Oh, beleza, não é? Um abraço a você. Bom trabalho, companheiro. Nós vamos estar por aqui. Agora vou exercer o meu direito de cidadão, né? Vou votar. Em quem você vai votar? Bom, não sei, não digo de jeito nenhum.
0: Muito bem, muito obrigado,
3: mas
0: muito obrigado.
3: Agradeço a você, um forte abraço e de qualquer parte. Fique ligado com a gente, tá bom? Aqui realmente vale a pena. Beijo no coração de todos, volta a qualquer instante, vamos pra rua.
0: Vamos embora, e nossa equipe também, claro, na rua, né? Hoje um dia muito importante para nossa democracia, de fato. O Ilamar agora vai exercer, né, sua função de cidadão também, que maravilha. E a gente segue por aqui nessa cobertura especial com eleições 2026 na Agreste FM. Lembrando que logo mais, finalzinho da tarde, a marcha das apurações é aqui. Então todo mundo com seus radinhos ligados, paredões de carro, todo mundo. A partir de 16h, a equipe já está por aqui mobilizada, já conversando, né? Inclusive com transmissão simultânea no YouTube também, né? Isso é de Janeiro. YouTube, Instagram, aplicativo, site da rádio, a partir das 16h também lá no YouTube, Instagram e tudo mais. Então, multiplataforma para você aí ouvir a gente de várias maneiras diferentes e, claro, poder viabilizar o acompanhamento, né, da nossa audiência aqui na Marcha das Apurações 2026. É na Agreste FM. Lembrando que no Brasil temos um total de 158.745.463 eleitores e eleitoras aptos a votar neste domingo no primeiro turno das eleições gerais de 2026 em todo o Brasil. Lembrando que aqui em Pernambuco temos aí o sétimo maior colégio eleitoral do Brasil e o segundo da região Nordeste, viu? São 7.225.744 eleitores e eleitoras aptas a votar nas eleições 2026. E a gente acompanha aqui na marca da exclusividade, nessa cobertura especial da Agreste FM, inclusive aqui no nosso Frequência 89 de hoje, cobertura especial, programa especial aqui, para você ficar bem informado de tudo que acontece na região aqui também, né, durante esse primeiro turno das eleições gerais 2026. Tem uma ferramenta muito importante, falando justamente sobre a questão das regras durante esse momento, né, de eleição. A gente pede de fato que todos, né, mantenham ali o respeito, inclusive até com o próximo, né, durante essas votações, seguindo as recomendações e as regras, né? É o seguinte: existe um aplicativo que é muito importante para viabilizar algumas, digamos, registrar, né, algumas ocorrências de irregularidades relacionadas à propaganda eleitoral e por aí vai, que é o Pardal. Esse Pardal é um aplicativo que está disponível na sua loja de aplicativos aí no seu smartphone, para Android ou iOS. O Pardal é uma ferramenta da Justiça Eleitoral que permite a cidadão ou cidadão comunicar irregularidades relacionadas à propaganda eleitoral identificadas durante as campanhas também. A iniciativa contribui, inclusive, para fortalecer, né, a participação popular, a transparência e a lisura do processo eleitoral. Então, para essas eleições de 2026, né, o aplicativo Pardal está disponível já gratuitamente, né, na sua loja de aplicativos, tanto para Android como para iOS, tá? Então, por meio do aplicativo podem ser comunicadas diversas irregularidades relacionadas à propaganda eleitoral, a irregular também, uso irregular ali de alto-falantes, amplificadores de som, distribuição irregular de material gráfico, entre outras situações previstas na legislação. Lembrando que cada sessão também, né, tem ali questão da segurança, tem policiamento, tem os fiscais também que fazem um papel importante durante esse momento de votação. Então, vale destacar aqui também, justamente sobre as sessões eleitorais. É um ponto importante, muita gente, inclusive, viaja, se desatualiza, né, com relação às sessões eleitorais. E eu vou repassar agora aqui. Então, atenção aqui às sessões aqui de Cupira, tá? Para a cidade de Cupira, é ali, tendo em vista a zona rural também. Então, anota aí. Alto do Meio, tá? Escola Municipal Mendo Sampaio, no sítio Alto do Meio. Sessões, são três sessões lá. 106, 107 e 108, tá bom? Então, ó, centro da cidade de Cupira, Escola Municipal Pedro Alves de Souza, Avenida Presidente Vargas. São várias sessões lá, ao todo, 10. 110, 111, 112, 113, 114, 115, 116, 117, 118 e 119. Essas são as sessões ali da Escola Municipal Pedro Alves de Souza, tá na Avenida Presidente Vargas. E agora a gente vai para a Escola Professora Maria de Lourdes Temporal, que comporta ali ao todo 9 sessões ao menos. Ali na Avenida Gamenon Magalhães, número 70, as sessões são as seguintes. Sessão 120, 121, 122, 123, 124, 125 e assim sucessivamente até a sessão 128. Agora, na Escola Municipal Abdias João Inácio, são 5 sessões na rua projetada ali, ó. São 5 sessões, 129 a 133, tá? Sucessivamente, ó, 129, 130, 131, 132 e sessão 133. Todas essas estão ali na Escola Municipal Abdias João Inácio. Também temos a Escola Municipal José Marinho da Silva. Fica ali no Imbiruçu, tá? Na Vila do Imbiruçu, sítio Imbiruçu, ali na zona rural. Então é o seguinte, é uma sessão ali, na Escola José Marinho da Silva, a sessão 136. Sessão 134 está localizada lá no sítio Chã das Panelas, na Escola Municipal Manuel Braz de Miranda, lá em Chã das Panelas, sessão 134. E agora a gente ainda continua na zona rural, na escola Municipal Intermediária Laje de São José, no segundo distrito Laje de São José. São as sessões 140, 141, 155 até 158. Novo Horizonte, aqui em Cupira, na cidade, Escola Municipal José Tenciano da Silva, Avenida Juscelino Kubitschek de Oliveira, as sessões 142 até a sessão 150, tá? Então, segue por extenso, de 142 até a sessão 150. E agora a gente volta para a zona rural, né? Estamos ali agora no sítio Sambaquim, na Escola Municipal Francisco Lourenço. São duas sessões, 151 e 152, ali naquela localidade. Ainda na zona rural, no sítio Serra Verde da BR, BR-104, a Escola Municipal Arthur da Costa e Silva, Serra Verde, sessão 153, é uma sessão lá. Escola Ezequiel Bertino de Almeida, voltando aqui para Cupira, para a cidade, lá no Novo Horizonte, Avenida Miguel Pereira Neto, da sessão 159 até a sessão 165. São 7 sessões ali na Escola Ezequiel Bertino de Almeida. Quadra poliesportiva aqui em Cupira. Olha só, então atenção, são 3 sessões ali naquela localidade, na rua José Luiz da Silva Barros, 170, 171 e 173. Escola Municipal Hilda Vieira Calado, Novo Horizonte, aqui em Cupira, Avenida Miguel Pereira Neto também, são 4 sessões, 172 até a 175, por extenso, tá? Ali na sequência, 172, 173, 74 e 175, tá bom? E agora, voltando aqui para o centro da cidade, Escola Municipal João Aires Pequeno Nogueira, rua João Zeferino da Silva. São 4 sessões ao todo ali, 166, 167, 168 e 169. Isso ali na Escola João Aires. E agora, no Centro Educacional Luísa Leite de Macedo, é o projeto Convida, Avenida Miguel Pereira Neto, ali no Convida. São 3 sessões, 184, 187 e 188, respectivamente, tá? Então tá aí, essas são as informações acerca das sessões eleitorais aqui da cidade de Cupira, né? Na cidade e também na zona rural. Fique ligado aqui na programação da 89, estamos na cobertura especial das eleições 2026.

0: Chegamos por aqui, vamos lá, seguindo no nosso Frequência 89, especial eleições 2026. É isso mesmo, marcha das apurações logo mais no final da tarde, a partir das 4 da tarde, se acompanha na marca da exclusividade aqui na Rádio Agreste FM com toda a equipe mobilizada. Aliás, a equipe já está mobilizada desde cedo, né? Estou por aqui, claro, no estúdio da Rádio Agreste FM, na sede aqui em Cupira, mas nossa equipe está mobilizada em várias cidades aqui da região, já trazendo informações acerca desse pleito. E agora a gente vai fazer o seguinte, vamos viajar para Caruaru, né? O nosso querido jornalista também, né? E comunicador, Josival Ricardo, meu caríssimo, né? Segue por aqui agora, ele gravou agora há pouco também, a gente vai ouvir, né? A sua cobertura direto de Caruaru, né? Conversou com o prefeito Rodrigo Pinheiro também, trazendo mais informações, inclusive também, né? Direto de lá agora. Vamos então com ele, Josival Ricardo, aqui com a gente nessa manhã de domingo, dia de votação, né? Movimentação intensa em todas as cidades da região. Muito bom dia, bem-vindo, Josival Ricardo.
1: Muito bom dia a todos que acompanham a Rádio Agreste FM. Nós estamos aqui no Colégio Diocesano, onde o prefeito Rodrigo Pinheiro, ele chegou para acompanhar a chegada também da governadora Raquel Lira, que vota nesse colégio no Diocesano, aqui em Caruaru, está entre um dos maiores colégios eleitorais do município. A vinda da Raquel, a chegada estava marcada juntamente com a Priscila para as 8h55, está aí um pequeno atraso. O prefeito Rodrigo Pinheiro chegou aqui, nós vamos agora conversar com o prefeito para saber a expectativa desta eleição, uma vez que o trabalho foi concluído ontem, o último ato em uma carreata foi realizado de Recife até Caruaru, onde foi encerrado em Caruaru com a governadora e candidata à reeleição, Raquel Lira, e vamos ouvir o que disse o prefeito Rodrigo Pinheiro. O prefeito Rodrigo Pinheiro chegou cedo para aguardar a governadora Raquel Lira e a vice também, a Priscila, aqui no Colégio Diocesano. Hoje é o dia da votação, vocês tiveram dias de trabalhos intensos aqui, né, prefeito? Justamente para tentar conseguir o máximo de apoio, foram vários eventos. Eu queria que o senhor fizesse uma avaliação dessa campanha, sobretudo em Caruaru, onde o senhor esteve à frente na condição de prefeito e aliado de primeira hora da Raquel.
2: O trabalho foi feito de maneira muito propositiva, de maneira democrática, transparente e verdadeira. Todo Pernambuco acompanhou os ataques injustos à nossa governadora Raquel Lira e ao nosso grupo, mas a população sabe diferenciar a verdade da mentira e a gente está do lado da verdade. Colocamos a campanha na rua, tanto em Caruaru como em todo Pernambuco, e ontem a gente pôde ter a certeza de todo o carinho e de toda a aceitação de Raquel no estado de Pernambuco. Ela veio de Jaboatão até Caruaru, em carreata, passou por várias cidades e encerramos mais uma vez a campanha ao governo do estado, assim como aconteceu há 4 anos atrás, em 2022, aqui em Caruaru. Uma grande carreata, momento lindo, democrático, a população de maneira muito carinhosa, gentil, apoiando o nosso grupo através da liderança de Raquel. Eu tenho certeza que mais tarde a gente vai estar comemorando a vitória dos nossos candidatos e principalmente a vitória da reeleição de Raquel Lira aqui em nosso estado.
1: Prefeito, as pesquisas de opinião mostram uma polarização muito grande, um empate técnico, né? Em todos os institutos de pesquisa, vocês acreditam em uma vitória em primeiro turno?
2: Há 2 anos eu já cravei essa informação que Raquel ganharia no primeiro turno, até porque pelo desenho já esperávamos que seria uma campanha polarizada, praticamente com 2 candidatos, e assim aconteceu. E comentando um pouco sobre pesquisas, na minha eleição há 2 anos atrás também existia esse, entre aspas, acirramento da minha candidatura com a candidatura do meu opositor, e quando as urnas abriram, a gente ganhou no primeiro turno com a diferença de quase 18 pontos. A gente sabe do trabalho e sabe da certeza de que Raquel será reeleita hoje em primeiro turno.
1: Daqui o senhor sai para votar na ASSES?
2: Isso, voto junto com a nossa vice-prefeita Deise Silva na ASSES, depois acompanho nosso candidato a deputado estadual Anderson Luiz na votação dele e A gente mais tarde vai se reunir, acompanhar os números e depois, com certeza, comemorar a vitória de todos.
1: Muito obrigado pelas informações. Conversamos com o prefeito Rodrigo Pinheiro. Gente, aqui está tranquila ainda a votação no Colégio Diocesano, é onde vota a governadora Raquel Lira, né? Uma expectativa grande para a chegada dela, que estava marcado para as 8h55, está com um pequeno atraso. Nós estamos aguardando justamente a chegada da governadora para que ela possa dar o seu voto e também conceder entrevista à imprensa, como é de praxe, como sempre faz.
0: Muito obrigado, viu? Tá aí. Esse é o Josival Ricardo, direto de Caruaru, mas também ele conversou, né? Agora a gente vincula aqui justamente a conversa dele com a vice-governadora, né? E a também ali, de fato, disputando o pleito, né, para reeleição junto com a governadora Raquel Lira. Ele conversou também com a vice-governadora Priscila Krause. Vamos então acompanhar.
1: Priscila Krause, vice-governadora, está aqui, candidata à reeleição, acompanhou a Raquel Lira, como fez também na eleição anterior, vice-governadora. Nos fale um pouco sobre essa campanha, uma das mais polarizadas, com muitos embates, e vocês recebendo aqui o carinho do povo caruaruense, a Rádio Jornal.
3: A gente está aqui, né? Bom dia a todos. A gente está aqui desde ontem. Foi um dia belíssimo, né? Onde tinha uma energia incrível na rua, e hoje acompanhando aqui mais uma vez a votação da governadora Raquel Lira, né? Daqui a gente segue para o Recife, onde eu vou votar, os nossos candidatos ao Senado também vão votar, Dudu da Fonte, Túlio Gadelha, e a expectativa de que o povo possa, de maneira livre, de maneira soberana, julgar um trabalho feito ao longo de 3 anos e 10 meses, a partir também de uma campanha bonita, uma campanha cheia de amor, mas sobretudo cheia de verdade, colocando para as pessoas aquilo que nós fizemos. A gente sabe que não fez tudo, mas se fez tudo que era possível fazer em tão pouco tempo, e que a gente está confiante de que o povo fará a sua escolha e que Deus vai permitir que esse caminho siga adiante.
1: Priscila, as pesquisas de opinião, todas elas mostram uma polarização muito grande, porém uma boa parte com uma vantagem para vocês, mas esse mesmo quadro não reflete quando a avaliação é feita para o Senado. Como é que vocês estão avaliando esse quadro, uma vez que o Túlio e o próprio Eduardo da Fonte, eles estão bem atrás dos candidatos do João Campos?
3: A gente tem a confiança em toda a nossa chapa. A eleição de Senado é uma eleição muito peculiar, principalmente quando tem duas vagas, né? Então, esses dois últimos dias, eles foram fundamentais para a decisão do eleitor. A escolha para governador, ela se dá um pouco antes, ela se dá, na verdade, bem antes. A do Senado se dá mais próximo ao dia da eleição, e a gente está confiante de que todos dois estarão junto com a gente eleitos.
0: Tá aí, essa foi a conversa também, né? A breve conversa com a vice-governadora Priscila Krause, né? O nosso querido Josival Ricardo.
1: Com informações de Caruaru, Josival Ricardo para a Rádio Agreste FM nas eleições 2026.
0: Muito bem, muito bem. A gente segue aqui nessa cobertura especial, eleições 2026, desde cedo, né? A gente já vem com as informações, estamos acompanhando todas as movimentações, né, aqui nessa região, né? O Josival, que estava falando agora diretamente de Caruaru. Estamos aqui com o canal aberto, claro, esperando mais participações, né? Também os nossos companheiros aqui de comunicação estão todos na rua, literalmente mobilizados para trazer informações acerca das eleições 2026. Lembrando mais uma vez que Cupira, né? Aqui em Cupira temos ao menos 19.894 aptos a votar, ou seja, cidadãos ali, cidadãs aptas a votar, são quase 20 mil, né? Beirando ali os 20 mil votantes aqui em Cupira, espalhados aqui em várias cidades também do estado de Pernambuco, que ao todo Pernambuco ali figura a sétimo maior colégio eleitoral do Brasil, né? E a segunda região, o segundo, né, colégio eleitoral aqui do Nordeste. Então, aqui em Pernambuco, é um estado muito importante, né, muito importante e relevante para os resultados das eleições, né? Temos ao todo aí 7.225.744 eleitores aptos a votar nas eleições 2026, isso aqui no estado de Pernambuco, tá? Ao todo, no total aqui, a nível Brasil, temos mais de 158 milhões de eleitores e eleitoras aptos a votar. O número exato aqui, segundo o Tribunal Superior Eleitoral, né? O Tribunal Superior Eleitoral, temos aí 158 milhões 745 463 eleitores e eleitoras aptos a votar neste domingo, dia 4, na festa da democracia, e a gente segue acompanhando na marca da exclusividade, né? 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A qualquer momento, mais informação. A gente volta aqui, inclusive, com o Edgar Fênix, que já está conosco aí de algum outro ponto, e a gente chama ele na sequência. Fique ligado e informado conosco.

0: A 47ª Zona Eleitoral, sediada aqui em Quipapá, e que responde também pelos municípios de Panelas e São Benedito do Sul. Ao meu lado, o chefe do cartório eleitoral aqui do município de Quipapá, da 47ª Zona Eleitoral, José Marconi. Uma eleição diferente das eleições municipais, Marconi. Rádio Agreste, blog do Ilama Júnior.
1: Bom dia. De fato, Edgar, é uma eleição mais tranquila, mas ela tem uma peculiaridade que é diferente da eleição municipal, que eu tenho usando muitos acirrados. Nesta eleição, nós somos a eleição que ela tem a peculiaridade que é uma eleição extensa. Então, são 6 votos. Então, é uma eleição que a gente não está preparado para uma eleição que, como diferente das outras que terminam cedo, a gente está preparado para uma eleição mais demorada, onde os resultados possivelmente vão passar das 17 horas, o eleitor votando, porque nós temos um eleitorado muito idoso, um eleitorado que tem uma certa deficiência, tem que levar uma quantidade, ele tem que levar a colinha para facilitar. Então, a eleição diferente da outra, que a gente tem muita problemas operacionais no dia da eleição, essa eleição agora é uma eleição muito cansativa por conta da quantidade de votos que o eleitor e o tempo que ele vai demorar para concluir a votação dele.
0: Nessa zona eleitoral, aproximadamente 43 mil eleitores, né? Panelas, que percentual nós poderíamos, em números totais, votação, eleitores aptos em Panelas, Quipapá e São Benedito?
1: Temos aproximadamente 42 mil eleitores, Panelas com 19 mil, Quipapá 15 mil e São Benedito 8 mil eleitores, espalhados nesses locais de votação.
0: E, claro, cada município com a sua peculiaridade, mas o reforço policial também presente nas ruas, né? Aqui em Quipapá, em Panelas, em São Benedito, não é diferente.
1: Exatamente, Edgar. Desde sexta-feira, nós recebemos os policiais, eles fizeram a guarda das urnas nesses locais de votação, mas todos eles estão, a gente tem comunicação direta com os comandantes das polícias militares em Pernambuco, e eles têm sempre contribuído e estão fazendo a guarda de urna e de locais de votação e mantendo a segurança da população pelo eleitorado.
0: O juiz eleitoral nessa eleição é o doutor Luca
1: Saporito Pimentel.
0: E, claro, o doutor Luca está em externa, né? O dia de eleição, dia de movimentação, você fica dando suporte aqui no cartório eleitoral para as demandas, né, desses municípios, e o doutor Luca em campo.
1: Exatamente. E como trata-se uma eleição de 3 municípios, nós temos um juiz que está, doutora Ana Paula Borges, que está no município de Panelas, doutor Marcelo Góes, que está no município de São Benedito do Sul, e o titular aqui, que é doutor Luca, que está visitando os locais de votação nesse momento.
0: Na supervisão geral. Marconi, 3 municípios, como é que funciona a transmissão desses votos após o encerramento da votação às 17h?
1: Desde a eleição passada, o Tribunal Regional Eleitoral implantou um sistema de transmissão remota. Então, nós temos transmissões em Panelas, no fórum, e temos também transmissões na escola Rui Barbosa, em Panelas.
0: Em Cruzes, né?
1: No distrito de Cruzes, que é a escola Rui Barbosa. Então, são 2 locais de transmissão em Panelas. Na cidade de Panelas vai funcionar um posto de transmissão no fórum e outro em Vila de Cruz, no colégio Rui Barbosa. Em São Benedito, que antigamente os votos vinham para cá para a gente fazer as transmissões, agora as transmissões serão feitas do próprio município lá em São Benedito do Sul, da escola Eloy Malta. E aqui em Quipapá nós teremos também 2 pontos de transmissão. Então, todos os votos do Vila de Cruzeiro, que é um distrito aqui de Quipapá, também serão transmitidos de lá. E aqui a gente vai concentrar as transmissões dos locais de votação da sede e do distrito de Vila Nova.
0: Estamos conversando com o José Marconi, que é o chefe do cartório eleitoral aqui da cidade de Quipapá. Marconi, bom trabalho para você, para todas as equipes. A gente sabe que é um dia de trabalho intenso, mas enfim, vocês se prepararam para isso.
1: Sim, Edgar, nós estamos preparados, os mesários foram treinados, todos orientados, nós temos administradores de prédio, mesário, então toda a equipe do cartório eleitoral está a posto. Nesse momento a gente fica dando aqui um suporte aos mesários, eventualmente precisando trocar a urna ou consulta do número do eleitor, mas a gente pede à população que vá ao seu local de votação, pegue a sua colinha para facilitar na hora de escolher seus candidatos, já está com o número certinho, que isso vai favorecer o ciclo, a dinâmica de votação será mais rápida. Então é importante que o eleitor leve a colinha para a cabine de votação, porque fica muito mais ágil a votação. Como já disse antes, é uma eleição que tem 6 votos, então a quantidade de números é muito elevada, então é necessário que o eleitor compareça à sessão já portando essa colinha, porque vai dar mais fluidez à eleição e a gente com isso termina mais cedo e tem um resultado muito mais rápido.
0: Muito obrigado ao José Marconi com imagem.

0: Edgar Filho e produção de Willama Júnior, Edgar Fênix, com informações das eleições 2026.
1: Muito obrigado, Edgar Fênix, está aí, né, direto de Quipapá, conversando com o chefe do cartório, o José Marconi, né, da 47ª Zona Eleitoral, lá em Quipapá, trazendo informações importantes. Essa cobertura especial da Rádio Agreste FM na Marcha das Apurações, eleições 2026, lembrando que logo aí, a partir das 5 da tarde, oficialmente, né, fechando aí as urnas, e claro, a Rádio Agreste com 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Todos eles também juntos conosco aqui, toda a equipe da Rádio Agreste FM, para levar para você a informação na marca da exclusividade, justamente ali para você acompanhar, né, todo o saldo do dia de hoje. E a gente, desde cedo aqui, estamos conectados com a informação, né, aqui na região, em várias cidades, nossa equipe mobilizada para trazer informações relevantes e também nos passar a movimentação, né, nesses pontos. Agora vamos fazer o seguinte, vamos lá para o sertão do Pajeú, aqui no estado de Pernambuco. O repórter Nil Júnior traz informações de lá, né, temos uma informação aqui que um vereador foi preso por compra de votos em Afogados da Ingazeira. Vamos então com ele, Nil Júnior, direto do sertão do Pajeú, aqui na Rádio Agreste FM.
2: Em Afogados da Ingazeira, no sertão do Pajeú, um vereador foi preso por distribuir kits de alimentos em troca de votos. O vereador Mário Martins, do Republicanos, acabou sendo detido quando foi flagrado oferecendo vantagens em troca de votos com esses kits. A autuação em flagrante foi da própria promotora eleitoral, doutora Carolina Gurgel. Mário foi encaminhado para a Delegacia de Polícia em Afogados da Ingazeira. À exceção desse episódio, no sertão do Pajeú, as eleições transcorrem com relativa normalidade. O problema são as longas filas. Alguns eleitores relatam períodos entre 1 e 2 horas na fila para votar. Uma das alegações é de que há um número grande de idosos nas filas e eles têm prioridade. A lentidão nesse voto estaria causando esses episódios e há uma perspectiva de que a apuração possa se estender um pouco mais na região do Pajeú em virtude dessas filas. Alguns eleitores também afirmam como preferir votar no final da tarde, por conta do forte calor que faz no sertão de Pernambuco, inclusive com baixa umidade, e recomendação das autoridades de que venham hidratados diante das altas temperaturas e da baixa umidade, inclusive com algumas cidades em estado de atenção. À exceção disso, nenhuma ocorrência de maior vulto foi registrada até o momento na região. Eleições 2026, Nil Júnior, do sertão do Pajeú.
1: Muito obrigado, Nil Júnior, pelas informações. Está aí, né? Infelizmente, né? Prática que aconteceu lá, mas aí o vereador acabou sendo preso por compra de votos lá em Afogados da Ingazeira. Também notícias do sertão do estado de Pernambuco. Muito obrigado, Nil. E a gente segue por aqui, né? Nessa programação especial e levando para você informações relevantes e também, né, sobre detalhes dessa informação, dessa eleição, desse pleito 2026. Tem um fator importante, o Nil Júnior trouxe agora, né, na sua reportagem, né, o fato de grandes filas, né, uma eleição mais lenta do que as eleições municipais, né, são menos, enfim, candidatos, e agora, no caso, são 6 ali, tem uma lista, né, por isso a importância de levar sua colinha, né, com o número de cada candidato, para aí agilizar também o processo de votação. Ele falou também com relação às filas, né, e aquela lentidão, né, alguns, principalmente, idosos, né, tem uma certa dificuldade ali, muitos deles vão acompanhados com alguma jovem, um filho, né, para ajudar nesse momento de votar. Aí eu trago aqui uma informação importante, viu, justamente sobre a quantidade de eleitores acima de 60 anos aqui no estado de Pernambuco, ultrapassa aí 1,5 milhão de eleitores, né. Ao todo ali, um número mais exato, temos 1,579,232 eleitores com mais de 60 anos né, aptos a votar nas eleições de 2026, segundo dados oficiais do Tribunal Regional Eleitoral de Pernambuco. Né? Aí a distribuição por faixa etária, para a gente entender esse cenário. O eleitorado idoso no estado divide-se nas seguintes faixas: de 60 a 69 anos. Temos aí pelo menos 855.960 eleitores aptos a votar nessa faixa de idade. De 70 a 79 anos, temos ao menos 494.716 eleitores aptos a votar nessa faixa etária de idade. E de 80 anos a mais, ou mais, né? De 80 anos ou mais, temos aí a média de 228.556 eleitores aptos a votar. Esse aqui é o cenário, né? Aqui no estado de Pernambuco. Lembrando que o voto é facultativo a partir dos 70 anos de idade. O que é o voto facultativo, Fernando? É aquele eleitor que, a partir dos 70 anos, ele vota, digamos que, se quiser. Ele não é obrigado a votar, tá? Então, esse é o voto facultativo a partir dos 70 anos de idade. Ao todo, né, o estado de Pernambuco ultrapassou a marca de 7.225.000 eleitores aptos no total geral do eleitorado. Então, temos mais de 7 milhões de votantes aqui no estado de Pernambuco, figurando, então, aí o sétimo maior colégio eleitoral do Brasil e o segundo da região Nordeste. São informações para você ficar a par também, né, da relevância e importância do estado de Pernambuco para o cenário, inclusive nacional, tendo em vista também que, segundo esses dados, o estado de Pernambuco é a segunda região mais importante, mais relevante, né? Sendo ali o segundo maior colégio eleitoral do Nordeste, né? Então vamos lá, seguindo aqui na 89, na marcha das apurações, na cobertura especial das eleições 2026. Aqui na Agreste FM você fica bem informado. E a gente faz o seguinte, vamos para intervalo aqui, uma música rápida, e daqui a pouco a gente volta trazendo mais detalhes, mais informações, repórteres na rua, daqui a pouco voltando também mais uma vez com o Edgar Fênix, que tem informações pra gente nesse exato momento. Então daqui a pouquinho, segura por aí, a gente toma uma água aqui, já voltamos logo na sequência. 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Essa é a marcha das apurações, eleições 2026, dessa cobertura especial e exclusiva da Rádio Agreste FM. Fique ligado. Música.

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3: Música, notícia, informação e a nossa cobertura especial eleições 2026 aqui na Agreste FM. Eu sou o Fernando Marinho, prazer estar contigo. Você que está chegando agora, para você que está aqui desde mais cedo, já sacou que a programação hoje tá diferenciada, tá especial, voltada de fato, né, às eleições 2026. Hoje um dia muito importante no calendário, né, aqui do nosso Brasil, né, para o nosso país, inclusive não só para o Brasil, mas para o mundo inteiro, né, boa parte do mundo agora com os olhos voltados ao país, ao nosso país, né, porque é uma eleição muito importante, eleições que vão ali definir presidentes, governadores, né, senadores, deputados federais, estaduais. Então tá aí um dia muito importante, claro que a Rádio Agreste FM faz questão, como já é tradição, né, de acompanhar aqui todos os desdobramentos, né, as movimentações e trazendo as informações necessárias para nossa audiência. Falando em informação necessária para nossa audiência, quem está, né, em campo agora também de volta conosco é o nosso queridíssimo Edgar Fênix, que volta direto de Panelas, né? Vamos lá, agora ao vivo, direto de Panelas, Edgar Fênix, bem-vindo de volta, meu caro.
4: Grande Fernando Marinho, voltamos a falar ao vivo, Fernando, aqui de Panelas, ao lado do prefeito Rubem Lima. Prefeito Rubem, que foi o quinto mais votado de todo o estado em percentuais de votos válidos na eleição passada, na sua reeleição. Prefeito Rubem, eleição 2026, qual sua avaliação desse dia principal aqui em Panelas?
5: Bom, Edgar, bom dia a você, bom dia, Fernando, a todos que assistem e ouvem a Rádio Agreste FM. E aí poder falar do dia de hoje, do dia 4 de outubro, isso traz um sentimento muito positivo por tudo aquilo que nós fizemos aqui em Panelas, por todo o processo de campanha para as eleições no dia de hoje. Muito confiante, confiante no trabalho, confiante aí na gratidão, e assim a gente poder corresponder com aqueles que tanto fizeram por Panelas e agora poder ser votado para continuar nos representando.
4: E onde vota o prefeito Rubem Lima? Já que sabemos que Panelas tem 13 locais de votação, 13 locais de votações, né? E também temos aqui 77 sessões eleitorais. Prefeito Rubem, vota que horas e onde?
5: Bom, eu voto lá no distrito de São José do Bola.
4: Sua terra.
5: Minha terra natal. Tô voltando para lá agora para poder votar e poder rever as pessoas. Estive lá ontem, antes de ontem. E aí a gente volta novamente para votar no futuro, para votar naqueles que nos representam e assim a gente garantir nosso direito de cidadania. E digo para todos aqueles que estão nos ouvindo, não deixe de votar. É uma eleição muito importante, não menos importante do que a eleição de prefeito e vereador, mas é uma eleição que nós vamos poder decidir pelo nosso presidente, pelo nosso governador, decidir pelos nossos deputados, pelo nosso senador, pessoas que tenham compromisso com o município, pessoas que tenham compromisso com o futuro do nosso país, do nosso estado e do nosso município de Panelas.
4: Panelas tem 19.630 eleitores aptos a votar. A recomendação é a mesma, né? Inclusive o transporte para os eleitores é feito em parceria Justiça Eleitoral e Prefeitura de Panelas, no caso específico aqui da cidade.
5: Perfeito, Edgar. Nós temos quase 20 mil inscritos, mas que na última eleição, votos válidos passaram pouco de 15 mil votos. Foram em torno de 15.200 votos. Então, a expectativa que fique entre 14 e 15 mil votos, aqueles votos válidos. E assim, mesmo assim, é um número bom, é um número de que pessoas que devem comparecer hoje na sessão e sabem que podem contar com transporte gratuito. Nós colocamos à disposição da Justiça Eleitoral, quanto o prefeito, quanto a prefeitura, para poder garantir que o cidadão possa ir e vir sem custo nenhum, com o transporte disponível, interligando todo o município, da área rural à sede, da sede aos distritos e vice-versa, e assim garantindo que as pessoas exerçam seu direito a partir da disponibilidade desse transporte gratuito.
4: Conversamos de forma muito prazerosa com o prefeito de Panelas, Rubem Lima. Bom voto, bom dia de eleição, prefeito Rubem.
5: Muito obrigado, Edgar. Agradeço a você pela cobertura. Parabéns à Rádio Agreste FM, mais uma vez, está trazendo essa cobertura, não só de Panelas, de toda a região. E assim a gente poder mais tarde comemorar a vitória do nosso governador, comemorar a vitória dos nossos senadores, comemorar a vitória dos nossos deputados, do nosso presidente.
4: Pois é, tá aí o prefeito Rubem Lima falando com a gente ao vivo, direto da cidade de Panelas, com imagens de Edgar Filho e produção de Willamar Júnior, Edgar Fênix, com informações da capital oficial do Festival Nacional de Jericos. Segue com você, Fernando Marinho.
3: Muito obrigado, meu caríssimo Edgar. Abraço aí pra toda a equipe também, um abraço para o Rubem também, pra todos aí em Panelas. E a gente segue por aqui nessa programação especial muito importante no dia ímpar, né, pra nossa democracia. democracia, é a festa da democracia, você exercendo também, né, com o poder do seu voto, uma eleição muito importante, falando justamente sobre essa eleição, né, uma eleição atípica, inclusive falando acerca do número, né, de candidatos. Isso deixa a eleição e aquele momento de votação ali mais lento, digamos, do que o normal, do que eleições municipais, né? Porque, de fato, são mais candidatos. Temos aí pessoas que têm uma certa dificuldade e tudo mais para votar, né, para acompanhar, são mais números e tudo mais. Lembrando aqui, só para reforçar, são informações importantes acerca da sequência de votação. Primeiro, deputado federal, segundo vem o deputado estadual. E nessa eleição tem algo especial, que é justamente duas vagas para o Senado. Então, primeiro senador, aí depois vem segundo senador, aí depois governador e depois presidente, por fim, tá? Então, temos aí 6 votos, né? Por isso que, naturalmente, durante a gente está acompanhando, inclusive, as pessoas, né? E os nossos repórteres também aqui acompanhando esse momento de votação e falando justamente sobre a fila, que segue um pouco maior e mais lenta, né? Tem pessoas que passam uma hora ou mais de uma hora na fila esperando sua vez para votar, justamente porque são mais candidatos, com isso diminui a velocidade, digamos assim, né? E ó, falando em velocidade, informação e tudo mais, a gente já lembra da Netcell também, né? Velocidade total para quem usa a Netcell, e a gente lembra também do Erinho. Erinho, que é um cara que está ali na linha de frente, idealizador do projeto como um todo, né? Um cara sensacional e também, inclusive, aqui junto com a Agreste FM na Marcha das Apurações. Erinho, é algo... como é que eu posso dizer? Já tradição, né? Já é uma tradição, na verdade, essa tradição se reforçando, se fortalecendo a cada ano que passa. Erinho, a gente estava conversando aqui em off, o Erinho, cara, tem quase 20 anos já nessa parceria de Marcha das Apurações. E de lá para cá, Erinho, o que mudou, o que melhorou, o que facilitou, então, e agilizou, né? A gente falando em velocidade, agilizou o processo de votação e também de apuração dos votos, né? Porque logo mais, a partir das 4 e a partir das 5 da tarde, oficialmente, né, as urnas fechando, e a gente já começa a marcha das apurações para saber, né, o resultado. Erinho, muito bem-vindo. Prazer, meu caro amigo, falar com você, te receber aqui. Quanto tempo? Bom dia.
6: Bom dia, Fernando. Bom dia a todos os rádio ouvintes. Quero dizer mais uma vez que é um prazer para a gente, né, para mim, Erinaldo, Erinho, para a Netcell, está mais uma vez aqui na Marcha das Apurações, junto com a Rádio Agreste FM. Nós sabemos que é uma audiência maravilhosa que a rádio tem, e todo mundo fica ligado neste dia, principalmente das eleições, onde todo mundo está aqui nesse momento votando, as pessoas estão interagindo e as pessoas querem realmente saber qual é o resultado a partir das 5 horas da tarde. Então, foi nesse compromisso que a Rádio Agreste FM e a Netcell firmamos uma parceria, como você falou, há quase 20 anos que a gente está aqui presente, né? A gente recebeu o convite de Willamar na época, e a gente foi se envolvendo, a gente foi discutindo e a gente foi inovando a cada eleição, a cada momento, para passar a informação para todos os rádio-ouvintes o mais rápido possível e com a precisão que só a Agreste FM e a Netcell fazem para todos que estão nos ouvindo e também agora nas plataformas digitais nos vendo. Então, hoje é um dia muito especial, né, para o Brasil, para todos que estão nesse momento exercendo a sua função, exercendo o seu direito de votar, para poder escolher os melhores governantes para os próximos anos aqui na nossa região, no nosso país. E vamos pedir a Deus que ocorra tudo bem, e estamos aqui à disposição, se Deus quiser.
3: Muito bem, é sobre isso. Então, Erin, uma coisa que eu gostaria de te perguntar é justamente, durante todo esse tempo, né, de experiência e acompanhando, porque, no caso, a cada 2 anos, né, acontecem eleições, tem as municipais, agora, no caso, eleições federais, estaduais, né? Erinho, nesse tempo de experiência, de quase 20 anos, inclusive de parceria com a Rádio Agreste FM, reforçando aqui a pergunta, justamente sobre o que mudou de lá para cá nesse tempo, né? Você que é o cara do TI, podemos dizer assim, é o técnico ali que está diretamente ligado à tecnologia e aos sistemas de dados e tudo mais. Dentro desse contexto, né? Como mudou e melhorou, né? E facilitou a apuração e a agilidade no processo?
6: O processo ele vem se atualizando a cada ano, né? A gente vê que o processo, por uma coincidência também, ou não, né, mais uma curiosidade, é que nessa eleição em 2026, a gente está fazendo 30 anos do uso da urna eletrônica. A urna eletrônica ela começou a ser usada em 1996, também numa eleição federal. Então, foi quando algumas cidades maiores, né, do porte grande, capitais, etc., começaram a usar. A partir do ano 2002, por aí, foi que começou nas outras cidades. Mas são 30 anos de evolução da tecnologia, são 30 anos de muito estudo, de muita inovação, para podermos votar o mais rápido possível, como também com a maior qualidade e também, principalmente, com a maior segurança. Né? Muito se fala que a urna eletrônica pode ser violada, que não sei o quê, tererei. Gente, o sistema ele é muito, muito bem feito. Né? Se houve ou se não, se por alguma coisa acontecer algum erro, vai-se embora 30 anos aí de muito estudo. Mas o sistema ele é muito seguro, é um sistema que pode haver falha, pode ser que sim, até agora não se viu, mas durante esses 30 anos, nós, Netcel e Rádio Agreste, a gente pega as informações do TSE e repassa para os nossos rádio ouvintes o mais rápido possível, com a precisão possível. Então, cada eleição é uma opção diferente, cada eleição é uma novidade diferente. E cada eleição, ainda bem, que nos dá aquele friozinho na barriga, porque a gente sabe que a gente fica ali ansioso, a gente fica querendo passar a informação o mais rápido possível, problemas acontecem, mas a gente tenta superar. E assim, é muito gratificante para a gente que faz esse serviço, vamos dizer assim, para passar a melhor informação e o mais rápido possível para todos os ouvintes.
3: Muito bem, esse é o Erinho, né, o CEO da Netcel. E está aqui, né, Netcel Telecom, junto com a Agreste FM, mais uma edição da Marcha das Apurações, agora no pleito 2026, eleições muito importantes, né, para o nosso Brasil, para o nosso Estado também, né, temos aí deputados federais e estaduais, dessa vez agora dois senadores, né, e naturalmente presidente e também governador. Erinho, bom trabalho, Erinho já está por aqui, viu gente? Erinho está por aqui já nos preparativos, está ali preparando seus equipamentos para logo mais aí no finalzinho da tarde começar para valer as apurações, tendo essa conexão direta, não é, Erinho, com os sites, né, oficiais, os órgãos responsáveis também pelas eleições 2026. Erinho, mais uma vez, muito obrigado, parabéns pelo trabalho, prazerzaço conversar contigo novamente.
6: Eu que agradeço a você, Fernando, a todos da Rádio Agreste FM, dizer que estamos aqui sempre presentes para poder passar a melhor informação. Começamos a partir de agora e vamos agora até o final do dia, se Deus quiser, com a melhor cobertura das apurações das eleições agora em 2026. Grande abraço.
3: Grande abraço. É sobre isso, então é desse jeito. Rádio Agreste FM, Netcel Telecom, com repórteres ao vivo pelas ruas das cidades para melhor informar você, ouvinte. 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Lembrando para você que, então, né, logo mais, a partir das 4 e às 17 horas, ou seja, 5 horas da tarde, começa oficialmente a apuração, né, a contagem dos votos, e você vai acompanhar com aquela emoção toda aqui, junto com toda a família, a Agreste FM e a sua família aí, colado no som do carro, no paredão do seu carro, na sua TV, sua Smart TV, computador, smartphone. Por que eu digo isso? Porque também estaremos aí simultaneamente nas plataformas digitais. YouTube, Instagram, site, aplicativo e naturalmente, claro, no dial, na frequência 89,5, no som do seu carro, em qualquer lugar também você nos ouve, hein? Repórteres em tempo real, nas ruas, delegacias, hospitais e em vários municípios da região. Fique bem informado com quem tem credibilidade. É a Marcha das Apurações, eleições 2026, que é aqui na Agreste FM. Já é a tradição, e é a tradição que sempre se renova a cada 2 anos, né? Então tá aí, encontro marcado. E claro que a gente tá aqui nessa programação especial durante essa manhã de frequência 89. Eu sou o Fernando Marinho, prazer estar contigo. 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Esses são os nossos parceiros também para proporcionar também esse momento muito importante nessa mobilização aqui de toda a equipe da Rádio Agreste FM nesse dia ímpar também para o cenário nacional quando se trata aqui desse contexto de eleições, de democracia, o nosso voto, o exercer a nossa função como cidadão. Então tá aí, muito importante, viu? São informações também aqui falando sobre essa questão das eleições, a gente também fala agora, né? Vamos com a informação, o repórter Jean Silva traz aqui informações sobre o reforço também, né? Durante esse período eleitoral, esse dia de hoje, esse domingo, dia 4, dia de votação. Então, temos aí um reforço no policiamento também. E o Jean Souza traz todos os detalhes agora na reportagem.
7: A Polícia Militar de Pernambuco encaminhou 1.852 agentes para atuar no reforço da segurança no interior do estado durante as eleições deste domingo. Do total, 1.449 policiais foram destinados ao Agreste e outros 403 seguem para o Sertão. O comandante-geral da Polícia Militar do Estado, Ivanildo César Torres, destaca as ações das equipes.
8: Nós vamos cobrir 24 mil quilômetros de escoltas com as urnas eleitorais. Vamos fazer a segurança dessas urnas em mais de 3.300 pontos de votação em 122 zonas eleitorais dos 184 mais Fernando Noronha município. Então é uma mega operação e um grande objetivo da operação é fazer com que o cidadão vá, vote e volte para casa.
7: O deslocamento dos agentes integra a Operação Eleições 2026, coordenada pela Secretaria de Defesa Social. De Caruaru, Jean Silva.
3: Muito obrigado, Jean Silva, pelas informações. Está aí, naturalmente, um reforço, né, na segurança também durante esse pleito, durante o dia de hoje, né? E é muito importante, inclusive, destacar essas informações, né? E agradecer também todo o empenho das equipes de segurança em todo o estado de Pernambuco, né? Parabéns aí aos envolvidos. Ó, um fato interessante, né, que o Erinho trouxe em sua participação aqui na nossa conversa é acerca da votação, né, da urna eletrônica e o quanto mudou de lá para cá. Antes da urna eletrônica, o eleitor recebia, né, uma cédula de papel e precisava escrever o nome ou o número do candidato ou assinalar com um X, ali dependendo da época da eleição. Tem um tempo da cédula única, né? Antigamente, os próprios partidos ou candidatos imprimiam ali, distribuíam suas cédulas. O modelo de cédula única oficial, fornecida pela Justiça Eleitoral com todos os candidatos, só foi adotado plenamente para cargos presidenciais em 1955 e estendido ali aos demais em 62. Aí, tinha um voto aberto também, lá no passado distante, logo após a proclamação da República de 1989, o voto era frequentemente aberto, o que permitia forte controle dos coronéis locais, pois é, sobre os eleitores. O sigilo foi sendo garantido e aprimorado com as legislações também posteriores, né, e tudo mais. Então, existia a contagem manual, né? É o que vai acontecer hoje aqui, que é justamente a marcha das apurações, porém a contagem não é mais manual, né? Após o fim da votação, as urnas de lona ou madeira eram lacradas, naquela época lá, antes das urnas eletrônicas, transportadas sob escolta policial até os locais de apuração também, geralmente ginásios, né? E contadas manualmente, voto por voto. O processo de contagem levava dias, ou até semanas para ser finalizado, gerando grande expectativa e tensão. Aí eu pego essa, justamente esse trecho da informação, esse processo de contagem, né? Hoje temos aí 2 horas, 3 horas, até 4 horas, quem sabe no máximo, já temos aí um resultado. E muita gente já fica ansioso ali, aperreado, esperando, acha que está demorando, inclusive. Mas imagina aqui esperar, então, dias ou até semanas para saber o resultado da eleição. Então, mudou muito, né? Pois é, meus caros e caras, e hoje, marcha das apurações aqui na Rádio Agreste FM, a partir das 5 horas da tarde. Então, fique ligado, se conecta aqui e acompanhe na marca da exclusividade Agreste FM, que já é tradição levar para você essas informações acerca de todos os detalhes das eleições. E dessa vez, eleição dos presidenciáveis, eleições também para governo do estado, deputado federal, deputado estadual, também para você, senador, né? São 2 senadores. Outro ponto importante é com relação aos votos para senador, né? O voto duplo. Então vamos entender, pode votar 2 vezes no mesmo senador? É algo que vai acontecer durante, está acontecendo, né, nesse pleito. O eleitor terá 2 votos para senador nas eleições de 2026, mas não poderá escolher o mesmo candidato nas 2 vagas. Né? Se você acha que votando 2 vezes no mesmo senador vai dar 2 votos, não vai ser assim. Então vamos entender como é que funciona o voto ao Senado. Cada eleitor votará em 2 candidatos ao Senado. Neste ano, serão renovados 2/3 das 81 cadeiras da Casa. Por isso, cada estado e o Distrito Federal elegerão 2 senadores, num total de 54. Os 2 votos precisam ser para candidatos diferentes. Depois de confirmar a primeira escolha para o senador, a urna apresentará novamente o cargo para que o eleitor escolha outro candidato para o Senado também, né? Sendo assim, 2 vagas para o Senado. Se repetir o mesmo candidato, o segundo voto será nulo. A resolução ali número 23.751/2026 do TSE determina que, se o eleitor votar na mesma pessoa para as 2 vagas do Senado, apenas o segundo voto será considerado nulo. Sendo assim, o primeiro continua válido, ou seja, você estará votando em apenas 1 senador, tá? A urna avisa antes da confirmação ao repetir o candidato na segunda vaga. O sistema informa que aquele voto será computado como nulo, caso seja confirmado. Então tá aí as informações importantes, né, para justamente te nortear durante esse seu voto, né? Para quem já votou, está voltando para casa, agora está naquele processo de espera, né? De esperar justamente o resultado agora e, claro, vai acompanhar aqui na programação da rádio, da 89,5, essa é a Agreste FM, são mais de 72 cidades acompanhando também todos os detalhes, né? E lembrando, mais uma vez, só para constar aqui, a ordem de votação, anota aí, gente, ó, deputado federal, deputado estadual, primeiro senador, segundo senador, governador e, por fim, presidente. Boa votação a todos e a gente segue aqui na Agreste FM acompanhando todos os detalhes. Daqui a pouquinho volto trazendo Edgar Fênix. Isso, Edgar Fênix de volta por aqui na sequência. Então fica ligado conosco. Agreste FM nas eleições 2026. Você confere tudo aqui conosco.

0: E a gente segue por aqui nesse dia especial, né? O Frequência 89, voltado de fato à cobertura da marcha. No caso, a marcha das apurações acontece após as 5, mas aqui na cobertura especial e exclusiva das eleições 2026 e aqui na Agreste FM, viu? Tudo se preparando também para logo mais no final da tarde, como eu disse, marcha das apurações, eleições 2026, Agreste FM e Netcel Telecom, com repórteres ao vivo pelas ruas das cidades, para melhor informar você, ouvinte, fique ligado e, claro, tudo na contagem aqui, na contagem dos votos. Ali, ó, na sequência, então fica ligado, anota aí, já compartilha com todo mundo, inclusive transmissão simultânea, né? No YouTube, Instagram, site aplicativo da rádio e naturalmente no dial, no rádio tradicional. Então você pode acompanhar também em áudio e vídeo. Também a marcha das apurações, né? Começando por volta das 4 da tarde, já começa por ali uma live sendo aberta, né? E naturalmente a comunicação segue com toda a equipe da rádio. Falando em equipe da rádio, a gente volta agora direto com o Edgar Fênix, que está em outra cidade, eu acho. Eu acredito que ele já se deslocou para outra cidade, se não estiver enganado, é Jurema. Vamos saber agora. Edgar, meu caro, bem-vindo de volta por aqui.
1: Voltamos a falar ao vivo nesta que já é considerada a maior cobertura das eleições de todos os tempos. E falamos agora de Jurema, Fernando, ao lado do prefeito Branco de Geraldo. Prefeito Branco que acabou de votar aqui em Jurema, prefeito. Rádio Agreste, blog do Ilamar Júnior.
2: Bom dia, Edgar. Bom dia a todos que fazem a Rádio Agreste, o blog do Ilamar Júnior. Para mim é um prazer em a gente receber vocês aqui hoje, dia de eleição. Eu acabei de votar agora e a gente vê o povo satisfeito nas ruas, a gente vê o povo vindo votar, uma eleição tranquila, que isso é uma prova do nosso trabalho, o resultado que a gente tem feito aqui de mudar a nossa cidade.
1: Prefeito, a cidade de Jurema, né, integra a 94ª zona eleitoral, que é sediada lá em Lagedo. Aqui, 12.388 eleitores estão aptos a votar nessa eleição.
2: Dessa forma, aqui é mais de 12 mil eleitores, mas a gente sabe que todos não vêm votar, até porque muita gente também mora fora, mas a gente aí acredita que vai chegar aí por volta de 10 mil votos aqui no município de Jurema.
1: São 6 votos, né? Exatamente no giro que o senhor fez agora há pouco, passando nas sessões de votação, as pessoas têm tido muitas dificuldades, não? Ou as filas estão fluindo normalmente?
2: Diga, veja, as filas estão fluindo, mas a gente sabe que é muito voto. 6 votos, não é fácil, principalmente o pessoal de idade. E com isso tem aquele o tempo que tem um empalho, né? Que tem aquele tempo que tem a demora para que o povo possa terminar seu voto. Mas fora disso, tudo tranquilo, tudo normal. O pessoal sempre na fila, sempre votando. E eu tenho certeza que vai ser uma eleição tranquila e que vai ser um resultado positivo do nosso trabalho que a gente tem feito aqui no nosso município.
1: E o transporte para os eleitores, através de uma parceria, né? Tribunal de Justiça, Justiça Eleitoral e a Prefeitura de Jurema, transportes para todas as regiões aqui da cidade?
2: Dessa forma, isso foi o transporte foi resolvido com o secretário de transporte, pessoal da Justiça, e os carros é da Prefeitura que está fazendo o transporte, podendo levar e podendo ir buscar as pessoas em casa.
1: Conversamos de forma muito prazerosa com o prefeito aqui de Jurema, prefeito Branco de Geraldo. Prefeito, bom dia de eleição pro senhor e até o resultado logo mais a partir das 5 da tarde.
2: Diga, eu que agradeço mais uma vez vocês aqui, mais um dia de eleição aqui, vocês estão aqui presente. Eu só tenho a agradecer e tenho certeza que vai ser um resultado positivo e que no final da tarde, começo da noite, a gente vai estar aqui pulando a vitória.
1: Tá aqui, prefeito Branco de Geraldo, eleições 2026, é aqui.
0: Muito obrigado, meu caro Edgar Fênix, está aí, né? No deslocamento, já passou por Panelas, que papá, agora já direto de Jurema. Essa é a Agreste FM, mobilizando toda a nossa equipe justamente para te informar, acompanhar você também nesse processo eleitoral. É um processo muito importante para a nossa democracia também, claro. É um momento ímpar, né, para você exercer o seu papel de cidadão, usando uma das maiores armas que a gente tem, que é justamente o voto, para escolhermos, né, quem queremos que nos governe. Esse é o lance. Ó, vamos fazer o seguinte agora, nessa nossa dinâmica hoje, tá bem movimentado aqui, a gente vai para Caruaru, a nossa capital do forró. De volta com ele, o Josival Ricardo, direto de Caruaru, trazendo mais informações. Vamos então com ele agora.
3: Nós estamos aqui na SES acompanhando a votação, é um dos maiores colégios eleitorais de Caruaru. É aqui também onde o vereador e candidato a deputado estadual Anderson Correia vota. Ele acabou de chegar para votar, rodeado de alguns amigos e familiares também. Anderson, eu queria que você nos falasse um pouco dessa sua eleição, onde várias causas são defendidas, várias pautas, dentre elas a animal, que talvez tenha sido a que lhe tornou mais conhecido em todo o estado de Pernambuco. Queria que você nos falasse um pouco sobre essa eleição, sobre o dia de hoje, depois de vários dias de campanha.
4: Olha, enquanto eu estiver na política, eu posso discutir qualquer pauta, a principal é animal, claro, mas enquanto eu estiver na política, servindo, eu tenho que me colocar na dor das pessoas, na dor das pessoas que precisam de um hospital digno, na dor das pessoas que precisam, as crianças aqui na nossa região que precisam de um hospital especializado, como é a luta da gente transformar o ICIA no Hospital Infantil do Agreste. A luta dos animais já é chancelada. A gente teve a maior votação da história de um vereador numa reeleição aqui nessa cidade, porque a gente tem um trabalho prestado. Mas a gente discute todas as pautas na Câmara Municipal e quer levar essas discussões para a ALEP. Porque a gente sabe que quando a gente chegar na ALEP, a gente vai ter uma abrangência da nossa discussão para outros municípios. É o que a gente quer fazer a partir de 2027.
3: Caruaru, você espera sair com uma boa votação? Você foi o mais votado da história de Caruaru em uma reeleição. E como você está analisando essa eleição especial para deputado estadual, se tratando de Caruaru, que é o maior colégio eleitoral aqui do Agreste?
4: Eleição difícil, né? Porque assim, a gente sabe da dificuldade, a gente sabe que a gente tem nossas ideias, a gente sabe da entrega que a gente faz na rua, todo dia. Não, eu não sou um cara que vive em gabinete, mas eu respeito demais quem me escolhe. E até quem não escolhe, porque assim, você disse tudo, processo democrático. Mas eu respiro essa cidade, eu quero respirar Pernambuco, e as pessoas vão votar num cara que realmente se dedica, se entrega para uma cidade e para que ele tem tanto carinho, tem tanto apreço, e que a gente vai levar a nossa voz, que a gente já usa aqui, para outros municípios. Pode ter certeza, a gente vai sair daqui com a votação expressiva para deputado estadual.
3: Terminada a votação, onde você vai acompanhar a apuração e
4: comitê? No comitê na Avenida Gamelão Magalhães, ali do lado da Alto Carco Verde, perto do SOS Rins. A gente vai estar lá, toda expectativa para a gente realmente sair com um êxito positivo dessa eleição tão importante.
3: Muito obrigado. Anderson Correia, candidato a deputado estadual, ele vota aqui na SES. Na SES também é onde vota o prefeito Rodrigo Pinheiro, de Caruaru, que não chegou até o momento. O delegado Lessa também vota na SES, que está entre os maiores colégios eleitorais aqui de Caruaru. A movimentação ela na SES, que está entre os maiores colégios eleitorais aqui de Caruaru. A

0: Muito obrigado mais uma vez, meu caro Josival Ricardo. Bom trabalho aí, acompanhando em Caruaru também, toda a movimentação, né, nesse dia de votação também na cidade, a nossa capital do forró. E agora a gente vai fazer o seguinte, ainda em Caruaru, a gente entra ao vivo, tá na ponta da linha aqui, o nosso querido Adielson Galvão. Adielson Galvão, meu caro, bem-vindo aqui à programação especial também da Rádio Agreste FM nesse dia de votação. A Agreste FM fazendo uma cobertura exclusiva aqui de toda essa região. Adielson Galvão está em Caruaru também e nos traz informação, né? Informações acerca do que está acontecendo nesse exato momento, movimentação também no ponto onde ele está por lá. Meu caro Adielson, bom dia, boa tarde, aliás, né? Boa tarde, bem-vindo aqui.
1: Boa tarde, Fernando. Um abraço forte para você e para todo mundo ligado aqui na programação da Rádio Agreste FM. Olha, movimentação muito grande aqui em Caruaru. Acredito que é o que acontece também aí em Cupira e em toda a região coberta aí pela Agreste FM. É que nós estivemos acompanhando todos os pontos. Para você ter uma ideia, eu passei em 12 colégios e apenas um deles é que a quantidade de eleitores era pequena, ali 40, 50 eleitores. Mas, amigo, eu passei por um que estava entupido de gente, ou seja, as pessoas com muita dificuldade para poderem exercer o voto, né? Porque nós temos 6 candidatos. Então, primeiro, vota para deputado federal, são 4 dígitos. Depois, vota para deputado estadual, 5 dígitos. Terceiro, vota para senador. Quarto, vota para senador, que são 3 dígitos. Também, na sequência, você vota para governador ou governadora do estado, são 2 dígitos. E, por fim, presidente da república, com 2 dígitos. E aí são 6 votos, e acredito que tenha sido isso a dificuldade, né, das pessoas, a quantidade de políticos para você votar, né? E poder justamente, e não se perder, né? Inclusive, as pessoas não sabem, mas, por exemplo, a votação, quando você leva, o que se prega muito, né? É que você leve a fila, beleza, você vai levar a fila, mas a fila, ela não pode ser uma fila eletrônica. O que muita gente hoje, por exemplo, você vai com a sua, você tem a sua carteira de habilitação, aí você tem um espelho da sua habilitação ou habilitação digital, né, do seu telefone celular. Há mais aí um costume, justamente de tudo, você recorrer ao telefone celular, mas no ponto de votação você não pode entrar com o telefone celular. E isso acaba impedindo, né, você entrar com a fila, talvez seja isso. Mas, pelo menos, nos colégios em que eu visitei, apenas uma urna, as pessoas não estavam podendo realizar justamente a biometria, né? E por conta disso, o TSE foi comunicado e essa urna foi trocada. Nas demais, tudo transcorrendo dentro da normalidade. Lembrando que aqui é a terra da governadora candidata à reeleição, Raquel Lira, que inclusive na manhã de hoje já compareceu. A previsão do voto dela era de que ela comparecesse à urna eletrônica às 10h55 da manhã no Colégio Diocesano. Um abraço forte a você, Fernando, e que tenhamos aí um dia abençoado e ao final do dia possamos comemorar as vitórias dos nossos candidatos, irmão.
0: Muito obrigado, meu caríssimo, grande Adielson Galvão, obrigado pelas informações direto da capital do forró, Caruaru, né, que ali tem 254.240 eleitores aptos a votar nas eleições 2026. Adielson Galvão, ó, tem um detalhe importante aqui que eu queria que você também trouxesse aqui pra gente, que, já que você está em loco aí, é algo que está acontecendo muito, os nossos outros colegas aqui também acompanhando as cidades e as sessões. Uma coisa que chama a atenção são as longas filas e a espera também, né? A lentidão. Você trouxe algo aí que é justamente por conta do número de candidatos, mas e aí, as filas estão longas e a espera está sendo grande para votar?
1: Não, exatamente o que a gente reportou, né? As filas longas e justamente essa dificuldade. São 6 candidatos para você poder votar. Então, acredito que seja isso, né? Justamente a dificuldade, as pessoas poderem concluir o voto, né? E como eu disse, a dificuldade justamente de você ter a fila, certo? Mas não pode ser uma fila qualquer. Uma fila do seu celular não vale, porque no local de votação você não vai poder entrar com a sua fila eletrônica. Tem que entregar o telefone celular ao mesário. Assina lá a documentação para justamente depois você ter acesso à urna, né, e poder justamente você poder votar. Então talvez seja isso. Faltou a orientação, né, de que a urna, no caso que a fila eletrônica, não seria aceita, meu caro.
0: Exato. Valeu, meu caríssimo. Abraço e bom trabalho. É o Adielson Galvão, direto da

0: capital do forró, Caruaru, também nos trazendo informações nesse dia muito importante, né, para a democracia, muito importante, né, para exercermos o nosso papel de cidadão. Ó, e ele fala de Caruaru, como eu falei aqui, são mais de 254 mil eleitores aptos a votar nas eleições 2026. Lembrando que ali a posição aqui no estado é o quarto maior colégio eleitoral de Pernambuco, a cidade de Caruaru, e o maior aqui do interior, né? O município conta com 125 locais de votação, são 707 sessões eleitorais e está dividido em três zonas eleitorais, né? 41ª, a 105ª e a 106ª. Tá aí, informações de Caruaru, né? O Josival entrou aqui conosco, o Adielson Galvão também trazendo justamente a movimentação nesse exato momento. Uma coisa que chama a atenção é justamente as longas filas e a espera também, a lentidão, tendo em vista que são 6 candidatos para votar, né? Com isso também, naturalmente, fica um processo mais lento, e tem algumas pessoas que também têm uma dificuldade maior do que outras, por exemplo. E uma coisa interessante que o Adielson Galvão traz é justamente acerca da colinha ou da fila. A gente estava falando da fila de pessoas, mas também tem a fila, que é ali o papelzinho, ou a colinha no santinho ali, muita gente fala assim também. E não pode ser eletrônico, né? Justamente nesse período eleitoral que está voltado no digital, né? Está dentro do contexto digital que estamos vivendo, sobretudo as pessoas que usam sempre o celular para tudo. Hoje a gente, deixa eu anotar aqui, quase ninguém mais tem caneta e papel. É no celular que a gente anota as coisas. Então é importante destacar isso, que a sua colinha ali, né, com o número dos candidatos, tudo bonitinho, não pode ser digital, não pode ser no celular, tá? Tem que ser naturalmente no papel, tá? É analógico, porque não pode entrar com aparelho eletrônico dentro ali na hora de votar, né? Na urna. Você não pode se dirigir ao momento da sua votação ali na urna, que é você e a urna e você. Você não pode estar com nenhum aparelho digital. Inclusive, é interessante destacar aqui, tá? Smartwatch. O que é isso, Fernando? Smartwatch. Tem smartband também, que é o seguinte, são esses relógios inteligentes. Não pode entrar, então atenção, tá? Você com um relógio inteligente, né? Os empresários estão justamente atentos a isso, porque é um aparelho digital, né? Que pode ali ter alguma coisa que não deveria. Então tá aí, relógios digitais, relógios inteligentes, né? Esses relógios inteligentes, os famosos smartwatch, também entram nessa questão aí. E falando justamente sobre como entrar ali na... o que levar, como se preparar, né, para votar também, o eleitor deve apresentar então um documento oficial com foto, respeitar as proibições de uso de equipamentos eletrônicos na cabine, é o que a gente tá falando aqui também, né? A votação que ocorre abriu às 8 da manhã e vai até às 17 horas, então até às 5 da tarde. Atenção, né? A gente espera que, pelo que está acontecendo, pelo que a gente vê, e os nossos repórteres também estão reportando para a gente aqui, trazendo essa informação, inclusive em loco, porque eles estão em campo, é as filas longas, né, de pessoas, e também a demora para votar. É uma eleição mais lenta, justamente pelo número de candidatos, né, são 6 ao todo, então com isso diminui a agilidade, né? É comprometida. Com isso, provavelmente, muitas sessões e tal passará até das 17 horas, ou seja, até às 5 horas. Muita gente também deixa para a última hora, então atenção para esse detalhe, viu? Aí tem uns documentos aí para você ficar atento. Leve um documento oficial com foto, pode ser RG, CNH, passaporte, carteira de trabalho física, identidade social ou certificado de reservista também conta, que pode inclusive estar vencido. Pois é, o aplicativo e-título também é aceito, desde que contenha foto ou biometria ali cadastradas. Então, atenção para esses detalhes, viu? Esses detalhes aí. E o que é permitido? Colinha eleitoral, é o que a gente estava falando aqui. Levar esse papel com números anotados dos candidatos na ordem de votação. Deputado federal, deputado estadual ou distrital, né? 2 senadores, governador e, por fim, presidente. Manifestação individual, importante também aí, ó. Manifestar preferência política de forma silenciosa e individual, usando camisas, broches, adesivos ou bandeiras. Pois é, tem que ter cuidado com isso, né? Não pode estar ali coagindo ninguém e tudo mais. Você pode ir sim com o adesivo do seu candidato colado no peito, se for o caso, a camisa do seu candidato. Você pode sim ir, desde que aquela manifestação seja silenciosa, tá? Sem coagir ninguém ou ficar comentando, falando sobre em quem vai votar, coisa e tal ali naquele momento. O apoio e prioridade, ó, pessoas com mais de 80 anos têm preferência total, tá? Isso é importante. Eleitores com deficiência ou mobilidade reduzida podem contar com o auxílio de uma pessoa de escolha própria. Então vamos lá, seguindo por aqui, inclusive voltando com ele, o Edgar Fênix, que tem mais informações pra gente. Vamos com ele em algum ponto também de volta. Ele tá conversando com alguém e a gente fica por dentro de tudo aqui nessa programação especial dinâmica, gente. Hoje tá bem movimentado aqui, eu vou até uma hora, um pouco mais, se for o caso aqui, dependendo do que a gente tem de material para ser veiculado também no ar, e os nossos amigos estão aqui em campo. Vamos lá então, sem mais delongas, Edgar Fênix de volta por aqui.
1: Fernando Marinho, voltamos a falar ao vivo, acompanhando, né, principalmente esse dia especial de eleições. E olha, Fernando, nós vamos conversar agora com o deputado estadual Joãozinho Tenório, candidato à reeleição, deputado que vota em São Joaquim do Monte. Deputado Joãozinho Tenório, Rádio Agreste, bom dia, deputado.
2: Bom dia, Zigar, muito bom falar com você da Rádio Agreste, num dia tão especial como esse dia de hoje, de 4 de outubro, o dia mais forte desse ano da democracia, e estou aqui circulando na região. Muito bom falar com você, amigo.
1: Deputado, votou logo cedo em São Joaquim do Monte, né?
2: Já votamos, esse é o nosso direito cidadão, espalhamos bem, para mim é uma honra. Sempre agradecer esse meu direito de votar e, obviamente, na minha cidade tão querida que eu tanto amo.
1: E aproveitou para já dar um giro em outros municípios da região, imagino. Nesse momento, o deputado fala com a gente direto de onde?
2: Estou em Camocim São Félix, falando dos prefeitos Sócio, Rivaldo, Giorgio, aqui os prefeitos, nosso time de vereadores. Está dando aqui, comentando nossa. E vamos dar um giro pela região aí.
1: Deputado, e o sentimento de rua nesse domingo de eleição?
2: Muito otimista, muito otimista. Sentimento que eu trabalho. Vale a pena. A população está reconhecendo que quem trabalha, Deus ajuda e o povo reconhece.
1: Confiante na reeleição do deputado Joãozinho Tenório?
2: Confiante. Confiante desde o primeiro dia de mandato, com nossas entregas, com nossas lutas. Então estamos muito confiantes no resultado. Obrigado.
1: Forte abraço, deputado. Um ótimo dia de eleição para o senhor e até logo mais na apuração.
2: Igualmente, muito obrigado, até mais, abraço.
1: Pois é, tá aí, Fernando Marinho. Conversamos com o deputado estadual Joãozinho Tenório, candidato à reeleição. Voltamos a qualquer momento, Fernando, com mais informações. 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
0: Muito obrigado, Edgar Fênix, pelas informações, né? Tá aí, tá também em campo agora, nesse exato momento, buscando informações e falando justamente nessa mobilização, né, da nossa equipe. Daqui a pouquinho a gente vai direto para Agrestina com o Joedson Silva, que tem informação diretamente de lá pra cá. Ó, marcha das apurações, eleições 2026, cobertura especial da Rádio Agreste FM, Netcel, Telecom, com repórteres ao vivo pelas ruas das cidades, para melhor informar você, ouvinte. 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Tá aí os nossos parceiros juntos aqui para proporcionar também um momento muito importante para nossa audiência, para nossa comunicação, para o papel fundamental que a Rádio Agreste FM tem para com o nosso público, né? Que é justamente informar, levar essa conexão com o que acontece aqui na região. E num dia tão importante, não poderia ser diferente. Lembrando que logo mais, a partir das 17 horas, horas. 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Então você pode acompanhar, inclusive, simultaneamente. 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Ó, a gente vai fazer o seguinte agora, direto para Agrestina, com o Joedson Silva, que tem informação também. Ele tem uma entrevista aqui, uma conversa muito importante com o doutor Cristiano, é o juiz eleitoral ali da 86ª Zona Eleitoral, né? Que, inclusive, engloba aqui a cidade de Cupira, Lagoa dos Gatos também. Vamos aos detalhes dessa importante conversa com o, então, o juiz eleitoral, doutor Cristiano. Joedson Silva.
3: Gente, eu estou aqui na 86ª Zona Eleitoral, o Fórum de Agrestina. O doutor Cristiano Araújo conversa conosco na programação da Rádio Agreste para mais de 72 municípios. E a Zona Eleitoral de Agrestina também corresponde aos municípios de Lagoa dos Gatos e Cupira. Então, vamos agora, nesta entrevista, falar com o doutor Cristiano. Doutor, bom dia. Muito obrigado pela participação conosco aqui na programação.
4: Bom dia, né? Eu que agradeço, né, a sua presença aqui, né? Satisfeito em contar, não é, com essa grande audiência da Rádio Agreste de Cupira, e dizer, né, que a eleição está bastante tranquila, não tivemos nenhum incidente, nenhum problema, unicamente uma urna deu problema, mas foi substituída. Mas, fora isso, está dentro da normalidade e dentro do próprio, do esperado, né?
3: Doutor Cristiano, para o eleitor que ainda vai votar, quais são os principais cuidados que ele deve ter para garantir que tudo ocorra tranquilamente?
4: É o que a gente tem orientado, né? Que o eleitor leve uma colazinha com o nome do seu, o número, né, do seu candidato a deputado federal, o número do candidato a deputado estadual, o candidato a senador ou senadora, né? Em seguida, o do outro candidato a senador ou senadora, o número também do governador ou governadora. E, finalmente, o número do presidente. Porque isso aí são 6 votos que serão dados e, às vezes, a pessoa pode atrapalhar e comprometer, não é, o seu desejo de votar, se atrapalha e não consegue mais concluir o seu voto, inclusive trazendo retardo à eleição e prejudicando outros eleitores que estarão na fila. Levando aquela colazinha é muito importante para evitar isso.
3: E em relação ao celular, doutor Cristiano, o eleitor, ele não pode entrar na cabine de votação com o aparelho eletrônico, nem o celular, são vários itens que estão proibidos.
4: Qualquer aparelho, né, que possa captar imagem ou som, ele não é permitido, né? Aqueles óculos inteligentes que possuem câmeras não pode, celular não pode, nenhum tipo de material eletrônico que possa gerar imagens.
3: E também existe muita dúvida sobre a questão da propaganda eleitoral, né? Principalmente no dia da eleição. A propaganda eleitoral, as manifestações políticas no dia da eleição. O que é permitido, doutor Cristiano, e o que pode configurar uma irregularidade?
4: Veja, a propaganda eleitoral, ela foi suspensa na quinta-feira, o último dia para a propaganda, na última quinta-feira. Inclusive, se houvesse nos locais, né, onde ocorreram comícios, aí a propaganda eleitoral normalmente vai até à meia-noite, às 24 horas. Porém, nessa quinta-feira, se houver um comício, ele poderá se estender até 2 horas da manhã. Então, esse período de propaganda já passou. Contudo, a justiça permite que na sexta e no sábado sejam promovidas carreatas, passeatas, alguns eventos políticos. Agora, no dia de hoje, não pode ter propaganda eleitoral. Se houver a propaganda eleitoral, ela é considerada como boca de urna e a boca de urna é punida com crime, punida por tratar-se de crime. Né? O eleitor ele pode fazer a sua manifestação individual, pode ir com a camisa do seu candidato, com um broche do seu candidato, qualquer coisa que identifique o eleitor. Agora, essa manifestação, ela tem que ser individual.
3: Doutor Cristiano, o juiz eleitoral da 80ª Zona Eleitoral aqui de Agrestina. Doutor, para encerrarmos, que mensagem o senhor gostaria de deixar para os eleitores, não só de Agrestina, mas também de Cupira e Lagoa dos Gatos, a qual esta zona eleitoral corresponde?
4: É o que a gente espera, que continue, né, nessa tranquilidade, não é, todos se dirigindo à sua sessão eleitoral para exercer o seu direito de voto, orientando que as pessoas devem ir um pouco mais cedo, né, não deixar para ir em cima da hora. Às 17 horas, os portões serão fechados, né, de todos os colégios eleitorais. Os colégios onde estão sendo realizadas, né, onde estão instaladas as sessões, porém aqueles que estiverem dentro do prédio, estiverem na fila, terão o seu direito de votar assegurado.
3: Muito obrigado por sua participação aqui na Rádio Agreste, com estas informações importantes levadas diretamente ao eleitor. Muito obrigado, viu, doutor?
4: Nós é que agradecemos mais uma vez, né, essa atenção da Agreste FM, né? E que nos dê essa oportunidade de levar essa mensagem a todos os eleitores.
3: Informações da 86ª Zona Eleitoral de Agrestina, Joedson Silva, segue com vocês.
0: Muito obrigado, Joedson Silva, direto de Agrestina também, uma conversa muito importante, né? Aí, a gente segue acompanhando por aqui essa programação especial, cobertura exclusiva da rádio Agreste FM, na Marcha das Apurações, eleições 2026, logo mais no finalzinho da tarde, você acompanha tudo em primeira mão aqui na rádio Agreste. Então, fica ligado, fica ligada, e vamos então, para você que está aí, né, acompanhando, já segue lá no Instagram também, o Instagram da rádio Agreste é o @AgresteFM, lá, inclusive, tem as sessões, né, detalhadas, caso você esteja na dúvida. Lá tem informações relevantes também para você. Inclusive, através do Instagram, YouTube, aplicativo, site, você vai acompanhar, naturalmente, a programação em áudio e vídeo, caso do YouTube, e também lá no Insta, a Marcha das Apurações aqui, né? Logo mais, a partir das 16h, a equipe já estará reunida aqui, dentro do estúdio, né? Junto com o Erinho Netcel, Erinho que é o CEO da Netcel, inclusive, também na linha de frente, né? Junto com a Agreste FM, há quase 20 anos, né? Fazendo parte dessa equipe na Marcha das Apurações, trazendo todos os detalhes e a informação é ali, em primeira mão, exatamente, em primeira mão, você acompanha aqui, tá? Então, fique ligado, já segue aí, já se inscreve no canal do YouTube da Agreste FM também para acompanhar, caso você queira, em áudio e vídeo, então, a Marcha das Apurações. A partir das 17h, começa, então, oficialmente a contagem dos votos, o fechamento de algumas urnas e tudo mais. Vamos lá, a gente espera uma eleição tranquila, né? Diferente das eleições municipais, né, que muitas vezes as animosidades estão mais lá em cima e, naturalmente, né, durante esse pleito eleitoral para presidente, governador, deputado federal, estadual, é um pleito mais tranquilo por natureza, né? 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Tá aí, vamos lá, seguindo por aqui, temos mais informações. A gente vai nesse dia, né, dinâmico, com toda a equipe da Rádio Agreste FM, parceiros também de todo o estado, né, fazendo essa união e essa força da comunicação acerca das eleições 2026. Vamos fazer o seguinte agora, né? Vamos direto de volta aqui com o Edgar Fênix. Isso, ele tem mais informações e a gente conversa com ele agora, nesse exato momento, de algum ponto, hein? Edgar Fênix, bem-vindo de volta, é com você.
1: Domingo de eleições e a Rádio Agreste fazendo a maior cobertura de toda a região. Nós vamos conversar agora com o deputado estadual e candidato à reeleição, Sileno Guedes. Deputado Sileno Guedes, Rádio Agreste, bom dia. Vota onde e qual o sentimento nesse dia de eleição, deputado? Bom dia.
5: Bom dia, Ligar, bom dia a todos os ouvintes da Agreste FM, uma alegria imensa estar falando com a região inteira. Eu voto em Recife, Ligar, voto em Recife aqui no Colégio das Damas, aqui no bairro das Graças, na zona norte do Recife. Voltei ainda, tô andando aqui pelas ruas do Recife, tô aqui agora exatamente na linha do Tiro, um bairro da zona norte aqui da nossa cidade, perto de Bibiribe. Eu tive de manhã logo cedo com o nosso futuro governador, fui dar um abraço nele, clima de muita vitória, uma expectativa extremamente positiva. A Recife está tomada de João Campos de ponta a ponta, né? Eu tenho certeza que logo mais a gente terá um novo governador em Pernambuco, e eu tenho fé em Deus também que eu vou estar na Assembleia junto com o povo do Recife, junto com o povo do Agreste, o povo de Panelas, Belém de Maria, toda a região, representando essa gente querida, né? Vou estar na Assembleia junto com o João para a gente fazer um grande governo, se Deus quiser.
1: Deputado, muito obrigado pela participação no programa e bom dia de eleição aí para o senhor e sucesso na jornada também.
5: Bom dia para todos, uma boa votação, um dia de muita, muita tranquilidade. É importante que todo mundo vá às urnas e cumpra a sua obrigação cívica de eleger para o Brasil o que há de melhor. Vamos embora.
1: Pois é, Fernando, tá aí o deputado estadual Sileno Guedes, é candidato à reeleição, conversando com a gente direto da capital pernambucana. Segue com você, Fernando Marinho.
0: Muito obrigado, Edgar Fênix, está aí na marca da exclusividade, a notícia, a informação em primeira mão aqui na Agreste FM 89,5, na cobertura das eleições 2026, fazendo o seu papel fundamental de informar, né? Um papel ímpar, né, que a radiofonia tem, né, para levar para a nossa audiência justamente a informação que é relevante para o nosso dia, né, e nortear você, né, a escolher, a ter um pensamento crítico, a se inteirar também, tirar dúvidas, né, ficar por dentro do que está acontecendo aqui na região, naturalmente, né, uma eleição que está acontecendo no Brasil inteiro, uma eleição muito importante. São seis candidatos, né, dessa vez. Então, a gente vale destacar novamente esse ponto. Olha a sequência aí para você que ainda não votou, está meio que na dúvida. É importante levar, de fato, uma colinha, né, aquela famosa colinha ali com o número e o nome dos candidatos atrás para você. Essa colinha tem que ser em papel, tá? Não pode ser digital, porque justamente esse lance, né? Uma coisa que o Adielson Galvão chamou a atenção, porque muita gente pode se atrapalhar, principalmente a gente vive hoje, naturalmente, no mundo digital e tudo tá no celular, né? Você anota uma coisa e tá lá no celular, no seu bloco de notas, tá no celular. Então, vale destacar que tem que ser, de fato, analógico. Nenhum equipamento eletrônico, principalmente que gere imagens, podem entrar ali na cabine eleitoral. Isso vale destacar. Então, atenção para a sequência de votos, tá? Deputado federal, deputado estadual, depois vem primeiro senador, segundo senador, depois governador e, por fim, presidente, tá bom? Essa é a sequência dos votos. Com isso, né, são seis candidatos. Naturalmente, temos aí um período ali de votação pouco mais lento do que o normal, do que como acontece, por exemplo, no pleito municipal, né, nas eleições municipais. Vamos lá acompanhando e fazendo o seguinte agora. A gente vai direto para Belém de Maria. Exatamente. Nossa equipe está mobilizada por várias cidades aqui no interior do estado de Pernambuco. E agora a gente vai com o Abelardo Godoy, que tem informações direto de Belém de Maria para a gente. Bem-vindo, bom dia, boa tarde, aliás, né? Bem-vindo por aqui, Abelardo Godoy.
6: Boa tarde, Fernando Marinho. Boa tarde, ouvintes da Agreste FM. Abelardo Godoy falando com vocês aqui diretamente de Belém de Maria. Estou aqui em frente à Escola Municipal da Alto Carício, um dos principais polos de votação aqui de Belém de Maria. Colégio Municipal da Alto Carício tem 8 sessões eleitorais, assim como a Escola Tancredo Neves. Também são locais de votação aqui em Belém de Maria a Escola Nanéria e a Escola Ceci Egito. No distrito de Batateira, nós temos a Escola Gente Inocente e a Escola Maria José. Mas aqui em Belém de Maria, especificamente sobre Belém de Maria sede, Fernando, tudo tranquilo, tudo em paz, pelo menos no momento. Passei em frente ao Colégio Tancredo Neves, em frente ao Colégio Ceci Egito, e apesar de uma fila um pouco estendida no Colégio Ceci Egito, tudo parece estar transcorrendo dentro da paz e da tranquilidade. Belém de Maria, que nesta eleição tem 9.188 eleitores aptos a votar. Então, nós estamos vendo no momento uma situação tranquila, uma situação calma, relato de que algumas urnas deram problema, mas que já foi sanado o problema. Isso tem gerado algumas filas, alguns contratempos, mas a Justiça Eleitoral agindo rapidamente, Fernando. Então, essa é a situação de momento aqui em Belém de Maria. Lembrando que o Colégio Maria José, em Batateira, é quem tem mais sessões eleitorais, tem 9. O Adalto Carício e o Tancredo Neves tem 8 sessões cada uma. Então, qualquer novidade, a gente volta por aqui para informar o pessoal, os nossos ouvintes da Agreste FM. Mas, no momento, Fernando, tudo certo, tudo tranquilo. Agora, é bom o eleitor se programar e vir votar, não deixar para a última hora. No mais, tudo dentro da paz, pelo menos até o presente momento. Um abraço, Fernando. Tamo junto.
0: Valeu, um abraço, meu caro. Muito obrigado pelas informações. Abelardo também por aqui, Abelardo Godoy, também trazendo informações direto de Belém de Maria. Essa é a nossa equipe, nossa cobertura especial e exclusiva da Rádio Agreste FM nas eleições 2026. 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Isso acontece muito, né? A gente acompanha aqui na rádio, aqui, né, no raio de cobertura da Rádio Agreste FM, que as cidades, todas elas se conectam aqui na Agreste FM, justamente para acompanhar, né, a contagem dos votos. 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É uma equipe trabalhando dia e noite praticamente, toda a equipe mobilizada nesse momento tão importante para a nossa democracia, né, e para o nosso dever como cidadão também. E o dever da rádio, que é justamente isso, o dever do rádio, que é levar a informação, estar presente, participando de forma totalmente envolvida, né, nessas eleições, nesse momento tão decisivo para a nossa democracia também. Ó, vamos fazer o seguinte, temos mais informações por aqui, informações do presidente do TREPE, que inicia a sessão deste domingo 4, ressaltando a segurança das urnas. Flash é do Lucas Silva, da Rádio Folha de Pernambuco, e a gente confere agora essas informações.
7: Olha, o presidente do Tribunal Regional Eleitoral de Pernambuco, o TREPE, o desembargador Fernando Cerqueira Norberto dos Santos, iniciou pontualmente às 8 horas da manhã de hoje a sessão dos trabalhos, que foi seguido ali por uma coletiva de imprensa. Durante essa coletiva, o presidente ressaltou a segurança das urnas, afirmando que não há em 30 anos nenhum incidente registrado em relação a essas urnas. Ainda durante o discurso, o desembargador afirmou que não se sabe de que horas o eleitor vai saber se vai ter ou não necessidade de um segundo turno, mas que os números das apurações começam a ser divulgados pelo Tribunal Superior Eleitoral, TSE, por volta das 5 horas e 3 minutos da tarde. Aqui em Pernambuco, mais de 7 milhões e 200 mil pessoas estão aptas a votar. Do Recife, Lucas Silva.
0: Muito obrigado, tá aqui as informações, Edgar está conosco também, né, fazendo essa cobertura, nossa equipe como um todo envolvida, né, e todos direcionados a buscar informações aqui na região inteira e pra gente levar pra você, tá, informações importantes, né, o Flash Lucas Silva, muito obrigado, Rádio Folha de Pernambuco, que volta agora, eu quero ele de volta, trazendo outra informação muito relevante também, que é justamente sobre a quantidade de cargos para serem votadas nestas eleições, pode estar gerando longas filas. É o que a gente está falando aqui, né? O pessoal que está, a nossa equipe, que está em loco nas ruas, está percebendo justamente essas longas filas e pessoas com mais de uma hora e meia, alguns, né, um tempo a mais ali esperando, porque a quantidade de candidatos é maior, né? Uma eleição um pouco atípica, justamente porque também dessa vez são dois senadores, né? A escolha de dois senadores também. Então vamos lá conferir essa reportagem. De volta ele aqui, Lucas Silva, da Rádio Folha de Pernambuco.
7: Quem foi votar na manhã deste domingo, dia 4, pode ter enfrentado filas maiores do que nas últimas eleições. De acordo com o TRE, isso pode se dar por vários motivos. Entre eles, de que o número para de cargos a serem votados nesta eleição é muito maior do que o número de cargos para serem votados na eleição anterior de 2024, em que naquela ocasião a população teve que votar para prefeito e vereador. Agora o eleitor vota para deputado federal, deputado estadual, dois senadores, governador e presidente. Então essas filas, elas já eram esperadas pelo TRE. E além disso, o TRE também ressalta que o recomendado é que o eleitor confira o local de votação no e-título antes de ir votar, porque cerca de 3% dos locais de votação utilizados na última eleição foram desativados. Do Recife, Lucas Silva.
0: Muito obrigado, Lucas Silva. E ainda, né, dentro do contexto da quantidade de pessoas nas filas, as grandes filas, a demora ali, uma fila um pouco mais lenta, a gente volta com ele, Abelardo Godoy, né, que vai falar justamente de Belém de Maria. Ele segue de lá e tem informações, novas informações, né? Bem-vindo de volta, meu caro.
8: Fernando, boa tarde. Abelardo Godoy de novo aqui de Belém de Maria. Olha, eu tô aqui no Colégio Municipal da Alto Cariço, como falei, movimento intenso, em paz e tranquilidade, mas olha, Fernando, uma fila começando a se formar na frente do colégio, tá? Os fiscais estão dividindo por sessão, ou seja, fica uma fila geral para o pessoal e eles vão chamando de acordo com a sessão que está mais livre. Então, o pessoal de Belém de Maria que volta aqui no Adalto Carício, no momento, tem um certo movimento se formando, começando a se formar aqui na frente do colégio, na recepção, digamos dessa forma. Então, os fiscais, os administradores da sessão eleitoral, das sessões eleitorais, estão separando. Então, fica uma fila geral e em determinado momento eles chamam sessão 66, sessão 67, sessão 170, enfim, assim em diante. Então, muita movimentação, movimentação intensa no CSE Egito. A gente lembra que essa eleição é um pouco mais longa, mais candidatos. Então, você faça a sua colinha em casa. Se estiver tendo alguma dificuldade, peça ajuda e venha votar, porque o movimento está intenso, Fernando.
0: Muito obrigado, Abelardo. Tá aí, ó, lá em Belém de Maria, justamente reforçando, né, a ideia dessa fila maior e um pouquinho mais lenta, um processo de votação um pouco mais lento, justamente por conta da quantidade de candidatos nessa eleição. Vale destacar mais uma vez aqui a sequência para você que está nos ouvindo, atenção aí, deputado federal, primeiro, deputado estadual, segundo, depois vem primeiro senador, depois segundo senador, depois governador e, por fim, presidente. Essa aqui é a sequência de votação. Mais uma vez destacando a importância de levar uma colinha, tá? Para você não se perder na hora de votar. Isso é muito importante justamente pelo fato de ter tantos candidatos, né? Como a gente vê aqui nesse pleito eleitoral de hoje. Dia 4, hoje um dia muito importante para a nossa democracia. A Agreste FM fazendo a cobertura exclusiva. Hoje, dia 4 de outubro, agora 12:48, já passamos, né, da metade ali do período de votação. Lembrando que a votação vai até às 17 horas, mas pelo que a gente está entendendo aqui, as informações que a gente está repassando e tendo acesso, vai passar um pouquinho das 17 horas. né? Porque muita gente fica ali, né, em retardatário, digamos assim, né, justamente pela lentidão na hora do voto. E muita gente vai estar na fila. Eu acredito ainda que às 17 horas, muita gente ainda vai estar ali, ó, esperando votar, né? E a gente vai acompanhar tudo isso aqui, claro, na marca da exclusividade, porque a equipe da Rádio Agreste FM estará, né, em campo, em loco, acompanhando essas sessões eleitorais, né, acompanhando ainda a movimentação às 4 da tarde, às 17 horas. E, naturalmente, depois disso aí, a contagem dos votos que você vai acompanhar aqui na Marcha das Apurações 2026 da Agreste FM e também Netcel Telecom, com repórteres ao vivo pelas ruas das cidades, para melhor informar você, ouvinte, com transmissão exclusiva e também simultânea no YouTube, no Instagram, no site, em aplicativos e, naturalmente, no dial. 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Essa é a Agreste FM. Mandar um abraço para toda a nossa equipe, parabenizar, né, aos nossos companheiros aqui de comunicação que estão agora, né, se virando ali, um vai para um lado. Edgar está fazendo um tour aqui, né, já nos mandou informação de Panelas, ali também de Jurema, também foi lá para Quipapá, né, conversas importantes também. Josival Ricardo em Caruaru, Adielson Galvão entrou por aqui, Abelardo também, né, o nosso querido Valderlin Santos também, Renato Neves de Caruaru também nos trouxe informação. Falei também dele, Ayrton Lira, Joedson Silva, toda a nossa equipe, enfim, mobilizada justamente nesse domingo para te levar essas informações importantes, né? Esse é o papel fundamental da Rádio Agreste FM, que faz questão. De onde o fato acontece, a Rádio Agreste FM aparece, né? Tem um detalhe também que, falando justamente sobre as informações, e muita gente curiosa ainda também, meio perdido nessa informação, porque infelizmente, hoje aqui em Cupira, no início, né, da manhã, no início ali das sessões, da abertura das sessões, logo mais cedo, por volta das 9h30, 10 horas da manhã, tivemos uma informação aqui triste, né, e até impactante também, né, lamentavelmente um senhor de idade, né, um idoso, acabou falecendo, né, ele teve um mal súbito e faleceu, né, na fila, basicamente na fila de votação em uma das sessões do Colégio Maria de Lourdes Temporal, aqui na cidade de Cupira, infelizmente. Então a gente fica aqui também e te dá, né, algumas recomendações que a gente capta por aqui. É muito importante, justamente tendo em vista as filas, as grandes filas e a lentidão ali, a espera, né, em pé há muito tempo. Tem algumas pessoas que têm alguma dificuldade, inclusive até de locomoção, né? Então é importante cuidar da saúde, se hidratar bem. Outra recomendação importante é vestir roupas leves, justamente também tendo em vista as temperaturas altas, né? E o aglomerado de pessoas potencializa ainda mais essa sensação de calor. Então é muito importante se hidratar, tá? Muito importante isso. Ir ao banheiro ali antes de pegar a fila, isso é importante também. E, claro, roupas leves, nada de roupas pesadas, quentes, durante essa fila, durante a votação, justamente para te ajudar, né, e aliviar ali o processo, né? Então, fica aí a dica e a gente lamenta mais uma vez, né, a morte desse senhor que morreu justamente tentando cumprir, né, o seu papel de cidadão, né, da sua contribuição lá. Então, infelizmente, algo que acontece e aconteceu, né, infelizmente, nessa situação, né, estava na fila ali para votar, ali em uma das sessões, aqui em Cupira, do Colégio Maria de Lourdes Temporal, logo mais cedo, por volta das 9h30, 10 da manhã, ele acabou tendo mal súbito e não resistiu, né? O SAMU foi acionado, inclusive a gente viu aqui quando o SAMU foi acionado e também saiu, né, em disparada lá para fazer o socorro, mas infelizmente os profissionais da saúde não puderam fazer nada, né, assim, para dar a vida, né, a esse cidadão que infelizmente veio a óbito. E a gente segue aqui na programação especial cobertura das eleições 2026 na Rádio Agreste FM. Fique ligado conosco e informado também a todo instante. A gente segue por aqui já na reta final da nossa participação também, né? Hoje eu que fiquei aqui tendo o prazer, também o privilégio de receber, né, a comunicação de todos os nossos parceiros. É, né, uma programação bem dinâmica durante essa manhã inteira e esse início de tarde. E falar para você que logo mais, daqui a algumas horinhas também, né, daqui a duas horas, três horinhas também, de volta por aqui toda a equipe, né, aqui dentro do estúdio da Rádio Agreste FM também. E claro, equipe mobilizada, segue mobilizada em campo, né, nas sessões eleitorais, nas escolas, nas quadras poliesportivas, nos lugares onde está acontecendo essa votação e esse pleito. Repito, né, um dia muito importante para o nosso cenário, para o nosso papel como cidadão, né, a nossa arma principal é o voto, é esse voto que vai decidir quem vai governar ou nos governar. Então, o voto é importante que seja com consciência, tá? Até aquele lance do coração, meio que de time, né? Um lance de time, de futebol, não. Mas, ó, o importante é a razão, tá? Então, vote consciente, com razão, vote tranquilo, né? Respeitando todas as recomendações e a legislação também, tá, eleitoral, para termos um dia de paz, de tranquilidade e todo mundo cumprindo o seu papel de forma ordeira. Isso é o que a gente deseja. E mais uma vez também aqui destacando, né, porque tivemos um reforço também na questão que no tocante à segurança, né, tivemos de fato um reforço do policiamento e a gente traz agora justamente o Jean Silva de volta, trazendo essa informação aqui acerca do reforço do policiamento durante esse pleito. Vamos então com ele, repórter Jean Silva, trazendo as informações.
9: A Polícia Militar de Pernambuco encaminhou 1.852 agentes para atuar no reforço da segurança no interior do estado durante as eleições deste domingo. Do total, 1.449 policiais foram destinados ao Agreste e outros 403 seguem para o Sertão. O comandante-geral da Polícia Militar do Estado, Ivanildo César Torres, destaca as ações das equipes.
10: Nós vamos cobrir 24 mil quilômetros de escotas com as urnas eleitorais. Vamos fazer a segurança dessas urnas em mais de 3.300 pontos de votação em 122 zonas eleitorais dos 184 mais Fernando Noronha município. Então é uma mega operação e um grande objetivo da operação é fazer com que o cidadão vá, vote e volte para casa.
9: O deslocamento dos agentes integra a Operação Eleições 2026, coordenada pela Secretaria de Defesa Social. De Caruaru, Jean Silva.
0: Jean Silva, muito obrigado mais uma vez, né, pela informação. Então, tá aí, a gente mais uma vez destacando o trabalho exemplar e muito importante, né, de todos os órgãos de segurança, o policiamento reforçado, a quem a gente deixa um abraço e parabeniza também, viu? Ó, eu vou ficando por aqui, né, e agradecendo mais uma vez a todos os nossos companheiros, os nossos repórteres hoje, né, aqueles que estão fazendo o papel de fato de repórter, buscando a informação in loco, na rua. Parabéns por todos, né, por todo o trabalho, né, de todos vocês. Muito obrigado mais uma vez, agradecendo, né, o carinho da audiência e a sintonia e você que nos escolhe para acompanhar, inclusive, esse dia tão especial de informação, de democracia também aqui, a importância do rádio que se faz presente na vida das pessoas, né? Então, fico por aqui mais uma vez. 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Muito bem, muito bem. Deixa eu mandar um abraço aqui para todos e também, claro, para o Dr. Adroaldo, né? Dr. Adroaldo, que tem uma história muito atrelada. Isso que eu estava falando aqui, a importância do rádio, né? E o Dr. Adroaldo é um dos responsáveis por proporcionar a existência da Rádio Agreste FM também. Muito obrigado pela visita, né? E por tudo também, claro, pela contribuição durante a história da Rádio Agreste FM. Por isso que estamos aqui também. Doutor Adroaldo é um dos responsáveis por isso, sabe disso, né? E veio, inclusive, aqui também votar, né? Ele que mora em Recife, na capital, mas desde então sempre votou, né? São vários anos votando aqui em Cupira e ele não mudou o local de votação. Aí a gente estava conversando justamente, né, doutor, que é esse detalhe de voltar a Cupira, digamos que é um pretexto também para voltar, revisitar os amigos, né? Visitar a cidade novamente, inclusive passando aqui na Rádio Agreste FM, que é uma das casas também do doutor Adroaldo. Muito bem. Ó, beijo no coração de todo mundo, muito obrigado pela audiência, pela também a conexão, né? E toda a sua, enfim, como é que eu posso dizer, né? Toda a sua forma de nos escolher, né? Justamente esse ponto de confiança, né? Toda a sua confiança, essa palavra que eu queria, toda a sua confiança depositada na Agreste FM, no contexto da informação, da credibilidade, que são vários anos, décadas e décadas, atravessando gerações e mantendo esse papel fundamental, que é levar entretenimento, alegria, música também, fazer parte da história de milhares e milhares de ouvintes, mas, sobretudo, mantendo viva o papel fundamental de uma rádio, né? De uma empresa de comunicação, que é informar, estar presente nos momentos mais importantes e decisivos, por exemplo, de um país, que é o que a gente vivencia hoje. Então, muito bem, muito obrigado. Continue aí na Agreste FM. Lembrando mais uma vez, a partir das 17 horas, marcha das apurações, um pouco antes, a equipe já estará por aqui, né? Naturalmente, já abrindo a live, já abrindo o espaço aqui para começar o show da democracia aqui na Agreste FM, que, aliás, já começou desde mais cedo, né? Hoje a programação foi incrível. Então, mais uma vez, parabéns a toda a equipe da Rádio Agreste FM, parabéns a você, ouvinte, por nos escolher. Fica bem, se cuida por aí e eu tô indo nessa. Uma excelente votação para todo mundo, exerça o seu papel de cidadão, aproveite o dia também para relaxar e também, claro, seguir todas as recomendações e que seja um pleito com muita ordem, com muita tranquilidade, sem nenhuma animosidade. Beijo grande, fica bem, muda não, hein? Se mudar, já sabe, né? Deixa endereço. Até mais ver. Fica com Deus. Se cuida aí.

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0: joga a mão pra cima e faz barulho aí, Fortaleza, por gentileza, vai.
1: Duas e 32.

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0: Em Pernambuco agora, 3 da tarde, mais 17 minutos, 3:17. Plantão especial eleições, Rádio Agreste FM. Claro, você por dentro de tudo nesse domingão, para lá de especial. Eleições gerais. Hoje os eleitores brasileiros são mais de 158 milhões e 700 mil. Eleitores aptos a votar em todas as regiões do Brasil. Votação acontecendo e principalmente, né, com baixas ocorrências, ou aquilo que a gente costuma dizer, pelo menos na área policial. Quanto à situação nas sessões eleitorais, alguns transtornos. Josias Leal já por aqui para seguir durante essa tarde especial de cobertura na Rádio Agreste FM. Bem-vindo, Josias. Boa tarde.
1: Muito boa tarde, Edgar. Boa tarde, ouvintes de casa. Que prazer estar aqui de volta falando de política, né? Do tramitar das eleições, edição 2026. E a gente fica feliz, Edgar, por essa tranquilidade e até o clima está contribuindo. De manhã, um sol causticante, de repente mudou o clima. E agora até neblinou um pouquinho, rápido, mas neblinou, o clima ficou mais tranquilo. Agora à tarde o sol apareceu de novo, mas sem chuvas, mas também sem aquele sol pesado, apesar desse clima abafado. Mas falando de política, passei na sessão que a gente vai ficar por lá dando uma olhadinha e acompanhando, tudo tranquilo, são 3 sessões na quadra poliesportiva aqui do nosso município Cupira, e lá está tudo na Santa Paz, tudo transcorrendo normalmente. O que a gente percebeu, Edgar, é o número de votantes em relação às eleições anteriores. As pessoas estão participando de uma maneira mais ativa e isso é muito bom para o processo da democracia, Edgar.
0: Pois é, Josias, e olha a notícia que acaba de chegar. Nós temos já diversos países com votações encerradas, né? Brasileiros que moram no exterior, inclusive em vários países, essas votações já foram encerradas. Lembrando que o fuso horário brasileiro é diferente, né, dos outros países. Então temos eleições já encerradas na Austrália para os brasileiros que votam no exterior, né? Austrália, Coreia do Sul, Filipinas, Japão, Malásia, Nova Zelândia, Singapura e outros países que nós vamos atualizando aqui já encerraram as votações para os brasileiros que residem nestes países. É um domingo diferente, eleições gerais. O eleitor brasileiro votando então em 6 candidatos nesta eleição. Se você ainda não foi para sua cabine de votação, não perde essa oportunidade, afinal depende de você o futuro do nosso estado e também do nosso país. Os eleitores votam primeiro para deputado federal, o segundo voto, Josias, deputado estadual. O terceiro voto
1: será para governo do estado.
0: Senador? Né?
1: Senador da República.
0: São dois
1: senadores, né?
0: E aí a sequência com o governador?
1: Governador e presidente da República.
0: O Josias Leal votou a que horas e onde?
1: Eu votei cedo. Votei no terceiro aqui em Cupira. Lá, muita gente, Edgar. Eu fiquei impressionado em relação às outras eleições, como eu havia falado, tá? E a gente, até as pessoas comentando, né? Rapaz, sinceramente, esse ano as pessoas estão com vontade de representar os seus políticos e daí participar desse processo. Muita gente que a gente sabia que não votou, tá lá. Velhinhos, às vezes, pessoas até que não são intimadas a voto, tava lá. Até cadeirantes, pessoas que têm as suas limitações, mas a gente percebeu o número muito maior em relação às outras eleições, Edgar.
0: Pois é, eu votei também muito cedo, né? Às 7:30 em ponto. Eu já estava em frente à Escola Estadual Gregório Bezerra, é um dos colégios eleitorais lá da cidade de Panelas. Em Panelas são 13 polos de votação, 77 sessões eleitorais lá na cidade de Panelas, aptos a votar 19.630 eleitores. Votei exatamente às 8:25 na sessão de número 107. E de lá a gente seguiu para a cidade de Quipapá e posteriormente também para a cidade de Jurema. Naldo Ferreira também votou pela manhã, não é isso, Naldo? Votou onde e que horas? Pedro Alves, por volta das 10 horas da manhã, enfrentou uma fila, mais ou menos de uma hora de duração. Josias, 6 votos, muita gente que não levou a filinha que a gente recomendou aqui, né, durante todo o tempo, acabou tendo alguma dificuldade, né?
1: Exatamente, mas eu percebi que os presidentes os respectivos presidentes, que eu passei em várias sessões, em vários polos aí de votação, eles estão orientando, né? Pelo menos da maneira até onde pode. São quatro números, não sei o quê, aperta aí no verde direitinho, tá? Aquelas pessoas que têm mais dificuldade, e a gente percebeu que está acelerando, está melhorando o andamento das coisas. A colinha, a famosa colinha, está sendo permitida, isso ajuda muito as pessoas que têm pouca escolaridade e são limitadas de conhecimento. Aí tem direito a levar uma colinha, fazer o seu trabalhozinho diante na cabine lá, e daí participar também desse processo muito bom.
0: E trazendo já os primeiros números e apurações destas eleições gerais, você deve estar se perguntando, mas a eleição, a votação não só acaba às 5 da tarde? Aqui no Brasil, em 10 países, a votação acabou logo cedo e já temos alguns números aqui, José. Não sei se a gente já poderia trazer alguns números dessa eleição dos brasileiros que moram no exterior e que tiveram a oportunidade de votarem lá em seus países, ou pelo menos nos países onde residem, mais de 1 milhão de eleitores brasileiros aptos a votar no exterior.
1: Eu não sei se é interessante para agora, até porque está muito quente aí a coisa, né? Mas se é oficial, eu acredito que é interessante essa primeira mão, né? Os nossos brasileiros que estão em outros países, em outros domicílios, né? Já encerrada, né? Essas apurações aí, Edgar. Que tal?
0: Pois é, Josias. Vamos fazer lá o seguinte, vamos dar um pulinho em Camucim de São Félix, é tempo que a gente contabiliza aqui, né, outros países que já tiveram votações apuradas, e vou trazer os números da Austrália, né? Ó, Austrália, Coreia do Sul, Malásia, isso com dados já divulgados pelo Tribunal Superior Eleitoral. Ou melhor, vamos trazer agora já?
1: Então já pode, né, Edgar?
0: Já podemos?
1: Tudo certinho,
0: será que podemos?
1: Boa.
0: Vamos fazer o seguinte.
1: A leitura que eu vi aí.
0: Vamos até Camucim de São Félix,
1: em
0: conversar
1: seguida,
0: com o repórter Valmir Lima. É o tempo que a gente, claro, né, ouve aqui o jurídico da nossa emissora, até porque aqui no Brasil a eleição ainda está rolando. Eu não sei se o resultado que a gente divulgue aqui possa interferir, né, no voto de quem ainda, de repente, não foi para a cabine de votação. Então vamos dar um pulinho lá em Camucim de São Félix. O Valmir Lima acompanha as eleições para a Rádio Agreste FM, direto da cidade de Camucim de São Félix. Companheiro Valmir, bem-vindo, boa tarde.
1: É com você, meu parceiro, vamos lá.
2: Boa tarde, ouvintes da Rádio Agreste FM, os meus companheiros que estão aí no plantão da Agreste, 89,5, a mais ouvida do Agreste Pernambucano. Valmir Lima aqui de Camucim de São Félix, diretamente do Fórum da 132ª Zona Eleitoral. Ao nosso lado está o doutor Clélio Farias Guerra, juiz eleitoral, que vai falar para os ouvintes da Rádio Agreste FM como anda o transcorrer aqui das eleições de 2026, do dia de hoje. Doutor Clélio, muito boa tarde e bem-vindo ao microfone da Rádio Agreste FM.
3: Boa tarde, Valmir. Boa tarde, caros ouvintes da Rádio Agreste FM. É um prazer prestar algumas satisfações e alguns esclarecimentos em relação ao dia de hoje das eleições de 2026. Quero adiantar, Valmir, que logo cedo eu fiz uma vistoria e uma visita em todas as sessões, como de praxe faço em todas as eleições, tudo transcorrendo com muita normalidade, sem alteração, uma eleição a contento, e ainda aproveito para convidar aí todos os eleitores para comparecerem às urnas no município de Camucim de São Félix, considerando que existem outros juízes auxiliares nos municípios de São Joaquim do Monte e Sairé, prestando auxílio à justiça eleitoral aqui da zona de Camucim de São Félix.
2: Doutor Clélio, no seu andamento, na sua visão, né, como juiz de direito dessa tão importante zona eleitoral, como é que está transcorrendo? O senhor está achando que está normal o volume de eleitores? Se há com relação a essa questão da dificuldade por conta dos 6 votos, fique à vontade.
3: Essa eleição, como são 6 candidatos, né, vamos dizer assim, são 6 eleições que a gente chama, né, que é, no caso, deputado federal, estadual, 2 senadores, governo e presidente. Então tem uma certa demora em relação ao eleitor, tem essa dificuldade. Mas a equipe do cartório eleitoral fez um treinamento com todos os mesários no sentido de dar uma celeridade e tentar agilizar a votação durante o processo eleitoral na data de hoje.
2: A expectativa da informações através dos BUs, a partir de que hora, e o senhor acha que o pico realmente dessa eleição de hoje aqui no município de Camucim de São Félix, que hora mais ou menos?
3: A previsão de encerramento é 17 horas, no entanto, caso existam eleitores na fila, os prédios serão fechados e os eleitores ficam dentro dos prédios para concluir a votação, podendo se estender a partir das 18 horas, das 17 horas. E também esse ano tem uma inovação que é para uma questão de garantir a transparência e a lisura da votação eleitoral, a convocação de 2 eleitores no final do encerramento da votação para acompanhar a emissão do boletim de urna.
2: Tá bom, essa foi a palavra de doutor Clélio Farias Guerra, juiz eleitoral da 132ª Zona Eleitoral, aqui do município de Camusim, que, como falamos, cita também a cidade de São Joaquim do Monte, e Sairé, que tem os 2 juízes auxiliares. Nós voltaremos logo após as 18 horas, provavelmente às 18 horas, com mais um flash aqui do nosso fórum, mais uma vez conversando com o doutor Clélio e passando as informações de como é que está o resultado das eleições, pelo menos parcialmente, para todos os ouvintes da Agreste FM. É com você, companheiros aí da bancada. Um forte abraço a todos.
0: Muito obrigado, companheiro Valmir Lima, falando com a gente direto da cidade de Camusim, de São Félix. E olha, gente, movimentação intensa, né, no cenário eleitoral brasileiro. Os candidatos à presidência da República, Flávio Bolsonaro, Lula e Romeu Zema, registraram seus votos ainda durante a manhã desse domingo. É uma eleição para lá de acirrada. As últimas pesquisas, Josias, apontando o empate técnico entre o presidente Lula e o Flávio Bolsonaro. A marcha das apurações começa pontualmente às 5 da tarde, Josias Leal.
1: E vamos que vamos. Isso aí tem um trabalho especial, né, nessa parceria legal de Rádio Agreste FM e os nossos parceiros, que estão sempre atentos e também ampliando as possibilidades da gente fazer um trabalho ainda mais amplo. Então agradecemos de maneira bastante especial aos nossos parceiros, Edgar. Afinal, a Rádio Agreste FM e Netcel Telecom, com repórteres ao vivo, desde as primeiras horas da manhã, nas ruas das cidades vizinhas, para melhor informar a você, ouvinte. 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É isso aí, Edgar. Grande abraço aos nossos parceiros, muito obrigado pelo carinho e claro que a partir das 17 horas, 5 da tarde, a gente vai estar de uma maneira mais presente, informando você já das expectativas, das apurações. Afinal de contas, estamos girando com os nossos parceiros e colaboradores para bem informar a toda essa nossa região e os nossos amigos da internet. Você que está conectado, os nossos queridos internautas, fiquem atentos. Pode visitar aí as nossas redes sociais, que também tem informação precisa e precisa ser atualizadas. E aqui pelo som direto da nossa Agreste FM, 89.5 MHz, também nessa marcha das apurações e eleições 2026, é exatamente isso.
0: Dias Leão, vamos então seguindo com o plantão eleições aqui na Rádio Agreste FM e vamos girando, conversar ao vivo direto com o companheiro Valderlin Santos. Tem informações aqui em Cupira mais cedo, né? A cidade de Cupira foi impactada, né? Com lamentavelmente um mal súbito
1: infelizmente,
0: em um dos colégios eleitorais aqui da cidade. O eleitor, pela informação inicial, já tinha acabado, tinha voltado já, né? O Valderlins tem mais informações sobre este caso e também está apurando uma informação de que houve uma prisão aqui na cidade de Cupira, um eleitor que tentou filmar o voto e, claro, não é permitido. Companheiro Valderlins, bem-vindo, boa tarde, amigo.
4: Muito boa tarde, Edgar. Boa tarde, Josias Leal, todo mundo acompanhando a Agreste FM, a nossa rádio, na expectativa para, dentro de instantes, a marcha das apurações, com renovação de sucesso e precisão no acompanhamento voto a voto de Cupira, região e do Brasil também, graças a todo o apoio técnico, tecnológico de Netcel Telecom. Já, já, a gente vai estar imbuído dessa responsabilidade e da expectativa de poder, com sucesso, efetivar mais uma marcha das apurações desta feita em relação às eleições gerais de primeiro turno que estão em curso neste domingo em todo o Brasil. Pois é, falando em todo o Brasil, a repercussão também chegou por lá, né? Partindo aqui de Cupira, região, o Brasil todo comentando o fato lamentável que se deu em meio à manhã de hoje nas dependências da Escola Professora Maria de Lourdes Temporal, na rua Agamenon Magalhães, praticamente no centro da cidade, quando o eleitor de nome José Roberto da Silva, ele que era conhecido como Zé Badalo, tinha 68 anos e residia no bairro São João de Cupira, área do bairro São João, Avenida Presidente Vargas e mediações do cemitério São João Batista. O senhor José Badalo certamente já tinha efetivado seu voto na sessão de número 122 da 86ª Zona Eleitoral, a qual Cupira integra, só para contextualizar. A 86ª Zona Eleitoral é sediada em Agrestina e congrega ainda os municípios de Cupira e Lagoa dos Gatos. Pois bem, o senhor José Roberto da Silva, o agora falecido Zé Badalo, já teria efetivado seu voto, até porque, junto à documentação que ele apresentou à mesa receptora de votos da sessão 122, sua sessão de origem, estavam o título de eleitor, o documento com foto, a carteira de identidade e mais o comprovante de votação nas eleições gerais de primeiro turno. Ele já teria votado, como de fato, quando se sentiu mal, inclusive imagens compartilhadas indevidamente, vamos assim dizer, a gente até lamenta, do seu corpo sem vida, o mostra caído ao solo, junto à cabine ou cabina de votação, e com mancha e marca de sangue, certamente causada essa marca e mancha de sangue pelo impacto de sua cabeça contra o solo. O que a gente sabe é somente do ocorrido, os desdobramentos, principalmente em relação à causa da morte, a gente não tem. O levantamento cadavérico, claro que naturalmente, como praxe, como protocolo, demandou a suspensão dos trabalhos de votação na sessão 122, até que tudo fosse procedido pelo Instituto de Criminalística, Instituto de Medicina Legal, Polícia Civil, essa coisa toda. Mas há indícios de que o senhor Zé Badalo sofria de algumas comorbidades, tipo diabetes, e infelizmente não tinha uma vida muito regrada nesse sentido. Segundo informações extraoficiais, peço até desculpa aos familiares de estar abordando a nível mesmo de especulação o fato de que ele era dado a consumir bebidas alcoólicas, essa coisa toda, o que não coadunava e nem coaduna com quem teria problemas de saúde, como seria o caso dele, portador de algum tipo de diabetes. Isso são informações extraoficiais, Edgar Fênix. A outra repercussão, de há pouco, né, bastante impactando a opinião pública, foi a suposta ou suposto flagrante de um eleitor que teria registrado seu voto através de filmagem via celular. Caramba! A gente sabe que hoje em dia a tecnologia está aí, né, escancarada e quase como regra para várias transações comerciais, relacionamentos empresariais, comerciais, pessoais. Não é verdade? Hoje tudo é através de imagem, de print, via celular, rede social. Mas peraí, existem casos e casos. É crime, é uma infração, dá bronca junto à polícia, à justiça, esse tipo de tentativa ou de situação, registrar voto através de filmagem, de fotografia. E o fato é que essa situação foi levada à delegacia de polícia de Cupira. A gente não teve acesso aos detalhes. Eu não sei de quem se trata como alvo, como pessoa envolvida de forma direta, como protagonista dessa situação, mas até possivelmente o início dos trabalhos na marcha da apuração, a gente poderá ter a confirmação desse fato com nomes, local, situação toda, que de alguma forma também empana o que até então vinha sendo registrado de normalidade durante a votação de primeiro turno aqui em Cupira, à exceção exatamente do que a gente já registrou e já lamentou, o falecimento por mal súbito do senhor José Roberto da Silva, o Zé Badalo. Edgar Fênix.
0: Tá valendo, companheiro Valderlin Santos, bom trabalho e a gente se encontra logo mais, né?
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0: Em Pernambuco agora, 3 da tarde, mais 38 minutos, 3:38. Plantão especial, eleições 2026. Olha, gente, companheiro Ilamar Alves já está chegando por aqui. Daqui a pouquinho ele inicia a marcha das apurações. A equipe da Netcel Telecom também, claro, Erinho, com toda a sua equipe, já deixando tudo pronto, né, para que você possa acompanhar a marcha das apurações. Para você que acompanha a programação da nossa rádio e se ambientando, a eleição aqui em Pernambuco, expectativa muito grande, né, para o resultado, embora nos últimos levantamentos apresentados a governadora Raquel Lira estivesse à frente do João Campos, mas o empate técnico ainda era constatado pelos principais institutos de pesquisas que divulgaram seus levantamentos ontem. E a expectativa mesmo é para a abertura das urnas, para sabermos quem leva melhor nesse pleito eleitoral. A governadora Raquel Lira será reeleita ou João Campos terá a sua oportunidade de governar o estado de Pernambuco? Nós vamos descobrir tudo daqui a pouquinho, quando abrirmos a marcha das apurações. Naldo Ferreira, o Valmir Lima volta a chamar direto de Camucim de São Félix, é isso, Naldo? Valmir Lima, direto de Camucim de São Félix, dando esse suporte na cobertura da Rádio Agreste FM. Eu imagino que agora o Valmir deve estar com o prefeito Sóstenes Rubano, o Sostinho. Pois não, Valmir, bem-vindo, amigo, mais uma vez.
5: Muito boa tarde, companheiros que estão no plantão da Agreste FM, 89,5, a rádio mais ouvida do Agreste Pernambucano. Um abraço especial para a amiga Edgar Fênix, Valderlin Santos, Ilamar Alves, toda a equipe da Agreste FM. Nós estamos aqui em Camucim de São Félix, companheiros, e agora vamos conversar com ele, que é o nosso líder político de Camucim de São Félix, é o prefeito Sostinho, e vai falar para os ouvintes da Rádio Agreste FM o que, é que ele está achando das eleições que estão sendo realizadas no dia de hoje. Está transcorrendo tudo normal. Sostinho, muito boa tarde, bem-vindo ao microfone da Rádio Agreste FM.
6: Boa tarde, Valmir Lima, boa tarde, Edgar, boa tarde a todos os ouvintes da Agreste FM. Graças a Deus, as eleições estão transcorrendo na mais perfeita ordem aqui no nosso município e a gente espera que finalize o dia dessa forma, né? Aproveitar a oportunidade de dizer, falar que todos devem exercer esse ato democrático que é muito importante para o nosso país, para o nosso estado, consequentemente também para o nosso município. E tenho certeza que a gente, ao final do dia, nós chegaremos ao final do dia com a grande vitória da nossa governadora Raquel Lira, nossos deputados, tenho certeza que serão majoritários aqui no nosso município, e aproveitar a oportunidade de agradecer a todos da nossa querida Camucim, da nossa cidade amada, né, por todo o carinho que nos receberam esses dias em suas casas, mas tenho certeza que a gente vai continuar trabalhando muito por Camucim. A gente reassume esse compromisso aqui de trabalhar cada vez mais pelo nosso povo.
7: Prefeito, Eu acho que o fruto do trabalho no dia de hoje é exatamente resultado daquilo que vem ocorrendo no dia a dia de gestões. Eu acho que é dessa forma que se você pode fazer uma avaliação realmente de fato e de direito daquilo que o povo quer melhor para a sociedade.
6: Verdade, Valmir, a gente tem trabalhado muito nesses últimos 1 ano e 8 meses aproximadamente, mas graças a Deus fomos muito bem recebidos em todas as casas de cada cidadão, de cada cidadã do nosso município. E a gente reforça aqui o nosso compromisso em trabalhar mais por Camucim, porque é isso, por isso que nós estamos aqui, para que a gente possa fazer mais, para que a gente possa chegar em mais vidas, para que a gente possa estar mais junto da nossa população, fazendo bem e mudando a vida das pessoas, que é o que interessa para a gente.
7: Sochi, foi muito bom ter com você com a gente aqui nesse momento, mas vamos deixar para posterior, logo mais, depois das 18 horas, 19 horas, com os resultados dos BUs, das apurações sendo entregues no fórum, e a gente poder falar com você, realmente para conversarmos a respeito do resultado das eleições, com certeza que é a expectativa de você também.
6: É isso aí, Valmir, mais uma vez, muito obrigado a você pela oportunidade de estar aqui na Rádio Agreste FM, mandar um grande abraço para todos que fazem a Agreste FM, a todos os ouvintes da Agreste, em especial a todos os ouvintes daqui de Camucim, da nossa querida cidade, e tenho certeza que ao final do dia nós estaremos com a vitória na mão, se Deus quiser.
7: Aí foram as palavras do prefeito Sostinho falando para todo ouvinte da Rádio Agreste FM 89,5.
0: Tá aí, grande Valmir Lima, direto de Camucim de São Félix, conversando com a gente, Josias Leal. Uma eleição diferente de tudo que a gente está habituado a acompanhar, Josias.
1: Desse jeito, Edgar, mais tranquila, graças a Deus, afora esse acontecido aí, né, pela manhã, tá tudo tranquilo, graças a Deus, principalmente na área policial. A gente está vendo o transcorrer das eleições na mais perfeita ordem e isso é muito bom, Edgar.
0: Pois é, e nós já temos votação encerrada, né, em pelo menos 10, 11 países. Lembrando que em torno de 1 milhão de brasileiros estão aptos a votar no exterior, residem nesses países. Nós já temos, inclusive, alguns números aqui. Na direção da emissora está naquela preocupação, né, se a gente pode já divulgar ou não esses números e também se somando, claro, a essa seleção que acompanha a eleição 2026 aqui em Cupira, o comunicador de todas as gerações, o Ilamar Alves. Boa tarde, companheiro.
8: Boa tarde. Atentamente, não é? Boa tarde aqui, José Leal, pequeno príncipe ali do painel de controle, Edgar Fendt, que inclusive mais uma vez parabenizar pelo esforço, a dedicação de toda a equipe, inclusive alguns companheiros também de outras emissoras que se propuseram a nos passar essas informações dos seus municípios, conversando com autoridades, né? A quem de direito, daí o próprio povo nas ruas, foi o caso agora há pouco, vocês ouviram aí o companheiro Valmir Lima, né? Que mandamos um abraço também. Tivemos ali, logo hoje pela manhã, teve uma participação também muito ativa, muito boa, né? Lá do Cabrobró, ali é Sertão do Cariri, se me falha a memória. Não é? E ele passava também muitas informações de lá, muito importantes. É a união, né, da imprensa para informar melhor e esse cuidado nós temos. Isso graças, claro, a muitos anos, há mais de 20 anos, essa parceria com Erinho da Netcel, né, que sempre se dispõe a trazer aqui a sua equipe, profissionais altamente competentes, os seus gerentes, né, de ruas e tal, que trabalham com aquela equipe enorme em todo esse agreste e até além fronteiras aqui de Pernambuco, não é? Então, já montou aqui a sua central, né, de computação junto ao TSE, o Tribunal Superior Eleitoral, para que nós possamos, a exemplo de outras vezes, claro que cada vez melhor, né, porque vai se passando o tempo, claro, as coisas vão se modernizando e facilita muito o trabalho para quem quer fazer com seriedade. Eu digo isso porque, companheiros, nós tivemos uma informação não oficial, apenas oficiosa. Não sei nem se poderia ser isso, né? Porque aqui nós não noticiamos fake, só fatos, não é? Pois bem, é de que me parece que um funcionário público havia sido preso, o detido aqui em Cupira, porque ou compra de voto, ou foi santinho, mas isso foi verdade, passado para acho que quase todos nós, mas infelizmente não estamos dizendo que o fato não tenha ocorrido.
0: O companheiro Valderlin, Zilomar, até trouxe essa informação agora há pouco, ele inclusive está apurando a informação da conta de que esse servidor público teria registrado o voto filmado com um aparelho celular. A gente vinha alertando aqui durante toda essa, eu diria, durante todo esse pleito eleitoral, que isso não é permitido. Na verdade, não é permitido entrar com equipamento eletrônico na cabine de votação. E essa foi a informação que chegou para a gente. Nossa equipe está apurando, né, essa informação, mas fato consumado, fato verdade. Esse servidor realmente ele chegou a ser preso. Ainda não temos o nome do servidor público e nem a, vamos assim dizer, as condições, né, que isso aconteceu, qual foi a sessão eleitoral, como que de fato, né, a informação dá conta de que ele foi detido e foi conduzido à delegacia aqui de Cupira. Nossa equipe está apurando melhor essa informação para termos aqui a clareza, né, como o senhor gosta sempre de usar essa palavra, tudo nos mínimos detalhes.
8: Com certeza, e é por isso que passa a credibilidade. Então, meu amigo, no oferecimento de Rádio Agreste FM, TV Agreste Mais e as nossas plataformas digitais, à inteira disposição, principalmente dos nossos amigos, né, que nos veem através de plataformas digitais, né, nós vamos ter o privilégio, né, de mais uma vez, questão de senso de responsabilidade e graças aos nossos patrocinadores, né, de levarmos ao vivo para todo o Brasil e até além fronteiras. Quem nos acompanha através de nossas plataformas digitais, né, esse trabalho magnífico, né, aqui da nossa equipe e o próprio Erinho da Netcell, também que colocou os seus gerentes de campo, né, toda a sua equipe altamente competente para que você possa ter em primeira mão as urnas que foram sendo abertas, né, e pela rapidez, a disponibilidade, né, e a facilidade desses nossos meios de comunicação, hoje... Me lembro que de uma forma empírica, mas há mais de 20 anos atrás, eu acho que o Erinho, a equipe dele que ainda estão com ele, não é? Lembram-se disso. Nós tínhamos aqui a patrulha 89, não é? Que durante eram 15 ou 20 motoqueiros que recebiam a camisa preta da rádio com patrulha 89. E eles, com muita satisfação, ficavam ali na boca das urnas, encerrou a sessão, já tinha autorização, como esses nossos crachás aqui autorizados, aqui assinados pelo juiz eleitoral e o chefe, inclusive, do tribunal, né, que é representado aqui, toda essa região aqui, a querida cidade de Agrestina. Então, autorizado isso, então, imediatamente, fechou a urna, saiu o boletim. Primeiro dava, imediatamente eles já chegavam aqui e alguns companheiros já davam de lá. E foi essa credibilidade da rádio, desde há mais de 20, 25 anos atrás e até hoje, políticos, eu acho que juízes, como já me disseram mesmo, aquele juiz de panela, rapaz, eu comodamente, quando não estou trabalhando, eu estou ligado na rádio, Agreste FM, ouvindo, torcendo, é como todo bom brasileiro, por essa festa da democracia e os candidatos, não é? Pois bem, então, por exatamente por conta desse hábito já dos brasileiros, a confiabilidade do nosso trabalho, é que nós estamos aqui para isso, né? Informar bem, graças a essa parceria. Rádio Agreste e Erinho da Netcell e toda a sua magnífica equipe, não é? 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Ele tá...
9: Opa, não. O Edgar estava agora pronto. Boa tarde, né, gente? Estou chegando aqui agora para quem está na frequência. Um abraço a todos vocês. Acabei de chegar de Belém de Maria, só passei em casa, comi rapidinho, mas já estamos aqui prontos para mais uma apuração. Bom.
8: Soma aqui na equipe. Boa tarde para você. Ô, companheiro, uma coisa interessante. Eu vi um flashzinho seu que dava lá direto de Belém de Maria. Isso. Aquele paraíso.
9: Pedacinho do céu.
8: Como dizia o saudoso Arnóvio, saudosa memória, não é? Foi bem, e realmente lá estava, até então me parecia que estava em uma tranquilidade absoluta.
9: Willamar,
8: você acabou de chegar, continua da mesma forma?
9: Willamar, a gente demorou um pouco para votar, porque algumas pessoas começaram a passar mal, acho que devido ao calor, né? Eu acho que vocês perceberam, quem foi votar na nossa região, que estava um pouco abafado, um pouco quente, então, de repente, começou a chegar aquele mar de gente. Então, eu voto no Colégio Municipal da Alto Carício, lá concentram-se 8 sessões eleitorais de Belém de Maria. Então, no começo, quando eu cheguei, parecia estar tranquilo, mas o movimento foi aumentando. E, Willamar, eu acho que pode ser que haja algum tipo de atraso. A gente teve algumas urnas com problema, as urnas sendo substituídas, mas houve até alguns erros lá de configuração, mas tudo certinho, tudo na paz, algumas ocorrências, né? A gente infelizmente não conseguiu falar com o sargento Jefferson, teve que sair numa ocorrência, mas nos atendeu muito bem, o juiz da 43ª Zona Eleitoral também, enfim, tudo correndo bem na medida do possível, mas com alguns entraves devido ao clima, devido ao calor, mas eu acho que na medida do possível, tudo na paz de Deus.
8: Bom, mantida aqui na nossa emissora a central de computação da Netcel, que tem a equipe completa, né? Inclusive todos eles trabalham, o próprio diretor-presidente, o nosso amigo Erinho, o Luciano, são gerentes de campo, né? O Everton, o Wagner, o Erinaldo Júnior, uma equipe altamente competente, né? Principalmente para esse tipo de trabalho, que é levado para
0: o
8: mais
0: Wagner já aqui com a gente, viu, Lomar?
8: Pois não.
0: O Wagner, já aqui com a gente, grande Wagner, da equipe Netcel.
8: Aqui abraçamos nesse instante.
0: Hoje, olha a honra. Hoje é o aniversário do Wagner. Opa. E ele veio comemorar trabalhando aqui com a gente na Marcha das Apurações. Foi ontem ou hoje? Foi ontem. Bom. Então continua comemorando aqui com
9: parabéns,
0: a gente.
9: Parabéns, amigo.
8: Não vá para casa, não.
0: Parabéns,
8: porque,
0: Wagner.
8: Porque pelo menos hoje a gente tem uma coisa especial, porque todo ano, todo eleitor da Marcha das Apurações é uma coisa só, né, José? Ninguém aguenta mais. É pizza. É muita pizza, é bem verdade.
0: Que é uma delícia.
8: Mas
0: vamos
8: hoje,
0: combinar.
8: Certamente, pode sair um bolinho aí pra gente.
9: Olha que a coisa tá melhorando.
8: Opa!
9: Isso é tecnologia pura.
8: Obrigado, Wagner. Bem-vindo aqui à equipe, que já faz parte, faz tempo, não é? Com certeza.
9: Acabou de chegar, né? Erinho acabou de chegar, Willamar.
8: Erinho, opa!
9: Erinaldo.
8: Falava dele agora. O já pensou se a gente tá falando mal de Erinho, hein? Aí ele dá pra pensar, porque não me preocupa, falar mal de mim. Não, talvez fosse até bom, porque aí eu ficava famoso. Porque falar bem, todo mundo sabe que o Erinho é uma das figuras ímpar aqui em nossa região, amigo da emissora, faz parte do time, né, que nunca perdeu. Foi bem. E além do Erinho, desculpem, o Erinho que é diretor-geral, o Luciano, o Everton, o aniversariante Wagner e o Erinaldo Júnior, né, companheiro? Nós temos aí a equipe que foi escalada, além dos nossos companheiros, né, que nos dão informações de outros municípios, né, que foi o caso agora de manhã. Nós tivemos aí informações aí até do sertão do Cariri. Não sei se aqui é sertão do Cariri.
9: Qual
8: cidade? É a cidade de Vertentes, por aqui.
9: Vertentes.
8: Não é. Cabrobó.
9: Ah, Cabrobó é sertão do Araripe. Cabrobó.
8: Sessão do Araripe. Ah,
9: Cabrobó.
8: Sertão do Araripe, você conhece tudo que já teve por lá, na época que, eu não sei, não quer dizer, secretário de governo, na época do pessoal, e aí conhece Pernambuco inteiro. Alguma novidade por aí já temos?
9: Perdão, Sertão do São Francisco, né? Porque a gente confunde os sertões, são Sertão do Araripe, São Francisco. Sertão do São Francisco, abraço pro pessoal de Cabrobó.
8: Opa, Edgar. Um momentinho só, companheiro José Leal. É porque tem muita gente ansiosa, porque ao encerrarem as urnas, digamos, em Portugal, e enfim, é muita gente que
9: tivemos
8: vota,
9: já, né? Urnas fechadas, Vila Mar, né? Austrália, Japão, Filipinas, vários países. Eu acho que o Edgar deve ter uma relaçãozinha ali já pronta, mas muita gente votando. O Japão, a votação do Japão, pessoalmente, me surpreendeu a quantidade de brasileiros votando no Japão. Que,
8: inclusive,
0: e o resultado do Japão, né?
8: Em Portugal, por fechar das urnas. Agora, já pode divulgar, porque o Tribunal Regional Eleitoral, ele falou que, quer dizer, comunicou que só a partir das 15 horas do Brasil, aliás, 17 horas do Brasil é que vai fazer essa divulgação. Mas parece que já tem, a própria internet já tem alguma coisa?
0: Temos
8: já podemos, o que é que você tem aí que a gente possa...
0: Alguns resultados, eu fico só naquela preocupação, como aqui, né, em especial no Brasil, muita gente ainda não foi votar, eu não sei de que forma o resultado do exterior pode influenciar ou não, né, no voto de quem ainda está a caminho da cabine de votação, mas enfim, a direção da emissora fica aí...
8: Janeide, vamos ver se a gente consegue falar com o doutor Guberi. A gente já pode dar algumas
0: esses números do exterior,
8: decisões, porque
0: se influenciaria,
8: como aqui
0: ou
8: a gente sabe primeiro, as de Portugal, quais são os outros países também?
9: A gente teve Austrália, Filipinas, Japão, Coreia do Sul,
0: Malásia,
9: aqueles países na parte oriental já foram todos. E agora os europeus também começaram a fechar as urnas, né?
8: Perfeitamente. Então, nós já até antecipamos, graças ao trabalho do Herinho e à equipe dele, nós já temos esses resultados aqui. Agora vamos saber do nosso departamento jurídico, o diretor doutor Guberi Lopes, se a gente já pode começar a divulgar antes mesmo dele, não é? É esse show de cobertura da nossa emissora, que tem também o patrocínio de quem, o companheiro Jorge Leal?
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9: Prazer estar aqui, Josias, ao seu lado.
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8: Por favor, vamos lá.
1: 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De tudo um pouco 3D, essa foi novidade para mim hoje.
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8: É o Luciano, rapaz. Luciano. Inclusive faz miniatura linda. Nós tivemos aqui luva de goleiro da Copa, não tem aquela
1: muita
8: coisa
1: tecnologia
8: da Copa do Mundo.
1: Bastante
8: muita tecnologia, não é? Luciano, é só você ligar para ele, daqui a pouco a gente dá o telefone, é só ligar para ele.
1: Exatamente.
8: Coisa, brincar, aquelas coisas.
9: A gente viu, né?
8: Miniatura para...
9: Isso.
8: Nós vimos aqui cada coisa linda.
9: O trabalho
8: para
9: a Copa, lindo.
8: 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O Jorge Leal, você dá um seguimento aí. Deixa eu perguntar só. Nós, segundo a nossa diretora, Janeide, ela acaba de nos informar que foi entrar em contato com a nossa direção jurídica e o responsável, o Guberi Lopes, já temos resultado do Brasil, do exterior, Edgar?
0: Pois é, Milomar, já temos os primeiros números, né, da votação para a presidência da República.
8: Preste atenção.
0: Lembrando que quase 1 milhão de brasileiros estão aptos a votar no exterior. Esse número é um número exato ali de 900... É exatamente esse o número, né? 918.876 brasileiros que moram no exterior e que estão aptos a votar. E os primeiros números da votação no exterior acabam de chegar, já estão disponíveis aqui para a gente. Em Nova Zelândia e na Austrália, já temos números divulgados.
8: Abelardo Ribeiro Godoy, Abelardo de Deus. O prodígio. Na Nova Zelândia tem voto de brasileiro lá?
9: Tem, na Nova Zelândia agora são mais ou menos, Ilamar, 6 da manhã de segunda. Então já votaram.
10: Sabe tudo. Sabe tudo, viu?
8: Sabe tudo e mais alguma coisa.
9: Já encerrou.
8: Não é à toa que chamam ele de um menino prodígio.
9: 6 da manhã.
8: É? Pois bem, então você vai primeiro de onde? Vamos brasileiros fazer. Que votaram para a presidência, não é?
0: Exatamente. Nova Zelândia. Os números são números tímidos, né? Até porque nós estamos falando de brasileiros que moram lá no exterior. Moram, claro. Mas Nova Zelândia, o presidente Lula somou 234 votos contra 64 votos do Flávio Bolsonaro. Na Austrália, foram 4.562 votos para o Lula e 2.579 para o candidato do PL, o Flávio Bolsonaro. Na Ásia, Lula liderou na Coreia do Sul, na Malásia e também em Singapura na contagem parcial até o momento. Coreia do Sul, Lula teve 123 votos, Flávio 72. Na Malásia, 44 para Lula, 27 para o Flávio Bolsonaro. Em Singapura, 190 para Lula, 92 para o Flávio Bolsonaro. Na China continental, Lula também apareceu à frente em 3 sessões eleitorais, pelo menos as que os números chegaram aqui para a gente. Somadas as votações em Pequim, Xangai e também no Cantão, o petista obteve 268 votos contra 98 de Flávio Bolsonaro. Já o candidato do PL, Flávio Bolsonaro, superou Lula em Hong Kong e também em Taiwan, na apuração parcial. Em Hong Kong, o candidato do PL teve 105 votos contra 99 do petista. Em Taiwan, 107 para Flávio e 77 para Lula. No Japão, Flávio venceu em todas as sessões e abriu a maior vantagem registrada até aqui. Após fechamento das urnas, o Flávio Bolsonaro registrou lá no Japão 25.109 votos, enquanto Lula obteve 5.567 votos, de acordo com o Tribunal Superior Eleitoral. No Oriente Médio, Lula ganhou de Flávio com a maioria dos votos. Na Síria, 97 contra 7. Na Palestina, 1.078 contra 46. Ele também ganhou na Arábia Saudita com 52 votos em comparação a 22 do Flávio Bolsonaro. Na Palestina, a votação aconteceu em Ramala. Em contraste com a Palestina, o Flávio Bolsonaro ganhou a maioria dos votos em Israel. Em todas as sessões somadas, o candidato do PL obteve 523 votos, enquanto Lula teve 92 votos. Flávio também liderou nas Filipinas, na Tailândia e na Índia. Em Manila, foram 33 votos para Flávio e 26 para Lula. Em Bangkok, 51 para Flávio, 40 para Lula. Em Nova Delhi, o candidato do PL teve 2 votos a mais que o presidente Lula. Outros números do exterior nós vamos trazer a qualquer momento, companheiros.
8: Perfeitamente. E o Erinho aí está com toda a sua equipe, né? Inclusive os seus gerentes também, não é? E já estão já atualizando, já que está tudo praticamente programado, é só mais alguns ajustes aí sim. Daqui a pouquinho. Faltam quantos minutos já para as 5 horas da tarde, quando fecha por aqui?
0: 56, né?
9: 56. 56 minutos.
0: É, porque no meu faltam 56, não do igual dá 57.
8: Porque então... a questão de minutos é verdade, não é? Pois bem, mas é mais 50 minutos, então tenham pressa. Agora, Abelardo, aquele pessoal que está nas urnas, essa pergunta é para Jorginho, que ele teve, foi que mais esteve visitando essa nossa cidade aqui. Ô Josias, querido, me parece que você é quem mais sabe, além da tranquilidade, mas havia lugares realmente estavam muito quente, muito abafado, essa aqui é a verdade, e teve gente até que sentiu mal, né, e foi difícil levarem água, eu cheguei a ver isso aí também.
9: Antes de você começar, Josias, eu vi o Ilamar, enquanto eu estava na fila para votar, uma senhora passou mal e o SAMU socorreu justamente devido ao calor, né, que a gente vem relatando.
8: É verdade, é estafante, né. Agora, a morosidade, a preocupação do maior do brasileiro, me parece... O companheiro Josias Leal me deu a parecer. Eles estavam além de agonia, doidos para sair dali, para poder ir para casa, aquela alegria de, bom, eu cumpri com o meu dever, não é? Meu voto cívico, válido está lá na urnazinha, e que Deus abençoe e que vença aquele que seja melhor, não é? Pelo menos muita gente acredita nisso, mas satisfeito por estarem ali, não podia ser diferente, não é? E a morosidade, porque afinal de contas votar em seis candidatos, eu até brinquei muito e passava, não, mas como é que tu vai votar? Porque quando um velhinho, já não sabe mais nem, eu digo, olha a colinha aqui. Aí eu digo, bota isso no bolso, rapaz, não pode. Eu digo, não, eu tenho voto escondido, não, rapaz, não tem rabo preso com ninguém, não. Nem sou candidato a coisa nenhuma, não. Ele disse, mas não quer ver, não, e coisa, tá lá, vai, vocês, mas tem tanta gente que gostaria de ver, entendeu? Aí outro, eu brincava, disse, mas já votou? Eu digo, rapaz, eu estou procurando uma cola, porque eu não sei o número de nenhum candidato. Não sei número de coisa nenhuma. Estou procurando uma cola. Aí aqui um, Vila, mas quando é capaz de eu aceitar. Olha, quer dizer que tu. Ah, quer dizer que no caso tu vai voltar de cala a boca.
9: Não rapaz, pode, pelo
8: amor de Deus. Não quer pode. Ser expulso da sala, é? Quase pode. Que eu causava uma bagunça, mas tudo sob controle, não é? Mas a tranquilidade é absoluta e eu acho que não acreditam, viu, companheiros, principalmente Josias Leal, que esse ano as urnas fechem exatamente às 5 da tarde. Eu acho que não vai dar não, porque eu achei muito demorado o tempo de votação.
10: Olha, mas eu havia comentado com Edgar, assim que a gente entrou agora aqui à tarde, que o número de pessoas que estão habilitadas e que foram votar foi bem superior às eleições anteriores. Né? Muita gente compareceu e daí a gente vê que pode passar sim do horário previsto, né? Por conta de muitas pessoas, principalmente as pessoas mais velhas, né? Os velhinhos foram participar de uma maneira incisiva e a gente ficou feliz com isso. Eles estão querendo, né, suerguer a sua bandeira e votar no seu candidato, tá? E a gente sentiu que o pessoal está participando, Abelardo.
9: O José, bem... e se você me permite, eu também tive essa percepção do aumento do público idoso e eu atribuí isso, até porque eu conversei com algumas pessoas lá no Colégio Adalto Carício, muitas pessoas querendo fazer a prova de vida, porque quem vota esse ano e tem a biometria estava tendo a prova de vida já realizada, os aposentados. Então isso também foi um incentivo para que o público idoso comparecesse às urnas.
10: Exatamente. Até pessoas com limitações, a Bernadette,
9: claro,
10: viu lá.
9: Isso.
10: Né? Isso aí, prova de vida, mas o interesse também está existindo, né?
9: Com certeza.
10: As pessoas para poderem participar desse processo da democracia. E é muito importante. A gente aconselha, inclusive, as pessoas a praticarem o exercício do voto, é importante.
9: Sim,
10: faz bem para a nossa democracia e para o andar bem do nosso estado, do nosso país e assim progressivamente. Só reprisando aqui, eu pediria ao Abelardo que falasse nos nossos apoios, né? Apoios que estão com a gente de uma maneira bastante importante nessa Marcha das Apurações, eleições 2026, com você, Abelardo.
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10: Desse jeito, Abelardo, é um prazer estar aqui com vocês, dividindo esse momento importante no nosso país. Edgar Fênix, alguma coisa?
0: Pois é, Josias, e importante a gente trazer a informação, né? A Agreste FM, claro, nós temos uma cobertura muito ampla, 70 cidades, através das nossas ondas potentes, mais de 1,5 milhão de ouvintes nos acompanham diariamente. Exato. Mas especificamente nessa área aqui da sede da Rádio Agreste, Cupira integra a 86ª Zona Eleitoral, que é sediada em Agrestina e responde por Agrestina, Cupira e também Lagoa dos Gatos. Você de Cupira, de Agrestina e de Lagoa dos Gatos, que ainda vai para a cabine de votação, no Instagram, Instagram da nossa rádio, nós temos exatamente o indicativo de todas as sessões eleitorais, com o local de votação, para você não perder tempo e já se situar. Exatamente, falta um pouco tempo, né? Nós temos aqui agora praticamente 49 minutos para o fechamento das sessões eleitorais. Então vai lá no Instagram da nossa rádio, confere o seu local de votação, se você mora em Cupira, em Lagoa dos Gatos ou na cidade de Agrestina, e não perde tempo, vai correndo exatamente para não perder essa grande oportunidade. Abelardo Godoy. O Ilamar Alves já está posicionado, já tá. Agora não, já não, na central, né, Ilamar?
8: O Hélio já está fazendo aqui algumas amostragens já. Por exemplo, coisas que você não sabia, eu tenho aqui os dados gerais aqui, que ele já está me mostrando isso direto do próprio tribunal, não é? Que tem aqui, que eu não sabia desse detalhe. Quantas sessões que me apresentaram aqui, o Hélio me apresentou aqui na tela que ele me colocou aqui, candidato a nível de Brasil, quer dizer, quantas urnas a nível de Brasil, é isso mesmo, Hélio? 499.248 urnas, não é? Pois não, Hélio, eu não sei se é exatamente isso, ou pode haver ainda alguma, não sei. Pois não, boa tarde.
11: Boa tarde, Ilamar, boa tarde a todos os radiovintes. Quero dizer que é um prazer mais uma vez estar aqui junto da Rádio Agreste FM, nós que fazemos a Netcel Telecom. Boa tarde, Ilamar, boa tarde a todos os radiovintes. Quero dizer que é um prazer mais uma vez estar aqui junto da Rádio Agreste FM.

0: Raquel Lira votou pela manhã. Ela tem como colégio eleitoral a cidade de Caruaru, né? Cidade onde a Raquel fez a história, fez a sua trajetória política. Ela votou logo cedo, exatamente em Caruaru, na capital do Agreste, acompanhada dos filhos, né, Nando e João, acompanhada também do pai, o ex-governador João Lira. O candidato do PSB, o João Campos, votou em uma escola lá na zona norte da capital pernambucana. Inclusive, eleitores que ainda não votaram, atenção, eleitores, se você ainda não compareceu às urnas, nós temos apenas agora 47 minutos para o fechamento das sessões eleitorais. É importante, Ilamar, a gente falar em fechamento das sessões, porque os eleitores que estiverem dentro dos prédios, não importa a hora que o último eleitor vote. A sessão fecha 5 da tarde em ponto, mas se, por exemplo, tiver 1.000 pessoas dentro dessa sessão eleitoral, essa sessão só encerra os trabalhos após o último voto, companheiro.
1: É um detalhe a ser esclarecido, até porque a grande maioria das pessoas, pela credibilidade dessa parceria Rádio Agreste e Erinho da Netcel, então sabem que aqui nós temos a condição de informar primeiro e com muita precisão, total credibilidade. Isso há quase 25 anos já. Quando a época era um pouco mais empírica, não tínhamos essa condição, mas você já conseguia já trazer para nós alguma coisa assim de precisão, razão porque a credibilidade até hoje, né? Hoje, com o avanço da tecnologia, claro que ficou melhor, mesmo assim dá uma trabalheira, né, Erinho? Pois não.
2: É verdade. A gente, há quase 20 anos que estamos nessas apurações, né? E assim, cada vez mais tentando inovar, cada vez mais buscando a informação o mais rápido possível e cada vez mais a credibilidade junto da Agreste FM e da Netcel para passar para todos os ouvintes e também agora os telespectadores nas nossas redes sociais, a informação precisa, a informação rápida e a informação de qualidade que a Rádio Agreste FM sempre passou para seus ouvintes. E dessa vez não vai ser diferente. Estaremos aqui juntos. A trabalhada é grande, não achem que é fácil.
1: Não,
2: o compromisso
1: fácil,
2: né, e a responsabilidade de passar todas essas informações em tempo hábil aqui para todos da região.
1: Ai, da emissora que tentar fazer, é por isso que quase nenhuma faz esse trabalho, porque tem que ter a competência de uma fibra ótica, de ter, digamos, uma internet realmente com bastante precisão. E é esse o trabalho da Netcel. Então, juntou-se o útil, é o agradável, né? Aqui a gente informa primeiro, mas também com muita qualidade e responsabilidade, que é o mais importante, não é? Ô Edgar, já temos aí algum dos companheiros na rua que pudesse nos informar, né? Digamos, se há alguma possibilidade, algumas que terminar exatamente, fechar às 5 horas, eles fecham. Ninguém pode mais para a fila depois de 5 horas da tarde, não é? Mas se ainda vai ficar muita gente, aonde ele tem se passava esses dados para a gente?
0: Pois é, Ilamar, nossa equipe, olha que prazer. Olha quem está chegando.
1: Olha, adivinha.
0: Eu dou um 2 para quem adivinhar. Nossa live ainda não está no ar, vai começar daqui a pouquinho.
1: Eu dou uma nota de 10 se você adivinhar quem acaba de chegar. Entendeu? Eu vou dar uma dica para ganhar uma nota de 10. Eu vou dar uma dica. Ele é careca.
3: A primeira coisa.
1: É um homem do rádio.
0: E da?
1: Mas fez um sucesso e faz na TV, tanto que é um dos mais cobiçados pelas grandes empresas de televisão desse Brasil. Inclusive, ele tem...
0: Precisa dizer filhos, mais alguma coisa, não?
1: 3 filhos. Eu acho que o povo ainda não sabe quem é. Quem será? Mas se ele der uma boa tarde, de repente alguém vai saber. Boa tarde, querido amigo.
4: Boa tarde, Ilamar. Boa tarde, Edgar. Boa tarde, Abelardo, Pequeno Príncipe. Boa tarde, Erinho, ao companheiro também da Netcel. E a todos os ouvintes da Agreste. É bom estar aqui novamente.
1: É claro que já deu para entender, né? Josval Ricardo. Cria da casa. E ele diz isso sempre com muito orgulho, quando pode, e alegria de tê-los aqui como parceiro, né? De há muito tempo, comentarista, sempre do jeito dele. Inclusive, me lembro bem e acho que o povo todo se lembra. É a primeira coisa que ele lembra quando ouve a voz de Josival. Josival,

0: vocês vão lá dar notícia. Agora, tem que provar, não é, que...
1: Perna de barata, não,
0: não é
1: serrote.
0: Quer dizer, são essas coisas que ficam, né, realmente marcadas. Bom, a expectativa é muito grande. É uma das maiores expectativas das eleições já acontecidas a nível de Brasil esse ano, até no exterior também. Agora, não houve aquela vibração. Josué, o seu comentário é sempre muito preciso. Não houve essa vontade, tanto que até um dia desse, essas últimas pesquisas dessa semana, tá na mesma coisa. 50% dos brasileiros nem querem o Lula, muito menos o Flávio, não é? E isso parece que vai acontecer isso nas urnas, se espera, ou o pessoal vai se animar e vão para as urnas, Josval?
1: É, Ilamar, na verdade, existe essa rejeição, de fato, o sentimento dos brasileiros em relação à reprovação dos dois candidatos realmente é muito grande, mas isso na urna não vai refletir necessariamente a verdade, porque as pessoas terminam polarizando e decidindo por um candidato, isso é fato. Então existe uma polarização muito grande entre esquerda e direita no país, né, de forma que a terceira via até tentou com alguns nomes, a exemplo do Renan Santos, do Caiado, do Augusto Cury, do próprio Romeu Zema, muito avaliado em Minas Gerais, porém não conseguiu decolar, né, acabou, na verdade, frustrando os planos do Partido Novo, que é o partido dele, e as pessoas polarizaram. Agora, o que você falou realmente é verdade, a gente não sentiu empolgação nessa eleição. Eu tenho andado em várias cidades do interior do estado de Pernambuco, na verdade, todos os dias em uma cidade diferente, e o que a gente tinha nas outras eleições realmente não tem nessa. Hoje pela manhã eu acompanhei...
2: Companheiro Josué Ricardo, só me permita rapidamente, né, trazer a informação para quem está nos acompanhando no rádio, que através das nossas plataformas digitais agora você também pode acompanhar toda a cobertura ininterrupta a partir de agora, entrando pela marcha das apurações. Você vai lá no nosso Instagram, você vai lá no nosso YouTube, a Grecha FM, e acompanha com a gente também através de imagens. Mais cedo o senhor acompanhou a votação em Caruaru, né?
1: É, exatamente, mais cedo eu estive na escola Álvaro Lins, que é o maior colégio eleitoral de Caruaru, com mais de 7 mil eleitores. Eu estive lá por volta, cheguei 7h40 e saí de 8h30 da manhã, praticamente sem fila, num primeiro momento, né? As pessoas não saíram cedo para votar, pelo menos no maior colégio eleitoral de Caruaru. Mas depois eu fui acompanhar a chegada da governadora Raquel Lira, que vota no colégio diocesano. Ela chegou lá, conforme disse o Edgar, há poucos instantes, acompanhada dos filhos, acompanhada do pai do ex-governador Fernando Lira, acompanhada também da Priscila Krause e do prefeito Rodrigo Pinheiro, além de outras pessoas que lá estiveram, com ela também os dois senadores, candidatos ao Senado, Túlio Gadelha e o Eduardo da Fonte, foram acompanhar o voto da Raquel. Mas não tinha aquela aglomeração que acompanhou-se, por exemplo, há 4 anos, pouco antes dela chegar, mas claro, teve aquela fatalidade, e também nas eleições de prefeito. A gente não teve muito isso em Caruaru, mesmo sendo terra da Raquel. À tarde eu estive lá na ASES, aí a ASES, diferente dos outros colégios, a ASES estava super lotada. Eu cheguei a conversar com uma mulher, o Rodrigo Pinheiro vota na ASES, e eu cheguei a conversar com uma eleitora, ela disse que passou 5 horas na fila. Ela chegou lá de 8h da manhã e eu a entrevistei 1h da tarde. Ela estava saindo da sessão. Imagine você a situação que estava. Então, a situação lá na ASES estava fazendo curva. Para quem conhece a ASES, ela tem uma série de rampas de acesso, de corredores, e é bem apertado quando há uma multidão. Não é quando tem os alunos, mas no caso da votação é... Estava ruim até de caminhar. Então, os eleitores, eles chegaram em peso na ASES para votar hoje. Eu acho que é o quinto colégio eleitoral maior lá de Caruaru, né? Então, tinha muita gente, mas sem empolgação, realmente. Sem empolgação, sem grandes manifestações. Poucas pessoas com camisas sinalizando lado A, sinalizando lado B. As pessoas parece que priorizaram mais a neutralidade. Existiam, claro, algumas pessoas que estavam caracterizadas com seus candidatos, uma vez que podem votar, mas pouquíssimas pessoas com bandeira. E eu acredito que essa rejeição que você citou, né, a rejeição que a gente tem acompanhado nas pesquisas, que eu tenho acompanhado todos os dias aqui na Agreste, no programa Visão Política, quando estou viajando, é isso. Talvez a rejeição aos candidatos fez com que não empolgasse votar neles. É, vão, porque, claro, quem se contrapõe ao Flávio Bolsonaro quer votar no Lula, quem se contrapõe ao Lula quer votar no Flávio, quem de fato não concorda com nenhum dos dois vai procurar uma via alternativa, ou vai votar em branco, ou vai anular o voto, ou vai se abster. Mas a falta de empolgação talvez se dê a essa rejeição muito grande de ambos, porém, o público, o eleitor, polarizou também e vai votar neles, independentemente da rejeição. É aquela, talvez eles não votem para eles no que eles achem melhor, mas eles vão avaliar para o eleitor o menos ruim e vão votar de toda forma.
0: Agora, o que a gente viu muito deve ter sido, a gente fala muito isso, né, Oswaldo? Desde aquela época, quando você começava conosco, é de que toda eleição, haja Lexotan. Ainda tomou isso, Oswaldo? Haja Lexotan.
1: Não é? Eu acho que não, hoje perfeito. Não, hoje não.
0: Ô Abelardo, você que não é o homem da fofoca, mas sabe tudo e mais alguma coisa, é feito o Josvaldo, curioso, muito atento. Aquele lance da Tabata Amaral, que a mãe dela teve que ser socorrida às pressas, não é? O que foi que realmente aconteceu, o Abelardo? Você tem já alguma ideia? Porque já não basta, parece que está, talvez tenha sido o Josvaldo, que sempre através dele dá conhecimento a todo o Brasil, né, pelas emissoras associadas de rádio e TV, Josvaldo, foi aquele lance aqui de Cupira, não é? Realmente foi uma coisa terrível. Nós demos aqui em primeira mão, praticamente na hora que aconteceu, e de repente você também tomou conhecimento e deve ter mandado para todo o Brasil, que eu vi na televisão já, não é? O Agreste, um homem morreu súbito de, não é? Um mal súbito.
1: Isso.
0: Eu acho que não sei se influiu também esse lance de... Ele já devia ter algum problema, mas... Em função desse calor, né, dessa balbúrdia, no bom sentido, por exemplo, o aperto dos locais da sessão de votação, sem um ar-condicionado, sem uma coisa apropriada, não sei se isso contribuiu, né? Mas estou investigando. Mas me responda aí, o Abelardo Ribeiro Godoy, né? Esse aí é o prodígio.
1: O Abelardo é uma enciclopédia, viu?
3: Obrigado. Ouvindo isso de Josivaldo Ricardo, hein, Edgar?
1: Eu fico admirado ouvindo os comentários e assim, o quanto ele é rápido no raciocínio. Parabéns, Abelardo.
3: Muito obrigado, Josivaldo.
0: Mas ele gosta muito daquela... Gosto. Aquelas coisas que só tu sabia na época, mas agora ele chegou e disse, rapaz, eu não é imitar, porque eu sempre gostei de contar as coisas que o povo quer saber, não é? Ô Abelardo, esse lance da... Depois é uma coisa, de certo modo, séria, não é? A mãezinha dela, o que foi? Houve um incidente com a própria Tabata, ela estava fazendo uma manifestação. Como foi isso, Abelardo?
3: Pois é, Ilamar, lamentavelmente. Antes de eu comentar a Tabata, deixa eu aqui, para eu não faltar com a nossa audiência, Josival, que ela mandou inclusive um abraço para você. Na fila da votação, a Neide da Barra, de Eita, Belém de Maria, amiga, lá do Adalto Carício, ela mandou um abraço para Josival, para seu Ilamar, para Edgar. Diz que se o rádio sai do ar 24 horas, se não tiver na Agreste, ela tem um troço. Aí ela disse, eu lembro do Josival e falou muito bem. Então, Neide, está registrado seu abraço. Infelizmente, ocorreu isso ontem lá com a mãe da Tabata Amaral no Parque da Independência de São Paulo. Durante uma agenda de campanha, a mãe da Tabata se acidentou, bateu com a cabeça no chão, direto no pavimento, e está internada na UTI em São Paulo. O estado é grave, né? Então, eu imagino como está a cabeça agora da deputada e candidata à reeleição, Tabata Amaral, com sua mãe sofrendo um acidente muito grave, né? Ela está no Hospital São Camilo, lá em São Paulo. A Tabata, que é do PSB, esposa de João Campos, muito conhecida aqui em Pernambuco, está lutando por sua reeleição e, por uma infelicidade do destino, no último ato de campanha, infelizmente, a sua mãe bateu a cabeça e está internada na UTI. Estamos aqui, né, torcendo para que ela se recupere rapidamente e da melhor maneira possível.
0: Com certeza. Aí, inclusive, Josval, você chegou com muita tristeza a ser a primeira emissora de noticiar aquele trágico, aquela coisa trágica, aquele dia trágico, que foi há 4 anos atrás, né? Você estava na porta da candidata, na época, Raquel Lira, quando ela saiu, alguém saiu de lá de dentro e disse para a imprensa, né? Inclusive, você foi o primeiro a dar essa notícia, e eu acho que o Brasil inteiro, ao mesmo tempo, já sabia da... A trágica morte, assim, não é? Dessa forma tão abrupta, né? Que foi a morte do marido da governadora. Deus permita que isso não venha a se repetir. É que coisa mais trágica logo no dia, não é, Josival?
1: É muito triste, no caso da mãe da Tabata, o acidente foi ontem, ela está em estado grave em unidade de tratamento intensivo. Na eleição passada, eu estava mais uma vez aguardando a Raquel Lira chegar para votar lá no colégio diocesano, quando estava toda a imprensa e chegou a notícia, foi aquele burburinho. Nós seguimos até quando se confirmou, claro, a gente ficou esperando a apuração confirmar. Quando confirmado, nós fomos até a frente do prédio da Raquel, onde havia um alvoroço muito grande. O pai dela, o ex-governador Fernando Lira, saiu.
2: Né, bastante, o João Lira, né?
1: O João Lira. Fernando Lira.
3: É o tio.
1: É, exatamente, o tio, que foi ministro.
3: Isso.
1: Né, então, quando o seu João saiu, ele saiu bastante abalado. Posteriormente, chegou a Priscila e começaram a chegar correligionários. De fato, foi um momento muito triste, um momento de muita tensão. Né? A partir dali, eu acredito até que virou a chave da eleição a nível de Pernambuco. Na época, nós estávamos com link direto. Não estaríamos, mas passamos a estar a partir de então com link direto para São Paulo, em rede nacional, para o SBT, posteriormente para Recife, depois para Caruaru. E outras emissoras também que entraram, a própria Rádio Agreste, estive aqui também, né, e participei noticiando essa tragédia que aconteceu naquele dia. E é sempre muito triste, é muito triste em todos os aspectos, né, em todos os pontos de vista. Hoje, quando nós chegamos lá na SES, era cedinho, era antes das 8 da manhã, quando, aliás, era pouco mais de 8 da manhã, antes eu estava na escola municipal, e eu que todos da imprensa, tinham lá uns 20 companheiros de imprensa. E assim, o assunto de conversa era justamente lembrando do que aconteceu há 4 anos, né? Lembrando da fatalidade com o esposo da Fernanda, quando acabou, na verdade, sofrendo um infarto. Fernando Lucena.
3: Isso.
1: Né? Que é o mesmo nome do pai, né? O Fernando Lucena, quando ele sofreu um infarto e, infelizmente, não resistiu. Esses acontecimentos, essas fatalidades acabam marcando bastante, bastante mesmo, como foi o caso de hoje, dessa vez um eleitor aqui em Cupira, que também passou mal. A causa morte vai ser informada de fato quando a perícia acontecer lá no IML, o corpo está no IML. Eu conversei por telefone há poucos instantes com o Márcio, que é agente funeral aqui de Cupira, está ao lado da família nesse momento lá no IML. Ele disse que aguarda a liberação do corpo e a partir de então vai saber de fato qual foi a causa morte, se foi um infarto, se teria sido um ataque fulminante. Acredita-se que sim, mas é de uma fatalidade muito grande. E aí, N fatores, né? Não se sabe o histórico da vítima ainda, verdade. Não foi repassado se ela tinha histórico.
2: Foi um homem, né, companheiro?
1: Exatamente, isso, foi um homem. Não sabe qual o histórico dele, se ele tinha problemas cardíacos, né? Se de repente estava até muito nervoso. Algumas pessoas, elas ficam muito nervosas, muito tensas com a eleição, né? Então não sabe o que aconteceu de fato, só a partir, evidentemente, do laudo, que a gente sabe a causa morte, mas é muito triste para Cupira. E hoje mesmo, a nível nacional, o SBT News estava noticiando a morte dele. Acho que todas as emissoras de televisão noticiaram.
2: Companheiro Josval Ricardo, Abelardo Ribeiro Godoy, vamos direto à Agrestina, sede da 86ª Zona Eleitoral, de onde fala com a gente ao vivo, companheiro Joedson Silva. Bem-vindo, Joedson, boa tarde.
4: Gente, eu estou aqui diretamente da cidade de Agrestina, da 86ª Zona Eleitoral, e aqui comigo está o Mário Medeiros, ele que é o chefe desta zona eleitoral, que atende também os municípios de Cupira e Lagoa dos Gatos. Mário, boa tarde, bem-vindo aqui à programação da Rádio Agreste. Para começarmos a sua participação, como está o andamento da votação na área atendida pela 86ª Zona Eleitoral?
5: Boa tarde, Joedson, boa tarde, ouvintes. A eleição, ela está transcorrendo muito bem, melhor até do que a gente esperava, por conta da quantidade de cargos que tem, né, para ser preenchido na urna. São 6 cargos. Mas ela está andando de uma maneira muito tranquila, poucas ocorrências, apenas 2 trocas de urna, é aquém do esperado. Está transcorrendo de uma maneira tranquila também, sem nenhum tumulto, tudo em paz. O eleitor pode sair de casa tranquilo, ele vai votar, as filas não tão grandes, está tudo sob controle. e esperamos que por volta das 5h30, entre 5h30 e 18 horas, a gente já comece a receber a totalização aqui das urnas distribuídas pelos municípios.
4: Mário, uma dúvida muito comum, né? É aquela se o eleitor chegar ao local de votação, a sessão dele, e descobrir que está em uma sessão diferente, né? Pode acontecer, foi ali para uma sessão diferente daquela que ele imaginava. Como deve proceder?
5: Ele deve procurar o cartório eleitoral ou algum canal de comunicação do TRE, através do site e tal, e consultar o local de votação dele. Provavelmente ele vai estar na sessão errada e ele, através do site, facilmente vai localizar a sessão correta e pode se dirigir para votar tranquilamente. Ele tem até as 17 horas para fazer isso.
4: E você me falava que duas urnas apresentaram problemas, né? E aí tudo já foi normalizado, já foi resolvido. Mas caso aconteça também agora durante o período da tarde, como o eleitor deve proceder se verificar que está havendo problema na urna?
5: Na verdade, não é o eleitor, são os mesários, né, que observam que a urna, ela é como qualquer equipamento elétrico, né? Ela pode apresentar falhas. Então, mas para isso a gente está preparado, né? Nós temos as urnas de contingência que servem justamente para substituir e evitar que a fila se avolume.
4: Tá certo, Mário. Para finalizarmos a sua participação, qual a orientação do cartório eleitoral para que o eleitor tenha um domingo de votação tranquilo e exerça o seu direito com total segurança?
5: A orientação é sempre aquela, né? Confira seus documentos antes de votar, né? Um documento de identidade com foto é obrigatório. Leve o título de eleitor e, estando com todos os documentos em mãos, o mesário não terá dificuldade nenhuma em identificar o eleitor e habilitá-lo para votar.
4: Mário, muito obrigado pelas suas informações, por sua participação, sempre aqui atento, né, para com a imprensa, e a Rádio Agreste FM agradece. É importante trazer a orientação para os ouvintes, né, em mais de 72 municípios que acompanham a nossa rádio, então o pessoal pode tirar suas dúvidas com total tranquilidade. E a gente continua aqui, direto da cidade de Agrestina, sempre atualizando o ouvinte, Mário.
5: Pois bem, na verdade a Justiça Eleitoral que agradece a cobertura de vocês, né, pela audiência aí, que faz com que mais pessoas, né, atinja mais pessoas e conscientize a população para não deixar de votar, né? Hoje é um dia importante, é o dia D da democracia, né? E essa rádio aqui só está colaborando com a gente numa parceria, né, entre a Justiça Eleitoral e a imprensa, e a Justiça Eleitoral preza muito pela transparência do processo.
4: Parceria de muitos anos, inclusive.
5: De muitos anos.
2: Pois é, tá aí o companheiro Joelson Silva falando com a gente direto lá da cidade de Agrestina, sede da 86ª Zona Eleitoral, Godoy. Agrestina, que tem
3: 20, quantos eleitores aptos? 20.957 eleitores aptos nessa eleição.
2: Então, um bom eleitorado. Esses municípios aqui mais próximos da gente, Agrestina é o que mais tem eleitores aptos, né?
3: É bonito também, né? Da 86ª Zona, eu acho que Agrestina é quem tem mais. Mas da região imediata da gente é bonito, né? 30.700 eleitores por aí, né?
2: E a expectativa muito grande, né, para a apuração, principalmente na eleição para o Palácio do Campo das Princesas. Josival Ricardo, Raquel Lira, muito forte no interior. João Campos, ao que tudo indica, muito forte na região metropolitana. A gente sabe que são dois pesos, né, nessa eleição. A região metropolitana, que deve ter algo em torno de 3 milhões de votos, o Agreste tem 1.850.000, Sertão 1.326.000, Zona da Mata 1.030.000. Eleitores, enfim, as urnas fecham daqui a 23 minutos, a expectativa é grande, você que girou em muitos municípios da nossa região também, a briga é boa.
1: A briga é boa, a Raquel, ela deve vir muito forte na região Agreste, que é o reduto dela, e de fato ela vem muito forte, principalmente por Caruaru, né, pelo número de eleitores de Caruaru ser o maior eleitorado de todo o interior do estado de Pernambuco, aqui na região Agreste. Então a Raquel vem muito forte no Agreste, a Raquel vem muito forte na Mata Norte, a Raquel, ela vem forte também na Zona da Mata. Ela talvez perca força no Sertão, o João está bem no Sertão, no Recife, em algumas cidades da região metropolitana, exemplo de Olinda. há uma expectativa grande que a Raquel ela venha com força, com mais força até do que João, no segundo colégio eleitoral do estado, que é Jaboatão dos Guararapes. Então tem essa perspectiva de que ela esteja forte. Então existe a questão, né, esperança, na verdade, de quem coordena a campanha de João e do próprio João, é que a capital e algumas cidades da região metropolitana, exemplo de Olinda e outras cidades ali da metropolitana, deem uma larga vantagem a ele para que ele consiga, né, tirar ou pelo menos ficar muito próximo de Raquel, com a diferença da região agreste, com a diferença da Mata Norte, com a diferença da Mata Sul, de Jaboatão dos Guararapes, e que o sertão também ajude um pouco, porque a tendência é que a Raquel vença no sertão, mas não com a diferença que deveria. Então, a eleição, ela dividiu interior, capital, né? Interior, capital, região metropolitana. A densidade eleitoral, número de eleitores concentrados lá em Recife, Grande Recife, é o maior número de eleitores, porém, as regiões aqui do Agreste, do Sertão, da Mata Norte, da Mata Sul, também não são desprezíveis. E as pesquisas de opinião, elas mostram um acirramento muito grande, né? João cresceu bastante, Raquel atingiu a um teto eleitoral e ela parou de crescer. Quando acontece isso, existe um risco grande. A tendência, isso é tendência, né? É, normalmente o candidato que está crescendo, ele costuma aparecer melhor quando acontece a apuração, e daí isso vale para a Raquel, isso deve valer também para o Flávio, aliás, vale para o João, vale também para o Flávio. Não se sabe se essa melhora que normalmente há quando as urnas são abertas daqueles que estão crescendo, se isso vai valer para decidir uma eleição. Acredita-se que essa eleição de estado ela seja decidida em primeiro turno, uma vez que os candidatos de terceira via, eles aparecem com percentuais abaixo de 1% quando nas últimas pesquisas apontaram isso. Então a eleição, Edgar, e quem nos acompanha, né, através das redes sociais também, através da Rádio Agreste, como diz o Alexandre Kennedy, no raidinho de pilha, é muito parelha, precisa que seja muito apertado para conseguir jogar para um segundo turno. Hoje, quando conversei com a Raquel, e ela e a campanha, conversei também com a assessoria, eles disseram que acreditam que seja um resultado em primeiro turno. Eu até perguntei, mas favorecendo a Raquel, evidentemente que eles disseram que sim. Todavia, é muito apertada, a gente está vivenciando a eleição mais disputada que eu lembre de toda a história aqui em Pernambuco, na verdade. Eu não me recordo, e olha que eu recordo desde quando a Raiz foi candidata e a música era Arrasta Aí. Eu acredito, 96, né, Erinho? É do seu tempo, 96 ou 92, deve ser por aí, né? Exatamente, que ele disputou aquela eleição e aí foi folgado. Eu me lembro de eleição a partir de então, mas nunca vi tão apertada, sinceramente. Tão apertada, a Raquel, ela aposta na construção de estradas como sendo o principal impulsionador dela nos votos.
3: É isso aí, o comentário preciso de Josival Ricardo. Edgar, você esteve no Bica da Serra lá em Panelas, não foi? A gente tem inclusive uma matéria aí com áudio e vídeo, Edgar. Pois é,
2: era quase 2:30 PM.
3: Vamos duas acompanhar. E meia?
1: Comeu um peixinho, Edgar?
2: Deu uma picanha. Não, vamos ver o que foi que a gente pediu hoje.
3: Bora lá, solta aí, Naldo.
6: Forte abraço, companheiros, e neste domingão de eleição, olha a hora que a gente teve tempo de dar uma paradinha para almoçar. E almoçar onde? No restaurante Bica da Serra, é claro. O empresário Toninho Coutinho aproveitou, deixou todas as suas equipes lá em São Paulo e veio passar esse domingo de eleições aqui em Panelas. Está aqui ao lado da doutora Larissa, do João, toda a equipe do restaurante Bica da Serra. Toninho, Rádio Agreste, Bloco do Ilama Júnior. Boa tarde, amigo.
7: Boa tarde, Edgar. Boa tarde, meus amigos. É com muito prazer que estou aqui mais uma vez aqui para atender vocês, dar uma atenção e torcer pela festa da democracia e que vença o melhor e que viva a nossa democracia.
6: Pois é, nós temos acompanhado, né, o sucesso que faz o restaurante do Bica da Serra. Afinal, o Bica da Serra é espelho, né, de tudo aquilo que vocês desenvolvem lá em São Paulo e trazem para que as pessoas da nossa região tenham oportunidade também de aproveitar todas aquelas delícias que vocês produzem com muita eficiência, com muita competência em São Paulo. E o Bica da Serra é esse exemplo, né, esse exemplar que é com certeza trabalhado com muito carinho aqui para a região de Panelas.
7: Bom, Edgar, a gente sempre tenta fazer o melhor que a gente pode fazer, apesar que é uma distância muito grande, às vezes um cardápio, uma coisa e outra, mas a gente trouxe muita coisa de lá para cá e deu certo. Porque o que pode ser lá em São Paulo, por que não pode ser aqui? E eu torço muito mais por aqui do que hoje por lá. Então é com muita satisfação que eu recebo vocês aqui, é com muita satisfação que eu tento dar o melhor, que eu tento fazer o melhor pelo Bica da Serra e ganhar em resposta isso que você está me falando, o melhor da região.
6: Pois é, e o Bica da Serra também é patrocinador da Marcha das Apurações. A partir de 5 da tarde, todo mundo ligado. Rádio Agreste e TV Agreste Mais.
7: Estamos sempre juntos. Eu nem digo patrocinador, colaborador. Mas estamos sempre juntos aí, Bica da Serra. Convido todos, estão terminando a eleição. 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Tem duas grandes TV ligadas, passando todos nos canais fechados.
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6: Pois é, e para fechar o Bica da Serra hoje, domingo, dia 4 de outubro, dia da eleição, horário de funcionamento, até que horas?
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6: Toninho, forte abraço, prazer grande, viu? Reencontrar o amigo. Tem um tempo que a gente não se encontra pessoalmente, né? Muito obrigado pela audiência. Você sempre que tá em São Paulo, aproveita, crava a sintonia na Rádio Agreste. A gente fica muito feliz por isso.
7: Todo dia. Saio de casa às 5h da manhã, já tô ouvindo um forrozinho. Já tô ouvindo um forrozinho. Às 6h vou visitar minhas lojas para ouvir vocês. E às 7h30 aí vou te falar, aí é obrigatório.
6: Visão política.
7: Visão política aí é obrigatório. Tem que estar ouvindo vocês todo dia.
6: Bom trabalho para você, pra doutora Larissa, pro João, para toda a equipe, Toninho.
7: Meu amigo, muito obrigado por todo esse carinho que vocês têm por mim. Não sei se sou merecedor de tudo isso.
6: Com certeza,
7: Mas se... Estou aqui à disposição de vocês e por todos esses clientes e por todo esse sucesso que é o Bica da Serra.
6: Pois é, companheiros. Olha, a gente vai ficando por aqui agora, claro, né? De estômago já, energia reabastecida. Bica da Serra, melhor opção para você em toda a região. Toninho, forte abraço. A gente volta a se falar daqui a pouquinho de qualquer parte da região. E às 5 da tarde, Marcha das Apurações.
2: Pois é, tá aí, Bica da Serra, viu lá o que a gente pediu,
3: passou,
2: né?
3: Passou bem, né, Edgar?
2: Ó, tive lá com a Dona Tel, com o Gabriel, com o Edgarzinho e com o Caio, né? A gente pegou um mistão, veio uma galinha de capoeira, uma fritas com cheddar e bacon.
3: Passou bem.
2: Meus amigos, vocês não têm noção, hein? Simplesmente tudo de bom mesmo. Companheiro Josual Ricardo, o Valmir Lima tá chamando a gente, direto de Camucim de São Félix. Então, vamos até lá?
1: Vamos a Camucim. Valmir, boa tarde, meu amigo. Como é que está a movimentação aí, já nesse finalzinho, pertinho de encerrar a votação?
8: Muito boa tarde, companheiros de plantão da 89,5 Rádio Agreste FM, a rádio mais ouvida do Agreste Pernambucano. Valmir Lima, de Camucim, de São Félix, aqui do Fórum Eleitoral da 132ª Zona Eleitoral. Ao nosso lado está o doutor Luiz Gustavo, promotor da 132ª Zona Eleitoral, que vai falar para os ouvintes da Rádio Agreste FM como está o transcorrer das eleições no dia de hoje. Doutor Luiz, já muito boa tarde, Rádio Agreste FM.
9: Boa tarde, Almir. Boa tarde, ouvintes da Rádio Agreste. A eleição, né, em termos jurídicos, assim, está transcorrendo de forma normal. A gente não teve nenhum tipo de incidente ainda na cidade, né? Em relação às sessões de votação, a gente também acompanhou a votação, né? Está acompanhando. E é natural, né, na eleição geral, a existência de filas, porque o voto é muito longo, né, são vários votos, são vários números, e aí a existência de filas é considerada normal. Né, o que a gente tem acompanhado, uma relativa demora para conseguir votar, certo? Mas em relação a tudo mais, a gente tem, pelo menos até agora, graças a Deus, tanto transcorrendo dentro da normalidade.
8: Nenhuma indicação de anormalidade por conta dos eleitores no dia de hoje, dando trabalho ao Ministério Público aqui?
9: Não, ainda não. Graças a Deus, não. A gente não teve assim, nenhum tipo de aglomeração, nenhum tipo de propaganda irregular que a gente conseguisse apreender. Né? Natural, uma coisa ou outra, que a gente vai no nosso trabalho educativo dizendo que não pode, e o eleitor tem obedecido essas questões que a gente tem tratado pessoalmente, né? Sempre no sentido de educar, sabe? E a gente tem que respeitar a democracia, respeitar a vontade de todos os eleitores e fazer também com que os eleitores respeitem as vontades uns dos outros, para que no final a gente tenha que o candidato que receba mais votos seja eleito, que a legislação eleitoral seja cumprida. E esse é o nosso objetivo, é fazer com que a lei eleitoral seja cumprida e que o povo exerça livremente a sua vontade.
8: Aí foram as palavras do Dr. Luiz Gustavo, que é representante do Ministério Público de Pernambuco, promotor aqui da 72ª Zona Eleitoral. Logo mais, a partir das 18 horas, nós voltaremos a conversar com o Dr. Luiz Gustavo. Com vocês, companheiros, saíram do plantão da Agreste PM 89,5. Homem Lima, de Camacim, São Félix.
2: Pois é, tá aí, muito obrigado, companheiro Valmir Lima, né? Belíssima cobertura, direto de Camucim de São Félix, Abelardo Ribeiro Godoy, nossa equipe já nas ruas e principalmente já a postos, né, nos locais de votação aqui de Cupira, para trazerem os BUs, é assim que muita gente chama, né? Os boletins de urna, inclusive faltando só 11 minutos para o encerramento ou para o fechamento das sessões, porque a informação que está chegando para a gente é que fila sobrando em alguns pontos aqui em Cupira. O companheiro Valderlin Santos atualiza essa informação para a gente daqui a pouquinho.
3: E vale lembrar, né, Edgar, que uma vez o eleitor dentro do local de votação, ele vai votar. Então, ele tem que adentrar o local de votação até as 5 da tarde. Mas ele estando às 5 da tarde lá, esperando para votar, ele vai votar. Então, isso de repente pode se estender para as 5h20, 5h30. Como a quantidade de candidatos que nós tivemos que escolher nessa eleição foi grande, são 6 votos, muitos algarismos, muitos idosos se confundiram. Quem não levou a colinha também se confundiu. Então, é natural, né, que a gente tenha uma espera um pouco maior. Mas assim que tudo for atualizado, assim que for chegando informação nova aqui, a gente vai trazendo ao vivo para você.
2: Pois é, e vamos direto ao vivo, a 10 minutos do fechamento das sessões, que não significa dizer encerramento da votação. Valderlin Santos, fala com a gente direto da Escola Maria de Lourdes Temporal aqui em Cupira. É essa a realidade, Valderlin, já acaba, fecha as sessões, mas não acaba a votação.
10: Desse jeito, principalmente aqui, onde exatamente estamos, a Escola Professora Maria de Lourdes Temporal, na Rua Gamenon Magalhães, praticamente no centro da cidade. Ela que bem, essa escola bem que de forma temporal mesmo, sabe, ou temporariamente falando, poderia mudar de nome para escola, em termos de captação de voto, Escola Caótica Maria de Lourdes Temporal. Misericórdia. Afora o que lamentavelmente se registrou, o óbito do eleitor no meio da manhã de hoje, numa das sessões abrigadas aqui na Escola Maria de Lourdes Temporal, inclusive a sala foi interditada, toda a parte de logística, de equipamento e pessoal foi transferido para outro ambiente aqui da escola, uma outra sala, onde originalmente existiu o óbito, onde foi registrado, lamentavelmente, a sala foi fechada, isolada, e todo o pessoal, todo o contingente foi relocado no outro espaço. Mas o que de momento a gente está verificando são filas e espera quilométricas, a perder de vista. Apenas uma das sessões tem menos gente em espera. Muita reclamação, muito calor, muita aglomeração, de modo que eu tenho certeza que a máxima colocada por você é ligar, e que é a realidade, daqui a pouquinho se encerra o horário de votação, mas seria o horário de acesso ao local de votação, em se tratando aqui da Escola Professora Maria de Lourdes Temporal. A gente vai com certeza permanecer por um bom período aqui até que tenhamos acesso aos boletins de urna e a informação para já adiantar, em nome desse que é um dos mais fortes e agregadores em números de eleitores votantes aqui em Cupira. A gente continua por aqui, já dizendo certamente da morosidade que vai ser a espera, a demora para exatamente acessarmos a esses boletins de urnas com o exato e oficial encerramento da votação, ou melhor, das votações nas sessões abrigadas aqui na Escola Maria de Lourdes Temporal. De momento, é essa informação e a gente pode voltar a qualquer momento. Seguem vocês aí no estúdio.
2: Tá valendo, companheiro. Muito obrigado. Valdevin Santos, que segue acompanhando ele e toda a nossa equipe, Abelardo Ribeiro Godoy, a Maria de Lourdes, que seria o segundo maior colégio eleitoral aqui da cidade de Cupira. É isso, Abelardo?
3: Isso, Edgar. Só perde para o Pedro Alves, né? A Maria de Lourdes, ela abriga 9 sessões eleitorais e o Pedro Alves abriga 10 sessões. Então, 9 sessões eleitorais com esse fluxo de pessoas relatados pelo Valdevin. É muito difícil que realmente às 17 horas a gente tenha os boletins de urna, né?
2: Josival Ricardo, 7 minutos para o encerramento, o fechamento das sessões. Preocupa essa informação, professor Josval?
1: É, na verdade, Edgar, a gente esquece sempre, né? Porque o lapso é de 8 anos praticamente para termos 6 candidatos, né? Para escolhermos 2 senadores, né? Na última eleição, para eleições gerais, para a presidência, nós escolhemos apenas um senador. Então foram 5 candidatos, agora são 6. Mas é muito o que a gente tem em todos os períodos eleitorais, né? Quando são 6 candidatos a serem escolhidos, deputado estadual, deputado federal, 2 senadores, governador e presidente da República. Então essa morosidade que o Valdevin trouxe é basicamente o que a gente acompanha em todas as eleições gerais. Agora, todas as eleições gerais, evidentemente, para quem está em uma fila é interminável. O que a Justiça Eleitoral precisaria ver é se, nesses casos em especial, aumentaria os números, veria uma possibilidade de aumentar até o número de sessões, já que a gente vai enfrentar sempre o mesmo problema, né? Aquele eleitor que demora mais a votar, seja por quaisquer motivos, né? Aquele que esquece a cola e vai pensar, vai, na verdade, arriscar a lembrar. Então tudo isso demanda tempo. Se você tem uma conscientização de uma organização melhor, né, onde o eleitor ele leva a cola, ele leva anotado, eu particularmente eu sabia quais eram os meus candidatos, mas preferi não confiar na minha memória, porque se
3: eu também levei, já
1: falhasse a memória, né, eu não usei a cola, mas tipo, se falhasse a memória, eu iria ter a cola para não demorar lá na votação, não deixar de votar naquele candidato ou candidata que eu havia escolhido. Então, assim, é muito importante que leve a cola. Houve uma campanha de conscientização, mas eu acredito que ela ainda foi muito tímida. Hoje eu encontrei em Caruaru algumas pessoas, não sei se você encontrou em Belém, se o Edgar encontrou em Panelas e outras cidades, os companheiros também que estão circulando, algumas pessoas que sequer sabiam do segundo voto para senador.
3: Isso. Né? Muita gente questionando, Josual, se poderia repetir o voto para o Senado. Perfeito. E aí a gente explicava, não, se você repetir, você vai anular o voto, você tem que escolher 2 senadores. Então a dúvida estava realmente latente.
1: Exato, a dúvida estava grande, o fato das pessoas não saberem os números exatos também estava grande, né? Então há necessidade de haver uma campanha, e essas campanhas elas não podem só partir de forma espontânea dos veículos de comunicação, elas devem partir dos tribunais regionais eleitorais, do Supremo Tribunal Eleitoral, por quê? Do Superior Tribunal Eleitoral, por quê? Porque a partir daí você vai tentar fazer que o eleitor se eduque a levar a cola, a se preocupar um pouco mais com isso, né? Também a conhecer um pouco mais dos seus candidatos. Então, acho que é uma série de fatores, mas no caso dessa demora, é uma coisa que nós temos todas as eleições gerais no Brasil. É que a última eleição foi a de 2 anos de prefeito, né? Então só era um prefeito, um vereador, um candidato a prefeito ou prefeita, um vereador, vereadora. Então era muito rápido, né? Tudo transcorreu rapidinho. Às 17 horas a maioria já estava fechada, a gente já tinha os boletins de urna sendo divulgados aqui na Agreste. E quando se trata de eleições gerais, demora um pouco mais. Mas eu acredito que vai se estender bastante a colégios eleitorais, a sessões eleitorais, que deve chegar pertinho das 18 horas.
3: Ô Josival, se você me permite fazer também um acréscimo ao seu comentário, já muito completo, essa questão das zonas eleitorais, né, dos colégios eleitorais. Eu lembro que quando eu tirei meu título em Belém de Maria, o cartório responsável era Lagoa dos Gatos, e você respondia isso por Lagoa dos Gatos e Belém de Maria. Houve uma rearrumação e hoje está na mesma zona eleitoral, Catende, Belém de Maria, Jaqueira e Maraial, Lagoa dos Gatos, juntou com Cupira e Agrestina. Então, ao invés da gente ter uma abertura de mais zonas eleitorais e, consequentemente, de mais sessões, com o crescimento da população brasileira, o que aconteceu foi exatamente o contrário. Nós tivemos um encolhimento, nós tivemos, por exemplo, Panelas e Quipapá, juntando São Benedito, também faz parte, né, da zona de Panelas. Então, eu acho que é um caso, sim, eu acho que o ponto que o Josival trouxe é muito válido, é um caso para a Justiça Eleitoral pensar se essas unificações valem a pena ou se realmente não está na hora de abrir mais zonas eleitorais e, consequentemente, mais sessões para redistribuir esses eleitores e fazer com que a votação seja mais fluida, realmente.
2: Pois é, e no caso específico da transmissão dos votos, né, quando a gente fala em fechamento de cartórios eleitorais, automaticamente a gente fala em distâncias, né? Porque, por exemplo, a Cupira e Lagoa dos Gatos precisaria enviar os dados, né, para serem alimentados em Agrestina. Só que agora eles mudaram a dinâmica. Aqui em Cupira nós teremos dois pontos, né, exatamente para inserção desses números, né, para transmissão dos números de votação. E em Lagoa dos Gatos vai transmitir os números lá do cartório de Lagoa dos Gatos, e a Agrestina também vai fazer isso, de modo que a gente vai ter mais celeridade. No caso específico da 47ª Zona Eleitoral, acompanhei, estive lá mais cedo em Quipapá. Em Panelas terão dois pontos de transmissão, lá em Cruzes e também na sede, a transmissão dos números, né, a totalização para serem feitas em Quipapá, na Vila do Cruzeiro e na própria Quipapá, e São Benedito do Sul, um local também para transmissão. Isso deve dar mais celeridade. Abelardo Ribeiro Godoy, um minuto faltando para as 5 da tarde. Qual o eleitorado do Brasil? O que é que você tem de informação em torno desse eleitorado Brasil afora, Abelardo?
3: Olha, Edgar, vamos trazer para jogo daqui a um minuto o número de mais ou menos 158.745.463 eleitores no Brasil. Esse é o eleitorado brasileiro apto a votar nestas eleições, segundo o Tribunal Superior Eleitoral. E um dado muito interessante: as mulheres respondem a 52,84% desse percentual, com 83.877.126 mulheres aptas a votar. Já os homens, 74.841.001 homens. Eleitores no exterior brasileiro é um número expressivo, hein? 918.876 eleitores brasileiros que estão no exterior estão aptos a votar. Em relação a 2022, nós tivemos um aumento de 1,46%, o que corresponde a 2.291.452 eleitores.
2: Josvão Ricardo, 5 da tarde em ponto.
1: 5 da tarde em ponto. Agora, né, oficialmente, já é o momento em que aquelas sessões eleitorais onde todas as pessoas votaram, é fechado o sistema e é impresso o boletim de urna a partir de então. Então, neste momento, né, encerra-se a votação de forma oficial, horário de votação. Quem estiver dentro dos pontos de votação nas sessões eleitorais, elas podem votar sem nenhum problema. Trazendo esse dado agora de eleitores a nível nacional, a nível de estado de Pernambuco, 7.225.774 eleitores estão aptos a votar em Pernambuco nas eleições 2026. Em relação ao número, né, de gênero masculino e feminino, a maioria de mulheres, 3.876.071 mulheres estão aptas a votar em Pernambuco, 53,64%, portanto, do eleitorado. O número de homens, 3.349.551 homens aptos a votar, 46,35% dos eleitores é do gênero masculino. A maioria, portanto, de mulheres aptas a votar em Pernambuco.
2: Erinaldo Alves do Nascimento, nosso Erinho, pela experiência larga junto a essa parceria Netcel e Rádio Agreste FM, em quanto tempo a gente começa a obter os primeiros números, Erinho, dessa eleição, uma vez que temos muitas filas, não só em Cupira, mas em todo o estado de Pernambuco?
11: É, Edgar, a gente está verificando aqui, né? Começou realmente o horário em que se inicia as apurações, mas por enquanto zero informação. Por quê? Porque, como você falou, né, muita gente ainda para votar. A gente está recebendo alguns vídeos aqui num grupo interno que a gente tem aqui de Cupira, muita gente nos colégios eleitorais. Então, temos que ter um pouco mais de paciência, mas na medida que estivermos chegando com as informações, todos nós aqui apostos, iremos começar a passar essas informações. Então, pedimos aí a todo mundo um pouquinho de paciência, mas é chegando e a gente começando a informar.
2: Pois é, os números primeiros, Zerinhos, que deve chegar para a gente, deve ser da votação do exterior, né? Atualizado pelo Tribunal Superior Eleitoral, mas até agora também nada, né? No exterior nós tínhamos próximo de 1 milhão de brasileiros aptos a votar em 1.351 sessões eleitorais espalhadas mundo afora, né?
11: É isso mesmo. Como a gente até divulgou aqui agora há pouco, né? Alguns países que já fecharam a votação, a apuração. Então, esses países automaticamente já passam essas informações e a gente já começa a divulgar. Mas eu creio que mais daqui uns 20 minutos a gente já tenha pelo menos algum lugar no Brasil que a gente possa passar a informação. E, de antemão, a gente vai dar preferência aqui para a nossa cidade, Cupira, e as cidades aqui da região.
2: Pois é, vamos então ficar na expectativa para acompanharmos. Abelardo, todos os olhares voltados para as eleições. É claro que são importantes, né? Deputado federal, estadual e senadores. Agora, os olhares para o governo de Pernambuco, no caso do nosso estado, e também para a presidência da República.
3: É, Edgar, eu acompanhava ontem a Globo News e eu vi dos comentaristas presentes, eles dizendo o seguinte: olha, tirando a eleição nacional, a de Pernambuco é a mais aguardada no Brasil inteiro, porque Pernambuco é o estado que ninguém sabe o que vai acontecer. O professor Josval Ricardo já falou aqui: olha, pode ir para o João Campos em primeiro turno, pode para a Raquel em primeiro turno, pode ter segundo turno, a gente só vai saber agora nas apurações. E tem um dado importante para a gente trazer: a gente não vai precisar esperar, nós aqui em Pernambuco, o resultado de outras regiões do país para começar a apuração nacional, porque esse ano houve uma unificação. Então, por exemplo, o morador do Acre, que antigamente votava de 8 às 17 no horário local do Acre, esse ano ele votou de 6 da manhã às 3 da tarde. Ou seja, todos os fusos horários brasileiros estão unificados em Brasília, às 5 horas de Brasília, para começar a apuração. Então, como a gente está tendo alguns entraves aqui na nossa região, de repente o Brasil pode começar ali, algumas urnas, falando nacionalmente, começarem a ser divulgadas até mesmo antes de Pernambuco, professor.
1: É só registrando aqui alguns ouvintes da Rádio Agreste, né? Quem está nos acompanhando lá no Rancho Silva, na zona rural de Cupira, a Daniele, também o Rafael, além das filhas, e o Churu e Nilda. Estão nos acompanhando, abraço aí, sobrinha. Abraço a todos vocês e obrigado pela audiência, a turma toda acompanhando. Na verdade, sim. É um eco de audiência em toda a região, a Rádio Agreste FM, até pela tradição que se tem, evidentemente, da Rádio Agreste de transmitir há muitos e muitos anos a marcha das apurações.
2: Pois é, companheiros, informação chegando direto de Panelas. O André Igor conversando com a gente agora. Expectativa é que 80% do eleitorado panelense deve ter comparecido às urnas. Há uma estimativa, né, de uma abstenção ali próxima dos 20%, que seria uma abstenção natural, né, Godoy? Isso deve se repetir nos outros municípios da nossa região?
3: Sim, Edgar, eu acredito que sim. A gente tinha uma expectativa de uma abstenção um pouco mais alta no Brasil, mas a gente estava comentando aqui antes das 5 horas, a nossa sensação de que havia mais idosos, de que havia mais pessoas dispostas a votar, dispostas a exercer o seu direito de cidadania. Então, veja, a média nas eleições é de 20% de abstenção. A gente estava aqui vendo o descrédito do povo brasileiro levando ali para o lado dos 25%. Mas, especificamente, o povo pernambucano é um povo muito engajado politicamente. Então, realmente, me parece que a gente não vai ultrapassar a barreira média dos últimos anos aí de 20%. Todo o Brasil, quando a gente fala isso, a gente não está sendo demagogo aqui. Todo o Brasil está de olho na eleição de Pernambuco. A eleição de Pernambuco vem sendo estudada por todo cientista político brasileiro, todo comentarista político, porque é uma eleição que não se tem nenhuma definição. Então, esse engajamento, essa exposição nacional que Pernambuco teve, essa importância que Pernambuco recebeu, inclusive pelos veículos nacionais, deve ter levado sim, a nossa expectativa pelo menos é essa, que deve ter levado sim um bom número de eleitores até as urnas e, de repente, quem sabe aí mais de 80% dos eleitores pernambucanos também compareceram às urnas.
2: Erinho da Netcel, 5 da tarde, mais 7 minutos. Algum número já para a gente divulgar, Erinho?
11: Ainda não. A gente tem que entender também uma questão muito importante, né? porque vamos imaginar que às 5 horas da tarde, em ponto, encerrou-se a votação naquela sessão. Beleza. Só que aí ainda tem um tempo em que a equipe que está lá trabalhando ainda faça o fechamento, ainda faça a impressão dos relatórios, ainda embale a urna, leve essa urna até o cartório eleitoral para a partir daí começar a ser transmitido os primeiros dados. Então, isso aí no mínimo, na melhor da hipótese, vamos botar aí uns 20 minutos.
2: Certo. Como a nossa rádio tem a parceria com a Netcel Telecom e uma equipe gigantesca, esses números começam a chegar antes pra gente.
11: Começa a chegar antes, né? A gente, até onde a gente sabe, pelo menos até agora, nenhuma urna foi realmente encerrada. Então, a gente tem aqui o grupo, nenhuma ainda realmente concluiu, né? A informação que agora no Pedro Alves tem duas urnas que serão encerradas, porque tem três pessoas na fila. Então,
2: poxa,
11: são as que a gente está mais
2: às
11: aguardando, pelo menos até agora.
2: A primeira sessão a encerrar os trabalhos ainda tem três pessoas, ou quer dizer, as primeiras, né? Pelo menos essa é a expectativa.
11: Essa é que a gente está aqui aguardando. Então, na hora que se encerrar, também tem que aguardar, imprimir os relatórios, né? Para que a gente possa fazer essa primeira apuração. Mas estamos aqui apostos e de olho para que a informação chegue o mais rápido possível.
2: Vamos então trazer exatamente esses resultados daqui a pouquinho. Professor Josval Ricardo, expectativa é realmente muito grande, né? As últimas pesquisas mostravam um empate técnico, embora no caso para governador de Pernambuco, governadora, a Raquel Lira, nas últimas pesquisas, pontuava ligeiramente à frente do João Campos, mas dentro da margem de erro, os dois candidatos tecnicamente empatados. Ouviu se falar em muitas apostas ou não?
1: Olha, tecnicamente empatados, ouvi sim, várias apostas. É o momento em que os apostadores de plantão aproveitam para fazer as suas apostas, aproveitam para acirrar de forma ainda mais esse período eleitoral. Na verdade, é estratégico, né? Às vezes algumas campanhas até motivam isso, nos municípios isso é motivado, então é muito uma questão de estratégia até para animar a militância mesmo, né? Até para que isso seja feito. Então, existem várias apostas, a eleição é bastante acirrada dentro da margem de erro de uma pesquisa, de um instituto de pesquisa, significa dizer que ele não consegue cravar o mais próximo possível da exatidão, porque se você tem a margem de erro de 3 para mais, 3 para menos, e dá uma diferença de 2 pontos percentuais, evidentemente que tudo pode acontecer numa eleição dessa. Eu acho que a Raquel, ela teve alguns problemas, principalmente aquele faz sem ela saber, né, que foi a questão da laqueadura, que teve repercussão a nível de Brasil e repercutiu muito negativo, deixou a campanha da Raquel preocupada, mas ela tem também uma equipe de marketing muito bom e trabalhou de forma a tentar reverter. O João estava numa crescente, como eu disse há poucos instantes, a Raquel tinha atingido o seu teto, parecia atingir o teto, então essa eleição de fato é uma caixinha de surpresa. Eu acompanhei um dos debates da Rádio Cultura, eu fui acompanhar, né, de perto, estive lá acompanhando, e assim, o que eu pude ver da militância é que a militância de João era mais organizada e mais animada, mesmo estando em terra da Raquel Lira. De maneira que a gente não conseguia ouvir, por exemplo, a militância da Raquel mesmo na terra dela. Isso organizado em todos os aspectos, né? Do grito de guerra, dos paredões de som que foram colocados, da própria qualidade de som, era uma coisa bem interessante. Claro que em Caruaru em especial eles devem ter montado uma força-tarefa para conseguir mostrar força justamente na terra da governadora, onde ela tende a ter um apoio significativo, né? Um apoio muito, muito maior. Mas é muito difícil a gente cravar aqui para quem fica o favoritismo. Eu acho que essa eleição ela vai acontecer com muita emoção, a apuração, e vai ser meio que voto a voto mesmo. Eu só não acredito muito em uma possibilidade de segundo turno, justamente por causa desse acirramento e de, infelizmente, a gente não ter um candidato de terceira via competitivo. Porque quando você não tem um candidato candidatos competitivos em terceira via, eu acredito que a democracia, ela perde bastante.
2: O Abelardo Ribeiro Godoy. Abelardo, em outras eleições a gente tinha a pesquisa boca de urna. E esse ano não vai ter pesquisa boca de urna porque se acreditava que os sistemas do TSE se modernizaram e o resultado seria muito rápido, até porque a pesquisa boca de urna só podia ser divulgada após o encerramento, né, o fechamento da... Se modernizaram e o resultado seria muito rápido, até porque a pesquisa boca de urna só podia ser divulgada após o encerramento...

0: como a gente vem dizendo, né? É, superlotação, um pouco de devagar, para as pessoas um pouco mais devagares para votar. Tem também os problemas da máquina, que tem uma substituiçãozinha de urna aqui, outra ali, que tem um probleminha, afinal de contas são máquinas. Então, é aquele fator que tira um pouco do fator apenas do software e traz o fator também da interferência humana. É importante também a gente salientar que algumas dessas pesquisas, eu não sei se o Josival também concorda com isso, mas determinados locais, por exemplo, eu lembro que a Rádio Jornal se dividia, uma equipe era Casa Amarela, outra equipe Boa Viagem, e cada bairro desse era uma coisa diferente, era uma coisa totalmente diferente. Então, eu não sei se o TSE, tentando impedir que houvesse alguma distorção ali nas apurações, não sei qual foi a ideia, se foi essa mesmo, eles impediram essa pesquisa boca de urna para também não confundir a cabeça do eleitor. Porque o que é que acontecia muitas vezes, eu via isso muito no meu bairro, às vezes a Rádio Jornal começava, e eu estou citando a Rádio Jornal porque era que eu ouvia lá no Recife. Obrigado. A Rádio Jornal, de nada, Josval, a Rádio Jornal lá em Recife começava a dizer assim, candidato A está 50 votos na frente aqui em Boa Viagem. Então a gente ouvia fogos nas ruas, o pessoal, muita gente já ia comemorar. E quando a gente ia para a apuração final, não tinha só Boa Viagem, tinha Casa Amarela, Arruda, Bomba do Emetério, tinha o resto do Recife. Então eu acho que prevendo esse tipo de situação, o TSE resolveu acabar com esse tipo de pesquisa, né? Para evitar esses entraves. Agora, Josval, só voltando um pouquinho, você estava falando eu concordo muito com você, eu também acho que Pernambuco não chega ao segundo turno por conta da falta de candidatos competitivos no que diz ter respeito à terceira via, mas a governadora Raquel Lira é um case de estudo, porque 64, 65% de aprovação em média nas pesquisas, mas a Raquel, ela perdia ali em média 15% entre aprovação e intenção de votos. Então, a gente tá vendo, né, em São Paulo, um governador com aprovação parecida, que é o Tarcísio de Freitas, que conseguiu converter isso em votos e, segundo os maiores institutos de pesquisa do Brasil, deve confirmar sua vitória hoje, já em primeiro turno. A Raquel não. A Raquel teve algumas dificuldades, mesmo com a aprovação muito alta. Me parece que demorou um pouco para a Raquel Lira entender isso e explorar sua aprovação. Só nos últimos debates foi que a Raquel Lira começou a utilizar sua aprovação, dizendo que estava fazendo, que já tinha feito, que estava em obra. Me parece que ela se preocupou muito em ir para o confronto com o João Campos e não deixar o João Campos ir ao confronto com ela, já que o João Campos é oposição no momento. Então, é um case até ser estudado, porque geralmente a gente tem essa máxima na política. Quando um prefeito ou governador é bem avaliado, dificilmente ele perde uma eleição. E a Raquel Lira tomou um arroxo aqui nas pesquisas, e de modo que a gente não sabe dizer aqui, olha, candidato eleito é João, candidato é Raquel, vai ter segundo turno ou não vai? Porque me parece que houve uma dificuldade no marketing da campanha de Raquel de transformar a aprovação em intenção de votos.
1: O que é que acontece?
2: Companheiros, rapidamente aqui, antes de vocês seguirem com os comentários, inclusive muito oportunos, né? Essa avaliação pós fechamento das sessões, o Ayrton Lira também se soma, claro, a toda a nossa equipe, desde cedo nas ruas, trazendo informação, e o Ayrton Lira está na incumbência de pegar os boletins de urnas do Complexo Convida, aqui em Cupira. Alguma sessão encerrou a votação por aí, Ayrton? Bem-vindo, boa tarde.
3: Boa tarde, Edgar Félix, ouvintes da Rádio Agreste FM, nessa grande cobertura. Parabéns para todos os companheiros que estão aí nessa, né, grande cobertura. O Edgar, veja só, eu estou aqui no Convida, ainda leva um tempinho, são três sessões aqui, né? E está praticamente, tem uma sessão que já está quase encerrando, mas não encerrou ainda, está quase. E tem mais duas que também eu creio que no máximo 20 minutos já teremos o resultado dessas sessões aqui.
2: E qual a situação de momento aí? Então, aí, muita gente ainda nas filas, nessas sessões que demoram mais?
3: Olha, tem média de 10 pessoas em cada fila, né? Em média 10 pessoas. Então eu creio que vai levar uns 20 minutos por aí. Em média, ou uns 30 minutos no máximo. Tem 10 pessoas em cada fila, então para o encerramento, eu creio que daqui a 30 minutos no máximo vai encerrar. E aqui nas dependências do colégio não tem mais ninguém. Só quem está trabalhando mesmo é essas pessoas que estão aguardando a hora de votar. Na frente aqui do Convida também não tem ninguém. Aqui tá bem tranquilo, sabe? Bem tranquilo. Agora, outros pontos, eu passei no terceiro ano agora há pouco, eu estava lá. Meu amigo, lá tem para mais, eu creio que, de 300 pessoas no interior do colégio desse ano, onde tem muitas sessões, locais de votação ali, né? Então, terceiro ano tá completo, eu posso ir, porque eu acabei de passar lá agora e vi muita gente. Lá não vai terminar nem tão cedo.

0: creio que vai para mais de hora ainda. É a minha previsão é essa, né? Posso até estar enganado. Mas daqui a pouquinho termina aqui no Convida, com certeza.
1: Companheiro Ayrton.
0: Assim que terminar, nós já vamos passar a informação para você aí.
1: Viu? Era isso que eu ia dizer. A gente tá no aguardo, então, dos números que você vai trazer pra gente aqui nessa marcha das apurações. Bom trabalho, Ayrton.
0: Valeu para vocês também. Um abraço, colega.
1: Josival Ricardo, 10 pessoas aguardando para votar. Uma estimativa de quanto tempo levariam esses 10 eleitores? Dá para mensurar, não?
2: Veja, o voto para os eleitores que levam a cola e não tem dificuldade para votar, tá girando em torno de 10 segundos, né? Para aqueles que não têm dificuldade. Para os que têm dificuldade, chega a um minuto e pouco. Então, a avaliação do Ayrton tá certo, né? Até você passar no presidente da sessão, entregar ao primeiro secretário os documentos, né? Conferir, deve ser isso, deve dar uns 50, 40 segundos de votação. Voltando, Edgar, aquele comentário que eu estava fazendo, né, provocado pelo Abelardo, o que é que acontece, Abelardo? Na minha avaliação em relação à aprovação e o que a gente tem hoje de resultado de transferência de votos para a Raquel, já que o governo dela é muito bem avaliado. Se a gente puxar um pouco na memória, a gente vai ver que quando o João, ele começou a ser cogitado e se viabilizou como candidato de oposição pelo PSB, o João, ele tinha uma larga vantagem da Raquel. Então, ele tinha gordura para queimar, ele podia desidratar. E houve essa desidratação, mesmo desidratando, o João veio o acirramento, mas é o que acontece, ele tornou-se um candidato competitivo. A gente sabe também da votação do alto índice que tem o presidente Lula. A Raquel, ela não se declarou, em relação ao voto para presidente, nem pró Fábio Bolsonaro, nem pró Lula, para tentar pegar esses dois públicos, né? Aqueles que não querem votar no João, para tentar pegar os dois. Então, acredito que vem a questão da polarização a nível de Brasil, vem essa gordura toda que o João tinha e larga, tanto que inicialmente o público em geral, né? O povão em geral acreditava que o João fosse ganhar de forma fácil para a Raquel. Evidentemente, quando a campanha é colocada em rua, a coisa muda de figura e mudou de figura, mas ele tinha uma vantagem tão grande em relação a ela no início, que mesmo desidratando, ainda conseguiu se tornar de forma competitiva.
1: Já temos números da região.
2: Já temos, então vamos a eles.
1: Abelardo Ribeiro Godói, chegando os primeiros números de Belém de Maria, é isso, Abelardo?
3: Belém de Maria, Edgar, só um minutinho aqui, estou localizando de volta o arquivo. Vamos lá, sessão 198 do Colégio Ana Neri, Belém de Maria, é uma das dos maiores colégios lá de votação de Belém de Maria. A sessão
1: tem... Atenção, Belém de Maria! Atenção, Belém de Maria! Os primeiros resultados lá de Belém de Maria chegando a Abelardo Ribeiro Godói.
3: Sessão 198, Edgar, 220 eleitores aptos a votar nessa sessão, tivemos um comparecimento de 185 eleitores. Então, 185 eleitores, a urna foi fechada aqui pelo boletim às 17 horas e 1 minuto e 30 segundos. Então, vamos lá, a gente tem aqui já alguns números do boletim de urna. A gente tem aqui Silvio Costa Filho, candidato do Republicanos, candidato a deputado federal com 63 votos. Olha, o Silvio Costa Filho, dos 185 votos disponíveis no Ananeri, ele obteve 63 votos. Quem mais de destaque aqui para deputado federal nós podemos buscar? A gente teve aqui alguns candidatos, muitos candidatos conhecidos, mas com poucos votos. Ah, o Valdemar de Oliveira, candidato apoiado pela situação de Belém de Maria, teve 61 votos. Então percebam que a disputa em Belém de Maria, o Silvio Costa Filho, ele é apoiado pelo grupo do Alexandre Neto, ele teve 63 votos lá nessa sessão 198.
1: Silvio 99. Costa Filho.
3: Ele é apoiado pelo grupo do Alexandre Neto.
1: Quantos votos?
3: 63.
1: E o Valdemar de Oliveira, apoiado pelo grupo do prefeito Beto?
3: 61 votos.
1: Disputa acirrada em Belém de Maria.
3: 2 votos de diferença. Olha aí, aqui muito importante, em deputado estadual, Franci Hacker, apoiado pela situação de Belém de Maria, 63 votos. Ou seja, o deputado Franci Hacker obteve 63 votos nessa sessão. A gente tem aqui mais alguns. O Sileno Guedes, que é apoiado pelo grupo do Alexandre Neto, o Sileno Guedes teve 46 votos. Então vamos recapitular: Franci Hacker, 63, Sileno, 46 votos.
1: Primeiros votos chegando, Abelardo, graças ao Erinho da Netcel na disputa pelo governo de Pernambuco. Atenção, Pernambuco!
3: Vamos lá.
1: Atenção, Pernambuco, com 0,16% das urnas apuradas no estado. A governadora Raquel Lira tem 3.594 votos, ou seja, 52,05. João Campos, 3.185 votos, 46,13%. O Ivan Moraes tem 104 votos, o Renan Galais tem 20 votos, o Guilherme Fonseca tem 1, o Vitor Assis também tem 1. Professora Camila, até o momento, não registrou votos. Josival Ricardo, a governadora Raquel Lira, larga a apuração com uma ligeira vantagem.
2: É, com uma ligeira vantagem, e claro, a gente não pode falar ainda, mas dentro dessa primeira parcial, bate algumas pesquisas eleitorais.
3: Se for isso aqui, Josival, vai bater com a Quest, hein?
2: É, exatamente.
3: A pesquisa Quest fez os votos válidos, se for isso aqui, vai bater, viu?
2: Bate com pouca diferença da margem, praticamente dentro da exatidão. Claro que aí você tem que analisar o que foi de região, se houve...
3: Claro.
2: Se houve, se foram votos apurados já da região metropolitana, claro, da Mata Sul, da Mata Norte, se foi do Agreste, se foi do Sertão. Então, tudo isso precisa ser avaliado, evidentemente. Mas, pelo menos, nessa primeira parcial que o Erinho da Netcel, ele trouxe, a gente consegue realmente ter um retrato do que foram as pesquisas. As pesquisas, elas são feitas de forma muito científica, né? Então, as pessoas fazem pesquisa, elas estudam muito, os institutos estudam muito, tem um nome a zelar, e a gente segue acompanhando.
1: Pois
2: com
1: é,
2: essa diferença, não tem segundo turno.
1: E temos já os primeiros números da disputa presidencial. Atenção Brasil, com 1,61% dos votos apurados, Flávio Bolsonaro sai na frente. Flávio Bolsonaro, 917.431 votos. Presidente Lula, 787.438 votos. Flávio, 49,17%. Lula, 42,2%. O Augusto Cury, do Avante, tem 57.321 votos, 3%. O Renan Santos tem 46.089 votos, 2,47%. O Ronaldo Caiado tem 43.361 votos, 2,3%. O Zema, 7.483 votos, 0,4%. Os demais candidatos até o momento não chegam a 1% dos votos. Abelardo Ribeiro Godoy.
3: Edgar, começamos com tudo, né? É importante a gente salientar, Edgar, que nós temos algumas regiões no Brasil que costumam apurar mais rápido. O Centro-Oeste é uma dessas regiões que costuma ter uma apuração mais célere. O estado do Paraná, por exemplo, costuma ter uma apuração mais célere, e isso pode explicar a frente do Flávio Bolsonaro. Nós lembramos muito daquela eleição Dilma Rousseff versus Aécio, quando Aécio liderava, e aí, de repente, quando os votos nordestinos começaram a chegar, a Dilma, aos poucos, começou a virar o jogo. Então, tá tudo muito cedo ainda, nós temos menos de 1% das urnas, mas o Flávio Bolsonaro larga bem. Agora a gente tá, como a gente vem falando aqui, tem a variável da região, calma, não chegou a 1% das urnas ainda, mas a apuração de fato, podemos afirmar, começou em todo o Brasil.
1: Pois é, Josão Ricardo, os números sendo atualizados, informações chegando pra gente também de Lagoa dos Gatos. Atenção, Lagoa dos Gatos, as informações começam a chegar, claro, passam para nossa central da Netcel Telecom. O Erinho vai atualizando tudo e mandando para a gente. Nós temos aqui os números de uma sessão, pelo menos uma sessão vinda lá de Lagoa dos Gatos. os números mais interessantes aqui da Lagoa dos Gatos seriam quais? Presidente, enfim, ou a gente poderia dar um panorama geral aqui.
3: Edgar, você me permite só terminar aquela dona Nélia?
1: Pois não, pois não, Belano, pois não.
3: Pronto, então o cenário, vamos para governo do estado e presidência lá no Ananeri, em Pernambuco, em Belém de Maria, claro que é Pernambuco, perdão. Raquel Lira, 108 votos, João Campos, 66. Não houve votos para outros candidatos, então a questão do voto válido que a gente estava comentando aqui nessa sessão 198 no Ananera em Belém de Maria, nem o Ivan Moraes nem o Renan Halais obtiveram votação. E aí, para presidente, o Lula 114 votos contra 51 do Flávio Bolsonaro, 3 do Ronaldo Caiado e 5 do Augusto Cury. Finalizamos assim o boletim de urna da sessão 198 da 43ª Zona Eleitoral, referente a Belém de Maria.
1: Pois é, gente, olha, só para trazer como panorama, nossa equipe vai contabilizar esses votos que chegam pra gente aqui de Lagoa dos Gatos também. Atenção, Lagoa dos Gatos. Um abraço ao nosso querido Vicente, tá lá em Lagoa dos Gatos, nos informando aqui. Olha, de uma urna, de uma única sessão apurada, presidente Lula lá obteve 123 votos, o Flávio Bolsonaro, 24 votos. A gente poderia, precisa falar de todos, né? O Renan Santos teve um voto, o escritor Augusto Cury também um voto. Isso para presidente. Para governador de Pernambuco, nesta sessão, lá em Lagoa dos Gatos, a governadora Raquel Lira, 86 votos. João Campos, 56 votos. Ivan Moraes, um voto. Para o cargo de senador, o senador Fernando, melhor, o Eduardo da Fonte, 64 votos. Marília Reis, 55 votos. Humberto Costa, 103 votos. Mendonça Filho, 17. Carlos Santana, 4. Túlio Gadelha, também 4. Agora para deputado, ou melhor, para o Senado ainda temos, ou melhor, para deputado, tá certo, para deputado. Nós temos aqui o candidato Heriberto Filho, 58 votos. Maria Arraes, aqui é para deputado estadual. Maria Arraes, 2 votos. Sileno Guedes, 7 votos nesta sessão lá em Lagoa dos Gatos. Nossa equipe, é apenas uma sessão lá de Lagoa dos Gatos. Nossa equipe está atualizando os números para a gente passar na plenitude daqui a pouquinho. Professor Josval Ricardo, pelos números que nós já temos, e olha, em nível nacional, o presidente Lula já vira o jogo. Presidente Lula já vira o jogo. Os números atualizados agora pela Central Netcel Telecom. Presidente Lula, rapaz, já tudo isso de sessões apuradas, é isso mesmo, Marinho?
2: É
1: sessões
2: muito
1: totalizadas, 58% já? Tá certo isso aqui? Ah, não, tá certo. Ah, eu me confundi.
3: Homem, não mata,
1: não,
3: a gente
1: não, deixa eu corrigir. É que esse panorama que nós temos aqui é da votação do exterior. Por isso que eu me assustei aqui. Vamos então trazer os números do exterior. Quase 1 milhão de votos, quase 1 milhão de eleitores brasileiros aptos a votar no exterior. Lá no exterior, presidente Lula, pelo menos até o momento, com 58,18% dos votos totalizados. Presidente Lula, 112.321 votos, 52,79%. Flávio Bolsonaro, 79.988 votos, 37,59%. O Augusto Cury, 6.906 votos, correspondentes a 3,25%. O Renan Santos, 5.963 votos, correspondendo a 2,8%. O Ronaldo Caiado, 3.014 votos, 1,42%. O Zema, 2.097 votos, corresponde a 0,99%. Professor Josval Ricardo, esse resultado em âmbito do exterior. Que leitura dá para fazer até o momento com 58% dos votos válidos? Lula, 52,7, Flávio, 37,5.
2: Veja, no último resultado que a gente teve no exterior, o candidato Lula, né, presidente candidato à reeleição Lula, ele conseguiu ganhar na última eleição no exterior. E a gente vê que se desenha o quadro, se desenha o mesmo resultado, mesmo, né, estando em pouco mais de 50% desses resultados.
1: Valderlin Santos, primeiros números chegando de Cupira.
4: Pois é, a gente está aqui, Central Netcel, são duas primeiras urnas apuradas aqui em Cupira. Nós temos os números, Erinho Netcel está aqui fazendo a atualização para a gente poder passar para vocês de casa, principalmente quem daqui de Cupira está aguardando esses números da terra da Agreste FM. São urnas que funcionaram, uma na Escola Ezequiel Bertino de Almeida e outra na Escola Municipal Pedro Alves de Souza. Os números para deputado federal nessas duas primeiras urnas apuradas em Cupira: Gabriel Porto, 169 votos. Anderson Ferreira, 129 votos. As duas primeiras urnas de sessões em Cupira, elas que funcionaram na Escola Ezequiel Bertino de Almeida e Pedro Alves de Souza. Nesse mesmo ambiente, ou nos mesmos ambientes, para deputado estadual em Cupira, Jobson Almeida, 139 votos. Joãozinho Tenório, 69 votos. Henrique Filho, 18 votos. Para senador, vamos aos números de ambas duas primeiras urnas apuradas em Cupira: Marília Arraes, 225 votos. Humberto Costa, 217 votos. Mendonça Filho, 194 votos. Eduardo da Fonte, 111 votos. E Túlio Gadelha, 18 votos. Ainda em ambas primeiras duas urnas apuradas em Cupira, para governador, Raquel Lira, 277 votos. João Campos, 184 votos. E Ivan Moraes, 2 votos. Para presidente da República, nas duas primeiras urnas apuradas em Cupira, Lula, 275 votos. Flávio Bolsonaro, 182 votos. E Augusto Cury, 12 votos. Josival Ricardo, Abelardo Ribeiro Godoy.
3: Prioridade é sua, professor.
2: Olha, Valderlin, está refletindo muito o que a gente teve do resultado anterior, né? O Flávio Bolsonaro, ele tem uma certa força aqui em Cupira, de forma declarada. Ele praticamente não teve apoio. Na última eleição, ele teve o apoio do gestor José Maria, que estava à frente do governo municipal, então ele teve um palanque bem mais forte. Hoje o José Maria faz parte da oposição, continuou defendendo Flávio Bolsonaro, porém integrantes do grupo da oposição acabavam não defendendo o nome do Flávio. E aí a gente tem o Lula, que foi defendido de forma declarada pelo atual gestor do município, pelo prefeito do município, e conseguiu ter essa votação nas duas primeiras urnas, 275 votos. É uma larga vantagem para Lula, porém dentro do esperado, dada a força do lulismo aqui no interior, no estado de Pernambuco como um todo e no interior do estado de Pernambuco.
3: Josval, eu queria fazer uma observação exatamente sobre esse quadro. Obrigado, Arinho. A gente percebe que os senadores que acompanham o João Campos, Marília Reis e Humberto Costa, eles têm uma frente considerável. 225, 217 votos nessas duas primeiras urnas de Cupira. Me parece que era um desafio da esquerda, que era casar os votos. Por essas urnas aqui, conseguiram casar os votos. Uma diferença ali muito pouca. Entretanto, há uma inversão de cenário quando a gente leva para o governo do estado. O governo do estado, João Campos, sai atrás, parte atrás da Raquel Lira. Então, o que é que, por essa tendência aqui dessas duas urnas, o eleitorado cupirense fez nas urnas? Botou os senadores, apertou lá e votou nos senadores que acompanham a chapa do João Campos, mas para governador votaram na governadora Raquel Lira, pelo menos nessas duas primeiras urnas aqui em Cupira.
1: Os primeiros números chegando para o Senado Federal aqui em Pernambuco, meus amigos.
3: Perto.
1: Olha, vamos trazer os números, primeiros números do Senado Federal aqui em Pernambuco. Humberto Costa sai na frente, está liderando até o momento aqui em Pernambuco, 0,84% das urnas totalizadas. Humberto Costa, 17.436 votos. Marília Reis, 16.902 votos. Mendonça Filho, 11.580 votos. Eduardo da Fonte, 9.469 votos. Carlos Santana, 5.029 votos. Túlio Gadelha, 4.156 votos. O Paulo Rubens Santiago, 268 votos. Pastor Gilvan Costa, 104 votos. Agorete Bitu, 59. Samuel Timóteo, 26 votos. O Mariano Macedo, 15 votos. Maílson da Silva Neto, 10 votos. Josvão Ricardo.
2: Esses votos, eu faço aqui um recorte dos votos de Mendonça para o Senado. Mais de 11 mil votos para o Senado, terceiro colocado, né, uma distância considerável, porém não muito distante do segundo colocado. E o que é que acontece? O Mendonça, ele tirou voto justamente do Túlio Gadelha e tirou voto do Eduardo da Fonte. Então, hoje, quando conversava com a Priscila, a candidata à reeleição vice-governadora, a Priscila Krause, eu fiz justamente essa pergunta. Uma delas foi se eles conseguiam colar o voto, foi naquela entrevista que passou, inclusive, aqui na Rádio Agreste, e o quanto prejudicava Mendonça a campanha dos dois senadores da governadora. O recorte e o comentário que o Abelardo fez foi muito pertinente. As pessoas casam os dois candidatos ao Senado, Marília Reis e Humberto Costa, pelo menos até esse momento, é evidente, né? Tá começando agora a apuração. Eles casam o voto, são os senadores de Lula, muito mais senadores de Lula do que os senadores de João Campos. É muito, muito bom a gente lembrar isso. E o que é que acontece? Eles fizeram o casamento desses votos. No casamento do voto da Raquel, não aconteceu. Por quê? Essa eleição para o Senado, ela também se torna atípica. É porque as pessoas costumam acompanhar os candidatos do governo, daquele que está à frente da pesquisa. Mas a eleição para Pernambuco é polarizada e você tem o fator Lula, que os dois candidatos são do Lula. Então parece-me que vai bater, mesmo sendo difícil cravar resultado de pesquisa eleitoral para o Senado, mas pelo que nós temos acompanhado agora, pelo que foi divulgado pelo Valderlins nas primeiras duas urnas aqui em Cupira, pelo que foi divulgado dessa parcial pelo Edgar, está muito parecido com o que a gente tinha nas eleições, nas pesquisas eleitorais de intenção de voto para o Senado.
1: Primeiros números chegando em Panelas. Aqui, ó. Panelas, nós temos já uma central paralela, parceria com o Merinho da Netcel, com 9 sessões apuradas de forma extraoficial lá em Panelas. Vamos trazer esses primeiros números lá de Panelas e haja coração, haja coração. Deputado federal Silvio Costa Filho lidera com 9 urnas apuradas em Panelas, 1.124 votos. Nós temos ainda aqui em Panelas, na segunda colocação, o candidato Gabriel Porto, com 156 votos. Augusto Coutinho tem 99 votos. Anderson Ferreira tem 43 votos. Clodoaldo Magalhães, 19 votos. Nós temos o Valdemar Oliveira com 36 votos. Vavá Rufino, 10 votos. Pastor Eurico, 3 votos. Estes são os primeiros números para deputado federal em Panelas. Vamos atualizar os números de estadual daqui a pouquinho. Para o Senado em Panelas, Marília Reis, 1.311 votos. Humberto Costa, 1.360 votos. Mendonça Filho, 450 votos. Eduardo da Fonte, 259 votos. Carlos Santana tem 155 votos. Túlio Gadelha, 161 votos. Estes são os números para o Senado em Panelas, com 9 urnas apuradas. Para o governo de Pernambuco, esse número, a região inteira quer saber. João Campos lidera, 1.121 votos. Raquel Lira, 927 votos. Ivan Moraes, 5 votos. Para a presidência da República, Lula, 1.588 votos. Flávio Bolsonaro, 478 votos. Renan Santos, 20. Ronaldo Caiado, também 20. Augusto Cury, 51 votos. Zema, 1 voto. Abelardo Ribeiro Godões, primeiros números chegando de Panelas.
3: Olha, diga, uma vantagem considerável, Silvio Costa Filho. A gente estava comentando sobre isso aqui, esses prefeitos com alta taxa de aprovação, como é o caso do Rubem Lima, eles teriam uma tendência de conseguir transferir os seus votos. E me parece que o Rubem fez essa tarefa com maestria relacionado aos seus deputados, aos seus senadores. Agora, a governadora Raquel Lira não ficou tão distante quanto a gente esperava em Panelas. Esperava-se que em Panelas a gente tivesse uma distância mais dilatada para o João, é claro, são números preliminares, tá, gente? 9 urnas, tem mais coisa para acontecer, mas a governadora dá uma estancada ali numa possível goleada que ela levaria do João em Panelas. Então, é uma eleição extremamente competitiva. Percebam que a gente está dizendo aqui, não tem nada ganho nem para Raquel e nem para João. A cada atualização aqui é uma coisa diferente, mas nós temos inclusive, Edgar, já uma boa porcentagem para presidente. Eu não sei se é interessante para você a gente trazer, mas nós estamos chegando a 5% das urnas apuradas, próximos de 5% das urnas apuradas para a presidência da República.
1: E haja coração, tudo isso em nome da Netcel Telecom, marcha das apurações 2026, com 5,5% das urnas apuradas. Flávio Bolsonaro continua na liderança, 3.226.032 votos, 50,43%. Lula, 2.632.245 votos, 41,15%. O escritor Augusto Cury é o terceiro colocado, com 193.931, 3,03. Ronaldo Caiado, 154.063 votos, com 2,41%. O Renan Santos tem 151.952 votos, ou seja, 2,38%. O Zema tem 21.564 votos, 0,34%. A Samara tem 7.809 votos, 0,12%. A Clariana Barão, 3.101 votos, 0,05%. Os demais candidatos, na verdade, não chegam ainda a 1%. Josival Ricardo.
2: Pelo número que nós temos, com um pouco mais de 5% dos votos apurados, seria uma vitória em primeiro turno, se essa fosse a totalidade. Agora, é como o Abelardo disse, nós estamos falando, né, a partir de então. O TSE, ele não diz, né, quais são as regiões. Então, isso vai recebendo e vai fazendo a alimentação automática. Então, como existe essa alimentação automática desses votos, isso muda, varia de região para região, né? Vai aumentar ou diminuir. A gente sabe que o Flávio, ele tem uma votação muito boa no sul do país, né? No sudeste também do país, existe um favoritismo para ele, e daí os dados chegam mais rápido. Existe a questão do Lula no norte e nordeste do Brasil, então a gente não sabe de onde são os dados atualizados, mas nessas parciais, com 5% dos votos, isso daria, evidentemente, uma vantagem muito grande e até uma vitória, evidentemente, hoje, nesse momento, em primeiro turno, para o Flávio.
1: Nova atualização de Cupira. Atenção, Cupira! Com 8 urnas apuradas, vamos aos números para deputado federal. Gabriel Porto lidera, 569 votos. O Gabriel Porto, 569 votos. Anderson Ferreira, 357 votos. Anderson Ferreira, 357 votos. Vamos agora aos números para deputado estadual. Netcel Telecom, Rádio Agreste FM, marcha das apurações. Jobson Almeida, 537 votos. Joãozinho Tenório, 267 votos. Henrique Filho, 57 votos. Estes são os números de 8 urnas apuradas. Para o Senado, aqui em Cupira, Humberto Costa passa à frente da Marília Reis. Com 8 urnas apuradas, na cidade de Cupira, Humberto Costa, 872 votos. Marília Reis, 863 votos. Mendonça Filho, 610 votos. Eduardo da Fonte, 371 votos. Túlio Gadelha, 108 votos. 8 urnas apuradas. para governador ou governadora de Pernambuco. Raquel Lira continua na liderança, 976 votos. João Campos, 714 votos. E Ivan Moraes, 5 votos. Essa é a totalização da Central de Apurações Netcel Telecom, com 8 urnas apuradas aqui em Cupira. E para a presidência da República, Lula, 1.119 votos. Flávio Bolsonaro, 576 votos. Augusto Cury, 45 votos. Abelardo Ribeiro Godói, estes são os números de 8 urnas apuradas aqui em Cupira.
3: Olha, não diria surpresa, mas uma novidade, de acordo com as pesquisas que nós vimos acompanhando, Humberto Costa à frente aqui em Cupira. Humberto Costa vem demonstrando a sua força. Nós falávamos aqui, principalmente a você que acompanha a Visão Política, sobre a capilaridade eleitoral de Humberto Costa de atrair vários prefeitos, inclusive prefeitos da base da governadora Raquel Lira. E em relação à disputa presidencial, o presidente Lula, naturalmente, como já era esperado e aguardado aqui na nossa região, abre uma dianteira extremamente confortável e considerável em relação ao Flávio Bolsonaro, e a Raquel Lira continua demonstrando aquela tendência. Os deputados apoiados pelo prefeito Eduardo Lira, o Jobson Almeida e o Gabriel Porto continuam liderando. Os senadores que o Eduardo Lira também apoia, que é a Marília Reis e Humberto, lideram. Mas quando a gente vai para o governo do estado, a Raquel se sustenta à frente. Cenário de 8 urnas aqui em Cupira. E tá chegando mais atualização, Edgar.
1: Vamos partindo, porque tem mais. Tem mais. Você consegue trazer essa projeção aqui, Arinho? Pronto, vamos então trazer as atualizações. Gente, muita expectativa nessa eleição para a presidência da República. 7,59% dos votos totalizados no Brasil. Flávio Bolsonaro continua à frente. 4.472.971 votos, 50,7%. Presidente Lula, 3.614.972 votos, 40,98%. O escritor Augusto Cury, 265.174 votos, 3,01%. Ronaldo Caiado, 212.059 votos, 212.059 votos, ou seja, 2,4%. E o Renan Santos, 205.791 votos, ou seja, 2,33%. O Zema, para a gente fechar, né, exatamente aqueles que mais pontuaram, o Zema obtém até o momento 28.394 votos, ou seja, 0,32%. Josival Ricardo com 7,59%. O Flávio Bolsonaro, 50,7%. O Lula, 40,98%, Josval.
2: Nesse momento que a gente acompanha é uma estabilização nessa diferença, né? O Flávio, ele continua mantendo a diferença, que dá, neste caso, uma diferença de quase 10% das intenções de voto, em 7% das urnas apuradas. Então é de fato uma diferença considerável nesse resultado que nós temos, com 50,76% dos votos contra 40,92%. O Flávio, ele consegue, nesse primeiro momento da apuração, nessas parciais, com 7%, conseguir inclusive o superior aos 50% dos votos válidos. Então, nessa diferença, ele conseguiria ganhar em primeiro turno. Houve uma manutenção do que a gente tinha nas pesquisas do Augusto Cury, ele está com 3% dos votos, né? O Ronaldo Caiado caiu um pouco, com 2,42. Agora houve uma desatratação grande, que já era esperado, do Zema, que aparece com menos de 1%, com 0,32%, e o Renan Santos com 2,33%. Então, somados todos os candidatos de terceira via, esses 4 candidatos de terceira via, eles não conseguem pontuar em 10%. Então, nesse primeiro momento, a decisão seria, de fato, liquidaria a fatura em primeiro turno em prol do Flávio Bolsonaro. Existe uma é uma expectativa grande para a chegada, se é que não começaram a chegar os votos do Nordeste e das regiões que seriam mais favoráveis a Lula. Agora, você tem o maior colégio eleitoral do país, que é São Paulo, acirradíssima, né, para presidência da República. Você tem a questão de Minas Gerais, seria o segundo colégio eleitoral, exatamente, que define muito parelho nas intenções de voto para Lula. E você tem a questão do Rio de Janeiro também. Então, Lula dependeria de diminuir o resultado da eleição em São Paulo, de ganhar com a vantagem melhor em Minas Gerais, já que o favoritismo dele é no Nordeste, o favoritismo do Nordeste se mantém, para que ele conseguisse tirar essa diferença. Mas as apurações estão acontecendo e os números não se mexem muito para favorecer o Luiz Inácio Lula da Silva, candidato à reeleição, pois, pelo menos com 7% dos votos.
1: Abelardo Ribeiro Godoy, atualizações a todo momento de Cupira, nós temos novas atualizações, Arinho. Valderlin Santos, já tem aí, Val? Vamos então trazer os novos números de Cupira.
4: Pois não. Aguardando aqui, chegada a nossa tela. Vamos nós aqui, ó, atualizando Cupira, deputado federal Gabriel Porto, 1.137 votos. Anderson Ferreira, 618 votos. Essa é a parcial de 13 sessões apuradas na central paralela aqui da Agreste FM. Só contextualizando, Gabriel Porto, 1.137 votos. Anderson Ferreira, 618 votos como candidatos a deputado federal. Deputado estadual, na mesma proporção, 13 sessões totalizadas. Jobson Almeida, 990 votos. Joãozinho Tenório, 401 votos. Henrique Filho, aliás, Joãozinho Tenório, 421 votos. Joãozinho Tenório, 421, 421 votos. Henrique Filho, 120 votos. Agora, para o Senado em Cupira, Humberto Costa, 1.606 votos. Marília Arraes, 1.584 votos. Mendonça Filho, 1.124 votos. Eduardo da Fonte, 703 votos. Túlio Gadelha, 186 votos. Agora para governador ou governadora, Raquel Lira, em Cupira, 13 sessões totalizadas, 1.789 votos. João Campos, 1.207 votos. Ivan Moraes, 10 votos. Para presidente em Cupira, 13 sessões totalizadas. Lula, 2.085 votos. Flávio Bolsonaro, 1.075 votos. Augusto Cury, 80 votos. Repetindo, 13 urnas apuradas até agora em Cupira, Josival Ricardo, Abelardo Godoy, Edgar Fênix.
2: Olha, nesse caso é bem, bem curioso, e é importante a gente lembrar que a eleição para deputado estadual e deputado federal nos municípios, eles servem meio que como termômetro para se avaliar o poder ou a força da oposição. E pelo quadro que nós temos aí, né, do Gabriel Porto, que é o candidato da situação com 1.137 votos, e o Anderson Ferreira, que é o candidato da oposição, ou de parte dela, com 618 votos, isso mostra uma diferença muito grande. Não era a diferença que a oposição possivelmente esperasse, né, pelo menos nessas parciais. E o que me chamou a atenção, que tem me chamado a atenção também, é a baixa votação no caso do Henrique. Eu estou considerando baixa,
3: eu considero apenas também, professor,
2: 120 votos, quando você tem, nessas urnas foram apuradas quando você tem o apoio do ex-prefeito José Maria Leite de Macedo, do atual vice-prefeito, o doutor Goberi, e do vereador Ricássio, que são três lideranças políticas da oposição importantes. Então, o Henrique Queiroz, apenas com 120 votos, nesse caso, do deputado estadual, que é representado por essas três lideranças da oposição. Aí você tem o Joãozinho, que seria o deputado de consenso de toda a oposição, e é um deputado aqui da região, que é da cidade vizinha de São Joaquim do Monte, muito conhecido, uma pessoa que é praticamente prata da casa aqui, dessa região, apenas com 421 votos contra 990 até agora do Jobson Almeida, mostra que a oposição não está conseguindo, pelo menos até agora, transferir muitos votos para a oposição, para os candidatos deles, a deputada estadual e a deputada federal, o que mostra, na verdade, uma certa fraqueza para a expectativa que se é de uma oposição que saiu unida, né? Eles fecharam questão com o Joãozinho, ficou apenas a questão do Henrique dividido, mas eu esperava um pouco mais, principalmente do Henrique. Até agora, quantas urnas apuradas até o momento?
5: 13 urnas
2: apuradas. Eu vejo que a votação está baixíssima para o Henrique, o que daria uma média de menos de 10 votos por sessão eleitoral. Não é um número considerável.
1: Vamos trazer os primeiros números de Quipapá, central paralela de apuração em Quipapá, em parceria com a Netcel Telecom. Os primeiros números da cidade de Quipapá. E olha, gente, é importante a gente trazer essa informação, que Papá tem um pleito muito, mas muito disputado nessa eleição. Então vamos trazer aqui, ó. Vamos
4: ligar.
1: Pois não.
4: Pela ordem, você tem quantas urnas apuradas em Quipapá até agora?
1: Quipapá, nós temos aqui um percentual, pelo menos o que consta aqui, de 37,93% de urnas apuradas lá em Quipapá.
4: Pois não.
1: Vamos então trazer esses números lá de Quipapá. Eu não sei, são tantos candidatos, né? São mais de 200 deputados federais e estaduais. Vamos trazer apenas os principais.
3: Eu concordo na linha. Concordo.
4: Os que têm representatividade e apoio no município.
3: Concordo.
1: Pronto,
3: concordo.
1: Então vamos trazer.
4: E aí ninguém melhor do que você para identificar, para conhecer.
1: Olha, a briga lá em Quipapá, uma briga inclusive muito grande, né? Entre os grupos do prefeito Pité e da família Porto. Com o mesmo percentual de urnas apuradas, 37,93%, o que consta aqui como informação, e esse dado o Erinho está confirmando, já é oficial do Tribunal Superior Eleitoral. O deputado Álvaro Porto, deputado estadual, aparece com 755 votos. Álvaro Porto, deputado estadual, 755 votos. O deputado do prefeito Pité é o candidato Jobson Almeida. Então vamos já buscar aqui o Jobson Almeida. Jobson Almeida, 737 votos. 737 votos para o Jobson Almeida, deputado do prefeito Pité, e o Álvaro Porto. Nós temos aqui exatamente o número do Álvaro Porto, de 755 votos. Esses são os números para deputado estadual em Quipapá.
6: O Edgar.
1: Vamos agora para deputado federal.
6: Edgar.
1: Pois não, Arinho.
6: Só uma observação também lá em Quipapá. Tem um outro candidato, o Claudiano Filho, que está bem
1: muito
6: próximo,
1: bem
6: de
1: pontuado.
6: Lá.
1: O Claudiano, que é apoiado, inclusive, pelo grupo da Juliana de Luizinho do Posto, né?
6: Eu não sei.
1: É,
6: dizer,
1: Eugênio, mas ele tem um grupo lá, né? Justo. Em torno. O Luizinho do Posto, você lembra, né?
6: Lembra,
1: foi candidato à prefeitura
6: Juliana,
1: lá, enfim. Não venceu a eleição e a esposa dele assumiu a liderança desse grupo de oposição.
6: Ele, por sinal, bem
1: pontuado aí, Arinho.
6: Ele é primo do ex-prefeito Cristiano.
1: Cristiano Martins, se não me falha a memória.
6: Acho que é isso mesmo. Já é deputado há bom tempo, né? E ele está com 653 votos aí também, está bem próximo.
1: Então percebam que lá em Quipapá a briga é grande. E aí, gente, eu conto com uma força não só do Erinho, do Abelardo, do professor Josual Ricardo, de todos, porque a nossa tela aqui a gente vai rolando, né? São 200 nomes, né? Então a gente precisa exatamente ter esse dado, preciso aqui para você. Mas enfim, seríamos três mais bem colocados, né?
2: Deixa eu só fazer uma correção aqui na questão de Cupira, né? Inclusive agradecer ao Pierre Logan, que está nos assistindo, em relação a Cupira, quando se trata do Joãozinho Tenório, que eu trouxe o falando sobre a oposição como um todo, na verdade o Joãozinho, apoiado em Cupira apenas pelo Neto Carneiro, o Ramon, né, Carneiro, que foi candidato, exatamente, e o Vinícius Lessa, no caso do Henrique Filho, apoiado pelo José Maria Leite de Macedo, pelo Goberi e também pelo Ricássio Enfermeiro, né, foram os que acabaram dividindo os votos da oposição. Então, para o Ramon, o Vinícius e o Neto Carneiro, trazendo essa votação, pelo menos até agora, com o total de urnas foram apuradas, lembrando que está apenas no início, trouxe aquele resultado de votação. Entretanto, eu ainda continuo dizendo que a votação do Henrique, muito baixa aqui em Cupira até o momento, haja vista que a oposição dividiu, então você ficou três lideranças grandes de um lado, três lideranças grandes de um outro, medindo força dentro da oposição, mas vamos acompanhar até o final. Obrigado, Pierre, pela correção.
3: Eu concordo, Josival, é uma sobreposição significativa do prefeito Eduardo Lira, conseguiu transferir, vem conseguindo transferir os seus votos, então me parece uma vitória política consolidada. Edgar, se você me permite, eu queria trazer um recorte para presidente em Pernambuco. A gente está falando aqui de governo e tudo mais, mas os pernambucanos têm muita atenção também, afinal de contas a gente é o Leão do Norte, a gente não é modesto não, a gente é importante demais. Veja só, com 6,29% das urnas apuradas, nós temos o presidente Lula com 61,28% dos votos válidos e o Flávio Bolsonaro com 32,99%. Perceba, o Flávio está com mais votos do que o esperado. São poucos votos? São, mas há uma expectativa de válidos que o Flávio permanecesse na casa de 28 a 30, e o Flávio está beirando os 33% de válidos em Pernambuco. Então, nós vamos apurar aqui mais estados do Nordeste, porque a gente vem dizendo, presidente Lula precisa muito do Nordeste para sua reeleição ser viável, e no momento, apesar da dilatação, o Flávio consegue ali alguns pontinhos que talvez não estivessem na conta dos analistas.
1: Vamos trazer agora os primeiros números de Jurema. Atenção, Jurema! Deputado federal Fernando Monteiro, até o momento, aparece com 584 votos. O Silvio Costa Filho, 175 votos. E estes são os dois candidatos que melhor pontuam lá. A Isa Arruda tem 96 votos. A Rosa Amorim, 71 votos. Para deputado estadual, na liderança, Heriberto Filho, com 587 votos. Heriberto Filho, que é o deputado do prefeito Branco de Geraldo, né? Nós temos o Danilo Godoy, de um dos grupos da oposição, 125 votos. O terceiro mais votado lá em Jurema, nós temos aqui o Túlio Arruda. Túlio Arruda com 34 votos.
3: É o irmão da
1: Túlio
3: Isa Arruda,
1: que é irmão, isso, da Isa Arruda. No Senado, lá em Jurema, o Eduardo da Fonte. Eduardo da Fonte, ou melhor, quem lidera em Jurema é o Humberto Costa, né? Com 836 votos. O Eduardo da Fonte, 562 votos. Estes são os dois senadores apoiados pelo prefeito Branco do Geraldo. A Marília Reis obtém lá em Jurema 378 votos. O Mendonça Filho, 169 votos. O Carlos Santana tem 65. O Túlio Gadelha tem 42 votos. Esses são os primeiros números lá da cidade de Jurema. Para governador, nessa paralela lá de Jurema, Raquel Lira tem 614 votos. O João Campos, 525 votos. Zerinho, nós temos outros números de Quipapá. Para deputado federal em Quipapá, é isso? Vamos então trazer aqui os números lá de Quipapá e os mais bem colocados, né? Lá na cidade de Quipapá. Você vai compartilhar nessa tela nossa aqui também. Você que está acompanhando através das nossas plataformas, está acompanhando em tempo real. Então vamos lá aos números. Os números de Quipapá. O Anderson Ferreira, deputado federal Anderson Ferreira. Esse Anderson Ferreira é o deputado que é apoiado pelo prefeito Pité, lá em Quipapá. Anderson Ferreira, 865 votos. Anderson Ferreira, 865 votos. O segundo lugar lá em Quipapá é do Carlos Veras, com 857 votos. O Anderson Ferreira é apoiado pelo prefeito Pité. O Carlos Veras é exatamente apoiado lá na cidade de Quipapá pelo um grupo de oposição, né? Lá de Quipapá nós temos o Marcelo de Gilda, né?
3: Eu acho que é o grupo do Luizinho do Posto.
1: O Luizinho do Posto apoia o Renildo Calheiro e o Claudiano. O Marcelo de Gilda, pelo menos apoia o que consta pra gente aqui. Mas vamos apurar mais essa informação. Mas o Gabriel Porto, que é o filho do Álvaro Porto, lá em Quipapá, briga grande da família Porto com o prefeito Pité, o Gabriel Porto aparece em terceiro lugar em Quipapá, com 634 votos. O Renildo Calheiros, aí sim, este é apoiado pela Juliana de Luizinho do Posto, pelo grupo dela, 399. O Ricardo Teobaldo tem 138 votos, o Augusto Coutinho tem 102, o Clodoaldo Magalhães tem 77 votos, o Pedro Campos, 61 votos. Esse é o top 10 em Quipapá, Central, Netcel, Telecom, Erinho. Josivão Ricardo, briga, família Porto com o prefeito Pité, até o momento o prefeito Pité levando a melhor.
2: É, levando a melhor agora por uma diferença muito curta, volta muito pequena, volta um pouco a página, por favor, Erinho, de Quipapá. Olha, se a gente observar o número de votos, a diferença, né, no caso do Pité com Anderson Ferreira, 865 votos contra 857 do Carlos Vera.
1: A briga lá em Quipapá é do Gabriel Porto, que é o deputado da família Porto.
2: Isso,
1: com perfeito. O prefeito Pité.
2: Exatamente.
1: Gabriel tem 634.
2: Então, que representa a oposição, está muito parelha. E quando você soma os outros votos de oposição, aí quando, aliás, o Gabriel Porto, que está com 634, quando você soma o Carlos Veras também, né? Assim, pela oposição, o Carlos Veras está muito parelha com o Anderson Ferreira, diferença de pouquíssimos votos, acho que está diferença de 8 votos. Aí vem o Gabriel Porto com 634, você tem o Renildo Calheiros com 399, você tem o Ricardo Teobaldo com 138, então aí você percebe que realmente a oposição mostra muita força lá em Quipapá, quando somados todos os votos de todos os deputados, né? Um quadro bem diferente do que a gente tem visto em Cupira e em outras regiões também. Então, de fato, não dá para o prefeito se seguir esse quadro, Valderlins, não sei se você concorda, se o Edgar também, mas o prefeito não consegue cantar vitória, né? Festejar
1: lá,
2: um resultado
1: lá
2: desse.
1: Lá em Quipapá, é Josival, é interessante, né? A gente acompanha, tive lá hoje, inclusive, com o prefeito Pité. O prefeito Pité se dá muito bem com o grupo liderado pela Juliana de Luizinho do Posto, né? A gente fica até com a impressão, os vereadores ligados à Juliana de Luizinho do Posto aprovam, né, todos os projetos encaminhados pelo prefeito Pité. De modo que, pelo que a gente percebe lá, né, junto à apuração do bloco do Ilama Júnior, é que o embate é mesmo direto do Pité contra a família Porto, ou da família Porto contra o Pité, porque a família Porto queria que o Pité apoiasse o Gabriel e o Álvaro, e o Pité tinha um compromisso com o Álvaro, mas para a federal tinha um compromisso com a família Ferreira, né? Então a gente tem esse sentimento, mas em números gerais sua análise está corretíssima,
2: fazendo,
1: né? Situação com oposições, as oposições mesmo unidas, é que eles lá não se juntam, né? O grupo de Juliana não se junta com o grupo de Álvaro Porto, então por isso essa definição desses três grupos que parecem caminharem sem possibilidades de união, pelo menos até o momento a apuração do blog.
2: Exatamente, mas aí você imagina, se saíssem três grupos com esse resultado lá em Quipapá, com esse resultado, evidentemente
1: o Pité levaria vantagem ainda, né?
2: Agora muito pouca.
4: Pois é.
3: Atualização em Cupira, hein, Val?
4: 20 urnas apuradas em Cupira, Central, Netcel, Telecom e Agreste FM, mas deixa eu dizer antes dessa atualização que a gente tá aqui com o oferecimento de Tiago Veículos e Assisticar, Ellens 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Deputado federal em Cupira, Gabriel Porto. Gabriel Porto, 1.818 votos. Anderson Ferreira, 979 votos. Deputado estadual Jobson Almeida, 1.549 votos. Joãozinho Tenório, 637 votos. Henrique Filho, 175 votos. Para o Senado em Cupira, Humberto Costa, 2.488 votos. Marília Reis, 2.466 votos. Como detalhe aqui, né, para o Senado, o negócio meio casado, né? Os números casados, né?
2: Os números casaram
4: para o Senado. Continuando, Mendonça Filho, 1.784 votos. Eduardo da Fonte, 1.117 votos. Túlio Gadelha, 270 votos. Agora, para governador ou governadora em Cupira, Raquel Lira, 2.856 votos. João Campos, 1.892 votos. Ivan Moraes, 13 votos. Para presidente em Cupira, 20 urnas apuradas até agora. Netcel Telecom, Agreste FM. Lula, 20 urnas apuradas até agora. Netcel Telecom, Agreste FM.

0: lenda ou realidade prevalece?
1: Valdarlins, a gente, como você disse, né, em 2012, 2016 eu disputei a eleição, lembrando que abandonei a política completamente, né, inclusive não tenho mais uma ligação nenhuma, a melhor decisão. Então vamos lá. Eu acredito que reflete muito. O que é que acontece? Anima ou desanima a militância?
0: É isso que eu queria exatamente, isso. É isso que eu queria entender por experiência sua. Anima, por exemplo, ou desanima? Por exemplo, alguém do grupo da situação, liderada pelo prefeito Eduardo Lira aqui em Cupira, altamente animado até agora com a votação dada aos deputados federal e estadual. A oposição, por sua vez, principalmente no nicho de candidatura e apoio à governadora Raquel Lira, pode também elevar o nível de animação. É isso que eu queria saber. Qual votação prevalece como termômetro para 28?
1: Eu acredito que a votação para deputado. Porque o que que acontece? A votação para o governo do estado, a gente está tendo muito o que é de resultado da região como um todo, né? Então, a tendência é que sirva como avaliação a votação para deputado estadual e a votação para deputado federal. No caso do deputado estadual, a gente teve uma divisão, né? Uma divisão entre o Henrique, o Henrique Filho e o Joãozinho Tenório. Perfeito. 3-3 lideranças.
0: E aí e ainda você... tem o André Ferreira, que vocês estão esquecendo, né?
1: Não, André que é federal, né? Não, estou colocando a nível
0: não, de... Não, o Anderson Ferreira...
1: Não, Anderson Ferreira.
0: É que é federal. O André Ferreira...
1: O André aqui?
0: O Vinícius Lessa, família Lessa.
1: Pronto, mas qual está sendo o resultado dele?
0: A gente não tem ainda aqui.
1: Não
0: a gente
1: tem ainda,
0: porque a prioridade então, foi para esses que
1: pronto,
0: a gente está trazendo.
1: O que é que a gente tem? Veja só, nisso aqui a gente tem o Joãozinho Tenório com 637 votos e o... Volta um pouquinho aí, Erinho, por favor. E o Henrique Filho, que é apoiado pelo José Maria, que é apoiado pelo Goberi, que é atual vice-prefeito, né, rompido com a atual gestão, e o vereador, o Ricasso Enfermeiro, apenas com 175 votos transferidos. Então isso desanima a militância, né? Quando você tem uma expectativa, qual a expectativa? A expectativa do eleitor, a expectativa das pessoas que são de oposição, é que a oposição apresente um resultado bom de votação, de transferência de votos. Afinal, são eles que vão à rua, são eles que pedem. Então, existe esse compromisso, né, de transferir algo muito, muito, muito parecido. Lembrando que você tem o José Maria, que deixou uma gestão com uma avaliação muito boa, quando deixou, tanto que fez o sucessor, rompeu posteriormente, mas tem uma avaliação muito boa. Você tem o próprio Ricássio, que é um vereador, até onde nós sabemos, bastante atuante, e você tem o doutor Goberi, que é uma pessoa que transita muito bem, que é muito benquista. Então, eles teriam, pelo menos eu imaginava, que eles transfeririam muito mais votos para os candidatos. E é a partir daí que o eleitor faz a avaliação.
2: Vamos a novos números da
0: rapidinho,
2: região?
0: Rapidinho, queria também ouvir rapidamente.
2: E o Joãozinho Tenório, a família Lessa apoia o Joãozinho Tenório, né?
0: A família Lessa.
2: O André Ferreira entrou como deputado estadual, mas na composição local, a família Lessa ficou com o Joãozinho Tenório, com o grupo do Ramon Carneiro, né?
0: Então tá certo. Então a gente atualiza a informação equivocada que fez há pouco.
1: Seria o Vinícius Lessa, seria o Ramon Carneiro e seria o Neto Carneiro.
0: Uhum.
1: Aí seriam os três que apoiam.
0: Pois
1: o Joãozinho, ele já teve uma votação até considerável na última eleição. Agora, o recorte do Henrique Filho está realmente em uma situação bem complicada.
0: Eu peço desculpas pelo equívoco cometido ainda há pouco em relação a essa troca. O Abelardo Ribeiro Godoy, muito
1: são
0: rapidamente.
1: São muitos nomes e muitas cidades.
0: É verdade. Corrobora com o que o nosso Josival Ricardo fez em avaliação, com projeção para 28 a partir da votação de deputados aqui em Cupira?
3: Olha,
0: até agora?
3: Olha, Val, é inegável que é uma votação expressiva que o prefeito Eduardo Lira consegue transferir a seus deputados e a seus senadores. E a gente vê realmente um movimento independente, eu diria dessa forma, em relação à governadora Raquel Lira. A governadora Raquel Lira, pela última pesquisa, a gente teve uma frente de 1.000 votos. Só que é uma coisa meio que da região. A gente vê que até em cidades apoiadas pelos prefeitos que apoiam João Campos, cidades que apoiam João Campos, como é o caso de Cupira, a Raquel consegue se vender sozinha, digamos dessa forma.

0: forma, por ser filha do Agreste, ser filha de Caruaru. Então, eu vou muito na linha, realmente, do Josival, que essa eleição de deputados vai ser um termômetro para 2028, até para fomentar e fortalecer a base da reeleição. É importante a gente lembrar que são esses deputados que o prefeito vai buscar recursos e que o prefeito vai se apoiar para fazer um bom mandato, um bom governo. Então, é importante essa votação para Eduardo Lira, dar musculatura eleitoral para ele. E em relação a Raquel, eu concordo muito com o Josival. É uma linha um pouco independente em relação aos outros candidatos.
1: É, Erinho da Netcel, Altinho, já tem números para a gente divulgar, Erinho? Vamos então trazer os primeiros números de Altinho.
2: Atenção, Altinho. Hein?
1: Pois
2: três,
1: é.
2: Três sessões até agora.
1: Altinho com três urnas apuradas. Vamos então trazer os primeiros números da cidade, do Valderlin Santos, do Jorge de Altinho. E tem tanta gente boa lá da cidade. Ayrton Lira, Coronel Lambreta.
3: Se
1: enfim,
3: você for listar os locutores.
1: São
3: lá,
1: muitos, né?
3: Você termina o expediente aqui.
1: Lá nós temos uma disputa bem interessante de ser acompanhada. A gente consegue, Arinho, já trazer pelos deputados? A briga mais intensa lá entre os deputados, né? Exatamente junto ao deputado do prefeito Marivaldo Pena e deputado do Segundinho, né? É o principal grupo de oposição lá na cidade de Altinho. Então, atenção, Altinho. Vamos aos primeiros números lá de Altinho. Lá em Altinho são 52 sessões, apenas três estão sendo totalizadas até o momento. Pedro Campos está liderando com 192 votos. Isa Arruda, Pedro Campos é apoiado pelo grupo do prefeito Marivaldo Pena. Isa Arruda, apoiada pelo grupo do Segundinho de Doutor Israel. Isa Arruda, 162 votos. O Fernando Monteiro tem 32, Juliana de Chaparral tem 28. O Ailson do IP tem 22 votos. Ailson, que é candidato, é lá de Altinho mesmo, né?
2: É, natural de Altinho, ex-prefeito. Ex-prefeito de Altinho.
1: 22, pelo menos até o momento, né? O delegado Lessa aparece com 15. Pastor Eurico também tem 15. O Lula da Fonte tem 12 votos com três urnas apuradas. Erinho, a gente consegue para governador? São as disputas mais acirradas lá em Altinho, né? Lembrando que lá em Altinho, a Raquel Lira, ela tem o apoio da oposição. Raquel Lira liderando em Altinho, com 391 votos. O João Campos tem 248 votos. Vamos para deputado estadual, Erinho, lá em Altinho, trazendo esses números de três, apenas três, né, urnas apuradas lá na cidade de Altinho. O Jobson Almeida, o deputado do prefeito Marivaldo Pena, 171 votos. O Edson Vieira, deputado do Segundinho, 103 votos. Joãozinho Tenório também tem representação em Altinho, aparece na terceira colocação com 76 votos. O Anderson Correia tem 17, o Henrique Filho tem 16, o Francis Hacker também 16, o João Paulo Costa tem 9, o Fabrício Ferraz tem 9 votos. Esses são os números atualizados lá da cidade de Altinho. Merinho, mais novidades de Cupira já não? Companheiro Valderlin Santos.
2: Vamos atualizando aqui, Cupira, totalizadas até agora, Central, Paralela, Netcel, Telecom, Agreste FM, 26 urnas apuradas até agora.
0: Você me permite interrupção? Pois não, são quantas sessões em Cupira?
4: 66.
0: Então estamos em 26 de 66. Pronto, para o público de casa também ficar sabendo.
2: Pois não. Ó, 26 urnas apuradas até agora em Cupira. Deputado federal Gabriel Porto, 2.271 votos. Anderson Ferreira, 1.233 votos. Para deputado estadual em Cupira, vamos com os números de 26 urnas apuradas até agora. Jobson Almeida, 1.904 votos. Joãozinho Tenório, 802 votos. Henrique Filho, 221 votos. Para o Senado em Cupira, 26 urnas apuradas até agora. Um beijo.

0: Roberto Costa, 3.090 votos. Marília Arraes, 3.073 votos. Mendonça Filho, 2.223 votos. É do...
1: Quem tá molinho é você, né, pai? Nasci, me criei numa...
0: Guardo da Fonte, Raiz, 2.000 votos. Tita, 26 urnas apuradas. Lula, 4.020 votos. Flávio Bolsonaro, 2.112 votos. Augusto Cury, 165 votos. Senhores?
2: Olha aí, Val, a gente mantém a tendência, né? Podemos dizer que mantemos a tendência. Eu creio aqui que a questão agora não é qual deputado sairá vencedor. A questão aqui é diferença. A gente vai ver aqui qual a diferença que o Gabriel Porto vai ter em relação ao Anderson e qual a diferença que o Jobson Almeida vai ter em relação aos deputados da oposição. Ah, tudo bem, você pode dizer em casa, olha, tem 40 urnas para serem apuradas. Ok, gente, mas há tendência no eleitorado, há uma estatística por trás disso. Então, eu acho que aqui em Cupira, eu acho que na questão de deputados, eu não sei se o professor Josval concorda, mas eu acho que em Cupira a gente pode dizer que é questão da gente ver por quanto os deputados do prefeito Eduardo Lira vão ganhar.
3: Exatamente, pelo menos pelo que a gente tem até agora, o quadro que se desenha é justamente isso. Agora, é bom lembrar que todos os deputados, eles são candidatos aqui que foram votados, né, em Cupira, eles tendem a tendência de serem eleitos a nível de estado. A oposição de Cupira, ela vem com apoio da governadora, então a Raquel Lira, pelo que aponta até agora, ela ganha e ganha em primeiro turno, né, está inclusive com larga vantagem.
2: Vamos trazer?
3: A nível de estado, e a oposição é quem tem o apoio da Raquel aqui em Cupira. Então isso talvez fortaleça, voltando para aquela análise que a gente fez anteriormente. A gente tem também, né, o que tende a mesma tendência, eu estava vendo aqui há pouco tempo com Abelardo, é que essa tendência que a gente tem em Cupira para Senado, a gente está tendo também a nível de estado.
4: Pois é, Abelardo Ribeiro Godoy.
0: Eu queria daqui a pouquinho trazer uma questão ainda da projeção de votação aqui em Cupira da governadora, mas pode ir, Edgar, por gentileza.
4: Números totais atualizados de 19,13% das urnas no estado de Pernambuco. Raquel Lira continua à frente, Godoy.
2: Edgar, com quase 20% das urnas, Raquel Lira, do PSD, candidata à reeleição, está com 52,82% dos votos válidos. João Campos, do PSB, ex-prefeito do Recife, 44,53% dos votos válidos. Ivan Moraes, ex-vereador do Recife, candidato pelo PSOL, 2,17% dos votos válidos. E aí, os outros candidatos pontuam muito pouco, permanecendo desta forma. A governadora Raquel Lira será reeleita em primeiro turno.
4: E aí, companheiro Josval Ricardo, tem os números da atualização nacional, Josval?
3: Temos.
4: Presidência da República, nós já temos aqui
3: 24,45%.
4: E quais são os números? Flávio Bolsonaro continua à frente?
3: Flávio Bolsonaro continua à frente com 50,94% dos votos, um total de 14.344.471 votos. O Lula, candidato à reeleição, 40,97% dos votos, com 11.536.137 votos. Aí nós temos o Augusto Cury com 2,94% dos votos, o Ronaldo Caiado, 2,37%, Renan Santos com 2,27%.

0: O Romeu Zema com 0,
1: Camocim de São Félix, a gente tem os seguintes números. Joãozinho Tenório, 1.516 votos em Camocim de São Félix. João Paulo Costa, 249 votos. Professora Ivete Caetano, 129 votos. Lara Santana, 80 votos. Gilson Machado Filho, 57 votos. André Ferreira, 56 votos. Janjão, 51 votos. Anderson Correia, 48 votos. E Sileno, 43 votos em Camocim de São Félix. Deputado federal, ainda em Camocim de São Félix, Maurício Randes, 900 votos. Silvio Costa Filho, 362 votos. Gilson Machado, 280 votos. Anderson Ferreira, 237 votos. Clodoaldo Magalhães, 152 votos. Liana Cirne, 145 votos. Jones Manuel, 75.

0: eu acho que a gente já tá numa hora que pode fazer isso.
1: Então
0: já
1: vamos.
0: Podemos nos dar o luxo.
1: E aí, o Ivan Moraes tem 16, o Renan tem 13, o Guilherme Fonseca tem 1, os demais não tiveram votos até o momento em São Joaquim do Monte, né? E para o Senado Federal, a Presidência da República, lá em São Joaquim do Monte, presidente Lula, 4.245 votos. Flávio Bolsonaro, 1.506 votos. Vamos também ficar apenas com os dois que estão na disputa direta?
2: Exato.
1: Agora vamos para o Senado. Senado em São Joaquim do Monte, os números da terra do prefeito Doguinha Lins. Vamos aos números do Senado Federal lá em São Joaquim do Monte. Humberto Costa, apoiado pelo prefeito Doguinha Lins, 3.928 votos. 3.928 votos. A Marília Arraes, 2.138 votos. Túlio Gadelha, 2.073 votos. O Mendonça Filho obtém lá 955 votos. Carlos Santana, 384 votos. O Eduardo da Fonte, 333 votos. A Gorete Bitu tem 3. O Paulo Rubens Santiago tem 1 voto. Valderlin Santos.
2: Pois não. Eu queria trazer ainda sobre a votação da governadora Raquel Lira aqui em Cupira, meu querido Abelardo Godoy.
3: Vamos lá,
2: quando você disse da facilidade que ela tem por fluir e ter toda a sua origem política na região, aqui em Cupira, Lagoa dos Gatos é a terra de a seus família, avós, isso. Essa coisa toda, enfim. Ela é muito dada, né? Muito simpática a assimilação do eleitorado, independente de ser somente aqui em Cupira. Mas, especificamente de Cupira, eu ouvi falar de apostas com valores vultuosos de que ela aqui superaria o João Campos com 2.000 votos de diferença. Isso poderá acontecer, Abelardo Godoy?
0: Falo. Em política pode acontecer tudo. Então, pode acontecer da governadora superar com 2.000 votos, mas a gente está acompanhando uma tendência, uma média ali da Raquel ter 1.000 votos à frente, 1.100 votos à frente. Então, eu acredito que deve ficar mais ou menos por aí, se a gente for considerar a força de transferência que o prefeito Eduardo Lira está conseguindo ter. Se o prefeito Eduardo Lira, mesmo que o João Campos fique atrás da governadora, está conseguindo transferir votação extremamente significativa para Gabriel Porto, para Jobson Almeida, Marília e Humberto, eu não creio que a Raquel consiga abrir uma vantagem tão grande. Nós estamos acompanhando a apuração, vamos acompanhar, mas pelo que se desenha até agora, Val, eu acho que 2.000 votos talvez seja um pouco demais.
2: Eita, bisteca, fizesse agora, ufa! Quem sabe, né?
0: Ô, Val, hoje em Belém de Maria,
4: você já entregou o apostador?
0: Eu na fila, José Val, entregou o apostador.
2: Entreguei, o bisteca deve estar torando um aço da gota em relação a esses 2.000 votos.
0: Eu na fila hoje, José Val, me perguntaram, né? Abelardo, você apostou em alguém, porque é muito comum, é a bet, né? Do brasileiro. Você apostou em alguém? Eu disse, de jeito maneira, nesta eleição, mas a gente está tendo, Val, com 27,77% das urnas apuradas, um cenário de certa estabilidade. Raquel Lira, neste momento, atinge 53% dos votos válidos, o João Campos 44,46%. Então, a Raquel Lira está se encaminhando aí aos poucos, está chegando aos 30%, para um cenário de estabilização.
5: Se mantém aquela diferença, né? De 8, 9, 10% se mantém. Deixa eu só voltar rapidinho enquanto o Edgar atualiza os números em relação a São Joaquim do Monte.
0: Isso.
5: Né, a disputa entre os candidatos, situação e oposição. Daí eu retiro o Joãozinho Tenório, porque por si só ele já é uma liderança, já tem uma votação muito, muito expressiva. Mas no caso do Guilherme Ochoa Júnior, né, que está com 2.158 votos até agora lá em São Joaquim do Monte, que é o candidato do Doguinha Lins, do prefeito Doguinha Lins, e a Juliana Chaparral, que é a candidata do empresário Dedé, com 1.533 votos até o momento. A oposição tem mostrado força lá em São Joaquim do Monte. Daí eu retiro a questão do Joãozinho, porque o Joãozinho, por si, ele já é uma liderança, então o Joãozinho teria voto lá em São Joaquim do Monte, sendo ele apoiado ou não pelo prefeito. Mas nesse recorte aqui é bem bacana a gente analisar, e o que mostra uma força muito grande do Doguinha Lins é quando o assunto é Senado, Túlio Gadelha, que ele consegue

0: furar a bolha, né, de uma votação muito baixa em todas as cidades da região, mas lá o Duguinha conseguiu fazê-lo o segundo mais votado.
1: Olha, extremamente aquém do esperado.
0: Está conseguindo isso até agora, né? Lembrando que isso é tudo
1: resultado parcial. Eu considero, Josival, que a votação do Túlio Gadelha é extremamente aquém do esperado. Não é pouco, é muito.
0: Muito
1: então,
0: mesmo.
1: O prefeito Duguinha conseguiu entregar até agora, vem mais votos, 2.073 votos, é um resultado de muita força política, sim.
2: Vamos então trazer novos números de panelas, 65 urnas apuradas, panelas são 77, 65 já contabilizadas na nossa central paralela junto à Netcel Telecom, você conectado, a melhor internet, a melhor fibra, abraçar os amigos de Panelas, o André Igor e toda a equipe lá em Panelas, inclusive acompanhando a marcha das apurações através de um carro de som, o seu Zé Maria tá lá no centro de Panelas retransmitindo o nosso sinal para deputado federal até o momento em Panelas, na liderança Silvio Costa Filho, 6.982 votos. Silvio Costa com 65 urnas apuradas. O principal candidato da oposição é o Gabriel Porto, aparece com 921 votos. O Augusto Coutinho tem 588 votos lá na cidade de Panelas. O Valdemar Oliveira, 239 votos. Para deputado estadual, Sileno Guedes está liderando, 6.496 votos. O segundo colocado lá em Panelas é o Jobson Almeida, com 678 votos. O terceiro colocado, Joãozinho Tenório, com 540 votos. O Edson Vieira tem 453 votos na disputa lá em Panelas. Para o Senado Federal, Humberto Costa, 8.267 votos. Marília Reis, 8.104 votos. O Mendonça Filho, 2.649 votos. O Eduardo da Fonte, 1.581 votos. O Túlio Gadelha tem 892. O Carlos Santana, 892 também. Para o governo de Pernambuco, essa disputa, muita gente quer ver o resultado em Panelas. Porque, de um lado, o prefeito Rubem apoia o João Campos. Do outro lado, as oposições estão com a governadora Raquel Lira. O João Campos lidera com 7.142 votos. Raquel Lira, 5.200.

0: Vai atualizando os números de Cupira, 41 urnas apuradas. Opa. Até agora. 41 urnas, 2.048 votos em Cupira, 1.901 votos. Joãozinho Tenório, 1.258 votos. Henrique Filho, 351 votos. Agora vamos para os números do Senado. Para senador em Cupira, 41 urnas até agora. Humberto Costa, 4.682 votos. Marília Arraes, 4.672 votos. Mendonça Filho, 3.551 votos. Eduardo da Fonte, 2.235 votos. E Túlio Gadelha, 473 votos. Agora para governador ou governadora em Cupira, Raquel Lira, 5.560 votos. João Campos, 3.731 votos. Ivan Moraes, 30 votos. Agora para presidente, 41 urnas apuradas até agora em Cupira. Lula, 6.146 votos. Flávio Bolsonaro, 3.354 votos. E Augusto Cury, 257 votos. Josival Ricardo, Abelardo Godoy.
1: Josival, posso só dar um toquezinho?
2: Pode, por favor.
1: Val, diga seu amigo que a aposta dele pode estar de pé.
2: Tá,
1: a Raquel Lira, mais ou menos 1.800, sou horrível de matemática, mas mais ou menos 1.800 votos aí de diferença.
0: Tá vendo?
1: Pode ser que ela chegue aos 2.000, hein?
2: Tá. Eita. Apertado. Olha,
0: eita,
2: só,
0: bisteca.
2: Só antes de fazer uma análise rápida, Val, quero abraçar o Manuel Ricardo, meu pequeno, a Dayana, a Yasmin.
0: Um abraço,
2: toda a família bonita. Acompanhando lá a live, hein? Tá lá todo mundo sentadinho no sofá, mandaram uma foto maravilhosa, João, todos os amigos, muito obrigado pelo carinho. Val, nós temos praticamente uma estabilidade aqui em Cupira, né? Mantém-se a diferença, as urnas elas estão sendo contabilizadas em um número de 41, são 66, né?
0: Isso.
2: 41 de 66, então faltam apenas 25 urnas para a gente concluir a eleição aqui em Cupira. Mas a diferença ela se mantém a nível do deputado estadual, ela se mantém a nível do deputado federal, ela se mantém a nível de Senado e se mantém também a nível de governo. À medida em que elas estão sendo apuradas, a gente percebe que está havendo um crescimento grande no caso da governadora Raquel Lira, que ela cresceu bastante aqui em Cupira, o que traz um fôlego para a oposição que defendeu o nome de Raquel. Porque também é bom lembrar que precisa ter, né, a transferência de voto de quem apoia. Então o prefeito ele tem também o compromisso de transferir o maior número de votos possíveis. Na eleição anterior, a gente acompanhou isso, por exemplo, quando o Branco de Geraldo lá em Jurema, Valderniz acompanhou também, ele apoiou
1: Era o Miguel Coelho,
2: que foi o candidato.

0: teve uma baixíssima votação, mas ele conseguiu fazê-lo majoritário lá. Então aqui a gente vai ter muito como termômetro, eu acredito, né? Eu tô bastante curioso.
1: É, o João consegue abrir uma distância. Em Panela.
0: Ele não é bem avaliado e não tende a ter uma votação grande na região. E aí você tem uma liderança que fura essa bolha, então isso mostra que realmente existe um poder de transferência de voto grande. Quando a liderança não consegue fazer isso, é evidentemente que paga-se um preço, porque já se pensa, já se avalia as próximas eleições.
2: E mais números.
0: Aqui, isso é um termômetro.
2: Mais números chegando por aqui. A gente abraça o companheiro Ayrton Lira, agradecer grande também Ayrton, durante todo o dia, né, auxiliando aqui na cobertura. É, nós tínhamos, no caso aqui de Cupira, a última pesquisa, né, que tínhamos acesso, a governadora Raquel Lira tinha 22 pontos à frente do João Campos. Então, percebe-se que a equipe do prefeito Eduardo Lira, o prefeito Eduardo Lira, trabalhou e trabalhou bem, reduzindo essa vantagem da governadora a um patamar que a gente está acompanhando aqui. Ainda não acabou a apuração, vamos esperar, mas a última pesquisa, a Raquel, a tendência era que ela vencesse com mais de 20% à frente do João Campos aqui em Cupira. Vamos acompanhar. Erinaldo Alves, já temos números de São Benedito do Sul. Valderlins, está na sua tela já São Benedito do Sul, Valderlins?
3: Vamos nós, São Benedito do Sul, 23 das 27 urnas apuradas para deputado federal em São Benedito do Sul, Juliana de Chaparral, 1.699 votos. Gabriel Porto, 633 votos. Valdemar Oliveira, 613 votos. Isa Arruda, 249 votos. Carlos Veras, 225 votos. Jones Manuel, 70 votos. Gilson Machado, 61 votos. Pastor Eurico, 57 votos. E Anderson Ferreira, 52 votos em São Benedito do Sul. Vamos agora para deputado estadual Danilo Godoy, 1.559 votos. Lara Santana, 639 votos. Gustavo Gouveia, 585 votos. Janjão, 177 votos. Professora Ivete Caetano, 127 votos. João Paulo do PT, 125 votos. Gilson Machado Filho, 66 votos. Abimael Santos, 48 votos. E Dani Portela, 36 votos das 23 urnas apuradas até agora em São Benedito do Sul. O total são de 27 sessões. Agora para senador em São Benedito do Sul, Humberto Costa, 3.223 votos. Eduardo da Fonte, 1.798 votos. Marília Arraes, 1.412 votos. Mendonça Filho, 671 votos. Túlio Gadelha, 571 votos. Agora para governador ou governadora em São Benedito do Sul. Os números das 23 urnas apuradas até agora. Raquel Lira, 2.268 votos. João Campos, 1.979 votos. Ivan Moraes, 22 votos. E para presidente em São Benedito do Sul, com 23 das 27 urnas apuradas, Lula, 3.498 votos. Flávio Bolsonaro, 976 votos.
2: Companheiro Valderlin Santos, e olha a apuração, eu diria que seguindo em um ritmo frenético. Vamos atualizar os números para presidente da República, Josival Ricardo. Já temos 47,26% das urnas apuradas e Flávio Bolsonaro abrindo larga vantagem, Josvaldo.
0: Exatamente, abrindo larga vantagem, porém caindo a o que ultrapassava, ultrapassa os 50%. Então, nós noticiamos o Flávio Bolsonaro com 50,70%, o que daria, né, uma segurança para ele de segundo turno. Já caiu essa diferença, Flávio Bolsonaro 50,20% apenas, né, 50,20%, ainda garante com essa votação, ela seguindo, ainda garante a vitória em primeiro turno, mas aí o Lula conseguiu crescer um pouco e diminuir essa diferença. Lula 41,63%, Flávio Bolsonaro com 50,20%. Deixa eu trazer só o resultado dos demais candidatos à presidência em percentual, porque esse resultado deles pode fazer com que a eleição seja jogada para um segundo turno. Então, o Augusto Cury, ele teve também, ele cresceu um pouco, está com 2,96%, o Ronaldo Caiado 2,38% e o Renan Santos com 2,32%. O Romeu Zema permanece com 0,29%. Então, isso dá, esse resultado atual está dando um certo fôlego ainda ao candidato à reeleição, o presidente Lula, porque está próximo de não ser decidido no primeiro turno, nesse quadro. Porém, a diferença é muito grande, contrariando os institutos de pesquisa.
3: Em números reais, em números frios, até agora, 47,26% das sessões totalizadas para presidente da República, Flávio Bolsonaro tem 27.484.298 votos, enquanto Lula 22.791.778 votos, 47,26% das urnas apuradas.
0: Quase 5 milhões de diferença.
3: O total de sessões é de 499.248 e foram totalizadas até agora 235.931 sessões.
2: Companheiros, nós temos atraso na contabilização dos votos da 86ª Zona Eleitoral. Até o momento, nenhuma atualização oficial de Lagoa dos Gatos. Os números de Cupira nós temos graças à parceria com a Netcel Telecom, e de Agrestina apenas 5 urnas foram totalizadas até o momento. O Erinho já traz pra gente esse número de Agrestina, mas antes, Abelardo, vamos dar uma passada na disputa pelo governo de Pernambuco, quando já temos 37,94% das urnas apuradas. Governadora Raquel Lira continua liderando, Abelardo.
1: Edgar, recente atualização, 38,33% nós temos agora das urnas apuradas. Raquel Lira, candidata à reeleição pelo PSD, 53,12% dos votos válidos. João Campos, do PSB, 44,39%.
2: Esse 53 equivale a quantos votos, Abelardo?
1: 997.544 votos, Edgar. Isso está fazendo com que a governadora vença no primeiro turno. Edgar, se você me permite, rapidamente, o Senado de Pernambuco, 39,24% apurado. Humberto Costa lidera, 26,50% dos votos válidos. Marília Reis, 24,81%. No momento, Humberto Costa e Marília Reis estão sendo eleitos senadores pelo estado de Pernambuco. Mendonça Filho, 19,4%. Eduardo da Fonte, 13,2%. E, pasmem, Carlos Santana do Novo, 8,4%. Túlio Gadelha, 6,7%. Então, nós estamos caminhando aí para uma janela de eleição de Humberto Costa e Marília Reis. Como bem frisamos no Visão Política, que aqueles 30% de votos válidos era o teto de segurança, né? O cobertor de segurança, isso vem acontecendo aqui em Pernambuco.
2: Pois é, e muita gente na expectativa e a disputa pela Câmara Federal aqui em Pernambuco. Quem são, até o momento, os deputados federais mais votados? A gente já consegue, Erinho, trazer essa informação. Por isso é importante essa parceria, né, dessa gigante Netcel Telecom, Netcel Fibra. E vamos então trazer os candidatos, e eu já estou vendo na tela aqui o nome dela, que muita gente achou que realmente fosse disparar em votos, né? O Erinho divide com a gente aqui a tela e olha, até o momento, com 40,76% dos votos totalizados em Pernambuco para deputado federal, o mais votado até aqui é o Jones Manuel, do PSOL, 117.642 votos. Pedro Campos vem logo em seguida, o irmão do João Campos, 98.611 votos. Juliana de Chaparral, aqui da cidade de Casinhas, de Surubim, 74.470 votos. O Anderson Ferreira, 73.657 votos. Gilson Machado, 70.774 votos. Rosa Murim também surpreendendo, 62.374 votos. A se manter nesse ritmo, ela seria a primeira colocada, né? Pelo menos ali na Federação PT, PV, IPC do B, que é a Federação Brasil da Esperança, né? Esses são os candidatos mais votados até o momento. O Erinho consegue devolver pra gente a tela aqui, Erinho? Ah, doutor Lucinaldo Ferreira vai devolver pra gente aqui essa tela, mas o Marcelo Gouveia, consigo ver aqui que o Marcelo aparece com 58.783 votos, o Eduardo Moura, 56.477 votos, o Felipe Carreras, 55.400 votos, Silvio Costa Filho, 52.026 votos, Lula da Fonte, 51.758 votos, Carlos Veras, 48.139 votos, Gabriel Porto, 42.813 votos. O Tiago Medina, 42.429 votos. A Clarissa Tércio, 41.000. Passa um pouco, né? De 41.000, 42. A Clarissa Tércio já atualizou, né? 42.722 votos. Enfim, estes são os mais votados até o momento. Lembrando que essa colocação que nós listamos aqui é a colocação dos mais votados. Não significa dizer que serão os eleitos.

0: A gente sabe que tem aquele jogo, né? Exatamente, né, do coeficiente eleitoral, e cada partido detém ali. Precisamos primeiro fechar. A votação para totalizarmos os votos válidos e sabermos com quantos votos cada partido vai.
1: E o Marcelo Gouveia, essa votação expressiva dos dois pode trazer mais deputados federais para o Podemos.
0: Lembrando que no caso de deputado federal, Abelardo, é claro que a régua desse ano é outra. Na eleição passada, cada partido para fazer um federal precisava de 199 mil votos.
1: Sim, sim.
0: Para cada vaga.
1: Edgar, é impressionante o fenômeno Jones Manuel. O Jones Manuel, com 43% das urnas apuradas, tem 122 mil votos. Então, o Jones Manuel, ele se destacou, muita gente não conhece, mas para você de Cupira e da região, que de repente nunca ouviu falar do Jones Manuel, ele se destacou como um influenciador de esquerda, um influenciador, vamos dizer assim, marxista, como ele se denomina. Então, com esse discurso, ele conquistou muita gente, principalmente na capital pernambucana, vai caminhando para uma eleição muito relativamente tranquila.
0: E eu não posso dizer o mesmo, viu, Godoy? Precisa saber quem são os próximos colocados, porque para ele ser eleito, o partido dele é uma rede aí, não? É uma federação,
1: pessoal
0: não?
1: Pessoal rede,
0: né?
1: Pessoal rede.
0: Pessoal rede. Pessoal eles rede. Precisamos esperar fechar, né? Na última eleição, para eleger um deputado federal, eram necessários quase 200 mil votos. Você lembra do Daniel Coelho?
1: Daniel,
0: né?
1: Coelho, 110 mil votos e ficou fora.
0: E ficou fora. Josval Ricardo.
2: Você sabe o que está me chamando bastante a atenção em alguns deputados, né? No caso, candidato à reeleição, Fernando Rodolfo, que não tem aparecido bem nessa lista até agora, que já está tentando o seu terceiro mandato, ele não tem aparecido bem. E o delegado Lessa, de Caruaru, candidato de Caruaru, que já foi candidato a prefeito, o delegado, Fernando Rodolfo.
1: 5.795 votos em todo o estado até agora.
2: Pronto, apenas. Quer dizer, uma votação baixíssima do Fernando Rodolfo, que é.
3: O delegado jornalista. Lessa já foi deputado estadual.
2: O delegado Lessa já foi deputado estadual, foi candidato a prefeito por Caruaru, inclusive, muito bem votado, e atualmente é vereador. E tem feito uma campanha muito forte. O Anderson Corrêa.
0: Número chegando de Agrestina.
2: O Anderson Corrêa, rapidamente, que é candidato a deputado estadual e defende a causa animal, também não tem aparecido bem até agora nessa lista. Se você puder, Abelardo, só puxar, né, o Anderson Corrêa, só para a gente saber que são pessoas que figuram bastante nessa região.
1: O Lessa está com 4.474 votos em todo Pernambuco, né? Vamos agora procurar
2: o Anderson Corrêa, que é candidato a deputado estadual.
1: Deputado estadual.
2: Vor Caruaru e defende a causa.
0: Vamos trazer então, Valderlin, você tem aí já os deputados estaduais mais votados ou eu vou daqui?
3: Vá daí.
0: Vamos embora. Os deputados estaduais mais votados até.
3: Eu tô ficando convertido.
0: Não fique. Lá, vamos seguindo. De deputados estaduais mais votados. Essa é a Netcel Telecom. Com Rádio Magreche FM, Erinho, tinha que ser você, tá aqui, ó, os deputados estaduais mais votados até o momento em Pernambuco, com 42,79% das urnas, dos votos totalizados. Dani Portela lidera com 77.692 votos. O Gilson Machado Filho do Gilson Machado, 69.704 votos. O André Ferreira tem 55.346 votos até o momento. Lara Santana, 46.872 votos. Vamos para a segunda tela. A gente consegue, Arinho? Vamos para a segunda tela? Vamos então para a segunda tela. Agora o João Paulo do PT. João Paulo do PT. 41.324 votos. O Gustavo Gouveia, 41.186 votos. Francis Mar, 37.781 votos. O Batista Cabral, 36.929 votos. O Antônio Coelho, esse é o irmão do Miguel Coelho, 36.144 votos. O Antônio Moraes, 34.949 votos. Maria Arraes, 34.233 votos.
3: Maria Arraes, Heriberto, votada em São Joaquim do Monte, não é?
0: Exatamente, a irmã da Marília Arraes. Heriberto Filho, 33.627 votos. Janjão, 33.300 votos. Joãozinho Tenório, 33.026 votos. Vamos seguindo com os mais votados para a Assembleia Legislativa do Estado de Pernambuco. O pastor Júnior Tércio tem 32.389. Vini Castelo, 31.987. O Rodrigo Farias, 31.627 votos. A delegada Gleide Ângelo, 30.782 votos. Fábio Aragão, 30.473 votos. Professora Ivete Caetano, 30.158 votos. Coronel Feitosa, 29.405 votos. E aí a gente segue, eu já perdi a conta, se a gente já falou nos 49. São 49 eleitos, né? É, aqui são 49 vagas aqui em Pernambuco. Sileno Guedes aparece aqui, ó, com 28.998 votos. Álvaro Porto, 26.503 votos. Votos, enfim, estes são os mais votados até o momento. Importante dizer que não necessariamente serão os eleitos, porque depende da costura, vamos assim dizer, né? Para ficar mais fácil das pessoas entenderem.
3: Isso, tá um alento, né? Porque nomes aqui como figurões, medalhões, com votação aquém da expectativa, pelo menos no sentido de avaliação de leigo, sem ainda ter a determinação da costura de não sei o quê, de federação, aquilo lá, para poder definir
0: a composição dos partidos,
3: exata,
0: né?
3: Composição da LEP.
0: Você já tem números de Agrestina aí na sua tela?
3: Agrestina vai aparecer agora.
0: Trazer números de Agrestina. Agrestina também temos uma disputa muito interessante de ser acompanhada. De um lado, o prefeito Josué Mendes, do outro lado, o ex-prefeito Tiago Nunes. Já tá para você aí, Agrestina?
3: Agrestina também a passo de tartaruga.
0: Faz parte da 86ª zona, né? Apuração pouco lenta em todas as cidades.
3: 8 das 62 urnas apuradas até agora em Agrestina. Deputado federal Guilherme Uchoa Júnior, 600 votos. Juliana de Chaparral, 284 votos. Anderson Ferreira, 42 votos. Delegado Lessa, 37 votos. Gilson Machado, 35 votos. Edilson Tavares, 29 votos. Pedro Campos, 24 votos. Isa Arruda, 20 votos. E Rosa Murim, 17 votos até agora em Agrestina. Deputado estadual João Paulo Costa, 526 votos. Joãozinho Tenório, 315 votos. Abimael Santos, 33 votos. Anderson Luiz, Vitor Delon, 25 votos. Gilson Machado Filho, 23 votos. Zé Queiroz, 20 votos. Adalto Santos, 18 votos. Votação para deputado estadual até agora em Agrestina, com apenas 8 urnas apuradas. Agora para senador, em Agrestina, Humberto Costa, 710 votos. Marília Arraes, 688 votos. Mendonça Filho, 457 votos. Eduardo da Fonte, 377 votos. Eduardo da Fonte, 377 votos. Mudou aqui, atualizou. Vou voltar a projeção em votação para o Senado, que houve atualização. Vamos aqui. 9 urnas apuradas em Agrestina. Humberto Costa, 818 votos. Marília Reis, 792. Mendonça Filho, 522. Eduardo da Fonte, 429 votos. Agora para governador ou governadora em Agrestina, 9 urnas apuradas. Raquel Lira, 956 votos. João Campos, 701 votos. Ivan Moraes, 6 votos. E para presidente, 9 urnas apuradas em Agrestina, Lula, 1.262 votos. Flávio Bolsonaro, 426 votos.
0: Estes são os números atualizados. Professor Josval Ricardo, a apuração no Brasil disputa Lula e Flávio Bolsonaro não avançou muito, né? Pelo menos nas últimas atualizações aqui, enfim, 47,26% foi o número que a gente trouxe na última atualização?
2: Foi. Exatamente o mesmo número.
0: Não mudou nada até agora,
2: não,
0: né?
2: Não houve nenhuma
0: Flávio Bolsonaro continua com os mesmos percentuais, Josué Ricardo.
2: Isso, os mesmos percentuais, permanece o Flávio Bolsonaro, o Edgar, o Diego Sávio, toda a família estão nos acompanhando, muito obrigado.
0: O Alexandre Kennedy também está nos ouvindo, né? Junto com o Joelson, um abraço, Alexandre.
2: Na verdade, ele está.
0: Vereador Luciano Cambuta está lá em Lagoa dos Gatos também. Um montão de gente aqui interagindo com a gente.
2: Até
0: pois, Arinho.
2: Os coroinhas da igreja lá do bairro Novo Horizonte, da Igreja Católica, estão acompanhando, foram lá para casa. Olha, voltando aqui aos números, permanecem a nível nacional, 47,26%. Não houve atualização. Flávio Bolsonaro se mantém com 50,20%, um total de 27.484.298 votos, enquanto que o candidato à reeleição, Luiz Inácio Lula da Silva, com 41,63%, um total de 22.791.778 votos. Os índices também. Para Augusto Cury, 2,96%, Ronaldo Caiado, 2,38%, Renan Santos, 2,32%, e o Romeu Zema permanece com 0,29%. Não houve alteração até o momento na apuração a nível federal.
0: Companheiros, não é para colocar, jogar gasolina no fogo, não, mas tem quantos minutos que isso. Essa apuração não é atualizada em nível nacional. Eu lembro muito bem, tá aparecendo já um apagão, né? A gente tem uns 10 minutos que não atualizam,
2: tem bem,
0: né?
2: Tem mais.
0: Então, um pouco eleitor mais. Do Flávio Bolsonaro, que tá vendo o Flávio liderando, de repente tem ali um delay sem atualização de 10, 15 minutos, sem ver a projeção, daqui a pouco começam a achar que tem alguma coisa errada, né?
3: De virada, aí diga que deu a peste mesmo.
0: Pronto,
3: na cabeça dele.
0: Se acontecer, acabou. Abelardo Ribeiro Godoy, governo de Pernambuco.
3: Deixa eu dizer o seguinte também aqui, o Givaldo Avelino tá nos acompanhando, tá lá na chácara, no sítio do meu amigo João do Sapato e da Amanda, e na região de Laje Grande, área rural entre Cupira e Panelas, tá dizendo que a partir de amanhã cerveja e picanha por conta das apostas.
0: Só aí.
3: Quem também está conosco mandando um abraço.
0: E é porque nem acabou a eleição ainda, viu?
3: Pois se
0: confirmar o resultado dele, pode ter certeza que teremos mais alguma coisa aí nesse churrasco.
3: Pronto, quem também está mandando um abraço para toda a equipe, dizendo que está vibrando com a nossa transmissão e o nosso trabalho. A primeira dama de Cupira, Sônia Lira, um grande abraço
0: para ela também. Um abraço para Sônia, grande amiga
3: nossa.
0: Acabou
3: de mandar, inclusive, uma foto da imagem nossa aqui no telão, lá na sua área, na casa dela, na fazenda, junto com o prefeito Eduardo Lira, bem como também o meu amigo Guga do Matadouro, tá ligado na apuração, pedindo para a gente mandar um abraço pro grupo Inimigos do Fim. Eita, Guga, muito rocha bom. Então.
2: O Ari Transporte está nos acompanhando lá em Lagoa dos Gatos.
0: Aproveitar e mandar um abraço aqui rapidamente, Fernando Marinho, né? Comandou o nosso show de cobertura mais cedo. Grande Fernando está acompanhando a gente também lá no Patrimônio Edilha. Está mandando um abraço aqui para o Valder Lins, né? Ela conhece o Valder Lins, Josual, o Abelardo, para todo mundo.
3: Minha irmã Edilha. Grande abraço para ela.
0: Acompanhando lá também, Severino do Mel. Eita, Severino do Mel
3: também mandou foto aqui para gente.
2: David.

0: aí no Rodrigues da Serra, em Biruçu.
1: Isso, deixa, é o pai de Aeronita.
0: Que maravilha. Godoy, vamos trazer a atualização?
2: Para presidente, atualização.
0: Vamos trazer a atualização. Josué, vamos fazer o seguinte. Godoy, você já está com a palavra aí. Trazer a atualização para o governo de Pernambuco com 55,51% das urnas totalizadas, Abelardo Ribeiro Godoy.
3: Deixa eu só aproveitar o abraço, porque eu tenho que mandar esse abraço, porque minha irmã está assistindo da Espanha. Na Espanha são meia-noite e 15.
0: E a minha irmã. É por isso que o nosso mapinha aqui está marcando que a Espanha também está sintonizada na gente.
3: Né? Um abraço, eu não poderia deixar.
0: Um abraço para ela.
3: Raul também.
0: Qual o nome dela, da sua irmã?
3: A minha irmã Juliane e meu sobrinho Arthur estão na Espanha.
0: Parabéns pelo irmão, viu, Juliane?
4: Ó, deixa eu dizer para todo mundo que está mandando meu privado aqui, registro de audiência, vai com calma que a gente vai registrando diante da condição aqui.
0: E eu já vou pedindo desculpa aos que eu não consegui registrar.
3: Mas eu vou. E meu sobrinho Raul namora com uma moça que é aqui de Jurema. Então também está acompanhando os resultados de Jurema.
0: Grande, um abraço, Raul, aí, pessoal. Abraço, Raul.
3: Gente, 58,67% atualizado a disputa para o governo do estado de Pernambuco. Raquel Lira, PSD, 53% dos votos válidos. João Campos, PSB, 44,73%. Vamos manter nesses dois, porque a disputa está restrita aí.
0: Então, governadora Raquel Lira, já imprime uma frente de mais de 200 mil votos.
4: O apagão acendeu, viu?
1: Acendeu. É essa atualização.
4: Vai lá, para presidente da República.
0: Vamos trazer para presidente e para de Cupira nós já temos outros números. Expectativa muito grande nessa disputa aqui em Cupira, entre o prefeito Eduardo Lira e o grupo de oposição que se uniu, né? Para enfrentar, para confrontar o prefeito Eduardo Lira. Josué Ricardo, vamos então para presidente e a gente volta com os números de Cupira.
5: Para a presidência da República, com 64,81% dos votos apurados até o momento, Flávio Bolsonaro, 49,58%, 37.566.895 votos, o Luiz Inácio Lula da Silva, 42,25%, são 32.007.853 votos. Os outros candidatos, eles se mantêm na mesma margem praticamente. O Augusto Cury, 2,97%, o Ronaldo Caiado, 2,34%, o Renan Santos também 2,34%, e o Zema se mantém. Com este cenário agora, teria segundo turno para a presidência da República, uma vez que o Flávio Bolsonaro não está mais atingindo os 50% mais um voto, caiu um pouco para 49,58%. Lembrando que tem avançado bastante a eleição a nível de Brasil, 64,81% dos votos apurados. O Flávio Bolsonaro, que está mantendo a liderança do início até agora.
0: Pois é, companheiros, e trazer de forma rápida para atualizarmos os números de Cupira, o Flávio Bolsonaro já consegue colocar uma frente de 5.500.000 votos. 5.500.000 votos é a frente do Flávio pro Lula. Valderlin Santos e Cupira.
4: Cupira, faltando menos de 10 urnas serem apuradas. A gente tem aqui 58 urnas totalizadas em Cupira. Vamos aos números animadores. Afora a satisfação de estar nos acompanhando, conforme registramos, a primeira-dama Sônia Lira, obviamente o prefeito Eduardo Lira mandou mensagem para cá se dizendo bastante satisfeito com a votação obtida por seus candidatos a deputados federal e estadual, Gabriel Porto e Jobson Almeida, respectivamente. Vamos aos números então. 58% das urnas apuradas em Cupira. Deputado federal, Gabriel Porto, 5.073 votos. Anderson Ferreira, 2.806 votos. Para deputado estadual, Jobson Almeida, 4.104 votos. Joãozinho Tenório, 1.819 votos. Henrique Filho, 516 votos. A totalização dessas urnas até agora, 56 urnas, representam 84% da apuração já efetivada aqui em Cupira. E os números para o Senado em Cupira são: Marília Arraes, 6

0: 6.655 votos. Humberto Costa, 6.617 votos. Mendonça Filho, 5.163 votos. Eduardo da Fonte, 3.256 votos. E Túlio Gadelha, 691 votos. Para governo do estado de Pernambuco em Cupira, Raquel Lira, 8.049 votos. João Campos, 5.285 votos. Ivan Moraes, 60 votos. E para presidente em Cupira, até agora, com 56 sessões totalizadas, Lula, 8.700 votos. Flávio Bolsonaro, 4.806 votos. Augusto Cury, 395 votos.
1: Pois é, companheiros, tá aí as atualizações.
0: E as apostas se confirmando, hein?
1: Confirmando. E dizer também, no caso específico de Cupira, que o prefeito Eduardo Lira tinha segurado a seus deputados 3.000 votos.
0: Foi isso mesmo.
1: A gente percebe que já passa de estadual, já passa de 4.000 para federal. Passa de 5.000, é
2: isso?
1: Passou
2: de 5, já
0: passou de 5,
1: sim. Então, enfim, aquilo que o prefeito Eduardo Lira tinha pactuado com os seus deputados, já supera.
0: Gabriel Porto, 5.073 votos.
1: E olha que aqui em Cupira tinha muita...
0: E o Almeida, 4.104 votos até agora.
1: E olha que aqui em Cupira tinha muita gente querendo apostar que os deputados do prefeito não chegavam a 3.000 votos. Então, o prefeito Eduardo Lira já segue avançando muito. Erinho, a gente já consegue alguma atualização de Lagoa dos Gatos? A gente tem uma cobrança
0: muito grande.
1: Belém de
0: Maria, encerrou a apuração, hein?
1: Belém de Maria, 100%?
2: 100%.
1: Então, vamos embora.
0: Com só uma quebrada de assunto aqui, vocês perceberam o visual
1: da volta da Mônica. Bem-vinda, Mônica.
2: Olha a felicidade.
0: Voltando
2: olha
0: da lua de mel.
1: A Mônica não poderia deixar a gente sozinho nessa, né?
2: Dedo esquerdo dela ali brilhando.
1: Parabéns, grande amigo. Muito bom.
2: De Maria.
1: Belos números agora.
0: Urnas apuradas, votação encerrada, ou melhor, apuração encerrada, 32 urnas lá em Belém de Maria. Vamos com presidente da República em Belém de Maria, 5.113 votos para Lula. Lula, 5.113 votos. Flávio Bolsonaro, 1.864 votos. Augusto Cury, 178 votos. Renan Santos, 85 votos. Ronaldo Caiado, 81 votos. Hertes Dias, 2 votos. Clariana Barão, 2 votos. E os demais não pontuaram lá em Belém de Maria. Agora para governador em Belém de Maria, ou para governadora, encerrada a apuração em Belém de Maria, Raquel Lira, 4.517 votos. João Campos, 2.485 votos. Renan, 9 votos. Ivan Moraes, 6 votos. E os demais não obtiveram votação em Belém de Maria para o governo de Pernambuco. Agora para o Senado, em Belém de Maria, Humberto Costa obteve 4.058 votos. Eduardo da Fonte, 3.157 votos. Marília Arraes, 2.379 votos. Mendonça Filho, 1.251 votos. Carlos Santana, 502 votos. Túlio Gadelha, 454 votos. Paulo Rubens Santiago, 19 votos. Mariano Macedo, 1 voto. Gorete Bitu, 1 voto. Em Belém de Maria, houve também ainda. Tá bom, né?
2: Tá bom. Vamos para o próximo.
0: Vamos para o próximo, então. Deputado federal, em Belém de Maria, Valdemar Oliveira, 2.398 votos. Silvio Costa Filho, 2.078 votos. Liana Cirne, 493 votos. Lula da Fonte, 194 votos. Gilson Machado, 158 votos. Anderson Ferreira, 101 votos. Samuel Salazar, 104 votos. Edilson Tavares, 85 votos. Jones Manuel, 62 votos. Para deputado estadual em Belém de Maria, Franci Hacker obteve 2.342 votos. Sileno, 1.589 votos. Joãozinho Tenório, 534 votos. Professora Ivete Caetano, 531 votos. Coronel Feitosa, 202 votos. Abimael Santos, 200 votos. Janjão, 87 votos. Adalto Santos, 64 votos. Gilson Machado Filho, 61 votos. Na apuração encerrada em Belém de Maria, filho da terra ou com ligações estreitas com Belém de Maria, Abelardo Ribeiro Godoy.
2: Filho da terra, Val.
0: Filho da terra, então. Eu também, viu? Eu também. Sou filho adotivo.
2: Você é adotivo, é claro. Adotivo, faz parte
0: com muita
2: com a
0: honra
2: gente.
0: De Belém de Maria.
2: Val, a gente teve aí um cenário que me surpreendeu, que foi o Eduardo da Fonte conseguir ter se encaixado como um dos dois mais bem votados lá, junto com o Humberto Costa. Prefeito Beto do Sargento, nesse caso, tem o seu grupo completo à frente, porque o Valdemar de Oliveira era apoiado pelo Beto do Sargento, o Franci Hacker, deputado estadual, era apoiado pelo Beto do Sargento e a Raquel Lira também. Logo, o prefeito Beto mostra, né, alguma força, respira. Agora, muito próximo, porque é importante a gente salientar o seguinte: em Belém, para deputado estadual, justamente nessa tela, houve uma divisão. O Sileno Guedes era apoiado pelo Alexandre Neto, o Joãozinho Tenório pelo Val de Danda, pelo Val Areias, vereadores da oposição. Então, houve uma pequena divisão, mas eu acho que mesmo assim o Franci Hacker ainda prevaleceria. E no Senado, a gente teve Humberto Costa, como eu disse, e o Eduardo da Fonte. A Marília Reis, que era a senadora apoiada pelo Alexandre Neto, também teve alguma votação expressiva ali. Então, Belém de Maria, como sempre, né? Uma eleição sempre muito apertada, sempre muito disputada, mas, nesse caso aí, como está 100% das urnas, o grupo do prefeito Beto deve prevalece, né? Está 100% das urnas, prevalece nas apurações.
1: Pois é, companheiros. Lagoa dos Gatos chegando com os primeiros números. Lembrando que Lagoa dos Gatos se integra à 86ª zona, que está um pouco lenta, né? Essa apuração junto ao município lá de Lagoa dos Gatos e também de Agrestina. Lagoa dos Gatos, até o momento, nós temos 9%, pouco menos de 10% das urnas apuradas, né? 10% das urnas apuradas. Vamos então, Erinho, aos números de Lagoa dos Gatos. Lagoa dos Gatos, os primeiros números aqui pra gente da disputa para o cargo de deputado estadual. Lembrando que Lagoa dos Gatos, o prefeito Estênio, né, se consolidou como a grande liderança lá da cidade, e do outro lado a oposição, que não conseguiu, né, exatamente montar um grupo forte para essa eleição. E os números em Lagoa dos Gatos, vamos então trazer, olha, na liderança até o momento com 4 urnas apuradas em Lagoa dos Gatos, deputado estadual Heriberto Filho é apoiado pelo prefeito Estênio, 322 votos. Franci Hacker tem 94 votos, apoiado pelo Boró e o seu grupo político. O Sileno Guedes tem 32 votos, Jobson Almeida tem 29, Joãozinho Tenório 26, professora Ivete Caetano tem 12, Anderson Correia tem 11, Gilson Machado Filho 10 votos. Esses são os números para deputado estadual em Lagoa dos Gatos com 4 urnas apuradas. Deputado federal agora, Erinaldo Alves do Nascimento, nosso Erinho. Vamos então aos números para deputado federal aqui em Lagoa dos Gatos. Esse é o Erinaldo Júnior, grande Erinaldo Júnior. Então, por isso que eu tô vendo, né, que a equipe hoje está ainda melhor assistida.
3: Tava nos ajudando, viu? Tava rodando por aí na
1: lá, cidade. Lá são quantos, Zerinho, você tem lá?
3: Só tem um mesmo, mais 10.
1: É, ele captou a inteligência da família toda, né?
3: Tá no embalo.
1: Então, Arnaldo Júnior. Vamos então, gente. Lagoa dos Gatos, deputado federal com 4 urnas apuradas. Lula da Fonte, 323 votos. Lula da Fonte é o deputado apoiado pelo prefeito Estênio e seu grupo. Gabriel Porto, apoiado por Boró e seu grupo, 100 votos. Silvio Costa Filho tem 41 votos. Clodoaldo Magalhães tem 21. Gilson Machado, 18. Anderson Ferreira tem 16. Eliane Soares, 12. E Rosa Murim também tem 11. 11 para Rosa Murim, Eliane Soares, 12 votos. O Senado Federal em Lagoa dos Gatos, Erinaldo, Erinho da Netcel, marcha das apurações, e a Netcel, como sempre, dando um show. Humberto Costa lidera, 502 votos. Eduardo da Fonte, 360 votos. Marília Reis, 248 votos. Mendonça Filho tem 102. Carlos Santana, 33. Túlio Gadelha, 32. O Paulo Rubens Santiago, 1%. Os demais não tem votos até o momento em Lagoa dos Gatos. Para governador de Pernambuco em Lagoa dos Gatos, Zerinho. Para governador de Pernambuco em Lagoa dos Gatos, vamos então trazer os números de governador lá na cidade de Lagoa dos Gatos. Para o governo de Pernambuco, atualizando os números com 4 urnas apuradas, Raquel Lira, 457 votos. A Raquel apoiada pelo prefeito Estênio e seu grupo. João Campos, apoiado pelo Boró e o seu grupo, 237 votos. O Renan teve 2, o Ivan Moraes também teve 2, a professora Camila, 1 voto, os demais não pontuaram. Para a presidência da República, último campo agora, lá na cidade de Lagoa dos Gatos. Presidente da República, Lula, 547 votos. Flávio Bolsonaro, 161 votos. Augusto Cury tem 11, Ronaldo Caiado tem 7, Renan Santos tem 5, os demais não pontuaram. Josival Ricardo, como está a apuração em nível nacional, professor Josival Ricardo? Uma disputa, eu diria que eletrizante no cenário nacional. Nós temos já 64,81. Não tivemos atualização ainda? O último número foi com esse aí?
4: Não tivemos atualização. Permanece. Permanece a mesma.
1: Flávio Bolsonaro continua com mais de 5.500.000 votos de frente para o Lula.
4: Exatamente, com um total de 49,58% dos votos. O Flávio Bolsonaro, um total de 37.566.895 votos, enquanto que o Lula, Luiz Inácio Lula da Silva, 42,25%, total de 32.007.853 votos até o momento. O restante do quadro permanece inalterado, 5 milhões de votos de frente aproximadamente até agora, com 64,81% dos votos apurados. É bom lembrar o seguinte: quando houve aquele lapso temporal das apurações, e aí quando, né, aconteceu, aliás, da atualização, e quando aconteceu a atualização, a gente teve aproximadamente 5-6% dos votos apurados em todo o Brasil. Então, possivelmente, na próxima apuração, chegue a uns 70% dos votos apurados em todo o Brasil, e aí a gente vai ver a diferença agora. É importante lembrar o seguinte, que o Lula, ele não tem conseguido diminuir a diferença, né? A diferença, ela não é diminuída. A única vantagem, se é que pode chamar de vantagem para a campanha do Lula, é que consegue-se, neste quadro atual, jogar para um segundo turno. Quer dizer, o Flávio Bolsonaro, que ele ultrapassava os 50%, agora ele está em 49,58%. Com esta votação, se fosse agora a totalidade dos 100%, seria jogado para um segundo turno a votação. Porém, o que é importante a gente lembrar é que, em um segundo turno, a vantagem do Flávio ser eleito presidente da República é muito grande, porque você tem os votos do Romeu Zema, do Augusto Cury, do Ronaldo Caiado e também do Renan, que tendem a votar mais para a direita do que para a esquerda. Então, nesse momento, independentemente de ter ou não segundo turno, o Flávio Bolsonaro, ele sai com uma vantagem muito grande de ser eleito presidente do Brasil em segundo turno.
1: Pois é, companheiros,
4: vamos
1: então atualizando os números, porque votação 100% finalizada em Ibirajuba. São cidades que estavam, digamos, atrasadas, né, a totalização, mas enfim, agora já com números totais de Ibirajuba, Abelardo Ribeiro Godoy, que números temos de Ibirajuba, Abelardo?
2: Edinho, vamos começar pelo presidente mesmo? Então vamos lá, Ibirajuba, 24 sessões de 24, as 24 estão finalizadas, perdão, gente. Olha, Lula do PT, 3.979 votos, Flávio Bolsonaro do PL, 1.036 votos, escritor Augusto Cury, 91, Renan Santos, 65, o número de votos. Aí a gente vai para o Ronaldo Caiado com 51, mas já fica um pouco mais distante. Estamos falando lá da apuração de Ibirajuba, que já está finalizada. Raquel Lira vence em Ibirajuba com 2.830. O João Campos, não muito distante, aparece com 2.043 votos. Renan do Missão, Renan Halais, 17 votos. O Ivan Moraes com 10. Vamos para o Senado, Larinho. Senado em Ibirajuba, já finalizado. Lembrando que Ibirajuba, a apuração já está finalizada. Marília Reis, do PDT, 2.211 votos. Humberto Costa, do PT, 2.208 votos. Mendonça Filho, do PL, 1.868 votos. Túlio Gadelha, do PSD, 1.518 votos. Eduardo da Fonte, do PP, 406 votos. Carlos Santana, do Novo, 288 votos. Deputado federal, Erinho, por favor. Anderson Ferreira, do PL, 1.615 votos. Estamos falando de Ibirajuba. Gabriel Porto, do PSB, 1.176 votos. Silvio Costa Filho, do Republicanos, 510 votos. Isa Arruda, do MDB, 218 votos. Felipe Carreras, do PSB, com 111 votos. Vamos para o deputado estadual também, Arinho? Os mais votados lá em Ibirajuba, Jarbas Filho é o deputado estadual mais votado em Ibirajuba, com 1.648 votos. Joãozinho Tenório, do PSD, 1.228 votos. Em Ibirajuba, então, a gente vê que o Jarbas Filho, dois candidatos do PSD, Jarbas Filho e Joãozinho Tenório, conseguem terminar à frente lá na disputa em Ibirajuba. Lembrando que Ibirajuba, gente, esses resultados que nós estamos trazendo já são de 100% das urnas apuradas, ou seja, o resultado em Ibirajuba já está definido.
4: E a votação, a oposição mostra força com esse resultado de deputados em Ibirajuba, né?
1: Quando se soma, né, os deputados apoiados ali pelos dois grupos principais ali de oposição, suplantam, né, os deputados apoiados pela prefeita Isalta, né?
4: Exatamente, mostra força. Foi aquela leitura, Val, que a gente estava fazendo, né, no início, né? Então a oposição, ela sai numa cidade feito Ibirajuba com o resultado que a gente teve da votação, esse está aí na tela.
2: O né? Josué, importante salientar também ali o Jobson, né? O Jobson Almeida, 525 votos, também uma votação expressiva.
4: É, exatamente. Então, quando você vai para os deputados de oposição, né, nós estamos mostrando, está mostrando em tela? Não, né? Mas não está mostrando em tela, mas são os deputados estaduais, né? O Jarbas Filho com 1.648 e o Joãozinho Tenório com 1.228. É uma votação bem parelha, mas aí a gente tem o Jobson Almeida com 525 votos. Então isso mostra que a oposição, ela sai bastante fortalecida em Ibirajuba, e essa eleição é muito esse termômetro, né? Muito termômetro do que vai ser a eleição para os próximos dois anos, as eleições municipais. Ibirajuba, a oposição se fortalece.
1: Pois é, em Ibirajuba, no caso específico, a cidade lá, nós tínhamos aptos a votar 6.807 eleitores, tivemos uma abstenção de 1.300 eleitores que não compareceram para votar, né? E tivemos um percentual de votos válidos, 5.225 eleitores, né? Deputados federais mais votados em todo o estado, é isso, Erinho? Aldalim, você tem aí já na sua tela?
0: Temos sim. Jones Manuel, 200 com 75,12% de apuração feita até agora, Jones Manuel, 201.694 votos. Pedro Campos, 201.372 votos. Anderson Ferreira, 137.960 votos. Juliana de Chaparral, 137.110 votos. Marcelo Gouveia, 129.663 votos. Gilson Machado, 121.581 votos. Silvio Costa Filho, 113.109 votos. Rosa Amorim, 110.119 votos. Felipe Carreras, 100.735 votos. Carlos Veras, 96.570 votos. Eduardo Moura, 96.294 votos. Clarissa Técio, 84.886 votos. Fernando Filho, 78.205 votos. Miguel Coelho, 75.682 votos. Fernando Monteiro, 73.502 votos. Tiago Medina, 72.191 votos. Valdemar Oliveira, 70.594 votos. Guilherme Uchoa Júnior, 69.828 votos. E Isa Ruda, 69.597 votos.
2: Val, falando aí do deputado federal, a gente tem uma novidade esse ano na apuração, que o aplicativo do TSE, à medida que a votação avança, ele já prevê a quantidade de vagas que cada partido vai ocupar. É muito importante isso, até para a base de apoio, de oposição da governadora Raquel Lira e pautas que os pernambucanos vão defender no Congresso Nacional. No momento, com 75,12% das urnas apuradas, o PSB teria 4 vagas, o PSD da governadora Raquel Lira teria 2 vagas, o Republicanos 2 vagas, Partido Novo 1 vaga, Avante 1 vaga, MDB 1 vaga e olha aí a surpresa, Podemos 3 vagas, PL 2 vagas, Federação União Progressista 4 vagas, Federação Pessoal Rede 1 vaga, que é justamente o Jones Manuel, Federação Brasil da Esperança 4 vagas. Então, se a eleição continuar nesse ritmo, essa é a distribuição de vagas que o Congresso pernambucano lá na Câmara Federal vai ter de representação.
0: Ó, pessoal aqui, por gentileza, né? Pedindo registros e a gente agradece pelo feedback de audiência, Joedson Batista, o Vanzinho da Oficina, um abraço também daqui ao Valdo Tax, Jairo do Bar, na Vila Laje de São José, área rural aqui de Cupira, meu amigo Moacir da Lotação, Praça Cupira, Panelas e vice-versa, a Mauri da Laje, um grande abraço, seu Mário do Amidoim, Quinho da Charque, Laércio da Doutora Edília, Sávio do Espetinho, para todos esses, nosso abraço, muito obrigado mesmo, Zé Urbano, nosso querido Zé Urbano, motorista lotado na Secretaria Municipal de Saúde aqui de Cupira, ex-funcionário, ex-colega nosso aqui na Agreste FM, Luquinha da Borracharia, Edson Panda, companheiro Hélio Júnior, compadre Zezé da Caninana se mostrando preocupado, nosso querido Nandinho, Luciano Panela Quente ao lado do Ricardo do Galo, é muita gente que a gente agradece pela moral dada com a audiência, Marcha das Apurações, Agreste FM, Netcel Telecom.
1: Vamos direto à cidade de Cachoeirinha. Alô, capital do couro e do aço, os primeiros números lá de Cachoeirinha e já com 90% das urnas totalizadas em Cachoeirinha. Vamos trazer então os números em Cachoeirinha. Erinaldo Alves, Joerinho da Netcel, Naldo Ferreira na sonoplastia competente e também dividindo com a gente aqui no mega telão da nossa rádio. lá em Cachoeirinha, o prefeito André Raimundo apoiou para deputado estadual Joãozinho Tenório. Obteve na cidade 3.522 votos. Até esse momento, hein, gente? 46 urnas apuradas, um total de 51. Faltam só 5 urnas para fechar a apuração lá em Cachoeirinha. O Jobson Almeida. Jobson Almeida, apoiado pelo ex-prefeito Ivaldo, pelo Beto de Tota e o seu grupo político. Jobson, 2.484 votos. Débora Almeida, 1.857 votos. O Anderson Correia, 251 votos. O Antônio Moraes, 169 votos. O Renato Antunes, 166 votos. O Abimael Santos, 132 votos. O Gilson Machado Filho, 128 votos. São os números para deputado estadual. Deputado federal agora, Erinho, na cidade de Cachoeirinha, capital do couro e do aço, do queijo de coalho e também da carne de sol. Felipe Carreira, seu deputado apoiado pelo prefeito André Raimundo, 4.173 votos. Silvio Costa Filho, do Republicanos, apoiado pelo Beto de Tota, o ex-prefeito Ivaldo, ex-prefeito Beto e o grupo político, 2.515 votos. O Fernando Filho, 743 votos. O Jones Manuel, 222 votos. Valdemar Oliveira, 219. Gilson Machado, 215. Pedro Campos, 212. E Lula da Fonte, 171 votos para o Senado Federal em Cachoeirinha. Vamos à atualização dos números do Senado Federal em Cachoeirinha. Mendonça Filho, 4.553 votos. Marília Reis, 4.371 votos. Humberto Costa, 4.084 votos. Túlio Gadelha, 3.200 votos. Eduardo da Fonte, 1.851 votos. Carlos Santana, 818 votos. Paulo Rubens Santiago, 19 votos. Gorete Bitu, 5 votos. Para o Palácio do Campo das Princesas, o governo de Pernambuco, lá em Cachoeirinha. Vamos atualizar os números para o governo do estado de Pernambuco. Na cidade de Cachoeirinha, nós temos os seguintes números, com 46%, melhor, 46 urnas apuradas. Lá são 51, faltam só 5. Raquel Lira, 7.070 votos. João Campos, 3.692 votos. O Ivan Moraes tem 45, o Renan 36, a professora Camila tem 7, os demais não têm votos até o momento em Cachoeirinha. E para a presidência da República, na cidade de Cachoeirinha, capital do couro e do aço, vamos trazer então os números para presidente da República lá na cidade de Cachoeirinha. Lembrando que a cidade de Cachoeirinha é estratégica quando o assunto é desenvolvimento econômico. Tá? 1.913 votos. Augusto Curi, 198. Renan Santos. Ronaldo Caiado, 153 votos. Zema tem 7. Edmilson Costa tem 2. Samara tem 2. Josivão Ricardo. E a atualização em nível nacional, Josivão? Temos nova atualização para a presidência da República?
4: Em nível nacional permanece inalterada, Edgar.
1: Olha a confusão aí. Um apagão de quantos minutos já? Mais de meia hora sem nenhuma atualização do TSE, né?
4: 40 minutos
1: sem nenhuma atualização. O eleitor do Flávio Bolsonaro vai ficando preocupado,
0: homem,
1: né? Porque
0: não lance
1: o Flávio
0: dúvida,
1: tinha.
0: Não, pelo amor de Deus.
1: Eu não tô jogando gasolina, não. Tá, é o que todo mundo tá vendo. Né? A gente parou, a apuração diante, parou em 64,81% das urnas apuradas.
4: Diante da transparência que a gente tem no processo eleitoral do Brasil, do grau de, do nível de confiabilidade, claro, para aqueles que não vivem na teoria da conspiração, das urnas eletrônicas brasileiras e conhecendo o sistema de internet que hoje todo mundo tem acesso, né, a gente sabe que internet trava. Agora, a confiança da transmissão de dados, da transmissão dos votos nas urnas eletrônicas brasileiras não deixa nenhuma dúvida. Evidentemente que essa, esse resultado ele pode mudar de atualização para atualização, a depender das regiões que os votos eles venham. Existe sempre uma esperança na campanha da oposição, da esquerda, na campanha do Lula, que o Nordeste ajude a virar o jogo, mas parece que nesse momento a gente não sabe, claro, quantos de votos do Nordeste já foram contabilizados a nível nacional. Todavia, né, existe uma questão hoje de parece que não está ajudando muito. Né? Por enquanto, o Erinho sinalizou alguma atualização, no meu não chegou.
1: Não, ah, tá. São Benedito do Sul, 100% das urnas apuradas já. Valderlin, você tem os números de São Benedito aí, Valderlin?
0: Temos sim. São Benedito do Sul. São Benedito do Sul, 27 urnas na totalização apuradas. Vamos com deputado estadual em São Benedito do Sul, Danilo Godoy, 1.856 votos. Lara Santana, 759 votos. Gustavo Gouveia, 717 votos. Janjão, 212 votos. João Paulo do PT, 146 votos. Professora Ivete Caetano, 140 votos. Gilson Machado Filho, 85 votos. Abimael Santos, 54 votos. E doutor Everton Lopes, 44 votos para deputado estadual em São Benedito do Sul. Deputado federal em São Benedito do Sul, Juliana de Chaparral, 2.020 votos. Gabriel Porto, 752 votos. Valdemar Oliveira, 749 votos. Isa Arruda, 309 votos. Carlos Veras, 262 votos. Jones Manuel, 85 votos. Gilson Machado, 77 votos. Anderson Ferreira, 62 votos. E pastor Eurico, 61 votos. Agora, Senado, para senador em São Benedito do Sul, com apuração concluída. Humberto Costa, 3.848 votos. Eduardo da Fonte, 2.140. Marília Arraes, 1.669 votos. Mendonça Filho, 789 votos. Túlio Gadelha, 695 votos. Carlos Santana, 333 votos. Paulo Rubens Santiago, 8 votos. E por aí, os nanicos com poucas votações. Em São Benedito do Sul, para o governo do estado de Pernambuco, seriamente apuradas, Raquel Lira, 2.700 votos. João Campos, 2.353 votos. Ivan Moraes, 25 votos. E, finalmente, para presidente da República em São Benedito do Sul, apuração concluída, Lula, 4.156 votos. Flávio Bolsonaro, 1.160 votos. Apuração concluída em São Benedito do Sul.
1: Apuração concluída também em Panelas e em Quipapá. Vamos trazer os números já já. E a disputa pelo Senado Federal, Abelardo Ribeiro Godoy. Já temos senador eleito em Pernambuco, Abelardo.
2: Edgar, 75,12% das urnas apuradas. Nós estamos esperando também. Pernambuco deu uma travadinha, né? Tava vindo num ritmo bom, mas deu uma travadinha. Mas nós temos aqui o resultado. Olha, eu não diria eleitos, Edgar, mas estamos bem encaminhados para termos os próximos dois senadores eleitos pelo povo de pernambucano. Neste caso, reeleição. Humberto Costa, do PT, lidera a corrida pelo Senado com 26,99% dos votos válidos. A Marília Reis vem logo atrás com 25%. Perceba que a estratégia de colar votos funcionou. Apenas uma diferença aí de 2 pontos percentuais, basicamente, nos votos válidos.
1: E a bola cristal do Alexandre Kennedy em evidência, né? Ele dizia que Humberto chegaria na frente, né?
2: Isso. Mendonça Filho, logo atrás, 18,9%. Eduardo da Fonte, 13,5%. Carlos Santana, 7,8%, e o Túlio segue atrás do Carlos Santana, 6,9%.
1: Josival Ricardo, a governadora Raquel Lira já garantiu a reeleição, Josival?
4: Olha, não garantiu a reeleição, mas está muito perto, pelo que a gente tem, com 75,12% dos votos apurados até o momento. A governadora Raquel Lira mantém a liderança com 52,92% dos votos, ela já se garante eleita no primeiro turno com este resultado, caso se mantenha, né? Faltam pouco menos de 25% dos votos para serem apurados. A Raquel Lira está com 2.056.219 votos. O João Campos está com 44,95% dos votos, um total de 1.746.422 votos. E o Ivan Moraes, apenas 1,68% dos votos. E os outros candidatos com menos de 1%. Então, com este resultado, pelo que está se mantendo desde o início da apuração até agora, a governadora Raquel Lira deverá ser, sim, eleita em primeiro turno governadora do estado de Pernambuco, faltando muito pouco para finalizar.
2: Tem um fator que explica isso um pouco, rapidamente. Recife tá, Josival e Edgar e demais companheiros, com 89,74% das urnas. Recife. O João Campos lidera no Recife com 49,27%. Mas a diferença que a Raquel Lira tinha, a dilatação que o João Campos tinha, a Raquel tirou 46,59. Ou seja, a Raquel tá conseguindo aquela receitinha de bolo.
1: Isso perder, é na capital.
2: Na capital pernambucana.
1: Na casa do João Campos.
2: O João Campos, ele tá ganhando por 2,27 pontos percentuais, mais ou menos. Ou enfim, 2 pontos percentuais. O João Campos tá ganhando e a Raquel Lira tá perdendo apenas por 2 pontos. Então, isso explica porque a governadora está na frente.
4: Foi o que nós comentamos no início, né? O João, ele é forte, Recife e algumas cidades, não todas, mas algumas cidades da região metropolitana, mas ele precisaria ter uma vantagem muito grande lá em Recife e região metropolitana para conseguir tirar a larga vantagem da governadora Raquel Lira aqui no Agreste, principalmente no Agreste do estado.
2: E um desses exemplos, Josival, é Jaboatão dos Guararapes. Jaboatão dos Guararapes é o segundo colégio eleitoral. Lá, a Raquel Lira já vence 51,47 a 45,73, com 72% das urnas apuradas. Então, Jaboatão votando mais uma vez diferente do Recife.
1: Então, pelo termômetro, ao que tudo indica, a governadora Raquel Lira deve ser reeleita no primeiro turno. Companheiros, nós temos apuração paralela finalizada em Panelas. Nós vamos trazer esses números agora.
0: Bem, companheiro, como Vanderlei, já também.
1: Já coloque no seu radar aí Quipapá, 100% das urnas totalizadas em Quipapá. Vamos lá, Panelas,
0: números, então, você daí, pode ir.
1: Vamos a Panelas, então, trazendo os números aqui, ó. Para deputado federal, na apuração paralela, Silvio Costa Filho, apoiado pelo prefeito Rubem Lima, 8.076 votos. Nós temos aqui o Gabriel Porto, apoiado pelo Zé Júlio, Joelmo, Genilson Lucena, 1.213 votos. O ex-vereador Mica também apoiava o Gabriel Porto, né? Esses são os dois principais candidatos lá em Panelas. Nós ainda temos aqui, ó, como terceiro mais votado em Panelas, o Augusto Coutinho, 659 votos, apoiado pelo Joacir Alves. Nós temos aqui ainda o Anderson Ferreira, com 296 votos. O doutor Clodoaldo Magalhães, apoiado pelo ex-prefeito Fred, 228 votos. O Valdemar Oliveira, apoiado pelo grupo do NECA, 273 votos, são os mais votados lá na cidade de Panelas. Para deputado estadual, o mais votado, Sileno Guedes, 7.516 votos. O segundo mais votado lá na cidade de Panelas foi o Jobson Almeida, apoiado pelo Genilson, pelo ex-vereador Mica, pelo Zé Júlio e pelo Joelmo, 858 votos. Nós temos aqui o Edson Vieira, apoiado pelo Joaci, com 492 votos. O Álvaro Porto ainda obteve 290 votos lá em Panelas, mas o Joãozinho Tenório, apoiado pelo doutor Alejandro Lourinho, 588 votos. Para o Senado Federal, Humberto Costa liderou de ponta a ponta, 9.564 votos. A Marília Reis, 9.433 votos. O Mendonça Filho, 2.928 votos. O Túlio Gadelho obteve 1.026 votos. Carlos Santana, 980 votos. Estes são os senadores mais votados lá na cidade de Panelas. E para governador, Abelardo, já me ajude aí, já vá fazendo a continha aí. Essa briga era uma briga que muita gente queria ver. Inclusive, muita gente ficou naquela expectativa se o prefeito Rubem conseguiria vencer com o João Campos. A governadora Raquel Lira está vencendo em todas as cidades da nossa região e havia uma expectativa que apenas em Panelas a Raquel não conseguiria vencer. E nós temos exatamente essa leitura, né? Que aqui na nossa região, só em Panelas, Raquel não venceria. Vamos ver como é que ficou a votação em Panelas. João Campos, 8.269 votos. Raquel Lira, 5.969 votos. O Ivan Moraes teve 54 votos. Abelardo Ribeiro Godoy, qual a frente do João Campos em Panelas?
2: João Campos frente a Raquel Lira em Panelas, 2.300 votos.
1: Tá aí, prefeito Rubem Lima conseguindo o seu intento e vencendo com João Campos em Panelas.
4: Ô Edgar,
1: Josival Ricardo, gostaria que o senhor trouxesse, pois não, Josival?
4: É muito bom para o prefeito Rubem esse resultado em Panelas, porque na verdade ele mostra com isso a força que ele tem da transferência de votos, né? Então realmente ele conseguiu transferir os votos e conseguiu fazer justamente o que os outros apoiadores do João não conseguiram, torná-lo vitorioso. E é aquilo que eu estou falando desde o início: o líder político, ele tem por obrigação, para mostrar liderança, conseguir transferir os votos independente de qual seja a força do candidato dele, porque na verdade a força é maior justamente de quem apoia do que do apoiado. Edgar, o Erinho colocou aqui a votação.
1: Kipapá 100% apurado, e eu gostaria que o Josval Ricardo trouxesse esses números de Kipapá.
4: Então vamos lá trazer Kipapá. Eu ia trazer Caruaru, mas vamos trazer Kipapá, né? O presidente Lula obteve 8.335 votos em Kipapá. Flávio Bolsonaro, 2.002 votos. Augusto Cury, 211 votos. Renan Santos, 118 votos. Ronaldo Caiado, 93. E daí seguem os outros candidatos com 3, 2 e 1 voto. Para o governo do estado, João Campos em Kipapá, 5.181 votos. Raquel Lira, 4.717 votos. Ivan Moraes, 49 votos. Renan Santos, 36 votos. No caso de Kipapá, o João Campos, ele também conseguiu ser vitorioso em Kipapá, né, com a diferença menor, mas conseguiu ser vitorioso em Kipapá. Isso, claro, mostra a força da liderança que o apoiou, e daí vamos acompanhar para deputado também estadual, federal e senador, Erinho, lá em Kipapá, com 100% já apurados, né? Para o Senado, Humberto Costa, 6.278 votos. Marília Arraes, fechou a tela aqui, mas a Marília Arraes figura como a segunda colocada em Kipapá, e a gente acompanha aqui, né? A Marília Arraes com 4.729 votos, Mendonça Filho, 2.593 votos, Eduardo da Fonte, 2.234 votos, Túlio Gadelha, 743 votos, Carlos Santana, 648 votos, Paulo Rubens Santiago, 32 votos, Gorete Bitu, 8 votos, e daí a gente fecha a votação para Senado lá em Kipapá.
1: E agora vamos para a briga, né? As maiores disputas lá, que era exatamente ali para deputado estadual e federal, Josval.
4: É exatamente, deputado estadual e federal. A gente tem o Anderson Ferreira.
1: É o prefeito, o deputado do prefeito Pitel.
4: Isso, o Anderson deputado Ferreira. Você vai atualizando a questão de quem apoia quem, já que você está juntamente com o Abelardo nessa atualização. Vamos lá. O Anderson Ferreira, que é o deputado do PITEC, que é o prefeito, obteve 2.350 votos. Carlos Veras, 2.288 votos. Gabriel Porto, 1.678 votos. Renildo Calheiros, com 1.023 votos. Ricardo Teobaldo, 325 votos. Augusto Coutinho, 297 votos. Clodoaldo Magalhães, 172 votos. Jones Manuel, 172 votos, Pedro Campos, 146 votos, são esses os mais votados lá em Quipapá para deputado federal.
1: Pronto, para fechando, Erinho, vamos já fechando, Quipapá 100% apurado, já vamos já fechando. No caso específico de Quipapá, você consegue voltar a tela, deputado federal, aqui rapidamente? Pronto, Quipapá, né? O nosso o deputado federal, o Anderson Ferreira, era apoiado pelo prefeito Pité. E o Gabriel Porto é o filho do Álvaro Porto. A briga lá era intensa entre esses dois grupos. Então, ó, o deputado do prefeito
0: Pité. E a briga está evidente com a frieza dos números para deputado federal em Quipapá.
1: Para deputado federal em Quipapá, o deputado do prefeito Pité, o Anderson Ferreira, venceu Gabriel Porto com 672 votos de frente. Essa é a informação. O segundo colocado lá em Quipapá foi o Carlos Veras. Carlos Veras, 2.288 votos. No nosso indicativo aqui, Josval Ricardo, a Juliana de Luizinho, ela apoiava para deputado federal o Renildo Calheiro, né? O Renildo Calheiro, Carlos Vera, eu tinha um indicativo de que ele tinha sido apoiado pelo vereador Marcelo de Gilda, mas eu imagino que mais alguém deve ter apoiado o Carlos Vera lá.
4: Ele vem com uma força muito grande.
1: O Renildo Calheiro obteve lá 1.023 votos, mas o Carlos Vera ficou na segunda colocação, o segundo deputado federal mais votado.
4: Exatamente,
1: né?
4: Então quem apoiou o Carlos Vera, a gente não tem ainda os nomes de quem apoiou, mas
1: o Marcelo de Gilda, de certeza, né? Pronto, o vereador Marcelo de Gilda, não sei se só ele.
4: Muito grande, né? O Marcelo de Gilda é da base?
1: Não, é da oposição.
4: É da oposição.
1: Na oposição então, eles tiveram ali uma...
4: Então você soma...
1: Uma terceira ou quarta via, né? O Eugênio, presidente da Câmara, estava também apoiando ali o grupo da Juliana, né?
4: Então, veja só, então se a gente for somar aí, né, os votos do Carlos Veras e do Gabriel, o Erinho, ele tá com os números, mas daria 3.960 aproximadamente, dá pouco mais de 3.960, a votação dos dois juntos.
2: 3.966.
4: 3.966. E daí a gente ainda
1: tem o Renildo Calheiro, né?
4: O Renildo Calheiros, quer dizer, então, a votação dos candidatos que se opõem ao prefeito foi muito grande lá em Quipapá. Nós não temos ainda dados para falar e não dá para tratar de achismo no jornalismo, porém, pelo que nós trouxemos até agora, foi a maior votação que uma oposição obteve em um município que nós noticiamos até agora, né? Porque de fato é uma votação muito grande, olha ali, 3 mil, deu 4.000 e 6.000.
2: Dá tudo 4.989.
4: Pronto, 4.989 contra 2.350. Então, foi uma votação expressiva e daí a gente não contabiliza nem os que tiveram abaixo de 300 ou até 300 votos.
1: E a briga grande mesmo é para deputado estadual. Vamos acompanhar?
4: Vamos lá ver qual o resultado.
1: Quipapá.
4: Álvaro Porto, 2.084 votos. Jobson Almeida, 1.985 votos, muito parelho, os três candidatos primeiros, né, os três candidatos a deputado primeiro, muito parelhas. O Claudiano Filho, que ficou em terceiro lugar, com 1.598 votos. O André Ferreira, com 397 votos. O Antônio Coelho, com 372 votos. Gustavo Gouveia, 371 votos. Janjão, 358 votos. Batista Cabral, 228 votos, e para fechar a lista, claro que tem outros, o Joaquim Lira, com 1.553 votos. Tá aí o que nós comentávamos no caso do deputado federal, se refletindo também de deputado estadual, os votos do segundo, terceiro e até o quarto, eles têm uma diferença muito grande. O Álvaro Porto foi o deputado
1: estadual de oposição, o principal, então, né? Era aquela briga lá, né? O Álvaro Almeida Porto chegou um pouquinho depois, então, né? Já na...
4: Aí você tem
1: o Álvaro Porto venceu essa disputa lá para deputado estadual.
4: O Jobson Almeida é o do prefeito.
1: Exatamente, Jobson Almeida
4: então,
1: é do prefeito.
4: Aí você tem os votos de oposição ultrapassando os 3.600 votos e o voto da oposição 1.985.
1: No realmente, caso específico lá, para ambientar os companheiros, lá em Quipapá, nós temos uma sintonia. E aí percebam que a palavra é sintonia. A gente não falou união. Existe uma sintonia entre a situação e o terceiro grupo de oposição.
4: Os eleitores se misturam.
1: Os eleitores se misturam, os líderes se conversam. Então a gente não sabe se em um futuro, em uma possível disputa, se não houver, se houver consenso, há uma possibilidade de união entre o grupo do prefeito Pité com o grupo da Juliana de Luizinho. Eu falei em possibilidade. A gente sabe que na política tudo pode acontecer.
4: Caso de três candidatos.
1: Com o grupo do Álvaro Porto não se junta com o Pité e não se junta com a Juliana de Luizinho.
4: Então, aí nesse caso, em Quipapá, pensando nesses dados, baseado nestes dados, a oposição sai fortalecida e em caso de três candidatos baseados nesse dado, seria uma eleição bastante embolada.
1: Abelardo Ribeiro Godoy, finalmente o Tribunal Superior Eleitoral atualizou os números da disputa pela presidência da República. Flávio Bolsonaro continua liderando, Abelardo?
2: 88,26% das sessões totalizadas, Edgar. Flávio Bolsonaro do PL lidera com 48,21% dos votos. Lula, do PT, candidato à reeleição, 43,78%.
4: Já
2: Augusto Cury, 2,9%. E o Renan Santos, 2,3. Já teve mais uma atualização, 88,46. O Flávio Bolsonaro se mantém com 48,19 e o Lula 43,8. Parece que no caso do Brasil a gente vai se encaminhando para o segundo turno. E uma coisa que eu acho, Josual, passou abaixo do radar de muitos institutos, Edgar,

0: A gente acompanhou aqui, mas nenhuma lei daqui, viu?
1: Não pode ser considerada. Está mais de casa, 40%. Então, claro, está com um pouco mais percentual, está dando 4,61% de voto, acredito. Está dando isso, mas está muito parecido com a margem de erro. Está dentro da margem de erro.
2: Vamos robustecer a
3: 4.600.000 de frente pro Flávio.
2: Pois é. Vamos robustecer aqui, inclusive, essa percepção e a surpresa, talvez, de alguns, com os números reais, né? Representados pro Flávio Bolsonaro, 48,19% dos votos válidos, que compreendem a 132 votos. Isso até agora, com 88,46% das sessões totalizadas. Os 43,80% de votos válidos pro Lula representam 45.362.352 votos, com a diferença de quantos mesmo, Edgar Fênix?
3: 4.610.651 votos.
2: Já atualizou.
1: Caindo, Flávio Bolsonaro.
2: Já atualizou, hein? Tem mais uma atualização aqui. Para a presidência da República, atualizando para 89,29% das sessões totalizadas.
0: Caiu.
2: Flávio Bolsonaro caiu um taquinho aqui, 48,13% dos votos válidos, ante Lula, 43,88% dos votos válidos.
1: Quem se manteve foram os candidatos de terceira via. Augusto Cury conseguiu se manter, está se mantendo com 2,93%, Renan Santos com 2,30% e o Ronaldo Caiado com 2,25%, e o Romeu Zema caiu 0,1%, está com 0,28%, mas aí o Flávio está encurtando essa diferença, ou Lula está encurtando essa diferença agora com menos de 5%.
3: Companheiros, já temos vários veículos garantindo a reeleição da governadora Raquel Lira, embora o Tribunal Superior Eleitoral ainda não confirme, mas...

0: Nós já temos aqui muita gente, né, comemorando a reeleição da governadora Raquel Lira,
1: então já está guardando aqui a governadora Lira 53,08%. Então já está guardando aqui a governadora Lira 53,08%.

0: São nenhuma com relação à presidência, né? A gente passou aí uma hora quase aí no vácuo, sem saber, sem ver nada. Começou agora a atualizar com frequência maior. Mas uma questão que foi falada aqui é que, por exemplo, em Recife, a diferença entre João Campos e Raquel estava baixa, né? Se vocês puderem dar uma olhada aí em Caruaru, que é
1: vamos
0: a zona
1: trazer,
0: eleitoral.
1: Então, vamos fazer Caruaru?
0: Vamos fazer Caruaru para vocês terem uma noção aí de porcentagem entre Raquel e João Campos.
1: Tá aí os números de Caruaru. Valdelin, você tem aí, Valdelin, os números de Caruaru?
2: Temos sim. Para a governadora em Caruaru, 460 urnas apuradas até agora. Lá em Caruaru tem um total de sessões de 708. Para a governadora em Caruaru, Raquel Lira, 91.996 votos. João Campos, 28.984 votos. Ivan Moraes, 1.667 votos.
3: É, aqui em Caruaru a gente vê uma diferença de basicamente 50 pontos percentuais, para a gente arredondar, né?
1: Raquel, então, 74,61
3: contra 23,59 do João, 95.105 votos para Raquel, com 67% das urnas apuradas, 30 mil votos para o João Campos, com 67% das urnas apuradas.
1: E aí, companheiros, não fica difícil para a gente já cravar também que a governadora Raquel Lira está reeleita, né? Porque vejam, embora matematicamente, embora oficialmente o Tribunal Superior Eleitoral não tenha ainda assegurado que a governadora está reeleita, mas Raquel Lira, faltando pouco menos de 15% das urnas a serem totalizadas, ela já tem uma frente de 363 mil votos. Em 15% das urnas, o João consegue tirar essa vantagem ou reduzir a ponto de ir para o segundo turno? Essa é uma interrogação, uma pergunta que a gente deixa no ar exatamente para os companheiros. Serinho, mais algum outro município com eleição 100%?
3: Cupira,
1: gente. Panela, tá 100%?
3: Cupira? Cupira não.
1: Cupira ainda não.
2: Cupira, a nossa não central... lançou nenhum ainda no oficial.
1: Ah, oficial, né? A nossa central paralela parou naquelas 56. Não, as urnas do sítio não chegou.
2: Não chegaram
1: pra gente.
2: Não,
1: né?
2: Chegaram ainda.
1: Então a gente, no caso de Cupira, vamos precisar esperar um pouquinho
2: aí
1: mais.
2: Aí tem ouvinte aqui dizendo: eu quero dormir, rapaz. Manda aí de Cupira.
1: Vai dormir daqui a pouquinho, mas tá cedo ainda, né?
4: Lembra aquele tempo quando a gente começou que era voto a voto no papel. Aquilo era muito emocionante.
2: Pois é.
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0: As cidades que são aqui da zona eleitoral de Agrestina, né? Que é Agrestina, Cupira e Lagoa, infelizmente.
1: Agrestina, você tem atualização.
0: Agrestina, a gente tá aqui com apenas, deixa eu ver aqui, 30%.
1: Valdelins, você tem Agrestina aí, Valdelins? Vamos então atualizar os números. Da capital, da terra das andorinhas, prefeito Josué Mendes, tem uma disputa lá muito acirrada com o ex-prefeito Tiago Nunes. Vamos acompanhar então.
2: Agrestina, 24 sessões apuradas, lá existe um total de 62 urnas. Para presidente em Agrestina até agora, Lula, 4.003 votos. Flávio Bolsonaro, 1.256 votos. 256 votos.

Augusto Cury, lá Tavernada, esquina, dois, 200 anos, Paina. Vamos lá? Humberto Costa, 2.676 votos. Marília Arraes, 2.557 votos. Mendonça Filho, 1.610 votos. Eduardo da Fonte, 1.361 votos. Túlio Gadelha, 338 votos. Para deputado federal em Agrestina, Guilherme Uchoa Júnior, 2.088 votos. Juliana de Chaparral, 1.064 votos. Anderson Ferreira, 186 votos.

0: Delegado Lessa, 172 votos. Gilson Machado, 104 votos. Rosa Amorim, 93 votos. Jones Manuel, 81 votos. Edilson Tavares, 70 votos. Daniel Coelho, 69 votos. E para deputado estadual em Agrestina, 24 urnas apuradas, de um total de 62. João Paulo Costa, 1.743 votos. Joãozinho Tenório, 1.285 votos. Anderson Correia, 153 votos. Professora Ivete Caetano, 123 votos. André Ferreira, 110 votos. Abimael Santos, 87 votos. Maria Arraes, 81 votos. Gilson Machado Filho, 71 votos. E Anderson Luiz, 68 votos.
1: Está aí, gente, os números. Vamos então trazer as últimas atualizações para a presidência da República. Daqui a pouquinho o Godoy tem atualização para o Senado Federal. Josual Ricardo.
2: Para a presidência da República, está diminuindo a diferença entre Lula e Flávio Bolsonaro, tá? Com 90,61% dos votos apurados, faltam, portanto, 9,39% para concluir a apuração para a presidência da República. Flávio Bolsonaro caiu para 48,22%, um total de 51 milhões. Já atualizou? Já? Então deixa eu ver aqui. Então vamos lá. Gente, atualizou aqui para 90,72% dos votos. Vamos lá. Flávio Bolsonaro, 48,1% dos votos, caiu novamente, 48%, 51.729.496 votos. Lula, 44,2%, total de 47.438.225 votos. Essa votação atual, o resultado atual, neste caso agora, né, está apenas uma diferença de 3,8% para a presidência da República, com um total de 90,77% dos votos apurados, uma polarização muito grande, batendo o resultado dentro da margem de erro do que as pesquisas que davam favoritismo a Flávio Bolsonaro estava dando, né, dentro da margem de erro. Então, neste caso das pesquisas, elas batem. Augusto Cury se mantém com 2,93%, o Renan Santos com 2,29%, o Ronaldo Caiado 2,25% e o Zema com 0,28%. Então, eleição para a presidência da República, o Lula conseguiu cair bastante, talvez seja os votos do Nordeste começaram a ser contabilizados, né? Então, a campanha do Flávio Bolsonaro, certamente agora no QG da apuração, ela fica bem nervosa nesse momento. Olha, caiu mais 0,1% o Flávio Bolsonaro. Nós estamos agora com 90,88%. Só fazendo aqui uma observação, está caindo em fração de apuração, né? A gente está tratando, está com 90,88%. E qual o resultado que nós temos agora? 47,99% dos votos para Flávio Bolsonaro, mudou novamente. 47,99% para o Flávio Bolsonaro, 44,4% dos votos para Lula. Em números exatos, 51.825.217 votos para Flávio Bolsonaro, 47.005.570 votos, e, aliás, 47.557.729 votos para Lula, enquanto que os demais candidatos se mantêm da mesma forma. A gente está observando aqui uma queda em frações, mas como a gente tem uma diferença muito apertada entre os dois a nível de Brasil, né, o que é que a gente tem agora? Flávio com 47,99%, Lula com 49,1%. 47,4%,
1: o que dá... Peraí, professor Flávio, quantos por cento?
2: 47,99%. E o Lula, 44,4%. Dá uma diferença, dá menos 3%? É isso?
0: O TRE começou a liberar e totalizar a votação e apuração de Cupira. Oficialmente a gente vai confrontar já já com vocês. E por aqui, muito rapidamente, deixa eu agradecer pelo feedback aqui. O Luizinho e a Bel, Luizinho do Carro de Som, nosso companheiro de trabalho, um abraço, tá ouvindo a gente.
1: Grande, Luizinho.
0: Através da Melhor do Brasil, Agreste FM, junto com sua mãe, Dona Nilza Flor, e o seu padrasto, o senhor Rael. Zé das Chaves também conosco. O Otacílio Murrá, um grande abraço. Compadre Carlos também está ouvindo a gente. Quem mais? Deixa eu ver aqui, o Genilson. Posso chamar de Pinguim, Genilson? Não, né? Genilson Pinguim, um grande abraço. Sica da Galinha. Meu amigo Nilcinho, produtos de piscina, mandou aqui e apagou, mas está valendo, Nilcinho. Elbert, companheiro de trabalho, nosso abraço. Compadre Zezé da Caninana também. O meu querido Clênio tá na escuta, Lenildo do Pauferro, Sérgio Barros e tantos outros que a gente aqui se pulou, pede desculpas, mas vai fazer o registro. É o caso também do nosso Valmir, lá de Lagoa dos Gatos. Um grande abraço, Clênio. Eu registrei, não, Clênio? Grande abraço para você e o companheiro Adriano Amaro, coordenador da Ascom, Prefeitura de Cupira, também nos dando moral de audiência qualificada, Edgar Fênix, Abelardo Godoy, Josival Ricardo.
1: Pois é, companheiros, vamos então trazendo outras atualizações aqui, né? Olha, Cícero Livino tá mandando um abraço para toda a bancada aqui do Visão Política, o Marcos Ferreira também tá acompanhando a gente.
0: Visão Política?
1: Tanta gente, falei Visão Política, né? Já nos preparativos para amanhã. Nós temos aqui o André, né? Igor, tá lá em Panelas, o Severino de Bonito também tá aqui interagindo com a gente, o Márcio do Sacolão, Palácio das Frutas, lá em Panelas também acompanhando. Nós temos aqui também interagindo com a gente o Carlinhos de Noé, grande Carlinhos de Noé, a Valdriana, o Ricardo do Milho, também estão lá preparando as pamonhas, hoje tá de folga, né? Não é, Ricardo do Milho? Forte abraço aí para todos vocês. Abelardo Ribeiro Godoy, Pernambuco, já tem senador eleito, Abelardo?
3: Quase, diga, um pouco. Nós temos em Pernambuco 87,30% das urnas apuradas. O senador Humberto Costa caminha a passos largos para a reeleição, Edgar. Humberto Costa lidera a corrida para o Senado com 27,05% dos votos válidos. A segunda colocada é a Marília Reis, 24,98%. Percebam que Humberto já coloca aí 2 pontos percentuais de frente para Marília Reis. Em terceiro lugar vem o Mendonça Filho, com 18,84%. Eduardo da Fonte, 13,68%, Carlos Santana do Novo, 7,71%, Túlio Gadelha do PSD, 6,29%. Então nós temos aqui uma eleição encaminhada para Humberto Costa e Marília Reis.
1: Josival Ricardo, atualização de Bonito. Vamos trazer na nossa tela Erinho, Netcel Telecom, Wagner, aniversário do Wagner foi ontem, veio comemorar com a gente hoje, né, Wagner? E claro, agradecer ao Erinho esse showzaço, né, Erinho? A marca na marcha das apurações em nome da Netcel Telecom. Professor Josual Ricardo Bonito, que percentual apurado e quais os números que a gente tem lá na votação em Bonito?
2: Vamos trazer o resultado de Bonito. Fala em aniversário, o Ilamar Júnior faz aniversário hoje.
0: É verdade,
2: também.
0: Alô,
2: Ilamar Júnior. É o Ilamar Júnior fazendo aniversário.
1: Rapaz, parabéns, Ilamar Júnior.
0: Eu já antecipei desde sexta as felicitações por próprio.
2: Não, Walter Lins, ele é o mestre de atualizar. Obrigado, inclusive, pela mensagem, valeu, viu, Val? No meu aniversário também, todos vocês, na verdade.
3: Com certeza.
2: Gente, vamos lá. Bonito. Para a presidência da República, Lula. Quantos por cento, Erinho?
1: São 20 urnas, né? Apuradas?
2: 20 urnas apuradas.
1: De 92, total, né?
2: Isso. Lula, o presidente Luiz Inácio Lula da Silva, 3.404 votos. Flávio Bolsonaro, com 1.116 votos. Ronaldo Caiado, 91 votos. O Augusto Cury, 79 votos. Renan Santos, 47 votos. E os demais apenas com 1 voto. Para o governo do estado, Raquel Lira, 2.653 mil votos, João Campos, 1.000. 785 votos. Ivan Moraes, 8 votos. O Renan, apenas 7 votos. E daí segue.
1: Governadora Raquel Lira, apoiada pela oposição lá em, Bonito, viu, Josué?
2: Exato. No caso do...
1: O João Campos foi apoiado pelo prefeito Dr. Rui Barbosa.
2: Exatamente, que não conseguiu transferir votos.
1: 20 urnas apenas, né?
2: Para o João, exato. Sai com esse resultado, se não conseguir reverter, sai enfraquecido. Marília Arraes, para o Senado, lá em Bonito, 2.011 votos. Humberto Costa, 1.455 votos. Mendonça Filho, 1.374 votos. Eduardo da Fonte, 1.326 votos. Túlio Gadelha, 1.143 votos. Carlos Santana, com 2.051 votos. O Túlio Gadelha foi bastante votado lá em Bonito. Para deputado federal, Felipe Carreiras, com 1.000.
1: Apoiado pelo prefeito.
2: Apoiado pelo prefeito, com 1.146 votos. O Som Monteiro, com 1.089 votos.
3: Filho da terra, oposição.
2: Filho da terra.
1: Foi candidato a prefeito.
2: Isso. Disputou candidato a prefeito. Sendo candidato, já foi candidato a prefeito, líder da oposição, dos líderes da oposição, figura com uma votação pequena até agora lá no município de Bonito. Não é bom o resultado para o Som Monteiro, pelo menos na minha avaliação.
0: E eu nem sabia que o Som Monteiro estava figurando como candidato a deputado.
2: Exato, mas lá ele teria a obrigação de ter uma votação, de ser majoritário na cidade, pelo menos é essa a avaliação que faço aqui, tá? O Clodoaldo Magalhães, 787 votos. O Anderson Ferreira, com 119 votos. E o Ricardo Teobaldo, com 100 votos. Daí, Rosa Amorim, com 72 votos. E o Pedro Campos, 58 votos. Daniel Coelho, 51 votos. Deixando a gente passar para a última tela, deixa eu fazer uma observação. Clodoaldo Magalhães, ele apareceu bem pouco nas votações que nós apuramos aqui, inclusive naquela lista. Está sendo, pelo menos para mim, está sendo uma surpresa o Clodoaldo Magalhães pela votação que está apresentando até o momento, pelo menos as que nós estamos divulgando aqui. Vamos lá para a próxima tela. Próxima tela, nós temos para deputado estadual o Caio Albino, que é filho do Civaldo, né?
1: E apoiado pelo prefeito.
2: E apoiado pelo prefeito Dr. Rui, com 1.085 votos. O Joãozinho Tenório, com 1.038 votos, apoiado pelo Som. O Joãozinho, que é de São Joaquim do Monte, então é uma cidade que é muito colada, mas aí o Joãozinho com uma votação boa, apoiado pela oposição. Socorrinho da APAME, é isso? Da APAME, 740 votos. Jarbas Filho, 154 votos. Franci Hacker, 92 votos. André Ferreira, 86 votos. Abimael Santos, 70 votos. E o Zé Queiroz, 50 votos. Olha, apareceu aí o Zé Queiroz. O Gilson Machado Filho, com 33 votos. Essa eleição é, como disse o Valderlins, está trazendo surpresa. Muita gente tem aparecido com votações muito pequenas, hein?
1: Pois é, companheiros. Pois não,
0: muito rapidamente aqui, essa questão de apostas é muito sazonal, né? Gente tá lá em cima, gente tá lá embaixo, gente comemora, gente lamenta. Por exemplo, o Guga do Matadouro tá aqui só alegria. Ele tá me passando um abraço, viu? Gustavo Danilo, é o seu nome exatamente de batismo, tá dizendo que amanhã a comemoração vai ser solta. Ele disse que ganhou, vai fazer festa porque ganhou em apostas. Duas motos e mais litros de bebida de uísque. Tá sem, hein, Guga? Um grande abraço para você. Deixa eu abraçar também os companheiros que estão conosco, o Pablo Carneiro, o Biratã Alves, quem mais? Domingos Corretor, Alzeni, ao lado do Urandi, o Didi, também tá acompanhando a gente, boa noite, muito obrigado. Quem mais? Cadê? Tem muita gente que a gente, claro, daqui agradece. O Nau Pedreiro, integrando a equipe do Bill Pedreiro. Valeu, Nau. Muito obrigado a todos vocês, nos dando moral e credibilizando o nosso trabalho. Agreste FM, Netcel Telecom. Josival Ricardo.
3: A passos lentos, mas atualização para a presidência da República.
1: Pois é, vamos trazer, Erinho, tem mais alguma outra cidade?
0: Dona Edjane, Dona Edjane também, a esposa do Mochila. Alô, Dona Edjane, Mochila, o nosso Vinícius, filho do casal, muito obrigado pelo carinho de vocês também.
1: Mais alguma atualização, Erinho? 100% de alguma cidade nossa aqui na região, não?
4: Não, Altinho tá quase.
0: Altinho quase, daqui a tá pouco quase, a gente Altinho, fecha
1: então, com Altinho. João Ricardo, vamos então atualizar os números para a presidência da República, né?
3: Com 92,04%, faltando apenas 7,96% para completar a apuração a nível de Brasil para a presidência da República, Flávio Bolsonaro, 47,89%, um total de votos de 52.375.279 votos. Luiz Inácio Lula da Silva, 44,15%, 48.284.835 votos. Essa diferença está caindo aos poucos em percentual, Elinho. Elinho, você que está com a calculadora, aí tenta somar para a gente saber a diferença, né, em percentual, mas está dando, pelo que eu estou vendo aqui, menos de 4%, né, a diferença entre os dois candidatos, entre o Lula e o Flávio Bolsonaro.
0: O Elinho já está com a atualização feita, viu? Agora o que você registrou há pouco, na casa de 92,14%.
4: 3,72%
0: a diferença, caiu vertiginosamente.
3: Caiu exatamente, e a gente ainda tem, né, um total de quase 7,76%.
1: 4 milhões 7, e 68 mil votos.
3: Está faltando a diferença?
1: Não, a diferença. A diferença. Bolsonaro coloca então, à frente de mais de 4 milhões de
3: votos. E está faltando. Saiu um pouco agora, né? Atualização. Vamos lá. Saiu a atualização agora: 47,87% para o Flávio Bolsonaro, 44,17% para o Lula.
1: Companheiros, vamos dar um giro Brasil afora. Em São Paulo, governador reeleito. Tarcísio de Freitas já está garantido.
3: Favas contadas, né? Em primeiro turno.
0: Favas contadas.
1: Em primeiro turno, no Rio de Janeiro. A disputa é muito boa, mas o candidato do Flávio Bolsonaro lidera e ainda não foi concluída a votação lá no Rio de Janeiro, né? O Douglas Ruas.
3: De virada, viu?
1: Douglas Ruas, 49,89%. Eduardo Paes, 42%. No Paraná, olha ele aqui, ó. Sérgio Moro, quem lembra dele? A gente já tem
0: quem
1: aqui
0: esquece?
1: A atualização essa. De que o Sérgio Moro é o novo governador do Paraná.
3: Primeiro turno.
1: Eleito, primeiro turno.
0: Tem essa tendência também.
1: Tá,
0: né?
1: Tá apertadinho ainda aqui, né? Mas enfim, 50,12%, mas faltam. Quantos? 0,2% de urnas, né, para serem apuradas.
3: O Abelardo, ele tem Brasília.
5: Distrito Federal 100%.
3: Quem disputa é Michel Bolsonaro, né, uma vaga no Senado.
5: Distrito Federal 100% das urnas. Olha, Distrito Federal, uma disputa de tirar o fôlego, vai ter segundo turno. A Celina Leão, atual governadora do Distrito Federal, teve 49,93% dos válidos.
0: Eita,
5: faltou 0,7%. Vai para o segundo turno com Leandro Graz, do PT, que teve 34,47%. Ou seja, a Celina Leão, por 0,7%, não liquidou no primeiro turno. E para a senadora da República, nós temos a mais nova senadora da República, Michele Bolsonaro, está eleita no Distrito Federal, 29,05% dos votos, acompanhada da Bia Kicis, 27,44% dos votos. O PL fecha a disputa no Distrito Federal e faz as duas senadoras.
3: A Bia Kicis, que era puxada pela Michele Bolsonaro, né? Que era, na verdade, foi a apadrinhada da Michele Bolsonaro, e ela conseguiu fazer justamente a Bia Kicis eleita senadora. Foi muito a força da Michele, que se mostra como protagonista nessa história, brigou com Flávio, brigou com a família Bolsonaro, mesmo assim ela conseguiu superar todos os desafios e ser eleita senadora da República. De fato, é uma mulher que tem se destacado, uma grande liderança, inclusive no meio evangélico.
1: E percebam que o bolsonarismo vem conseguindo seu intento, né?
5: Senado. É.
1: O Senado. Era exatamente a briga primordial deles. Pois não,
3: vocês governo. Me permitem trazer Alagoas. Nós temos muitos ouvintes aqui em Colônia Leopoldina e Batevara.
1: Vamos aproveitar um panorama já.
3: Olha,
1: já
3: Alagoas, JHC, né? Ex-prefeito de Maceió, 49,99% dos votos válidos, com 76% das urnas apuradas. Renan Filho, 49,62%. Eita, uma diferença de 0,37 pontos percentuais.
1: Na orelha,
3: caramba. Alagoas está pau a pau.
5: E tem muitos votos
3: e
5: ainda.
3: E por incrível que tem muitos votos ainda, mas se terminasse agora, Josué, hipoteticamente, teria segundo turno. Veja a situação que Alagoas está. Então você, nosso ouvinte alagoano, fica ligado que tá pegado, viu?
1: E olha a virada no Ceará. O Elmano de Freitas, reeleito governador do Ceará. O Elmano de Freitas, ele disputava com o Ciro Gomes, né? Ciro Gomes perdendo a eleição lá no Ceará. Na Bahia, você tem o Jerônimo aí na Bahia, Godoy?
3: O Jerônimo estava quase até ganhando. Edgar.
1: Minas Gerais tem novo governador, Cleitinho Azevedo.
0: Será que qual partido é do governador reeleito?
3: PT.
0: Pois não.
1: O Cleitinho Azevedo é o novo governador de Minas Gerais.
0: Estava na Cleitinho. Bêbado também esse aí, estava solto na buraqueira.
1: Tá aqui, esses são alguns dados, né, que a gente vai acompanhando Brasil afora. Aqui em Pernambuco já confirmam, já podemos confirmar, Erinho, governador Raquel Lira reeleita.
3: Matematicamente falta um pouco, né? Olha, na Bahia, Jerônimo Rodrigues, atual governador do PT, também temos um cenário de virada na Bahia. O ACM liderou por muito tempo as pesquisas. Jerônimo Rodrigues, no momento, 54,59% dos votos. O ACM Neto vem logo atrás com 44,9%, 80% das urnas apuradas. Então, na Bahia também, o PT também se recupera, um estado que provavelmente estava cotado para perder, né?
1: E o que muita gente fala, quem ganha em Minas Gerais é eleito presidente da República. Em Minas Gerais, Flávio Bolsonaro leva a melhor, né? Nós ainda falta, temos aqui ainda pouco mais de 10% de urnas a serem apuradas, mas o Flávio tem lá em Minas Gerais 48,76 e o Lula 42,66. Contrariando todos os últimos levantamentos, né, no caso específico lá de Minas Gerais. Erinho, mais alguma atualização 100% aqui na nossa região, não? Altinho, a gente tem já uma... Valderlin, você tem Altinho aí na sua tela, Val, já?
0: Temos, sim.
1: Falta um pouco mais de 4%, né? Pouco menos de 4% para a totalização, para os 100% das urnas lá em Altinho. Altinho tinham 52 sessões, já 52, foram totalizadas 50, já foram, né?
0: 45 já 45 foram, das 52 já foram? Existentes então, em
3: tá
0: Altinho.
3: Tá próximo.
1: Vamos então aos números?
0: Vamos. Você vai ou eu?
1: Você.
0: Vamos lá. Altinho para deputado estadual, 45 das 52 urnas apuradas. Jobson Almeida, 2.947 votos. Edson Vieira, 1.562 votos. Joãozinho Tenório, 718 votos. Franci Hacker, 681 votos. Henrique Filho, 392 votos. Professora Ivete Caetano, 303 votos. Fabrício Ferraz, 212 votos. Abimael Santos, 186 votos. E Zé Queiroz, 167 votos em Altinho até agora. Deputado federal em Altinho, Pedro Campos, 3.138 votos. Isa Arruda, 2.609 votos. Juliana de Chaparral, 718 votos. Lula da Fonte, 454 votos. Alisson do IP, 437 votos. Liane Cirne, 312 votos. Pastor Eurico, 255 votos. Anderson Ferreira. Ih, atualizou, hein? Atualizou.
3: Pois foi. Atualizou demais. Altinho?
0: Ficou para 50, pulou para 50, faltando duas urnas apenas serem apuradas em Altinho. E aí?
4: Vai de novo?
0: Vai então de novo. Vamos lá. Ó, Federal. Pedro Campos, 3.530 votos. Isa Arruda,
1: Pedro Campos apoiado pelo prefeito Marivaldo Pena.
0: e seu Isa Arruda, 2.891 votos.
1: Segundinho e seu grupo.
0: Juliana de Chaparral, 796 votos.
1: Vereador Tuta de Zé de Júlio, presidente da Câmara, aliado, claro, integra o grupo do prefeito Marivaldo.
0: Alisson do IP, 505 votos. Lula da Fonte, 504 votos. Liane Cirne, 353 votos. Pastor Eurico, 292 votos. Fernando Monteiro, 278 votos. E Anderson Ferreira, 272 votos. Agora para senador, em Altinho, faltando apenas duas urnas serem totalizadas. Humberto Costa, Senado, 5.800 votos. Marília Arraes, 5.566 votos. Mendonça Filho, 3.744 votos. Eduardo da Fonte, 3.373 votos. Túlio Gadelha, 1.182 votos. Para presidente em Altinho, ou melhor, para governo do estado em Altinho, Raquel Lira, 7.136 votos. João Campos, 5.133 votos. Ivan Moraes, 39 votos. E para presidente em Altinho, 50 urnas totalizadas das 52. Lula, 9.402 votos. Flávio Bolsonaro, 2.911 votos. Augusto Cury, 256 votos.
1: Esses são os números de Altinho. Daqui a pouco a gente chega com 100% da totalização. Jurema, 100%. Erinho já vai preparando aqui pra gente a marcha das apurações. Eleições 2026. 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
1: 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Josival Ricardo, 100% apurados em Jurema, Josival Ricardo.
2: Isso, 100% apurados em Jurema. Lula é o presidente Luiz Inácio Lula da Silva, 6.980. E 5 votos a gente tem aí na tela, tá colocando na tela agora, né, Erinho? A votação lá de Jurema. E enquanto coloca na tela a votação de Jurema, a gente tem atualização para a presidência da República que a gente traz já já. Em Jurema, vamos lá. Luiz Inácio Lula da Silva, 6.985 votos, com 100% dos votos apurados. Flávio Bolsonaro, com 1.809 votos. Augusto Cury, 144 votos. Renan Santos, 106. Ronaldo Caiado, 99 votos. Essa é a votação para a presidência da República, com 100% dos votos apurados lá em Jurema. Para o governo do estado, Raquel Lira, 4.842 votos. João Campos, 3.617 votos. Renan, com 23 votos. Ivan Moraes, 18 votos. E vamos agora para o resultado, Senado. Vamos lá para o Senado, né, em seguida para os deputados lá em Jurema. Para Senado Federal, Humberto Costa, 6.203 votos, Eduardo da Fonte, 4.120 votos.
1: Os dois apoiados pelo prefeito Branco do Geraldo lá em Jurema.
2: Exato, e aí ele conseguiu uma boa votação para o Eduardo da Fonte, mostrando a liderança. O prefeito.
1: E Humberto Costa também apoiado.
2: Exatamente. É, Humberto Costa já era tendência, né? Mas aí ele mostra força com Eduardo da Fonte, né? Consegue mostrar força com Eduardo da Fonte, com uma votação muito boa. Marília Arraes, 2.893 votos. Mendonça Filho, 1.406 votos. Carlos Santana, 526 votos. E o Túlio Gadelha, apenas 280 votos. Para deputado estadual. Para deputado federal, a gente tem Fernando Monteiro com 4.267 votos.
1: Apoiado pelo prefeito Branco.
2: Também viu? Pelo prefeito Branco. Silvio Costa Filho, 877 votos. Isa Arruda, 802 votos. Rosa Amorim, 459 votos. Felipe Carreiras, 349 votos. Isaías Regis, 168 votos. Gilson Machado, 129 votos. Gabriel Porto, 114 votos. E Jones Manuel, com 106 votos. No caso de Jurema, o prefeito sai bastante fortalecido com a votação de Fernando Monteiro, deputado federal. Se a gente for levar em consideração os votos da oposição, dos candidatos da oposição. E o mesmo se repete, ele casa praticamente os votos para deputado estadual. Heriberto Filho, 4.333 votos. Danilo Godoy, 790 votos. Túlio Arruda, 625 votos. Caio Albino, 311 votos. Débora Almeida, 251 votos. Abimael Santos, 171 votos. Álvaro Porto, 169 votos. Professora Ivete Caetano, 156 votos. E o Gilson Machado Filho, 91 votos. O prefeito sai bastante fortalecido com essa votação, conseguiu mostrar de fato a liderança lá no município de Jurema com 100% dos votos apurados. E Cupira também já totalizou.
1: Senhores, 100% apurados em Cupira, Valderlin. Você já tem na sua tela aí?
0: Já, já.
1: Para a expectativa, muita gente, você falou que estava querendo dormir, né?
0: Não, foi exatamente.
1: Vamos então aos números de Cupira.
0: Pediram para se fazer um cruzamento aqui em relação ao quadro final e principalmente de votação em relação à gestão de quatro anos atrás, né? Para deputado.
1: A eleição
0: e atual. O pessoal pede para a gente lembrar, nessa comparação, mesmo levando em conta o aumento do contingente de eleitorado de Cupira, essa coisa toda, as conjecturas, a realidade atual, mas na eleição passada, o ex-prefeito, então o senhor José Maria Leite de Macedo, ele conseguiu transferir 3.500 votos para o seu federal e 2.700 votos para o estadual. Para o governo do estado, que ele inicialmente apoiou Miguel Coelho, o mesmo teve menos de 2.500 votos no ano de 2002, apenas para fazer uma comparação com o resultado de Cupira, que a gente passa agora friamente para vocês que estão nos ouvindo. 63 urnas totalizadas em Cupira. Final de apuração em Cupira. Nós vamos aqui com os números para presidente da República. Lula, em Cupira, obteve 9.537 votos. Flávio Bolsonaro, 5.083 votos. Escritor Augusto Cury, 424 votos. Renan Santos, 174 votos. Ronaldo Caiado, 146 votos. Zema, 9 votos. Hertes Dias, 4 votos. Clariana Barão, 4 votos. E Samara, 3 votos. Para governador, por governadora aqui em Cupira, Raquel Lira, obteve 8.689 votos. João Campos, 5.900 votos. Ivan Moraes, 60 votos. Renan, 33 votos. E professora Camila, 6 votos. Agora para o Senado em Cupira, final de apuração, totalização dos números. Para senador, Marília Reis, 7.253 votos. Humberto Costa, 7.231 votos. Mendonça Filho, 5.545 votos. Eduardo da Fonte, 3.543 votos. Carlos Santana, 1.648 votos. Túlio Gadelha, 740 votos. Paulo Rubens Santiago, 20 votos. Gorete Bitu, 11 votos. E Samuel Timóteo, 5 votos. Agora a gente vai para deputado federal em Cupira. Gabriel Porto, 5.613 votos. Anderson Correia, 2.000.
3: Val, me perdoa te interromper, mas o TSE acaba de confirmar: a governadora Raquel Lira está reeleita em primeiro turno, 53,21%, com 96% das urnas apuradas. O TSE acaba de confirmar, matematicamente, a governadora Raquel Lira está reeleita em primeiro turno, mais 4 anos à frente do governo de Pernambuco.
2: Muito bem. Confirma eleição matematicamente definida, segundo turno para a presidência da República, faltando 2,76% dos votos para serem apurados para a presidência da República. Matematicamente haverá segundo turno.
0: Bom, fechando agora os números de Cupira, para deputado federal, deixa eu trazer aqui para a tela. Um minutinho só.
1: Essa briga é boa aqui em Cupira, né?
0: Pronto. Deputado federal, totalização em apuração em Cupira, Gabriel Porto, 5.613 votos. Anderson Ferreira, 2.957 votos. Isa Ruda, 574 votos. Juliana de Chaparral, 440 votos. Gilson Machado, 412 votos. Jones Manuel, 301 votos. Marcelo Gouveia, 283 votos. Liana Cirne, 277 votos. E Edilson Tavares, 256 votos. Fechando a apuração de Cupira, deputado estadual, Jobson Almeida, 4.501 votos. Joãozinho Tenório, 1.963 votos. Danilo Godoy, 827 votos. Henrique Filho, 544 votos. Túlio Arruda, 433 votos. Professor Lupécio, 419 votos. Janjão, 391 votos. Joaquim Lira, 364 votos. Gilson Machado Filho, 337 votos. Senhores da bancada, independente de Jobson Almeida ter sido campeão de voto, até como se esperava aqui em Cupira, com apoio do prefeito Eduardo Lira, a votação do nosso amigo Joãozinho Tenório, 1.963 votos, ficou abaixo do esperado?
2: Val, deixa eu começar aqui. Eu acho que todos querem debater sobre o tema. Eu acredito que não. Me surpreendeu, na verdade, cresceu bastante o Joãozinho, da última avaliação que a gente havia feito, né?
1: Ele teve na eleição passada 719 votos.
2: Só que ele teve na última eleição 719, praticamente sem apoio, né?
1: Tinha então, o Vinícius,
2: Vinícius Lessa apoiando
1: ele. O Vinícius
2: Lessa.
3: Daí não foi tão ruim. Eu acho que foi até bom a oposição, o Ramon, o Vinícius Neto, também, né? Vinícius, que apoia.
5: Leste, Neto Carneiro. Ramon Exatamente, Carneiro, né? Neto Carneiro,
3: Pronto, Vinícius Leste. Os três, eles podem comemorar esse resultado, sim. Dá para comemorar.